0: a gente volta numa próxima. Temos um encontro marcado aqui. Timeline, o maior programa de flashback do Brasil. Valeu, tchau, tchau.
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2: Olá, tudo bem? E aí, como é que você tá? Tudo jóia? Começando mais uma edição do nosso Pega Leve. Eu sou o Wilson, prazer. A partir de agora eu tô junto com você. E a gente vai tocar muita música linda sempre com você interagindo, participando. Mande também tua mensagem. facebook.com/programa Pega Leve. A gente começa com um clássico da música internacional. Berlin, Take My Breath Away.
0: Hinos

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1: A procura de alguém. Quadro feito para os solteiros deste Brasil. Tá a fim de encontrar uma pessoa especial? Hoje eu falo do Sebastião Lima. O Sebastião tem 60 anos. Procura aqui mulheres entre 55 e 62, 63 anos. Quer conhecê-lo melhor? facebook.com/programa Pega Leve. Agora tem Rihanna.

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A sequência foi escolhida pela Vivian Neres, que a gente ouve agora.

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0: 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Essa sequência foi escolhida pela Kátia Marinho. E a gente vai ouvir agora.
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1: Vou mandar mais beijos, abraços. Muita gente participando. Mande você também tua mensagem. facebook.com/programa Pega Leve. Um abraço pro Henrique. Pro Júnior também tá ligadinho. A Bia Ramos, um beijo. Francisco Santos e Rafaela Vasques. Agora tem Simone Mendes.

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1: Linda tradução, né? Se você quiser, a gente traduz também para você sua música favorita. Manda no facebook.com/programapegaleve. 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

0: Bruno Mars, Risk It All. Essa foi a mais romântica da hora. Obrigado pelo teu carinho. Um beijo e até a próxima. Tchau.
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0: me enche o saco, não.
1: Por quê? Por que você apagou a mensagem? O que era que você ia me dizer? Não disse. Pegou, apagou,

0: Maravilhosa, são 7:07 aqui na Insuperável, segunda-feira. Estamos chegando a todo vapor com a plateia virtual mais linda do rádio brasileiro nas Américas, para começar o programa mais alegre do rádio brasileiro nas Américas também, e o apresentador mais tosco da América também. 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

0: consegue fazer em 30 segundos? Quase nada. Ô, Rick, agora, hein? Quase nada. Bom dia pra todo mundo. Tá chegando o show do Leandrinho de segunda-feira. Que bom que você está por aqui. Que bom que você já está preparado pra começar a semana. Saber que tá tudo bem com você, pra mim, é importante, sabia? Que às vezes tem gente que tá doente, né? Por algum motivo tá baixo astral, aconteceu alguma coisa. Mas o meu desejo do fundo do meu coração é que todos vocês estejam bem. Até porque se vocês estão bem, esse programa flui, que é uma maravilha, né? Todo mundo participa, todo mundo manda alô, todo mundo manda abraço, todo mundo zoa, todo mundo brinca com todo mundo. Esse é o objetivo maior desse programa, te entreter, né? A gente bater papo, a gente interagir aqui todas as manhãs. Essa é a melhor coisa deste programa. A melhor parte desse programa é quando você participa, quando você manda um oi, quando você diz que estava com saudade. Aí você quebra o coração desse locutorzinho. Bom dia, Leandro, locutorzinho. Tozinho. Leandro, bom dia. É verdade, quando as pessoas, né, elas expressam mensagens de amor verdadeiro, Leandro, mensagens reais, sinceras, é como combustível que nos alimenta. Ele ouviu um locutor falar isso, ele fala isso há 20 anos. Mas é verdade, velho. Aqui, fala, pô, e aí, bom, que bom que você tá aqui, ó, tamo aqui, tamo aí. As pessoas vão se manifestando, a gente vai ficando feliz, fala, opa, peraí, nós não estamos sozinhos nessa não, né, a gente tá sozinho não. Os companheiros tá tudo ouvindo a gente, sai.
1: Ô, véi, onde você foi trabalhar, Leandrinho? Eu vou te ouvir, velho, você é bom mesmo, cara.
0: Eu tô até, eu tô ouvindo aqui na prisão, pô. Você tá bem, não? Nenhum de vocês, tá? Nenhum. Não quero problema, não.
2: Pelo amor de Deus, Leandrinho. Ouvi a Nina Torres, tá?
0: 7:11! Bora, bora! Vamos embora pro tema do programa, o tema de hoje, hoje é segunda-feira. Vamos pro tema de hoje, 7:11.
3: É sexta.
0: Bora, Brasil! Vambora, Brasil! Tá no ar!

0: tá no ar o tema de hoje do nosso programa. Hoje no Brasil, você sabe que hoje, dia 27, é o dia do despachante, né? Eu fiquei pensando, dia nacional do despachante, o que faz um despachante? Resolve papelada, corre atrás do documento, enfrenta a burocracia, tira problema do caminho e principalmente despacha as coisas, né? Aliás, tem muita gente que queria um despachante pra vida, né? Porque tem problema que já passou da hora de ir embora, de você chegar pro problema. Tô falando sério, véi. Não, falando sério. Você chegar pro... Você chegar pro problema e dizer pra ele assim, ó, my friend, dizer pro problema assim, ó, ó.
1: É nessas horas que dá vontade, assim, da gente largar tudo, abandonar assim.
0: Ai, meu Deus do céu, não era isso, não.
1: Vender tudo que tem, embora. Aí depois eu vejo que eu não tenho nada, eu fico por aqui mesmo bebendo cachaça.
0: Ai, mas vamos fazer isso aqui com o problema, ó. Tchau pro problema aí, ó. Aí, vá com Deus, problema, vá com Deus. Aí, pronto, mandar pra descarga, né? Então, olha, hoje o programa tem uma simples pergunta pra você. Se você pudesse despachar uma coisa da sua vida hoje, o que seria? Você fala, ah, não, tô despachando da minha vida. Tô despachando da minha vida tal coisa. Vale despachar aquele boleto que nunca acaba, né? Aquele ex que insiste em aparecer, o vizinho fofoqueiro, né? O amigo fofoqueiro, enfim, um monte de coisa. Falar, não, hoje, se eu pudesse, eu despacharia de vez da minha vida. De vez. Sério mesmo, eu despacharia de vez da minha vida. O que você despacharia de vez? Hoje é o nosso balcão do despachante. Ele está aberto, né? Não vale tentar despachar o marido ou a esposa sem avisar. E depois a culpa vai sobrar pra rádio, né? Então, ligue pra gente, manda sua mensagem, participa com a gente. Se você pudesse despachar uma coisa de vez na sua vida, hoje falaram, eu tô despachando agora, brother, tá? Eu despacharia a fome. Some daqui, minha filha.
2: Problema.
0: Nossa senhora, parece que tem um tigre dentro da gente, entendi. Não, velho, tô falando sério, velho. Não, não. Rapaz, ontem eu tava igual um leãozinho, bicho. Comendo, então... Hoje eu... Mas, não, rapaz, mas me deu uma dor de barriga essa madrugada. E você vê como é que é o cérebro da gente, né? Eu tava sonhando com a minha mãe. Nós tava passeando, caminhando junto, passando no mercado. Eu falando, mãe, vambora, porque eu preciso ir no banheiro. Mãe, minha barriga tá doendo. E na verdade era o meu subconsciente me avisando: ô, você vai dar uma dor de barriga, acorda e vai no banheiro. Deus do céu. Acordei 2 da manhã hoje, que é 1 hora lá. Então hoje o que que você despacharia, Frio Santos?
3: Leandrinho, eu despacharia gente falsa da minha vida. Tanto, some, desaparece, Leandrinho.
0: Olha, eu despacharia gente lenta no trânsito. Ô, gente, vou falar uma coisa. Gente lerda no trânsito, você tem que... Não, não, eu tô falando sério, velho. É, eu acho que no trânsito, cada um tem que ter a sua posição, tá? Cada um tem que ter a sua posição. Se você corre muito, some pra esquerda, velho. Seu lugar é na esquerda, tá? Se você é lento devagar, vai pra direita. Se você é mais ou menos, você fica na pista ali do meio. Mas não avacalha o trânsito, não, gente. Não avacalha, não. Dá seta, velho. Não, gente lerda no... Eu não tenho paciência, brother. Tá? E outra coisa, gente abafada no trânsito, velho. Aquele motorista de caminhonete. Eu despachava todos, velho. Todos. Não, velho. Tem uns que botam uns farolzão nas caminhonetes, brother. Você tá ali, hoje eu tava na esquerda ali, 80. Ah,
3: não pode, Leandro.
0: Eu tava ali, velho, na minha... O cara piscando farol, bicho. 3 carretas na minha frente, o cara da caminhonete piscando farol. Eu chamei o pé no freio, falei, aqui, ó. Pisca o farolzão aí, bonitão. Pisca aí o farolzão. Aí ele ficou putinho da vida. Eu gosto desses que ficam puto da vida. Aí dá seta pra direita e faz... Aí chega lá, o trânsito tá todo parado, a pessoa se ferra, porque a pista que ele tava era a pista mais rápida, porém, tá trânsito, né? Eles acham, não, eu tenho que sair todo mundo na minha frente. Despacho, dano, motorista. Nossa, eu fiquei com uma raiva hoje, brother. Não, velho, tá devagar, meu filho, né? Eu não, o cara acha que é você. Não, porque eu sou uma caminhonete, você é um heavy force, sai, sai. Ah, vai piscar farolzinho aqui, ó, ó.
3: chamando o pé no freio ali, brother. Não pode fazer cara feia que eu ignoro. O pessoal, ela para do lado pra xingar, eu olho pro outro lado, ou então eu finge que tô cantando uma música. Aí a pessoa se morre, né? Então o que, que você despacharia de vez da sua vida, tá? Conta pra nós aqui no WhatsApp, 774-707-7830.

0: Epa, quem que você despacharia de vez na sua vida nessa segunda-feira? Olha isso, o Maurício falou, as minhas gorduras, Leandrinho, pelo amor de Deus, viu? Elas vivem me perseguindo. 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Agora eu vou falar de carros. 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A maioria dos nossos ouvintes estão num carro agora ouvindo a rádio. Você tá em que carro ouvindo a rádio agora? Fiquei curioso agora pra saber. Quais as marcas de carro que o pessoal tá dirigindo agora? Vamos ver quem vai ganhar. Então manda pra cá. Vamos fazer uma pesquisazinha rápida aqui pra ver os carros que os nossos ouvintes estão dirigindo. Você manda pra cá. Oi, Leandrinho, aqui é o fulano e eu tô dirigindo o carro. Nós vamos ver o carro que o cara tá dirigindo. Vamos ver o nível da nossa audiência, hein?
1: Aí, Leandrinho, agora vamos ver.
0: Olha lá. Oi, Leandrinho, eu sou fulano de tal e eu tô dirigindo um carro tal, preto. Imagina, vai que você tá. No momento que você fala, tem alguém que falou, esse cara tá aqui do meu lado. Manda pra cá, quero saber. Qual carro que você tá dirigindo agora? Pra gente descobrir qual que é o carro que você tá na estrada. A maioria da galera tá na estrada agora. Hein, fiote? 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E não é só estrutura, né, Leandrinho? Lá tem quem? Tem o Ricardo Machado, que é um dos maiores vendedores de carros da Nova Inglaterra. Ah, mas é vendedor, Leandrinho? Não, vendedor diferenciado, tá? Vamos colocar no papel aqui, é vendedor diferenciado. É, não é um cara chato que pega no seu pé, não. É o cara que olha pra você. O Ricardo olhou pra... Eu tinha medo. Você sabe que eu brinco muito com o Ricardo. Eu falo com ele, Ricardo, toda vez, desde a rede ABR, falou, Leandrinho, vou vender um carro. O dia que você sentar comigo, eu vendo um carro. Você fala, não vai, não, Ricardo. Não vai. O dia que você sentar... E foi de fato, cara. O dia que eu fui lá na Magui, não, eu liguei pro Ricardo. Falei, Ricardo, tô pensando em comprar um carro semi-novo pra mim, brother. Porque bati meu Kia, tinha 10 anos que eu tinha o Kia, eu amava o meu Kia, tá, gente? É meu pequeno. Aí, vou mandar, vai, Ricardo, não tem jeito, mandei uma mensagem pra ele, falou, tá, daqui a pouco eu falo com você. Uma hora ele mandou um vídeo de um Heavy 4 Zero. Aí, seu carro tá aí, falei, brother, não vou comprar carro zero não, meu irmão. Falei, não, Ricardo, tem condição não, brother. Eu não tenho condição mesmo, esse Heavy 4 meu vai ficar mais 10 anos comigo, tá quase 70 mil milhas. Vou botar 300 mil milhas nesse carro, né? Só se eu ficar ganhar se bem que eu sonhei ganhando uma raspadinha essa noite também. Comprar uma, vai que eu ganho. Vai pro consórcio, Leandrinho, o consórcio tá bom aí, Leandrinho tá doido pra fazer uma cartinha de 620, hein? Hoje eu bater papo com a Joyce. Mas nós estamos falando de carro aqui. Eu não vou trocar o meu carro por agora, porque eu tenho um carro zero que eu comprei da Magui Toyora já faz 3 anos e é maravilhoso. 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
1: Alô, alô, bom dia!
0: Zenaide falou, eu tô no meu Honda. Alô. Leandrinho, bom dia. Minha troca tá na revisão. Então, roubei o carro da minha mulher. Eu tô no Land Rover.
1: Alô, alô.
0: Um Land Rover Grey ligado. Nossa, Land Rover é carro de rico, hein? Muito bom.
2: Muito bem.
0: Olha aí. Um Land Rover. Nossa, é carrão, né? Carrão. É carrão bonito pra caramba.
3: Aí, Goiaba.
0: Oi.
3: Bom dia. Nas Pike parada agora, sentido a Boston, hein?
0: Ih, sentido East.
3: Vamos virar a hora que está passando aqui.
0: Olha isso, cara, acidente, deixa eu ver.
3: Sentido a Boston.
0: Sentido Boston.
3: Aí, ó.
0: Aqui, pera aí, sentido Boston. Boa, boa. Aí, pronto. É um acidente, né, parado.
3: Trânsito caótico agora, hein?
0: Valeu, obrigado, repórter Fábio, repórter cinematográfico Fábio Menu. Leandrinho, estou dirigindo uma F-250 2024 Lariate, olha aí. Alex falou, estou numa Ford 150 com farol grande, vai te catar, ordinário. Eu despacharia todas as minhas dívidas, disse o Cláudio Anô Gerard. Deixa eu mandar o alô bom dia, que eu não mandei alô pra ninguém. Bom dia pra quem aqui? Bom dia pra... O Adelson. Bom dia para a Éder Paixão. Henrique Parazinho, bom dia pra você, meu amigo. Bom dia pra Mara Eusébio. Alô, o Ebert.
4: Bom dia.
0: Alô. Fernanda, bom dia, Fernanda. Seu Wellington Rosa, bom dia. Trajano, Dona alô, Silvana Rosa. Alô, Marcos. Alô, Jackson. Alô, Jackson. Aí, Jackson. Bom dia também para o Marcos. Bom dia para Jack. Alô, Jack. Alô, Franco. Francamente falando, viu? Bom dia, Valtinho. Bom dia, Tiagão.

0: 78 35 Zé Pereira, o que você despacharia de vez da sua vida?
1: Mande áudio.
0: Era isso. A Marisa falou: Leandrinho, eu despacharia de vez da minha vida homem que precisa de tadala. Ah, só, não aguento não. Ué, mas é, o tadala é pra dar aquela reforçada, né, gente? O tadala diz que ajuda, né? É, diz que o tadala ajuda, não sei, né? Não sei, diz que o tadala ajuda, mas se for uma copa ajudar, qual que é o problema? André, que tem mulher que gosta do homem natural, né? Mas, ah, eu não sei, se existe alguma coisa que pode melhorar o desempenho sexual da pessoa, qual que é o problema, gente? Eu não vejo problema nenhum, né? Ai, meu Deus do céu. Leandrinho, o que você despacharia de vez da minha vida? Olha aí. O que eu despachar da sua vida? Não, não posso falar pela sua vida não, meu filho. Eu posso falar da minha vida. Deixa eu mandar um abraço pro meu querido Zé Prestes. Zé Prestes sofreu um acidente a semana passada, caiu de uma altura, teve um livramento, quebrou o tornozelo, tá no hospital, já passou por cirurgia. Nós estamos aqui rezando por você, viu, Zezinho? Fica bem, viu? Meu véizinho Prestes, você tá aí bem já? Como é que tá as coisas aí, Zé?
2: Ô, Leandrinho, bom dia, meu querido. Bom dia, meus amigos da insuperável Maravilinda. Leandrinho, passando aqui pra desejar uma feliz e abençoada semana pra todo
0: mundo. Obrigado, Zezinho.
2: Eu aqui falando diretamente de Valadares, do Hospital Regional.
0: Ô, dó, meu Deus.
2: No quarto, no leito, leito 3 do quarto 108, com a família linda que eu tenho aqui. Obrigado, Adriano, meu. Leonel Messi, Leonel. Eu e o senhor...
0: Leonel Messi?
2: Acho que esse é o nome dele, meu vizinho de cama aqui do lado. Vantuil, senhor Vantuil.
0: Seu Vantuil.
2: E o outro, um vizinho que chegou lá do outro lado, que não sei o nome dele também.
0: Abraço pro seu Vantuil, pro vizinho do lado.
2: Estamos aqui, de boa, recuperando o hospital, tranquilo, de boa.
0: Só velho.
2: Não vou te mandar a foto não, pra você não passar mal.
0: Nossa, não quero.
2: Eu tô aqui na escuta da Insuperável. Aqui é sempre melhor. Um abraço, meu querido. Fica na paz.
0: Um abraço pra você, tá? Bom dia. Leandrinho, o Miro falou: tô aqui ligadinho, bom dia. Eu despacharia a Neve e o Trump. Olha aí, eu também. Boa. Olha, bom dia, Leandrinho. Eu despacharia todos os ruins de paga, viu, my friend? Nossa, mano, é muita gente que não paga, né? Nossa senhora, tem um moleque que mandou uma mensagem pra mim, o cara que me deve, todo mês ele me manda mensagem falando: Leandrinho, eu vou te pagar esse mês, viu? Eu tô com negócio todo mês. Eu já nem cobro mais. Eu já nem cobro, mas todo mês ele fala que vai me pagar, brother. Todo mês. 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Ela tem falado com um ouvinte aqui da rádio 11 horas da noite.
1: É aqueles que marca 11 também dorme, né, Léo?
0: Luiz Santos, silêncio. É assim mesmo, o negócio é assim mesmo, tá?
1: Tem aqueles Leandrinho que nunca fizeram também, né,
0: Leandrinho? Tudo tem seu tempo, né? Tudo tem seu tempo, né? Olha, mamá, bom dia, minha gata.
3: Oi, Leandrinho, bom dia, galerinha linda, maravilhosa. Um dia abençoado a todos.
0: Bom dia.
3: Leandrinho, oi. Eu estou dirigindo um carrinho Honda CR-V maravilhoso, pretinho, luxo total.
0: Parabéns.
3: Eu amo o meu carro. Beijo, galera. Beijo pra galera.
0: Você. Leandrinho, eu despacharia o Trump e seus puxa-saco, viu? Olha, eu postei lá na página da rádio um estudo falando do estudo, tá, gente? Baseado em estúdio, com fontes verdadeiras, né? De coisa séria. Falando do que 5%, somente 5% das pessoas que foram deportadas eram criminosos. 5%. Falando também do quanto o imigrante contribui com o imposto aqui nos Estados Unidos. É, sem documento. São bilhões de dólares. Mas ainda tem brasileiro que vai lá sem ter estatística, sem ter uma fonte. Porque uma coisa é você falar, ah, tem muita gente que se aproveita do governo. Eu acredito que tenha mesmo, tá? Mas eu não acredito que seja a maioria não, viu, gente? Tá? Você falar que a maioria mama verba do governo, a maioria é... Olha, eu vou dizer uma coisa pra você, não é, tá? Eu ainda não vi nenhum estudo, nenhuma pesquisa que prove que a maioria dos brasileiros vivem aqui às custas do governo. Eu não acredito, não, tá? Eu não acredito nisso, não. Pode até ter gente que se aproveita, como tem americano que se aproveita também, como tem hispano que se aproveita também. Agora, dizer que é uma maioria... Eu vi gente lá fazendo comentários, ai, que a maioria não paga imposto. Olha, eu não acredito que seja a maioria, não, tá? Eu não acredito, não, viu, gente? Até porque... É, ficar sem pagar imposto nesse país é uma coisa muito séria, tá? É muito sério, velho. Como é que você vai ficar recebendo só cash, cash, cash, cash? Você precisa movimentar suas contas, você precisa depositar um dinheiro no banco, você precisa fazer suas obrigações, enfim. Não é fácil assim, né, gente? Então, eu gosto quando a pessoa contra-argumenta, quando ela tem argumentos reais. Você falasse, ah, porque eu ouvi o fulano, o cicrano falando, isso não é argumento, brother. Tá, cadê as fontes de pesquisa que você trouxe que prova isso? Então, às vezes eu fico vendo, cara, e eu fico até com vontade de responder, mas falar, vou deixar pra lá, né? Porque às vezes é uma pessoa que fala uma merda, aí você tem que ir lá brigar com a pessoa, você não vai brigar, não falar, não, brother, eu não vou, que eu tenho certeza. Aqui da nossa audiência aqui, tem muita gente que trabalha e não vive às custas do governo, não, tá? Ah, mas a pessoa tem um plano de saúde. Bom, se a pessoa tem um filho americano aqui nos Estados Unidos, um filho americano, nasceu aqui, cidadão americano, esse filho tem direito. E o direito desse filho, ele pode ser passado pros pais deles. Então, amigo, se é um direito como cidadão, por que que... você como imigrante não pode usufruir, sendo que seu filho é cidadão. Então, não faz sentido, né, cara? Ah, mas ó, só os imigrantes vivem às custas do governo. Brother, tem muito americano aí vivendo às custas do governo também, tá? E eu posso te dizer, que devem... É muito mais do que nós brasileiros, tá? Porque nós somos raçudos, velho. A gente trabalha pra caramba. Tá? Tem brasileiro que tem muito dinheiro aí, que paga muita conta, paga muita coisa. Eu sempre fui um desses caras que paguei imposto. Tô aí, no, tô aí na rachadinha, mas o IOS... Todo mês eles me

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0: Departamento de Jornalismo da Rádio Insuperável não para. Hoje, no dia do despachante, a gente gostaria de saber o que você gostaria de despachar de vez da sua vida. Manda pra cá no nosso WhatsApp, no 774-707-7835. O que você gostaria de despachar de vez da sua vida? Tá? Conta pra nós no WhatsApp da Insuperável, 774-707-7835. Vamos pra notícia que não vai mudar nada na sua vida? Pois é, gente. Olha essa notícia. Tem gente que perde o trem, né? Mas esse resolveu perder. Sabe o quê? Resolveu perder. Não foi o trem. A roupa. Um homem de 44 anos foi preso depois de, segundo a polícia, né, invadir uma locomotiva da Union Pacific, quebrar uma janela para entrar, como se isso já não fosse estranho, né, subir no teto do trem completamente pelado enquanto ele estava em movimento.
2: Problema!
3: Como é que é, Leandrinho?
0: Não, tô falando trem, fazendo piuí, piuí e o cara dançando lá em cima. Olha, é isso mesmo. Motoristas e moradores ficaram sem acreditar, vendo um homem surfando em cima da locomotiva sem nenhuma roupa. Até que a polícia conseguiu parar o trem e fazer a prisão. As autoridades disseram que ele vai responder por vários crimes. Ninguém ficou ferido, mas a cena virou assunto nas redes sociais. E até a polícia entrou na brincadeira, fazendo piada com a situação nas redes oficiais. Fio Santos.
3: Leandrinho, o que leva uma pessoa a acordar? Hoje eu vou subir no vagão de um trem e dançar pelado.
0: Olha, eu tô aqui imaginando a cena.
3: Leandrinho, uma música pra quem dança pelado no trem. Leandrinho, você que gosta de música pra quem dança pelado. Uma música pra quem dança pelado no trem.
0: Ah, uma música pra dançar pelado no trem? Música pra...
3: Ah, olha aí. Olha aí, Leandrinho. Olha aí. Isso é o trem, Leandrinho?
0: Ah, tô tentando fazer um trem. Faz o trem. Faz o trem, filho.
3: Vamos cheio.
2: Taca, taca, taca, piuí, piuí.
3: Programinha idiota, né, gente?
0: Olha, música pra dançar pelado! Música pra dançar pelado!

0: música pra dançar pelado, Leandrinho. Música pra dançar pelado.
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0: Essa é gostosa pra dançar pelado. Eu quero. Vamos, vamos. Tô tirando a roupa agora. Leandrinho, aqui não, Leandrinho. Não tira essa aqui. Meu. Que coisa ridícula, Leandro.
2: Mande Aldo, mande Aldo, mande Aldo, mande Aldo, mande Aldo.
0: Essa é boa, essa é boa. Música pra dançar pelado.
3: Roll another blunt.
0: Essa é boa também pra dançar pelado aí. Oh. Às 7h47. Olha aí. Marilene agora se coçou.

0: para com isso, Leandrinho. Música pra dançar pelado. Música pra dançar pelado. Nossa senhora. Às 7h48 da manhã. A gente começa o nosso programa Good Times. Agora de manhã, com essa música maravilhosa. Mandando abraço pra todas as meninas que estão ouvindo a rádio nesse momento. Os rapazes também, obrigado pela audiência. Hoje nós vamos falar de amor aqui no programa. Fazer seu coração bater mais forte, você ficar arrepiado até as 8 horas da manhã no Good Times. No GG Good Times com Goiaba. Aí gostei, Leandrinho. GG Good Times com Goiaba.
1: Mande Aldo.
0: Agora mais um pedido aqui no Good Times com Goiaba. Vamos ouvir. Eu vou pegar você e tem.
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3: Eu vou pegar você. Tô aqui arrumando pra trabalhar, imaginando ser pelado, hein, Leandrinho? Eita, Lelê! Mexe com o Leandrinho, não, que hoje ele tá com calor no trem, hein? Beijinho, Lelê, beijinho, Lelê.
0: Tá bom, chega, chega.
4: Sessão interrompida.
0: Pronto, de novo.
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5: Alô, alô, bandido.
0: Deixa eu mandar um abraço pra Johnny que falou: bom dia, Leandrinho, uma semana abençoada pra você e todos. Alô. Eu despacho o povo falso. Eu também. Ah, deixa eu ver quem mais mandou mensagem aqui. O Alencar falou que tá dirigindo uma Ford. O Fael mandou bom dia, falou: eu tenho um Toyota Crown. Alô, Fael, bom dia, meu fiote. Eu falei com o Fael essa semana, né, Fael? E aí, Fael, beleza, velho? Beleza, beleza, bom Fael. Fael, manda mensagem lá pra Joyce depois da Porto Seguro, viu? Abração pra você, meu querido amigo nordestino. Um abraço, fiote. Obrigado por estar sempre ouvindo a gente aqui, Rafa. Rafael mesmo, né? Um abraço pra você, Fael.
5: O que
0: o Jax falou aqui, Leandrinho?
5: Pra quem ouve a rádio.
0: O que o Jax mandou de mensagem aqui? Falou: bom dia, brother. É a carne que vai chegar, Leandro. É a carne que vai chegar.
4: WhatsApp do Goiaba.
0: Tá bombadinho. Bom dia pro Alex também. Bom dia pro o André Cesares. Falou: morning, Leandrinho. Eu despacharia a pobreza.
6: Problema. Olha o problema aí.
0: Bom dia, Almir. Bom dia, Weber. Obrigado pela audiência.
7: Bom dia, Leandrinho. Bom dia. Segunda-feira.
0: Boa segunda-feira.
7: Ô, Leandrinho, você tá falando aí negócio de dançar pelado. Deixa eu te falar, você já dançou pelado?
0: Já.
7: Já dançou pelado alguma vez?
0: Já.
7: Fala pra nós aí.
0: Já. Eu fui na praia dos pelados.
7: Eu já dancei pelado.
0: Mentira. Que cena ridícula, Leandrinho. Você imagina um homem de quase 2 metros de altura desse dançando pelado, Leandro? Eu já fui na Praia dos Pelados, né? Então lá tem música, né? Bom dia, Leandrinho. Johnny e Pablo Vittar, né? Olha isso, um abraço pro Johnny. Vocês param de zoar. Hoje eu senti a falta do jacaré aqui hoje, tá? Eu senti a falta do jacaré Flex. Ele tá sempre aqui pela manhã. O Zezinho mandou mensagem aqui. Hoje nós estamos perguntando... Se você tivesse que despachar algo de vez da sua vida, o que que você despacharia de vez, hein?
8: Ô, Leandrinho, eu tô escutando você falar assim sobre despachar da sua vida. No dia de hoje, que hoje é o dia do despacho aí, né? Despachar as coisas ruins da sua vida.
0: É, hoje é dia do despacho.
8: Eu acho que é da rádio, viu? Se eu pudesse hoje... Se eu pudesse despachar, eu ia despachar aquele marcão eleitor do Trump, que puxa saco do cabeça de manga, despachar ele da rádio,
0: aí.
8: Despachar ele dos Estados Unidos, despachar ele do planeta pra ele poder parar de puxar o saco do Trump.
0: Olha aí.
9: Tamo despachar, perna de jacaré, dente de urubu. Frita e comida
0: cruzada. Sai, parou, sai daqui, Pai Xoxó. Pai Xoxó, sai daqui, tá? Pai Xoxó, sai daqui. Mas Xoxó tá aqui. É, sai pra lá. Leandrinho, beijo na boca é coisa do passado. Agora a moda é namorar pelado. Disse o Kilner, já dizia o MC Pelé, né? Um abraço pra você. É, bom dia também pro Almirte Mania. Ah, deixa eu ver quem mais mandou áudio aqui no programa. Leandrinho, adorei a matéria que você postou. Vocês viram a matéria? Vocês estão acompanhando as matérias que eu tô... Vocês têm que ir lá. Gente, vocês já são seguidores da Rádio Insuperável, arroba Rádio Insuperável USA. Sabe que a gente perdeu a nossa página e estamos reconstruindo tudo de novo. E tá caminhando, viu? Já estamos batendo quase 3 mil seguidores. E eu postei uma matéria lá dizendo que Boston tem os piores motoristas dos Estados Unidos. Que dirigir em Boston é considerado muito perigoso. Pelo 11º ano consecutivo, Boston foi apontada como a cidade com os piores motoristas dos Estados Unidos. O novo levantamento da seguradora Allstate colocou Boston novamente no topo de um ranking que ninguém gostaria de liderar. Eu acho que eu fiquei surpreso com esse resultado, sabia? Né? Segundo o estudo, um motorista na cidade se envolve em média em uma colisão a cada 3,76 anos. No restante do país, a média é de 11 anos. 3 anos e 76, né? Véi, Worcester, Springfield aparece entre as cidades mais propensas a acidentes. Enquanto Providence ficou entre as 10 piores do país. Olha, Rhode Island, velho. Rhode Island, eu acredito. Eu só aceitei os motoristas de Rhode Island. E eu moro lá, hein? É, depois que eu voltei do Brasil, eu falei, não, tá tudo certo. Vocês são maravilhosos. Tá? Olha, vocês são maravilhosos, né? De Rhode Island. Mas é, cara, eu acho incrível a linha que cruza Rhode Island e Massachusetts. O cara tá em Rhode Island, ele tá igual o cão. Ele passa pra Massachusetts, ele vira um cabritinho. É. Os homens de azul, bicho, aqui de Massachusetts, não dá mole não. Agora Rhode Island, brother. Eu vejo State Police lá, mas... velhos, bichando de... loucura, velho. Agora a gente colocou essa postagem lá e foi um cara falar das mulheres, que a culpa é das mulheres. Eu não vi nenhuma mulher ir lá falar no comentário, falar com o cara. Pô, vocês têm que ir lá comentar os paradoxos lá, ó. Sabe quantas visualizações já tem? Deixa eu ver aqui. Pô, eu postei uma ontem, né, do estudo que revela o impacto das deportações. Já tem quase 40 mil visualizações. 40 mil visualizações. Você vê o quanto de gente que nós alcançamos todo mês na nossa página, né? E pequenininha. Você imagina quando a gente tava com 30 mil, né? A dos motoristas já tá dando 21 mil visualizações. Vocês têm que ir lá comentar, gente. Compartilhar, dar moral pra nós. Tem ouvinte aqui da rádio, nem tá seguindo a página nova da rádio. Né, Cláudio Gregório? Nem tá seguindo, né? Ah... pelo amor de Deus, Cláudio Gregório falou, que hora que vai começar o programa? Cláudio, que hora que vai começar o programa? Peraí que eu te falo agora que hora que vai começar o programa.
1: Vem Deus, pai, renca, bora embora.
10: Ah. Lando de infeliz, incircunciso, filho de uma meretriz desviada, filho de Belial, seu satanás do inferno, a sua mãe vai tomar no tanque de Bethesda, árvore que não dá fruto, jumenta de Balaão, tá me vendo aqui não, cego, Bartimeu, cego de Jericó.
0: Tá vendo?

0: As últimas mensagens do nosso programa.
1: Alô,
0: olha, Leandrinho, bom dia, parabéns. Vou lá dar uma do camarada que falou que nós dirige mal. Vai lá mesmo, Elaine. Sabe que nós estamos na luta aí, Elaine, com a página de novo. A Marilene falou, olha, eu tô comendo corn muffin. Que delícia, nossa, alô, que mulher fina, bom dia.
2: Bom dia.
0: Ah, deixa eu ver quem mandou mensagem aqui. O Edivaldo falou assim, Leandrinho, se eu pudesse despachar alguma coisa, seria os radares daqui de Rhode Island. Ninguém merece. Você mora em Rhode Island também, brother? Onde é que você mora em Rhode Island? Ô, velho, tem radar mesmo, né, cara? Sabe que eu caí num radar de Rhode Island, perto da minha casa, né? E o ex meu fala comigo assim, camera report na ré, smile. Ele fala, tem radar na frente, sorria. Olha, cara, não, eu tô com. Ontem eu fui numa praia de Rhode Island, lá naquela praia que todos os brasileiros tá indo. Acordei e falei, ah, quer saber? Ninguém quer ir comigo, eu vou sozinho. Pronto, fui sozinho, porque comigo não tem disso, não. Eu sou o cara que eu saio sozinho pra todos os lugares. Não quer ir, não vai, eu vou sozinho, vou mesmo. Vou pra restaurante, vou pra bar, vou tudo sozinho. Eu abro a página, eu falo, ah, gente, final de semana eu vou num lugar ali. Vamos, fulano, vamos, não vou. Arrumo e vou. E vou, fui mesmo. Ô, gente, eu fiquei com tanta raiva ontem, sério. Porque tinha uns estacionamentos ali de... Na rua, bicho. Mas você pode ficar 4 horas. Eu levei uma multa de 50 conto. Eu cheguei em cima da hora, não tinha estacionamento, eu estacionei na rua, mas podia ficar 4 horas. Pô, bicho, uma multa de 50 conto, velho. É muito caro, bicho. Não, e outra coisa que eu prestei atenção, cara, é na rua. Até no final da entrada da praia... O lugar que, tipo assim, pra você pegar a balsa, você tem que andar, tipo, 15 minutos. Até ali, bicho, o estacionamento é só por 4 horas. E você tem que pagar... Se você não... Mano, é muito caro uma multa de 50 conto, velho. Não, ontem eu vou te falar, viu? Eu fui na praia ontem, fui entrar no mar, esqueci de tirar o óculos, perdi meu óculos de 100 conto. Parabéns. Nossa, tô sem óculos. Pra mim, cara, óculos é um acessório fundamental pro ser humano se sentir importante. Eu me sinto importante com meu óculos, bro. Ah, não, eu vou falar uma coisa, velho. Enfim, amanhã eu vou contar mais sobre esse lugar. Mas eu perdi meu óculos e eu vou pegar meu cartão de crédito. Hoje eu vou comprar um óculos lá na mesa. Só que não fico, brother. Eu não fico, eu vou comprar um óculos. Eu não fico sem óculos. Perdi meu óculos, mas voltei numa tristeza, brother. A balsa tava linda pra voltar. Na volta eu já tava incomodado com barulho. Ah, toma mãe. Vem aí o Eduardo e o Central da Manhã. Tchau, gente. Obrigado pela audiência, tá? Aproveita aí que tem muita informação no programa do Eduardo. Tchau.
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2: Senhor, faça deste microfone um condutor da verdade. Mantenha-me firme e sereno para equilibrar o meu senso de justiça. Direcione o meu conhecimento para produzir faíscas de esperança. Não permita que me perca pelos caminhos distantes da razão. Jamais deixe algum sentimento distorcer a essência do que precisa ser dito. Senhor, ilumine as minhas palavras para que elas carreguem alento. Conceda-me sabedoria para falar e bastante paciência para saber ouvir. Inspira-me com bons pensamentos e que eu defenda apenas o que acredito. Senhor, mantenha-me seguro todos os dias da sinuosa pista da humildade. Que a minha voz se faça ouvir sem frieza nem sensacionalismo. Livra-me da arrogância, do medo, da vaidade e da indiferença. Evite que usem indevidamente a minha voz para prejudicar alguém. Faça de mim porta-voz da cidadania, da credibilidade e da isenção. Senhor, impeça que eu induza a pré-julgamentos ou a condenações. Corrija o meu excesso de individualidade e me torne mais flexível. Dá-me firmeza para eu não escorregar nas armadilhas da palavra. Senhor, proteja as minhas cordas vocais, ferramenta do meu ganha-pão. Proteja, Senhor, a todos os meus ouvintes, a razão do meu trabalho. Amém.
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1: Que dia é hoje mesmo? Hoje eu não tô sabendo não. Tem uma coisa pra falar pra vocês. Só na água não vai não, viu?

0: Bom dia pra você, muito bom dia, bom dia. Estamos começando por aqui pela Insuperável e também pela TV em Foco dos Vales. Mais uma edição aí do Coração Sertanejo. Nesta segunda-feira, 3 de agosto de 2026. É nóis, hein? Muito obrigado aí pela sua audiência. Tem gente por aqui, já tem dando aquele bom dia. Fala comigo, Dogão. Dogão daqui a pouco vai mandar aquele recado aí pra todos vocês, tá bom? Ai, segunda-feira. Falar um negócio pra você, não é fácil, mas tem que ir, é uma luta danada. Galera, estamos aí até as 7 da manhã, tá bom? Coração Sertanejo começando agora, de segunda a sexta-feira, aqui pela Insuperável e também pela TV em Foco dos Vales, das 5 às 7 da manhã, comigo Ronald Fire, e já contando e agradecendo aí a sua audiência do outro lado. Valeu? Então tá bom, vamos fazer contato na torre de controle? Vamos saber as coordenadas de voo de hoje do Boeing do Coração Sertanejo? Então vamos embora. Tá certo, 060, mantendo a presente pro, são as coordenadas de hoje aí do voo do Boeing do Coração Sertanejo. Apertem o cinto e vamos decolar.
1: Senhoras e senhores, aqui é o comandante. Permaneçam todos sentados e a postos. Torre, pedimos autorização para decolar.
0: Tá certo, agora sim o Coração Sertanejo está no ar aqui pela Insuperável e também pela TV Foco dos Vales. Já agradecendo aí ao Espírito Santo, pessoal, lá no Espírito Santo, de Boa Esperança. Alô Itaguaçu, Santa Leopoldina, alô você de Brejetuba, Mantenópolis, Iconha, Marilândia, Água Doce do Norte, Conceição do Castelo, Ibiraçu. Muito obrigado pela audiência de todos vocês aí sintonizados, ouvindo o Coração Sertanejo através do aplicativo aí da Insuperável e também pela TV em Foco dos Vales. Você de Jerônimo Monteiro, Laranja da Terra, alô Rio Novo do Sul, lá no Espírito Santo, Governador Lindenberg, São Roque do Canaã, São José do Calçado, Itarana, lá no Espírito Santo. Muito obrigado pela audiência de todos vocês. E por aqui, quero agradecer a audiência do Vanderlei Galo Doido, está todo dia, todo segunda a sexta-feira ele está aqui. Antes de começar a programação, já manda aquele bom dia, não é? Dogão também, agora rapaz, eu tô abismado de ver aqui uma pessoa que chegou aqui agora, ele sempre chegava 6:30, 6:50, né, já sabe com o que eu tô falando, fala comigo Romildo do Ferro Velho, lá de Clinton, fala comigo Romildo, bom dia, muito obrigado pela sua audiência, tá certo, muito obrigado de verdade, alô Eric Almeida, mais conhecido como Bandido Cheiroso, tá dizendo ali, cheguei, kkkkk, esse homem, esse é feliz, hein, também, com aquele cheque marreta de 15 quilos, de quinta pra sexta, cai na conta direitinho ali, e conta abençoada, sexta-feira tá quase aí, segunda-feira, o cara vai falando em sexta, você tá doido, rapaz, tá certo, fala comigo, Dogão.
2: Bom dia, meu amigo Rond Fire, fala comigo, meu garoto.
0: E aí, Dogão?
2: Bora, galera, acordar, animação, segundou, bora, vamos chegar atrasado no serviço hoje não, hein?
0: Tá certo.
2: Segunda, começo de semana.
0: Não é?
2: Anima, bora, galera.
0: Esse bora, galera, se o I não tá animado não, Dogão. Dogão. Cadê Sandra? Sandra não apareceu ainda. Fala comigo, Farley também já tá por aqui, tá certo? Muito obrigado, galera, obrigado de verdade aí pela audiência de todos vocês aqui do Coração Sertanejo de segunda a sexta-feira, aqui pela Insuperável e também pela TV em Foco dos Vales. Coração Sertanejo 5:11, bom dia, vamos pular da cama, vamos pular. Alô, Vanderleia! Tá certo, Vanderlei tá por aqui. Aí Sandra chegou também, agora sim. Eita, agora já tem uma turma reunida aí pra mandar aquela aqui, ó.
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0: Nossa senhora. Ai, ai, ai, ai, ai. Como é que tá a cabeça, hein?
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0: Nossa senhora, fala comigo, Vanderlei. Obrigado aí pela audiência também, tá bom? Bom dia, Sandra. Vamos junto? Vambora então? Então, vambora.
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0: Tá certo, Coração Sertanejo com Ronald Fire. Deixa eu mandar um abraço aqui. Tá dizendo aqui que eu só mandei abraço pra Vanderléia, mas não abri aqui a mensagem. Agora que eu abri, tá dizendo aqui: bom dia. Toca pra nós aí, Tristeza do Jeca, com Zeca Camargo, Zezé de Camargo e Luciano. E manda um abraço aí pra dona Icleia, que hoje está pela primeira vez, está escutando aí o Coração Sertanejo em Belo Horizonte, lá em Minas Gerais. Ô, dona Icleia, bom dia, obrigado pela audiência da senhora lá em BH. Muito obrigado aí, valeu de coração aqui do Ronald Fire. Valeu, toda segunda-feira, de segunda a sexta-feira, agora a senhora vai escutar. Coração Sertanejo é uma droga, vicia, uma droga boa. Não é, Alex? Alex também tá aí, ó. Já tá dizendo que ele tá azedo ainda. É, Alex, você tá desse jeitinho aqui, bobo. Olha aqui, cadê? Cadê? Onde é que tá? Aqui, ó.
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0: Nossa senhora. Tá bom, tá certo.
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5: Vocês não tocam aquela mais rústica, não? Aquela sertanejona mesmo, que machuca, que rasga o caboclo de dentro pra fora.
0: Mas é claro que a gente toca na abertura de hoje aí, às 5h14 da manhã. Chitãozinho, Chororó, João Paulo e Daniel, saudade.

Coração Sertanejo, são exatamente 5 horas e 17 minutinhos. Chico Rei, Paraná, pra você aqui no Coração Sertanejo, Canarinho Prisioneiro. Bom dia, bom dia, bom dia, galera. Vamos acordar, vamos chegar atrasado não, hein? Segunda-feira a gente chega cedo.

0: Coração Sertanejo 5:20. Vamos correr a sacolinha agora? Tá na hora? E logo na volta vou atender o pedido aqui da Vanderlei. Pediu aqui uma música pra dona Icleia, tá lá em Belo Horizonte, lá nas Minas Gerais. É, Tristeza do Jeca, Zezé de Camargo e Luciano. Logo depois aqui, a gente correr a sacolinha, viu, dona Icleia? Segura a onda aí.
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3: Coração Sertanejo, 5:24. Bom dia.

Para São Sertanejo, 5:28. Gilberto e Gilmar, só mais uma vez para você aqui no Coração Sertanejo. Bom dia, galera, bom dia. Muito obrigado aí pela audiência de todos vocês, tá bom? Muito obrigado, de verdade mesmo.

0: Coração Sertanejo, 5 horas e 31 minutinhos. Deixa eu dar uma passadinha aqui no zap do Coração Sertanejo. É o que esse menino? Ah, o Jotinha quer dar um recado? Fala comigo, Jotinha.
1: Nossa, mas tu não tá entendendo. Gente que não interage, não adianta tá em grupo.
0: Não.
1: Grupo é pra interagir.
0: Aham.
1: Né?
0: É.
1: É pra interagir.
0: Claro.
1: Não é pra ouvir. Pra ouvir as conversas.
0: Conversa não participar.
1: Não adianta. Não
0: adianta nada.
1: Não adianta nada, rapaz. Será que tá com a mão aleijada?
0: Tá com os dedos quebrados?
1: Que não pode digitar. Ou tá com a boca tapada.
0: Tá com a boca
1: tapada. Ou tá com a boca tapada.
0: Pera aí.
1: Pera aí.
2: Mande Aldo, mande Aldo, não mande escrevendo não, que eu não sei ler não, mande Aldo.
0: Tá certo, mande Aldo.
3: Bom dia, Ronald Fire, melhor jornalista do Brasil aí nos Estados Unidos.
0: Fala comigo.
3: Aqui é o Cadu Dias, Teixeira de Freitas.
0: Fala, Cadu.
3: Quero desejar a você e todos os ouvintes uma boa semana. Toca pra nós aí, esse menino, Nova York, e Christian Ralph.
0: Boa semana pra nós, esse é o Cadu, segue o homem lá, hein. Segue o homem no Instagram, Cadu Dias, pensa num fisiculturista vencedor. Esse é meu parceiraço lá de Teixeira de Freitas.

0: Christian e Ralph, Nova York, atendendo o pedido aí do Cadu Dias, lá de Teixeira de Freitas. É, Cadu acordou daquele jeito. Coração Sertanejo, 5 horas e 35 minutinhos. Fala comigo, essa menina.
1: Bom dia a todos os ouvintes da rádio Coração Sertanejo.
0: Opa.
1: Me chamo Valéria Khrushchev, que sou de Teixeira de Freitas.
0: Fala, Valéria.
1: E gostaria de pedir a música Majestade Sabiá, de Roberta Miranda.
0: Tá certo. O pedido do ouvinte aqui é ordem. Obrigado, Valéria. Tá certo? Obrigado. Abração aí pra você, Teixeira de Freitas. Também é outra vencedora. Fisiculturista também, rapaz. Aqui é Ronald Fire, aqui você deixa. Parcerona também, do Coração Sertanejo. Cadu, ah, Cadu, tá feliz, hein? Ah, Cadu, gente boa. Fala comigo, Valéria.

0: Atendendo o pedido aí da Valéria, lá de Teixeira de Freitas, a Majestade do Sabiá. Ah, Roberta Miranda, e Chitãozinho e Chororó. Grande abraço pra você também, viu, Valéria? Obrigado pela participação aí. Coração Sertanejo, 5h40. Olha, você não pode perder a hora, não, meu irmão. Olha, minha irmã, pelo amor de Deus, levanta logo, é segunda-feira, a cabeça inchada. Tá daquele jeito, aquela ressaquinha moada, hein? Não tá? Tá certo. Deixa eu mandar um abraço aqui. Preparei tudo direitinho aqui pra mandar um abraço pra ele aqui. Fala comigo, Zé Andrade. Fala, Zezinho. Zezinho tá assim, ó.
1: Acordei agora com a cabeça doente pra porra da cachaça que eu tomei.
0: Ei, Zezinho, hein? Tá brabo, não tá? Como é que tá a cabeça?
1: Tô com a cabeça doente.
0: É, vamos fazer um pequeno intervalo, correr a sacolinha, daqui a pouco a gente tá de volta.
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2: Coração Sertanejo, 5 horas e 45 minutinhos, hein? Faltando aí 15 minutos. Para as 6 da manhã. Ah, é um horário excelente que ela chegou por aqui. MM tá na área, hein, galera? Tá lá, começou a digitar. Vamos ver se até meio-dia ela termina. Ó, oh, deixa eu falar pra você. Você que fizer o pedido aí, o seu delivery, lá na Brasília Flavor de Marlboro, rapidinho vai chegar, sabe por quê? Aham, é ele mesmo, é ele, Johnny, o homem não para, é ele, vai levar pra você lá, rapidinho. Quem tá aí, esse menino agora? Tairone Cigano, me ensina a te esquecer, bora. Bom dia, galera, bom dia.
3: Paixão!
2: Ô, paixão!

0: Coração Sertanejo, faltando 12 minutinhos aí para as 6 da manhã. Fala comigo, Alex.
1: Ó. Bom dia. Segundo.
0: Que é isso, Alex?
1: Papai.
0: Fala comigo.
1: Rapaz, quase que eu não levanto hoje.
0: É mesmo? E eu?
1: Olha, você tem que trocar o galo aí.
0: Ah.
1: Pelo Johnny, o homem não para.
0: Não faça
1: colocar
0: isso.
1: Colocar a vinheta dele aí.
0: Não faça isso.
1: Ou ele vir mais cedo e acordar todo mundo aí com os berros dele. Nossa senhora.
0: Não é?
1: Agora que o povo tá chegando.
0: Aham.
1: Tchau, obrigado.
0: Valeu, Alex. Isso, Alex. É, Alex. Hoje você não quis cutucar a onça, uma vara curta, não, né? Segunda-feira não é dia disso, não. Aí ela escreveu aqui, ó, MM. Fala comigo, MM. Tá lá, bom dia, acorda, galera. Às 6h44, ela falando pra acordar a galera. Acorda, galera. Ela tá atrasada já, rapaz. Aí ela pediu aqui um cartucho aqui, ó. Cadê o cartucho dela aqui? Tá aqui. Que horas são esse menino? Vamos tocar primeiro aí do... Vamos queimar o primeiro cartucho aí da MM, Marilene Machado, lá da Sobralha. Coração Sertanejo, 5h49, 5 horas, 49 minutinhos. Ela pediu aqui, ó, Zezo.

0: da MM, Mulherão da Porra, sucesso.
1: Tem que respeitar.
0: Coração Sertanejo, 5 horas e 53 minutinhos, 5:53. Aí ela coloca aqui, essa música foi feita pra mim. Obrigada, Zezo, rapaz. Eu vou dizer um negócio pra você. Fala comigo, Jotinha. Dá um recadinho pra MM aí.
2: Aí eu pergunto a vocês.
0: Ah.
2: Tem quem aguenta?
0: Não.
2: Tem quem aguente, pelo amor de Deus?
0: Mas não tem de jeito nenhum. Nando Moreno pra você.
3: Eu cheguei na rádio.
0: Ah.
3: E eu vi o locutor amigo meu demonstrando uma alegria imensa no rádio.
0: É.
3: No ar.
0: Aham. Mas na vida real.
3: Os bastidores. Ele chorava.
0: Oi, Rodrigo, como é mais ou menos isso mesmo.

0: Coração Sertanejo, faltando 2 minutinhos e meio aí para as 6 da manhã. Ah, fala comigo, Alex. Fala, Alex.
1: É.
0: Alex.
1: A MM não tá perdida, mas se acha. Ai, ai, ai.
0: Rapaz, segunda-feira não é dia de tumulto. E ela é rápida no gatilho, viu? Ela é rápida, já colocou aqui, ó. Respeita a autoridade aí, Alex. Né? Já escreveu aqui, ó, logo depois do seu áudio. Respeita a autoridade. Tá certo. Deixa eu mandar um abraço aqui. Tá acabando aqui o primeiro horário. Daqui a pouquinho, nós vamos fazer um intervalo aqui pra emissora. E rapidinho a gente tá de volta, tá bom? Então fica aí. Eu vou atender mais pedidos que chegou por aqui. Mas deixa eu mandar um abraço aqui lá pra região sul da Bahia. Itabuna, Ilhéus, Teixeira de Freitas, onde está o Cadu e a Vanderleia, não é? Alô, Porto Seguro, alô, Eunápolis, bom dia para você também, muito obrigado pela audiência de todos vocês aí de Valença, Itamaraju, alô, você de Piauí, Piauí é a terra da Evelyn do Guga, tá certo? Então tá certo, Nova Viçosa também no sul da Bahia, a galera tá por aqui, Mucuri, Camamu, alô, você de Gandu, alô, Camacã, Canavieiras, Itabela, no sul da Bahia. Muito obrigado pela audiência de todos vocês, tá certo? Itacaré, Prado, Santa Cruz de Cabralha. Isso aí é a galera lá do sul da Bahia, sintonizada aqui no Coração Sertanejo. De segunda a sexta-feira, pela Insuperável e também pela TV em Foco dos Vales. Tem um programaço pra você aí, Coração Sertanejo. Comigo aqui, tranquilo, na simplicidade, na alegria total, hein? Ronald Fire. Pra você, tá bom? Alô, Ubatã, no sul da Bahia, continuando aqui no sul da Bahia, pessoal de Belmonte, Medeiros Neto, Alcobaça, alô você de Caravelas, Venceslau Guimarães, Taperoá, alô Guaratinga, pá, sul da Bahia tá todo aqui, sintonizado no Coração Sertanejo, tá certo? Tá certo aí, Barra do Rocha, alô você de São José da Vitória, Firmino Alves, tá todo mundo aqui, sintonizado aí no Coração Sertanejo através do aplicativo aí da Insuperável e também pela TV em Foco dos Vales. Nós vamos fazer um pequeno intervalo para a emissora e nós vamos estar de volta daqui a pouquinho, tá bom? Não sai daí não, que tem mais música para você e atendendo mais pedidos, beleza? Daqui a pouquinho a gente está de volta. Não saia daí não, fica comigo.
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1: Estamos de volta com o Coração Sertanejo. E agora? Tá tudo tranquilo aí? Fala comigo, Alex. Voltou? Hein? Tá tudo bem agora? Marilene Machado. Vou te explicar mais uma vez. Deixa eu te explicar, Marilene. A emissora estava rolando um anúncio. Aí, o que aconteceu? Faltou energia nos transmissores lá e a rádio parou. Não é microfone, amigona. O microfone é aqui, ó. É eu falando, tá bom? Aguarde um minutinho que aí volta tudo tranquilo. É assim mesmo, isso acontece, não é? Mas estamos de volta aí com o segundo horário do Coração Sertanejo. Vamos junto aí até as 7 da manhã. Deixa eu já voltar aqui nas mensagens. Ah, na mensagem também. Fala comigo, Cadu.
2: Ronald, Cadu aqui de novo. Toca aí pra mim, Prisioneiro, Ronaldo Viola e João Carvalho. Oferecer aí pra Valéria. Cadu Dias aqui.
1: Beleza, falou.

0: apaixonado. Cadu.
1: Quero ser seu Cadu. Prisioneiro o resto da vida.
0: Vai ser, vai ser. Valeu, Cadu. Coração Sertanejo, 6:08. 6:08. Na hora exata de eu mandar um abraço aqui pro Beto Português. Fala comigo, Beto Português, hein? Pediu aqui, ó. É, pediu Borboletas com Vitor e Léo. Tá certo. Fala comigo, Beto. Como é que tá? De vez em quando a gente se encontra lá no Nilber. Lá no Terra Brasília de Shrewsbury. Aham, na hora do rango. Ele fazendo aquelas entregas, hein? Nos deliveries. Tá certo. Obrigado pela audiência. Valeu, Beto. Valeu, Beto Português. Esse é o cabra. Obrigado pela participação. Valeu.

Vitor e Léo aqui no Coração Sertanejo, Borboletas, atendendo o pedido aí do Beto Português, gente fina. Coração Sertanejo, 6:12. Mais uma de Roberta Miranda pra você. Que amor é esse?

0: Agora são sertanejo, 6:16. 6:16. Fala comigo, MM.
1: Bom dia, meu povo lindo, maravilhoso.
0: Ah.
1: Do coração sertanejo.
0: Ah, ah.
1: Tô aqui ligadinha, escutando o melhor dos melhores.
0: Pronto, é nóis.
1: Olha de fire!
0: Aí, ó, tá vendo?
1: Aqui não, Tatu.
0: É.
1: Aqui não é asfalto.
0: Até muda. Aqui não, Tatu, aqui é asfalto. Tatu se lenha, é por isso.
1: Um beijinho pra galerinha toda, um dia abençoado pra nós.
0: Pronto, agora vem. Oi.
1: Tem uns inimigos aí que ficam sussurrando no seu ouvido, né?
0: Tô falando.
1: Só pra me irritar.
0: Aí, ó.
1: Aqui preso, ó. Beijinho no ombro, ó.
0: Uhum.
1: De manhã cedo.
0: Tá certo.
1: Segundou, galera. Segundou.
0: Tá vendo? Primeiro.
1: Tchau.
0: Primeiro ela vem devagarzinho, elogiando, não sei o quê, e blá, blá, blá, e depois ela solta o veneno, hein? É. Essa é a chamada Marilene Machado, mais conhecida como MM. Fala comigo, Alex. Que isso?
2: É, Ronaldo Fai.
0: Ah.
2: Toca um aí do Teodoro Sampaio.
0: Qual?
2: Mulher Chorona.
0: Ok, deixa comigo.
2: Né? Vou mandar aí pra...
0: Pra quem?
2: É, vou mandar aí, sabe, né?
0: Não, eu não vou saber de... Eu não sei de nada não, rapaz. Eu tô falando pra você, segunda-feira não é dia de cutucar marimbondo, não.

0: Olha só, sertanejo, 6h20, 6h20. Nós vamos juntos até as 7, hein? De segunda a sexta-feira, aqui pela Insuperável e também pela TV em Foco dos Vales, já sabe, não sabe? Tem coração sertanejo pra você, comigo, Ronald Fire, e já agradecendo a audiência de todos vocês e a participação também no 774-707-7835. Eu não aguento não, eu vou dando uma olhada aqui, né? E só vai chegando. Me dá pra cá essa sacolinha, esse menino.
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3: Coração Sertanejo, 6:24. Fala comigo, essa menina.
4: Ô, gente, eu adoro Teodoro Sampaio. Eu amo essa música.
3: Olha lá.
4: Essa música é linda, linda. Eita, mulher chorona. Ai, adoro essa música. Esse ouvinte aí, Alex, tem bom gosto, hein?
3: Pois
4: Alex,
3: é.
4: Um abraço, você tem bom gosto, tá?
3: Aí, ó.
4: Essa música é maravilhosa.
3: MM, eu pensei que MM ia tumultuar a vida de Alex, mas não, foi segunda-feira, é assim mesmo, tranquilo, na boa, né, Zé Pereira? Zé Pereira também tá por aqui, fala comigo, Zezinho Pereira, lá de Sabinópolis, mais conhecido como Sabinop, aquela região ali, o povo fala Sabinópolis não. Você é de onde, esse menino? Eu sou do Goiânia e eu Virginópolis. E você? Eu sou de Sabinope. Não é, Zé? Não é isso mesmo? Fala comigo. Hernandes Chu.
5: Ô, Ronaldinho, faz aquele abraço. Tamo de volta por cá.
3: E aí?
5: Eu pico no embalo, me escuta também.
3: Pois
5: ouvindo
3: é.
5: A Insuperável.
3: Aí, tá vendo?
5: Bom dia, coração sertanejo.
3: Esse é Hernandes Chu, lá do Lava Jato, São José. Lá no São José Divino. Coladinho no Valadares. É isso mesmo, né? Pertinho do Valadares ali. Deixa eu mandar um abraço também pro Adelson Camargo, tá por aqui também. Obrigado pela audiência. E também o Fraga de Medford. Fraga de Medford já pediu essa aqui, ó.

Atendendo o pedido do Fraga de Medford. Tu és safada, Velda José. Valeu, Fraga. Coração Sertanejo, 6h28, 6 horas, 28 minutinhos. Deixa eu atender aqui, queimar o segundo cartucho aqui do Dogão. O Dogão deve estar desesperado, e a minha música não vem, não vem. A fila tá grande, graças a Deus. A audiência aumentando, a turma participando no 774-707-7835. Tá certo, cadeira cativa. Zé Neto e Cristiano, vai pro Dogão aí. Dogão da Sandra, cadê Sandra? Sandra tá por aqui, não tá? Mandei abraço pra Sandra hoje? Não. Sandra não chegou aqui não. O que tá pegando aí, Dogão? Cadê Sandra?

0: Στο
1: Παλμαρούλαϊ. Coração Sertanejo, 6h32. A Sandra tá por aqui já. Aí eu voltei aqui a não é aqui, ó. E sai lá, ó. 5 da manhã, 5h11 da manhã. A Sandra já deu um bom dia. É isso aí. Eu que não tava vendo, é porque tem muita gente participando. A gente agradece demais. Então a turma vai ficando lá pra cima. Tem que voltar aqui e tal. Tá aqui. Sandra tá aqui já desde o início. Tá certo? Quem vai agora, esse menino? Sistema Caipira, Eduardo Costa, bora? Vai, não quer não? Vai, rapaz, canta. Ai, o cara não quer não. Ai, então vai aqui, então.
2: Aí eu sei ainda grama que a vida dos ex é ruim. 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
1: Nossa senhora.
3: É modão que você quer?
1: Aham.
3: Então, toma.
1: Manda. Valéria Barros.

0: Agora são sertanejo 6h36.
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2: Coração Sertanejo 6:40, deixa eu mandar um abraço aqui pro William Maciel, tá chegando por aqui. Bom dia pra você também, William Maciel, beleza? Muito obrigado, tá ali já, ó, submisso a você, Nando Moreno. É o pedido aí, o primeiro cartucho do William Maciel, chegando tarde, hein? Deixa eu ver o que ele tá escrevendo aqui, rapaz. Blá, blá, blá, dormi hoje. bora dormir hoje, é só chuva. Rapaz, plena segunda-feira, que segunda abençoada, hein, William? Você nessa ressaquinha, amuada, já mastigou um bocado de folha de boldo? Você acordou assim, ó.
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2: É o William Maciel e companhia. Como é que tá a cabeça?
3: Tô com a cabeça doente pra...
2: Nossa senhora. Fala comigo, Claudinei.
4: O melhor.
5: Bom dia, meu amigo Ronald Fire.
2: Claudinei.
5: Tudo em paz, tudo tranquilo?
2: Tudo bem.
5: Por aqui, tudo em paz.
2: Valeu.
5: Um abraço, fica com Deus.
2: Valeu, Claudinei, lá de Dom Joaquim. Esse tá ouvindo a rádio de verdade, tá ouvindo Coração Sertanejo, tá vendo aí? É assim que faz. Aí o cabra manda um áudio, com a música que nem tocou, tá acabando o programa, e aquela música que tá ouvindo lá, é um pessoal aí, né? Tá ouvindo outra coisa, nem rodou aquela música no rádio, na programação, e ele tá dizendo, tá aqui ligadinho. Vamos lá, submisso a você, Nando Moreno.
6: Oh, que alegria ter vocês aqui.
2: Fala, Carlão, também tá por aqui.
6: Fernando Moreno.
2: Bom dia, Carlão.

Agora são certa gente, faltando 15 minutinhos para as 7 da manhã. E de 7 às 8 tem Leandrinho, hein? Um show do Leandrinho Goiaba. Você não é, nem se atreva a mudar de estação. Tá bom? Deixa eu voltar aqui. Ó, quando o cabra é descarado, olha só. É, bora dormir hoje. Hoje é só chuva o dia inteiro. Todos em casa. Ó, quem tá dizendo aqui é o William Maciel. Aham. Aí tá falando. Hoje é bom para uma feijoada, ó. Feijoada, geralmente é na sexta, tem lugares que é sábado. Aí ele quer na segunda-feira, na casa de alguém. Aí, ó. Aí, bora, galera. Segunda sem lei. Aham. Ele não fala assim, na minha casa, vem para cá todo mundo. Não. É na casa de alguém. Então, por aí você já vê que o cabra é cabra descarado, entendeu? Deixa eu ver aqui, atender aí, queimar o segundo cartucho aqui da MM, que ela meteu um bocado de interrogação, igualzinho William Maciel. Sem limite pra sonhar, Luciana Vilar, Vitor e Léo. Pronto, MM, tá aí, para de chorar. Diz que aprendeu com...

0: Coração Sertanejo, faltando 10 minutinhos aí para as 7 da manhã. 10 para 7. Aí. Não. Não, esse não. Você não pode, não. Ninguém pediu, não. Quem pede vocês aqui, Mato Grosso e Matias, é Zezinho, Zé Andrade. Ele não tá legal. Zezinho não tá legal, não pediu música hoje, porque ele acordou desse jeito.
1: Acordei agora com a cabeça doente pra porra das cachaças que eu tomei.
0: Ai, Zezinho. Tá mascando gordo aí também, Zezinho?
1: Tô com a cabeça
0: pois
1: doente.
0: É. Aí MM tá dizendo que isso aí é que é música, ó. Vitor e Léo. Passou aí agora. Isso é que é música. Aprende comigo. Alguns aí, ó. Uns e outros aí. Ó. Tá mandando pra alguém. Não sei pra quem é, não. Não falou. Tá dizendo. Pega a visão. Tá dizendo que ela tem bom gosto. Tá certo, bom gosto também tem a Sandra que pediu aqui, ó, Leonardo.

0: Sandra do Dogão. E ele mandou uma mensagem dizendo: a Sandra tá apaixonada, hein? Não sei, ó. Tá aparecendo. 6:54, faltando 6 minutos para as 7 da manhã. Leandrinho já tá a postos, daqui a pouquinho ele começa aí com o show do Leandrinho Goiaba, tá bom? Quem tá chegando aí, esse menino? Ah, é o segundo cartucho do William Maciel? Ah, Diamante Bruto, Jades e Jadson.
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Coração Sertanejo, 6 horas e 57 minutos, 6h57. E o cabo descarado aqui, ele não perde a mão, ele não desiste. Tá dizendo aqui, é o William Maciel, tá dizendo. É, tá mandando o pessoal mandar aí, na casa de quem que for a feijoada hoje, mandar a localização pra ele. E tá dizendo que não pode ser muito longe também não. Mas rapaz, vou falar um negócio pra você. Aí tá dizendo, ó, eu levo a cerveja. Não, leva não, bobo. Vai na casa dos outros, pede feijoada, o cara faz a feijoada, chama você, você ainda vai tomar a cerveja do cara, rapaz. Eita, os bolsinhos cheios de Fireball. É, William Maciel, vou falar um negócio pra você, bobo. Ô, Eric Almeida, dá um jeito aí no seu advogado aí, ó. Esse William Maciel não tem jeito com ele, rapaz. É, gente, infelizmente... Tem que dizer aquela frase, não dá tempo pra mais nada. Somente pra agradecer de coração, mas de coração mesmo, toda a audiência de hoje, a vocês aí, muito obrigado, tá bom? Muito obrigado, de verdade, a partir das 5 da manhã tinha muita gente já. De 5 às 7, de segunda a sexta-feira, aqui pela Insuperável e também pela TV em Foco dos Vales. Tem um coração sertanejo pra você. Vamos pedir a Deus aí que eu tenha vida e saúde pra voltar aos estúdios aqui da Insuperável. Amanhã, a partir das 5 da manhã, se Deus quiser. E ó, ele quer, hein? Hein? Tá certo? A turma já sabe. Fui. Tá todo mundo colocando ali, ó. Não, mas você foi aqui, é eu que digo, fui. Mas você tem que ficar, tá? Tá chegando aí, Leandrinho. Show do Leandrinho Goiaba. Valeu, alô você da TV em Foco dos Vales. Muito obrigado pela sua audiência de sempre. Valeu, galera. Até amanhã, às 5 da manhã. Quero todo mundo cedinho, hein? Tá bom? A gente fala amanhã. Beleza, então. Então é hora de eu dizer, eu fui.

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0: de agosto do ano de 2026. Agosto chegou! Estamos aqui preparadíssimos para fazer esse programa gostoso, esse programa divertido, esse programa que é um bate-papo entre amigos, ouvintes insuperáveis, para melhorar o seu dia, para você começar a semana muito bem, começar a semana com os dois pés. Aê! Eu gostei, Leandro, os dois pés, as patinhas juntas, cuidado com o pé direito, com o pé esquerdo. Pé que você quiser começar, taca-lhe pau.
1: Rocambole, hein?
0: Olha, eu não sou rocambole não, tá? Não me chama de rocambole. Bom dia, Fri Santos. Bom dia, Leandro. Bom dia a todos que ouvem o programa. É muito bom estar aqui todas as manhãs. Tava cansado hoje, Leandro? Hoje eu vou te falar, hein? Sandra do céu. Sandrinha, hoje foi brinquedo não, tá? Ah, louco, velho. Nossa, eu tava num sono. Eu vim dormindo, literalmente, dormindo de Rhode Island até aqui. Cheguei aqui, parei no estacionamento, dormi mais meia hora. Falei, mano, vou dormir, cara. Tô com sono. Vou fazer programa de rádio hoje. Ah, não vou fazer. Aí eu lembrei que tem a Sandra, que me manda mensagem todo dia. Lembrei que tem a Marilene. Lembrei da responsabilidade. Lembrei que tem que pagar todo mundo hoje. Hoje é dia.

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tô pagando tão caro por internet. Tá pagando porque quer, né? Tá pagando porque quer. Então, já faz isso pra mim aí, beleza? Beleza? 7005, vamos entrar pro tema de hoje do nosso programinha? Vamos entrar no tema de hoje? Vamos! Todo perdido hoje.

sobre casa de rico versus casas de pobre. Esse tema foi a sugestão do meu amigo Clovão e eu adorei o tema. Ai, meu Deus do céu. Hoje eu quero falar com um pessoal que conhece casa de rico melhor do que muito rico conhece, né? Muita gente ouvindo a gente agora que trabalha fazendo house cleaner, trabalha na construção, na pintura, no landscape, na elétrica, entra em mansões todos os dias. E aí, sem querer, né, a gente começa a reparar umas coisas curiosas. Não é que a casa seja mais bonita, né? É que ela é diferente, né? Tem umas coisas que simplesmente não existem lá dentro. Então hoje eu quero saber justamente isso. Qual foi a primeira coisa que você percebeu que simplesmente não existe na casa de rico, né? Aquela casa que você entrou, que você falou, nossa, ou alguma coisa que você falou, também vou querer. Alguma coisa que você viu na casa do rico lá em casa, não tem, né? Ontem eu tava mexendo lá em casa, eu falei, bicho, e essas caixas aqui cheias de papel, de documento, de trem velho, velho? Que é isso, pô? Todo pobre tem uma caixinha cheia de uns papel velho, uns documentos, umas contas antigas, uns extratos de banco. Você tem... umas cópias de documento, uns negócios, velho. Eu não sei, todo armário de pobre tem um negocinho dele. Fala, essa caixa aqui não, brother. Essa caixa aqui é os documento de mamãe. Isso aqui é documento de meu avô de 1930, né? Não, velho, tô falando sério, né? Então qual foi a primeira coisa que você percebeu que simplesmente não existe na casa? Fala, não tem, Leandro, não tem, né? Tem gente que sonha em morar numa mansão, mas quem trabalha dentro dela sabe que existe uma diferença curiosa entre a casa de rico e a casa de pobre. E não é o tamanho da casa, não. São os costumes, né? Tem coisa que você procura e simplesmente não acha. Então agora... É hora de você responder a pergunta de hoje. Pode falar sem medo. Não vale falar de piscina nem elevador, né? Eu quero saber aquelas coisinhas do dia a dia que aparecem na casa dos ricos. E se você ficasse rico, o que você não abriria mão? Leandro, se você ficasse rico, do que você não abriria mão, Leandro? Ai, ai.

Ah, vixe, eu não abriria a mão do arroz com feijão, não, brother. Ai, hoje nós. Hoje o chefe. Mas eu ia querer ter um chefe de cozinha na minha casa. No meu, se eu fosse um cara rico, uma das coisas que eu ia querer, um dos privilégios, assim. Eu ia querer ter um chefe de cozinha. Falou, seu Leandro, o que o senhor vai querer comer hoje? Bom. Me surpreenda, chefe, me surpreenda. Me surpreenda, chefe, me surpreenda, né? Todo dia eu vou querer que o chefe me... Porque aí o chefe me conhecendo, ele fala, seu Leandro, preparamos um soufflé. Eu adoro esses nomes bonitos, né? Que o povo dá pras coisas. Olha, preparamos uma polenta, a polenta ao molho pardo, angu com frango ensopado. Tem umas coisas pra nós que o pobre, o rico modifica, né? Então... Conta pra nós, 774-707-7835, hein, na sua casa, o que que ainda tem? Ô, Leandrinho, coisa que tem na casa do pobre que você nunca vai ver na casa do rico. É o varal cheio de roupa colorida na frente da casa, brother. É verdade, velho. Tem isso mesmo. Varal cheio de roupa colorida. Você pode ver que tem brasileiro aqui que eles compram as casas bonitas. Você vai lá, tem um varalzão lá. Lá no apartamento de mamãe, eu falei, mãe, sem varal na sacada, pelo amor de Deus. Já meti uma máquina de lavar e secar pra ela não botar varal. Ah, falei, mãe, não. Falei, o dia que nós tiver um apartamento na vida, não vai ter varal na... Olha, deixa eu pendurar aqui um... Vai não, não vai não, mãe. Não, não, não vou comprar uma máquina. Meti lá uma máquina de lavar e secar pra não ficar... Eu acho feio, brother. É apartamento, você mete aquele varalzão na sacada. Conta pra nós, eu quero ver as meninas que trabalham aí nas casas dos ricos aí, tem muito, eu quero ver. O que que vocês vão contar? O que que vocês viram na casa dele? Você falou lá, eu comprei, Leandro, eu vi, eu acabei comprando uma pra mim. Eu acabei comprando. Eu vi lá na casa do meu amigo rico, minha amiga rica, Marcela, a Marcela do Fernando Nagy, minha amiga milionária. Uma máquina da Nespresso, que a gente também, às vezes, não vai na casa de rico, mas vai na casa de gente melhor de situação do que a gente, né? Falei, essa eu quero. Aí eu comprei uma máquina da Nespresso pra mim. Tá no ar!

0: Bom dia, Goiaba. Ótimo dia pra nós, meu amigo. Ótima semana pra nós.
1: Que Deus nos abençoe.
0: Amém. Amém. Glória, meu filho. Bom dia, bom dia. Alô. Fazer grana, Romildo. Bom dia, Leandrinho. Irei começar minha semana com um pezinho, porque o outro está quebrado, engessado com a cirurgia. Graças a Deus, Zezinho. Sim, Zezinho. Ô, meu Zezinho. Podia estar aí pra te dar um abraço, viu? Bom dia para Vladimir Esteves.
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0: Leandro.
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0: Nossa senhora, é só um homem que apareceu aqui agora de manhã. As meninas estão tudo dormindo, né? Bom dia para o Alex, bom dia para o Maciel, bom dia para a Fernanda, bom dia. Bom dia para o Eric Almeida, bom dia Márcio, bom dia também para Rose, bom dia para o Alessandro Lelê de Milford. Oi, Lelê. Bom dia, Abraão Pinto.
1: Ai, maldade.
0: Bom dia para o Henrique Pará, bom dia Pará, bom dia Luísa, bom dia Vera, Carol.

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Eu tenho duas cartinhas agora. Ó, a Silvia acabou de mandar mensagem aqui. 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Ela tá te ouvindo agora. 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Tá bom? 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

0: de hoje, casa de rico versus casa de pobre.
1: Ai, delícia!
0: É uma delícia, né? Leandrinho, o pobre, todo pobre quando compra uma casa, uma mansão, um negócio, ele quer fazer um fogão a lenha. Na casa de rico, Leandro, não tem fogão a lenha, não. Ô, bicho, uma comidinha no fogão a lenha é bom demais, né? Aí, o pobre aqui é o seguinte, toda casa de pobre que você for aqui, Leandro, ele vai comprar uma mansão, o que que ele mete no quintal? Um fogão a lenha.
1: Ai, maldade!
0: Ah, eu faria também, tô nem aí. Se eu tivesse uma casa com quintalzão, brother, meteria lá um fogão a lenha. Nossa, sem medo de ser feliz, sem medo de ser feliz, tá? Então hoje a gente quer saber, né? Coisa que você só encontra na casa de rico. As meninas da limpeza aí que trabalham. Alguma coisa que você viu na casa do rico, você falou, nossa, isso aqui não tem, brother. Isso aqui lá, não. No caso de pobre não tem isso aqui, não. Não tem de jeito nenhum. Você pode olhar que não tem, velho. Não vai ter. Faz a pesquisa pra você ver. Leandro, em copo de requeijão pra tomar café. Não tem. Capa de sofá. Ah, não. Capa de sofá é típico nosso, né, velho? Ai, mano, vi uma capa de sofá.
2: Problema. É o problema aí.
0: Ai, meu Deus do céu, capa de sofá é brincadeira, viu? Leandro, toalha cobrindo a televisão. Eu acho que coisa também que você não vai ver na casa do rico. Ah, o cara coloca... Isso aí é falta de capricho, tá, também. A pessoa coloca a televisão na parede, bicho, e fica aquele monte de fio pendurado. Deus toma conta. Brother, aqui na rádio, aqui tem um fio pendurado aqui na televisão, no nosso monitor aqui, mas é porque a câmera é uma câmera móvel. Eu adoeço com esse fio aqui, brother. Tem como virar a câmera ali? Não tem como virar a câmera ali pra ver. Eu adoeço com esse fio que tem. Eu não gosto de fio pendurado na parede. Pra mim, os fios tem que ser tudo escondido. Aí você vai, a pessoa... televisão, mas tá aquela fiozada, aquele linho de gato, velho. Tá merda, é brincadeira, né? Brincadeira.
3: Casa de rico não tem não, né, Deus? Esconde os fios tudo. E grita...
4: Alexa, liga a televisão.
3: Alexa gay pra caramba.

0: Manda áudio, caramba. Mande áudio, mande áudio.
1: Mande áudio.
0: Olha, já que a Joyce tá lá no... A Joyce acabou de mandar mensagem pro doutor. Tô te ouvindo, hein, Alejandrinho. Bom dia, Joyce. Você ouviu a mensagem da Silvia aí, te agradecendo, né? O Vladimir... está no Paraná, Vladimir Esteves no Paraná, não sei onde está agora, Vladimir Esteves.
2: Bom dia, bora, cadê o homem? Cadê já o tá homem? Dando 10 minutos já, que era pra ter começado o programa.
0: Fiscal de rato agora.
2: Bora, gente, que passarinho que não deve nada pra ninguém, já saiu pra beber água.
3: Esse aqui
2: já
3: deve,
2: já tá fazendo,
3: viu?
2: Alguma coisa, vamos, acabou o mês já, gente, começou do mês, bora.
0: O problema, Vladimir, que esse passarinho aqui tá devendo até a alma. Leandrinho, bom dia, Leandrinho. Estou aqui na Carolina, Carolina do Sul, em Charleston. Manda um abraço pra nós aí, é o Tyrone. Estamos sempre ligados. Manda pra nós, gosto demais de ouvir seu programa. Alô, Tyrone! Leandrinho, tem alguma música pra ouvinte novo? Ai! É o Tyrone. On, bum, bum. É o Tyrone. On. Tyrone é on.
1: Mundial.
0: Alô, Tyrone. Um abraço pra você. Um abraço pra você, Tyrone. Obrigado pela audiência maravilhosa em South Carolina. Olha aí. É o bijão.

0: delícia!
1: Uau! Cala a boca, Georgette. Não pode chegar gente nova aqui, você fica assanhada, né?
0: Ai, maldade!
1: Maldade não. A pessoa vai embora, não volta nunca mais. Sessão interrompida.
2: Sessão interrompida.
1: Vamos pros áudios, que eu gosto muito de ouvir os áudios desse programa. Ah, Leandrinho, casa de rico, você nunca vai ver pinguim em cima da geladeira. É verdade, é verdade. Não tem pinguim em cima da geladeira. Eu acho tão bonitinho um pinguinzinho, viu, gente? Eu acho tão legal um pinguinzinho.
3: Bom dia, galerinha. Bom dia, Lelê, amor. Meu lindo, maravilhoso. Leandrinho, sabe que eu já reparei na casa dos ricos que eu limpo? Eu tenho uma mansão, sabe? Lá, eu reparei que o casal, eles conversam, sabe? Não é igual a gente que sai gritando, falando alto,
1: a gente
3: não
1: grita, mesmo.
3: Aí eu limpo a casa deles, assim, às vezes eu penso que não tem ninguém em casa. Aí eles estão todos sentadinhos lá no sofá, batendo aquele papinho leve.
1: Falando da bolsa de
3: celular,
1: valores.
3: As menininhas, até o cachorro, Lelê, late diferente, você acredita? Não é igual em casa da gente, não. A gritaria, ô fulano, pega isso aí pra mim. Esse crânio, não sei o quê. Ô, gente, pra falar, mãe. E outra coisa também que eu reparei nessa casa. A mulher não tem muita roupa. Essas roupas que vocês mãos grandão, assim, na frente, não. É escrita assim, sabe? As marcas, não. As roupas de rico é mais discreta.
1: É mesmo,
3: é um
1: eu percebo isso. Eu vi isso na casa
3: um
1: do milionário.
3: É um azul, né, da Ralph Lauren, sabe?
1: Uhum.
3: Essas coisas, né? É bem diferente mesmo, rico do pobre, hein?
1: É verdade.
3: Tá lá
1: verdade.
3: Não, hein?
1: Beijinho, pobre.
3: Galera, um dia abençoado a todos.
1: Nossa, lembrei da casa do cara que eu fui lá em Nova York.
3: E outra coisa, e as comidas? As comidas não é igual a nossa, nossos panelão de comida, essa carnaiada na geladeira. Lá é tudo grãozinho, barrinha de, de cereal.
1: Essa carnaiada na geladeira.
3: Aquelas nozes. Engraçado, né? Aquele pãozinho assim que eles fazem, o gritista. É bem diferente, gente, é bem diferente.
1: Olha isso.
3: Um dia eu quero ficar rica também.
1: Nossa,
3: ficar
1: senhora.
3: Chique. Beijo,
1: olha,
3: beijo.
1: Olha, Marilene, você falou da carne aí, lá na minha, abri minha geladeira ontem, eu meti uma, comprei uma comida portuguesa ontem, fui jogar ontem picobol, joguei de 5 até as 8. Aí falei, ai, tô com a fome, vou passar ali e pegar uma comida portuguesa. Aí eu liguei antes, né? Liguei. Aí a moça atendeu, how can I help you? How can I help? Falei, yeah, I would like to order some food. What is the special for today? Aí ela falou, xerral, xerral, xerral. Eu falei, do you speak Portuguese? Ela falou, just give me a second. Eu falei, that's okay. Aí atendeu o portuguesinho. Gracinha. Aí o portuguesinho falou, boa tarde, como estás? Estás tudo bem? Falei, tô ótimo. O que você tem de especial aí? Ele falou, eu tenho carne estufada. Na minha cabeça, que diabo é carne estufada, brother? Falei, o que é a carne estufada? Ele foi e falou em inglês. E that's a brother, that's all right. Eu falei, all right. Aí eu pensei, que carne estufada. Eu não entendi o que ele falou em inglês. Falei, eu vou querer a carne estufada. Que eu pensei, estufada deve ser assim, é um pedaço de carne, abriu, colocou algum recheio, estufou. Fui lá buscar a carne estufada.

0: Por que que eu tô falando isso? Porque aí eu comi, ficou um pouquinho, eu coloquei na geladeira, Marilene, eu abri e falei, nossa, velho, tem metade de um frango assado aqui, tem metade de um arroz. Geladeira cheia de pote de comida de 50 anos. E outra coisa que eu tava falando com os meus amigos essa semana, velho, a gente leva comida pra casa de restaurante. Não, pode trazer um box to go? Você não come, brother. A gente não come, velho. É, eu vou te falar, Leandrinho, pobre compra carro novo e não tira os plásticos do banco. É isso mesmo. Leandrinho, capa de bujão de gás de crochê e conjunto de crochê pra banheiro. Bom dia, Almir! Bom dia! Bom dia! Ai, deixa eu ver quem mais mandou áudio aqui. A Liliane mandou bom dia, a Val Tigre mandou bom dia, a Mara Eusébio mandou bom dia, o Joy mandou... Olha isso, velho! Aí... eu e a Isis Valverde. Nossa, velho, olha esse banheiro aqui, velho, que cor mais linda. É sauna também, Joy? Nossa, que bonito, uns LED, né, cara? Os negócios dos ricos, tem uns negócios de uns LED. Meu Deus, que coisa bonita, né, velho? Olha que da hora, os meninos mandando aqui, né? Leandrinho, café de pobre. Café de pobre aí, ó. Abacate, pão de sal. Abacate, uma fatia de mortadela e um pão de sal e uma caneca com café, tá? Ai, ai, ai. Aí depois a pessoa reclama que tá gorda. Bom dia, Lelê. Bom dia, Gabriel. Leandrinho, eu tinha até capa pro liquidificador. Nossa, velho. Meu Deus do céu. Não, você não vê, né? Vê um ninja. Você já foi na casa de rico ver um ninja? O ninja com a capinha, aquele ninja. Não, lá no Brasil eles fazem capa até pra airfry, brother. Faz capinha pra airfry. Ai, vou desenhar um crochêzinho aqui pra airfry. Ai, que engraçado, né, velho? A gente vai aprendendo isso com o tempo, né? Ficar, tipo assim, quanto mais clean ficar... Eu ontem tava olhando e falei, nossa, gente, eu preciso comprar dois baús aqui pra casa. Porque minha amiga vai lá pra minha casa esse final de semana. Vai uns amigos meus pra lá, final de semana, aniversário da minha amiga. Eu falei, gente, eu preciso de dois baús aqui pra casa, gente. Preciso de dois baús aqui pra casa, urgente. Porque, cara, tem dois criados... Tem roupa em cima de um criado, tem uma outra caixa lá, tem um... Mas a minha casa só tem um closet, né? Aí é complicado, né, Weber?
1: Vê, Leandrinho, você tá falando um negócio aí de guardar comida na geladeira. É. Resto, né? Uhum. Na verdade, é o resto que sobra. Leandrinho, lá em casa, teve um dia que eu abri a geladeira, eu não conseguia encontrar nada que eu queria dentro da geladeira. Eu encontrava tudo. Potinho cheio de comida, aqueles potinhos, sabe?
0: Aham. Uhum.
1: Tapoé?
0: Sei, sei.
1: Cheio de comida e tal. Rapaz, eu lembrei, foi o seguinte, cara. Já viu aquele filme O Mundo de Nárnia?
0: Não.
1: Você abre o guarda-roupa e você entra lá dentro.
0: Não,
1: tem muita coisa, menos aquilo que você quer.
0: Uhum.
1: É a mesma coisa, minha geladeira. Mesma coisa.
0: Aí, olha aí.
1: Ontem eu falei com a minha esposa, falei com ela assim, ó. Tem comida aí que já vai fazer 4-3 anos.
0: Tem pior.
1: Então vamos ter
0: que
1: comprar um bolo cantar aniversário pra ela, porque a gente... Eu não como, os meninos não comem. Você não come, pra que tá aí dentro?
0: É verdade.
1: Rapaz, abri um pote daquele, não era mofo, não, era alguma coisa alienígena.
0: Ah, não, às vezes
1: eu já tava transformando já em outra coisa. Ah, isso me deixa muito daquele jeito, muito da pá virada. Pra não falar nervoso e puto.
0: Vai guardando tudo. É, a gente faz
1: isso. Bom dia, Leandrinho.
0: Bom dia,
1: começou segunda-feira.
0: Começou segunda-feira, lá em casa também. Leandrinho, na casa de rico você não dorme com camisa da Dilma Rousseff ou com do Lula. Ai, meu Deus do céu, é verdade, né, cara? Nossa, lá em casa também minha geladeira. Hoje eu vou dar um limpa, né? Ontem eu comecei a arrumar a casa, mas eu tô procrastinando tanto pra arrumar a casa que só Deus, velho. Quem tem uma house cleaner, dê valor à sua house cleaner. Cristina! Vou ter que arrumar a minha casa essa semana com mais detalhe, que a minha amiga vai pra lá. Aí daqui o dia a Joyce vem, vou querer que ela fique.

fica lá em casa, eu vou ter que arrumar direitinho, né? Preciso comprar uns baúzinhos, sabe? Um que fica na cama, outro. Lelê Rico abre pote de sorvete, tem sorvete na casa. Lelê Rico abre pote de sorvete, tem sorvete na casa do pobre, você abre, é feijão, né?

0: quanto você é amada por todos nós. Feliz aniversário, Tatiane. 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Postei um vídeo lá no Instagram da Rádio Insuperável. Aliás, tá faltando só 70 pessoas pra bater a nossa meta de 3 mil, a meta da semana passada. Quase batemos a nossa meta de 3 mil. Ah não, tá faltando menos que isso, é. Tá faltando 65 pessoas só pra bater a nossa meta de 3 mil. Se você não segue a gente, corre lá e segue, @ Rádio Insuperável. 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
0: 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E já que a gente adora falar de comida nesse programa...
2: Problema! Olha o problema aí! Segura, Cristian!
0: Nossa, olha o poder dessa rádio. Eu acabei de falar que faltavam 65 pessoas. Só faltam 64. @ Insuperável USA no nosso Instagram. 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
0: Meu Deus do céu, uma musiquinha pra te animar,
4: gente. Oi, que eu me tô descendo.
0: Isso eu quero mandar pra um amigo.

0: Ay, ay, ay.
1: Sequestrado,
0: nós estamos falando de... Olha, olha. Tá aí uma coisa que, no, que só acontece na casa de pobre. É som alto rasgando e gente gritando. Olha aí. Coisas que você não vai ver em casa de rico. É som torando, som rachando.
2: Eu não quero
0: polir. O povo tudo gritando, conversando alto, gato.

0: Ai, só uma aguinha pra mim. Ai, Deus.
1: Eu fui feita pra comer. Boca foi feita pra comer.
0: Comida foi feita pra comer. Por isso que eu falo muito de comida aqui no programa. Foi feito pra comer. Comida foi feita pra comer. Vamos lá, vamos lá. O coisa que você só vai ver em casa de rico. Vamos lá, vamos lá, vamos lá. Vamos pro áudio, que eu tô meio perdido aqui. 6 faltando pras 8. Fala comigo, minha nenenzinha.
2: Andy, fala, minha casa. Tinha um monte de. Coisinha, sabe?
0: Um monte de coisinha, certo. Essa tem uma cara de acumuladeira.
2: Geladeira.
0: Voz de acumuladeira.
2: Todo lugar.
0: É acumuladora,
2: aliás. Pensando no Dantas aqui no mensagem. Quanta coisa que tem.
0: Eu tô falando. A Andréia tem voz de.
2: Nossa, o Dantas tem em casa e jogar um cara de coisa fora.
0: Tô falando, não. A Andréia tem cara de que a patroa, tudo que a patroa dá, ela leva pra casa. Né?
3: Eu não vou usar, não, mas vai que um dia eu preciso.
0: Esse é o problema do pobre, né? Ainda tá esperando o meu convite? Eu não vi pra minha filha guerreira tá fazendo aniversário hoje. Parabéns, eu não entendi. Deixa eu ver quem mais mandou mensagem aqui. Leandrinho, a gente não pode abrir mão de certas coisas, né? Que é só nós que fazemos. Que tipo de coisa? Por exemplo, deixa eu ver aqui o que tá dizendo aqui. Peraí, deixa eu abrir o áudio. Não, Leandrinho, tem coisa que é só nossa, velho. É só nós. Não adianta, tá? Calendário de oficina ou de supermercado na parede, pendurado. Nossa senhora. Morava na casa de uma minha amiga uma vez que ela tinha um calendário de 1997. Eu falei, não, vamos tirar esse negócio daqui, esse calendário velho. Eu falei, não, porque tem um telefone aí do amigo meu da oficina lá de Valadares. Qual foi o objeto que toda casa de pobre tem que você nunca viu numa mansão, né? Por exemplo, não tem fio embolado dentro daquela gaveta de cozinha. Tem sacola cheia de sacola nas casas dos ricos, as meninas que limpam aí as casas. Mas também tem umas casinhas de americana aí que o povo é bem acumulador. Eu tô falando das mansões. Ai, Leandrinho. Tem remédio vencido guardado também, Leandrinho? Pergunta pro pessoal aí, viu? Ai, deixa eu ver o que mais que estão mandando aqui, de responsabilidade. Leandrinho, filtro de barro também é muito de pobre. A pessoa constrói uma mansão, bota tudo na tecnologia 2028 e tem um filtro. Ai, gente, uma aguinha de filtro de barro é tão gostosa, né? O problema são os padrões, né, velho? São os padrões da parada, são os padrões das paradas, né? Você tem que fazer uma casa com um padrãozinho ali. É a combinação, né? A combinação, né? Casa de rico não tem pinguim em cima da geladeira, é verdade. Falamos sobre isso, né? 3 minutos faltando pras 8. Já falei, gente, já falei. Nossa, vocês são chatos demais, não me deixa trabalhar. É segunda-feira, não faz pressão na minha cabeça, não, tá? Não faz pressão na minha cabeça, não, porque eu fico louco quando vocês ficam fazendo pressão na minha cabeça. Fala, fala, fala. Ninguém tá fazendo pressão na sua cabeça, não, Dudu. Ai, meu Deus do céu, gente. Olha, você que tá ouvindo agora, dirigindo pro trabalho, tá limpando uma casa, tá pintando uma parede, tá em cima de um telhado, trabalhando no landscape, numa fábrica ou até atendendo seus clientes. Posso fazer uma pergunta pra você? Qual foi o maior arrependimento da sua vida? Quase todo mundo responde a mesma coisa, né? Deveria ter feito antes, deveria ter estudado mais, deveria ter cuidado melhor da saúde. Perceba uma coisa, os maiores arrependimentos da vida quase nunca acontecem porque fizemos alguma coisa errada, né? Então, vou dizer uma coisa pra você. Bem importante, né? Quando o assunto é dinheiro e proteção da família, isso fica ainda mais sério. Você trabalha duro, sai cedo de casa, chega cansado, faz tudo para pagar as contas e oferecer uma vida melhor para quem ama. 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E é isso, gente. É isso. Por hoje é só, tá?

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4: Vamos chegando. Segunda-feira, nublada de informação. Começando a semana, começando o mês. Daqui a pouco tem notícia local do morador de Everett, que é acusado de atacar sexualmente uma vendedora porta a porta. Daqui a pouco tem pequena dica da produção. Vem comigo! Aqui é sempre melhor.

comunidade. Bom dia, trabalhador da construção. Bom dia, house cleaners. Bom dia, helpers, guerreiras de todos os dias. Está no ar mais um programa Central da Manhã. Eu sou Eduardo Oliveira, vou com você até as 9 horas da manhã, com muita informação para passar no seu rádio. Bom dia aos motoristas da Lyft, bom dia. Bom dia a você que é mecânico, que é carpinteiro, é plasteiro, é caminhoneiro. Bom dia aos drivers, delivery guys, delivery girls da comunidade. Bom dia. Bom dia a você que é CNA, Certified Nursing Assistant. Bom dia. Bom dia aos groomers que cuidam dos pelos dos cães, dos gatos e de outros animais. Bom dia aos substitute teachers, assistentes de professores em escolas públicas. Bom dia. Chega mais, a partir de agora, eu tenho uma hora de informação no seu rádio. Bom dia pro Augusto Júnior, bom dia Augusto. Bom dia pro ouvinte Aníbal, bom dia. Bom dia pra André de Málboro, bom dia pra Célia Cristina, esposa do Vicente. Bom dia pro ouvinte Marquinhos. Chega mais, chega mais, chega mais, chega mais, chega mais, chega mais. A partir de agora, uma hora de informação, entretenimento, notícia, polêmica. Esse é o programa Central da Manhã. Aqui tem mais informação, tem mais Brasil. Hoje, segunda-feira, dia 3 do mês de agosto. Vamos começando mais uma edição do programa Central da Manhã. E no programa de hoje, daqui a pouquinho tem notícia de agressão. Um homem é preso suspeito por duplo esfaqueamento dentro de um hotel em Somerset. O suposto agressor é morador de Fall River. Já, já os detalhes. Ainda hoje, notícia local, vizinhos estão defendendo um homem que é acusado de atacar sexualmente uma vendedora de porta em porta. Aconteceu no fim de semana em Everett, Massachusetts. Já, já os detalhes. Ainda hoje tem o quadro Pequeno Detalhe, a idade, o envelhecimento vai nos ensinando que não fazer nada em situações de estresse é a melhor opção. Por que que eu tô falando disso? Eu te conto daqui a pouquinho no quadro Pequeno Detalhe. Ainda hoje tem política nos Estados Unidos. Todd Blanch, que está concorrendo para ser o número um da justiça de maneira real. Ele é um interino. Dois senadores republicanos conseguem fazer o ministro Todd Blanch abandonar o fundo da vergonha de Donald Trump, 1,8 bilhão de dólares, para pagar aliados políticos. É, parece notícia velha, mas eles mentiram. Isso ainda não foi embora. E olha que agora são senadores republicanos que estão tomando conta disso. Já, já, todos os detalhes no quadro de política nos Estados Unidos. Ainda hoje eu vou bater um papo com o meu amigo Edson Andrade, que traz o alerta do seguro. Edson Andrade, da Seguradora Extra, daqui a pouquinho ao vivo conosco. Hoje também tem as notícias do Brasil. Vamos ao vivo falar com o nosso correspondente Diego Hellstrom. E ele vai chegar direto do Paraná com as seguintes manchetes. O PL oficializa Bia Kicis e Michele Bolsonaro como candidatas ao Senado pelo Distrito Federal. Casal é preso após deixar bebê de 6 meses trancado em carro para ir a baile funk. Aconteceu em Betim, Minas Gerais. E uma brasileira encontrada após 4 dias desaparecida em Lyon, na França. Daqui a pouquinho, todos os detalhes dessas notícias no quadro de Notícia do Brasil. Hoje tem um pequeno detalhe, eu vou oferecer para você 2 dicas
Primeira dica de uma série na Netflix. Segunda dica de um perfume. E olha que essas dicas estão ligadas culturalmente. Já já eu te explico no quadro Pequena Dica da Produção. Hoje também tem polêmica do dia na nossa polêmica de hoje. Já já, uma brasileira retorna ao Brasil depois de morar muitos anos nos Estados Unidos. E ela agora está cansada, depois de 2 meses morando no nosso país, de responder a seguinte pergunta: por que voltou? E olha, muita gente está dizendo: eu não trocaria nunca os Estados Unidos pelo Brasil. Na sua opinião, qual deve ser a resposta dessa brasileira? Olha, cada um tem uma, né? Qual seria a sua? Qual é o maior motivo que faz alguém deixar os Estados Unidos e voltar para o Brasil? Será que é motivo familiar? Será que é motivo de ordem emocional? Será que é motivo econômico? Será que é a saudade? É hoje no quadro a polêmica do dia. Então só me resta dizer: vem comigo, né? Porque a partir de agora sou eu daqui, você daí, e entre nós tem sempre, sempre uma ótima polêmica.

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6: Voltei. Vamos continuando o programa Central da Manhã nas ondas da Rádio Insuperável. Chega mais, aqui é sempre, sempre melhor. Um caminhão de informação está indo na sua direção. Uma segunda-feira nublada, segunda de verão. E olha, iniciamos uma semana e um mês, tem muita coisa pra acontecer. Como é que foi o seu final de semana? Foi tudo bem? Passeou com a família? Olha, no sábado eu fui naquela festa junina da Igreja Católica, a paróquia de Santo Antônio em Alston. Que festa agradável, né? Levei minha mãezinha, levei minha esposa e minha filha. Tava ótimo, ótimo, ótimo. Minha amiga Inezinha Araújo já chegou, tá dizendo bom dia, Edu. Estávamos no camping, por isso não estávamos por aqui. Segunda nublada, mas com as bênçãos de Deus, tudo ficará claro e abençoado em nossas vidas. Val Tigre já chegou. Meu amigo Emanuel Sanches, lá da Bem-Vier, da Imóveis, né? Já tá aqui com a gente. Daqui a pouquinho vou falar deles, com oportunidade de investimentos no Brasil, no metro quadrado mais valorizado do nosso país. Carol Barbosa já tá aqui, tá dizendo: bom dia, desejo uma semana abençoada para você, sua família e ouvintes. Bom dia. Meu amigo Flávio de Tanton, ouvinte 51. Segunda de ressaca braba, tá dizendo Flávio. Val Tigre já tá lá no Espírito Santo. Tá todo mundo acompanhando a nossa Central da Manhã. Chega mais.
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6: Falando em jornalismo, então vamos às notícias, porque os moradores de Everett estão defendendo um vizinho que está sendo acusado de atacar sexualmente uma vendedora de porta em porta. Um homem de 67 anos foi acusado após supostamente sequestrar e também molestar sexualmente uma vendedora que fazia venda de porta em porta em Everett, segundo o escritório da promotora pública do condado de Middlesex, Marian Ryan. De acordo com a promotoria, a mulher bateu a porta da casa do homem na Fremont Avenue para oferecer um plano de telefonia. O homem teria ameaçado a vítima com várias armas antes de mantê-la contra a vontade dentro de sua casa e agredi-la sexualmente. O suspeito foi identificado como James Mugford, morador de Everett. Ele foi acusado de estupro agravado, sequestro relacionado à suposta agressão sexual contra uma mulher e duas acusações de agressão com arma perigosa. Mugford foi apresentado à justiça no tribunal de Malden no dia 23 de julho e permaneceu preso, sem direito à fiança, após um juiz considerá-lo perigoso. Ele voltará ao tribunal no dia 28 de agosto. Vizinhos disseram que Mugford era bastante conhecido na região, frequentemente pintava placas para gramados dos moradores. Ellen Summers, uma vizinha, contou que viu a polícia chegar à casa dele da janela de sua cozinha. Não consigo acreditar nisso que aconteceu, disse Bill, o marido de Ellen. O vizinho, Everett, em Massachusetts, fica a cerca de 6,5 km do centro de Boston. Vamos continuar acompanhando esse caso. Daqui a pouco tem outro caso de agressão. Um homem de Fall River é acusado de esfaquear duas pessoas dentro de um hotel em Somerset. Daqui a pouquinho.

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0: Esse a comunidade já conhece, daqui a pouquinho. Olha, o povo já tá querendo me sugerir polêmica, eu tô aceitando, hein? Eu começo a semana com a necessidade de 9 polêmicas, tá certo? 9, já na segunda-feira eu já preciso 9 pra semana toda. Batista Palmeirense já tá aqui, estou ligado. Elaine de Uster, Elaine Soares, bom dia, Eduardo. Uster está derretendo de chuva hoje. Bora buscar o leito das crianças escutando a melhor rádio, é isso aí, é Rádio Insuperável. Vamos para nossa polêmica do dia agora?
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0: A polêmica do dia de hoje é sobre uma brasileira que retornou ao Brasil depois de anos e anos morando nos Estados Unidos. E ela está cansada de ter que responder a tanta gente fazendo a mesma pergunta. Por que voltou? Voltou por quê? E aí ela fica agora até brava, né? Porque depois de 2 meses no Brasil, essa brasileira está respondendo essa pergunta e muita gente falando: eu nunca trocaria os Estados Unidos pelo Brasil. Ela não é uma TikToker super famosa, tem só 1.696 seguidores e ela se define no TikTok como Brasileira Raquel. Brasileira Raquel. Vamos ouvir o vídeo dela falando sobre como ela tá cansada de ouvir essa pergunta, e eu vou perguntar para você: qual é a melhor resposta de alguém que retorna para o Brasil e é perguntado por que voltou? Vamos ouvir agora.
6: Gente, eu queria dizer uma coisa, sabe? A gente que veio dos Estados Unidos, a gente às vezes recebe muita crítica das pessoas, né? Por que que a gente tá aqui no Brasil? Alguns falam: eu jamais trocaria os Estados Unidos pelo Brasil. Isso é sua escolha, gente. Você tá escolhendo isso pra sua vida. Fica aí trabalhando, se mata de trabalhar. Boa sorte pra você, eu dou maior força que você vença aí nessa América doída, pesada. E que você nunca precise de médico aí, que você nunca precise de nada. Que tudo pra você corra bem. Porque aqui, vou te contar, cheguei aqui, vai fazer 2 meses no Brasil. Graças a Deus, gente. Ah, tomou um baque? Toma um baque. O Brasil tá atrasado 30 anos em algumas partes. Em outras partes, o Brasil tá super adiantado. Então, isso é a sua opinião. Você não quer sair daí? Amém pra você. Eu torço pra que tudo... Ó, tô aqui, ó. Mentalizando coisas boas pra sua vida. Porque pra mim, eu já tava tão cansada, tão... estafa, era assim no extremo. Eu ia trabalhar assim com o negócio aqui no coração, assim, eu falava: meu Deus, eu tenho que trabalhar hoje. Isso não é vida não, gente. Isso não é vida não. Ontem eu tava conversando com a minha amiga, mas é pra outro vídeo que eu vou contar pra vocês. Mas é isso. Boa sorte, amiga, pra você. Que o Eterno te abençoe eternamente. Que você nunca precise de nada daí. Que a sua vida flua para sempre. Beijo.
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0: E aí? Qual é a resposta correta para quem pergunta a um brasileiro ou brasileira que retornou ao Brasil por que voltou? Ela dá um entender que ela estava cansada da vida estafada aqui nos Estados Unidos. Você concorda com ela? Você discorda? Não tem resposta certa? Olha, ela falou, chegou a falar que no Brasil é melhor até se você adoecer estar no Brasil do que aqui. Será que ela está se referindo ao sistema de saúde ou se referindo a não tem paycheck se não tem dia de trabalho? Meu amigo Júlio Leal também está aqui, está dizendo: ela só fala a verdade. É só ela falar a verdade. Contei, voltei porque não aguentei. É fraca. Voltei porque não aguentei. Henrique Pará também tá aqui. Chega mais, Henrique. Bom dia, meu amigo.
7: Bom dia, Eduardo.
0: Bom dia.
7: Parada linda, capital de Uster, debaixo de muita chuva. Essa TikTok é muito preguiçosa, Eduardo. Aham. Dá pra ver na voz dela aí, como diz a Dione. Ai, Eduardo, preguiça disso. Tô com preguiça disso.
0: E a Johnny fala com a voz mansinha, né? Tô com preguiça, quase dormindo. De mansa, Johnny não tem nada, né? Flávio Pantera também tá aqui. Bom dia, Flávio, tudo bem?
3: Ô, Duário, a resposta da mulher que me dá pra essas pessoas chatas que ficam perguntando, porque eu passei por isso. Uma vez no Brasil, eu tive que estar lá 7 meses. E todo dia vinha um satanás lá e voltava, e eu comprei uma motinha, uma fanzinha pra andar. Tinha um satanás lá, não sabe da situação da gente financeira, não sabe de nada. Isso falava assim, ficou tantos anos nos Estados Unidos, andando de motinha, velha. E ficava perguntando por que eu tinha ido. Mas a melhor resposta da mulher é assim, ó. Por que que você voltou? Eu voltei, aí a resposta dela, eu voltei porque eu quis, isso não tem nada a ver com a minha vida. Vai se lascar, vai tomar cachaça. Chama o Flávio de tal.
0: Valeu, Flávio, obrigado pela sua participação. Chega a ser invasiva essa pergunta, né? Por que voltou? Quer dizer, cada um sabe de si, né? Já tem Edson Andrade com o alerta do seguro. Marcos, eleitor do Trump, também tá aqui. Bom dia, Marcos, tudo bem? Bom dia.
8: Nossa,
0: é isso? Nossa senhora, aumentou.
8: É o seguinte, bateu uma preguiça pra trabalhar. Outra. Tá perguntando por que foi no vídeo então, faz vídeo. Não quiser saber da vida, é só não fazer vídeo. Essa é a minha opinião. E vou eu, tô voltando pro Brasil também, tá, não aguento mais trabalhar, porque eu sou preguiçoso.
0: Valeu, obrigado, Marcos, eleitor do Trump. Qual é a melhor resposta de alguém que retorna para o Brasil depois de anos nos Estados Unidos? Será que é uma resposta para cada pessoa? Ou teria uma resposta padrão, uma que cabe para todo mundo? Por exemplo, estava cansado, né? Olha só, o Marconi Mendonça de New Jersey está dizendo, voltei sim, por quê? É proibido? Essa seria a resposta. O Edmilson Ramos Pereira, aquele que finge ser Ricardão, né? Tá dizendo para todos esses bois, se a mulher for embora é fraca, e se vir para os Estados Unidos também não seria fracassado? Aô, boiada, cada um que cuida do seu próprio chifre, tá dizendo Edmilson. Manda pra cá no Torpedão no 603-233-5200. Esse é o nosso quadro de polêmica do dia.

0: Mudamos de assunto e vamos agora pro Alerta do Seguro com ele, meu amigo Edson Andrade, da Seguradora Exo. Daqui a pouco tem mais participação dos ouvintes. Edneia Maciel quer falar. Minha amiga Nilza já tá na área. Deixa eu pegar o bom dia dele. Conheço ele há mais de 14 anos. Meu amigo Edson Andrade, bom dia, Edson.
1: Bom dia, Eduardo. Mais um Alerta do Seguro da Seguradora Extra para você. E os ouvintes, fiquem à vontade para mandar as suas perguntas. O aviso, o alerta do seguro de hoje é o seguinte: não, um acidente sem culpa não quer dizer que o seu seguro não vai subir. Repito, um acidente sem culpa não quer dizer que o seu seguro não vai subir. Eu explico. Digamos que você está na rua com o carro e alguém te bate e corre, o famoso hit and run, certo? Você não teve culpa. Mas ao consertar seu carro, você usou o seu seguro para cobrir todos os consertos. Você não vai ganhar ponto na carteira. Porém, aquele incidente, por você não ter o seguro de outra pessoa para cobrir no seu lugar, vai entrar no Consumer Report, todas as companhias de seguro, ao fazer cotações, ao checar a renovação do seu seguro, todas as companhias de seguro vão encontrar essa informação de que o seu seguro teve que pagar um incidente de 5, 6, 7, 8 mil dólares. Mas Edson, eu não tive culpa, isso não é justo. Eu sei, você tem que reclamar com o governo, com as leis, o que for, mas é assim que funciona. O Sim. acidente sem culpa, né, não quer dizer que o seu seguro não vai subir. Então, qual a solução para isso? A solução é simples. Digamos que você teve um hit and run, mas você, seguindo os conselhos aqui, né? Na programação, você comprou uma câmera de 30 dólares no Amazon e essa câmera pegou o número da placa do sujeito. Maravilha. Você vai correndo na polícia, faz o report de hit and run, que é um crime. A polícia chega na casa do sujeito porque você tem o número da placa. E a placa identifica quem é a seguradora que cobre ele. Você vai colocar todas as despesas no seguro da pessoa que te bateu agora. Você, além de não ter culpa, além de não ter ponto na carteira, você não vai ter o risco do seu seguro subir, porque o Consumer Report em todos os lugares vão falar que o seu seguro nunca teve que cobrir nenhuma despesa. Percebeu, Eduardo?
0: Sim, claro. Claro, ótimo.
1: Então, é muito importante isso, porque existe sempre comentários de clientes, né, meus e ouvintes da rádio, né? Edson, um paralegal me disse que se eu não tenho culpa, o seguro não vai subir. Well, talvez é porque é paralegal, deve estar treinando, não sabe. Se você perguntar a um advogado, ele vai dizer: eu não sei, ligue para o seu agente de seguros. O advogado é firme e direto. Agora, se paralegal fala: ah, se você não teve culpa, por que seu seguro vai subir? Colocando aquela dúvida, uma meia-verdade. Outros profissionais, né, na área de acidentes também. Então, ouça isso, porque é assim que o sistema funciona. Qualquer outra coisa fora disso é meia-verdade. E sempre siga os conselhos dos advogados. Os advogados nunca dizem isso. Eles sempre dizem: ah, liga pro seu agente, ele que vai te explicar. Entendeu? Qualquer advogado falaria isso. Então, lembre-se, um acidente sem culpa não quer dizer que o seu seguro não vai subir. Para o seu seguro não subir, é o seguro do outro que tem que pagar a conta. É assim que funciona. Infelizmente, o sistema é desse jeito, Eduardo.
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1: 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Se você está em família, 2, 3, 4 carros, colocarem todos numa pólice só, cônjuges, né? Esposo, esposa, ter os seus carros todos juntos. O nosso pacote aqui é maravilhoso, eles vão gostar muito, mesmo incluindo aquele motorista jovem, né, que entrou agora. Cuidado, pais, vocês não podem ficar sem colocar os filhos na pólice. As companhias de seguro em geral não estão cobrindo os acidentes, hein? Esse barato que você está vendo agora vai ficar caro. O seguro não vai cobrir nem o americano que ele bater, né? Que vai vir atrás, querendo ser recompensado. E tem vários pais por aí gastando uma grana com advogados, né? Para resolver esse problema. Então, corre atrás, pesquise, vê a melhor forma possível, a melhor estratégia. 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
0: É isso aí, a Sandra de Aracruz está dizendo, estou com problema com o meu seguro, com esse problema, não tive culpa do acidente, o meu seguro aumentou. Olha aí o que o Edson está dizendo, então siga os conselhos porque você também pode economizar. 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
0: 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Mais alguma informação para hoje, meu amigo?
1: Não, somente isso, Eduardo. A melhor forma de você ganhar é prevenir. Quem previne sempre ganha. E compra uma câmera, $30 no Amazon. Porque o seguro se tornou uma arma de destruição do orçamento, sabe? Sem contar que dependendo do acidente, né, problemas jurídicos e tudo mais. Então, quem previne sempre ganha. 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Obrigado, Eduardo. Fique na paz.
0: Só uma pergunta aqui, bem rapidinho, meu amigo. Tenho 47 anos, tirei carteira aqui na época que liberaram a carteira, aqui em Massachusetts. Estão me cobrando $350 por mês de uma picape Maverick 2022. Por mês, 350 de um contrato de 6 meses. Tem como melhorar isso para o ouvinte, Edson?
1: Claro, pede ele para dar uma ligada para gente. 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
0: Tá certo, já passei o telefone para ele. Obrigado, meu amigo. Bom dia de trabalho para você.
1: Você também, meu irmão. Boa semana. Fique na paz. Tchauzão.
0: Você também. Um abraço. 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
5: A polêmica do dia de hoje é sobre uma mulher que retornou ao Brasil depois de passar anos e anos nos Estados Unidos. E depois de 2 meses no Brasil, ela tá cansada de responder a pergunta: por que voltou? E aí ela já fica brava porque todo mundo quer saber o motivo. A maioria dos que pergunta diz o seguinte: eu nunca trocaria os Estados Unidos pelo Brasil. A pergunta hoje para vocês é: qual seria a sua resposta? Existe uma resposta certa? A melhor resposta para explicar por que retornou ao Brasil? Meu amigo Aire Júlio também tá aqui. O Aire Júlio tá sempre muito criativo, tá dizendo boas respostas aos chatos curiosos, por motivos pessoais e de foro íntimo que não são da sua conta. Ou, voltei para cuidar dos chifres dos curiosos. Ou, porque já construí o que eu queria e realizei o que eu precisava enquanto trabalhava e nem tinha tempo de cuidar da vida dos outros. Olha, uma melhor do que a outra, né? E para finalizar, voltei para me esconder dos chatos. Mas você me achou.

0: depende de voltar quem volta quebrado. Todos os países têm seus problemas, amo a América, mas o Brasil é maravilhoso, com as suas belezas, com seu povo alegre. Muitos uns dias voltarão, outros vão morrer aqui e está tudo bem. Ninguém tem nada a ver com a decisão de cada um. A Nilza falou que o Ari Júlio falou com outras palavras. Ninguém tem nada a ver com isso. Minha amiga Sônia Dias também está aqui, está querendo falar. Bom dia, Sônia. Tudo bem, minha amiga? Bom dia.
1: Bom dia, Eduardo.
0: Bom dia.
1: Então, sobre a enquete de hoje...
0: Sim.
1: A pessoa tem que entender que cada ser humano tem um sentimento diferente e uma necessidade diferente.
0: Verdade.
1: Eu, particularmente, quando eu vim para a América, eu também voltei. Voltei para o Brasil, eu não estava aguentando. Para mim foi um choque. Choque de cultura, choque de amizades, família. Cada um tem, eu acho que ela não deu a resposta certa, né? Não quis dar. Muitos falam em preguiça, muitos falam em amizade, né? Mas eu acho que dela foi mais a necessidade própria, sentimento dela mesma. Né, que ela quis voltar. Eu também, quando cheguei aqui, há muitos anos atrás, eu também voltei. Eu dei um choque terrível e voltei. Fiquei no Brasil 5 anos, depois eu voltei para aqui. E estou aqui até hoje. Né? Mas é a necessidade do sentimento de cada um. Eu não discordo dela. E quem dera que todos tivessem a coragem de voltar, como essa mulher teve.
0: Valeu, coragem de voltar, obrigado. Sônia Dias, continue participando, tá sumido, hein, Sônia? Olha, Zenaide Gross tá dizendo, bom dia, Eduardo. É super natural as pessoas fazerem uma pesquisa antes de tomarem uma decisão. Eu tava pensando aqui, enquanto a Sônia falava, que se a pergunta é uma curiosidade, quer dizer, o que te fez voltar, pode ser uma coisa legítima. Mas agora essa pessoa já fala com aquela cara, assim, já não querendo nem ouvir a resposta. Voltou por quê, hein? Tipo assim, já tá te culpando. Aí não, né? Sônia Viviane tá dizendo, bom dia, Eduardo, me aposentei no Brasil. Não adquiri nada, só investi na família. Estou nos Estados Unidos há alguns anos, já tenho documento para ir e voltar. Comprei o apartamento do Brasil, mas prefiro continuar morando por aqui, tá dizendo a Sônia Viviane. Luiz Júnior, da família Lisboa, se ela tem que tanto responder o porquê voltou, deve ser porque tem muita gente que gostaria de estar no lugar dela. Muita gente procurando a oportunidade de deixar o país. Muita gente perdendo a esperança no país da forma como está. É a opinião do Luiz Júnior. Obrigado, Luiz. Ana Paula está dizendo, bom dia, Eduardo. Eu diria, fui plantar e plantei. Agora voltei para colher o que plantei. Agora não me pergunte o que eu plantei. Em plena segunda-feira, depois do fim de semana, acampando e ter que voltar a trabalhar, querendo ficar lá, eu poderia dar uma resposta meio sem café, acionando o quarto F. Então deixa assim, vai pensar no que eu plantei e o que eu estou colhendo. Ana Paula, criativa também, Ana Paula. Cristiane Damasceno, eu voltei porque trabalhei muito e agora eu quero descansar. Uma resposta simples, direta. Minha amiga Marilene também está aqui. Bom dia, Marilene.
2: Bom dia, Eduardo. Bom dia, povo lindo.
0: Bom dia.
2: Eu falaria para pensar assim, eu voltei porque eu quis, velho. Porque eu tô te devendo alguma coisa.
0: Uhum.
2: Vai cuidar da sua vida. Ah, povo chato, né? Quer saber porque voltou, por que tá vindo. Se cada um cuidasse da vida própria, não tinha essas perguntinhas. É igual aqui, eu odeio. Marilene, você não tem green card até hoje, não? Mas você já tá aqui há muito tempo. Uai, não tenho, ué. Porque eu não dei golpe em ninguém pra pegar o green card, ué. Eu falo de jeito, Eduardo. Ah, não tem paciência com esse povo. Como diz a Johnny, me poupe, me poupe.
0: Rapaz, eu fiquei imaginando a Marilene assim, com a perninha encostada na outra perna, o chinelo havaiana, doida pra brigar, né, Marilene? Edneia Maciel também tá aqui. Bom dia, Edneia,
3: bom
0: tudo
3: dia,
0: bem?
3: Bom dia, Eduardo, bom dia a todos os ouvintes.
0: Bom dia.
3: Como diz o Henrique Pará, que preguiça, ai que preguiça, gente. É complicado como que a pessoa tipo assim, preocupar com a vida do outro, o que foi, e aí como o outro ouvinte falou,

0: quando você chega lá, se você tá andando de carro velho, isso incomoda, ficou tantos anos nos Estados Unidos e volta para andar num carro velho. Como que as pessoas se preocupam? Não é na conta deles.
1: Olha só.
0: Até quando eu vou, dependendo do carro que eu alugo, dá fuxico. Ué, por que essa mulher não alugou um carro melhor? Gente, eles acham que aqui é porque a gente tá aqui, a gente tem que chegar no Brasil esbanjando. E foi, ué, cada um tem seu momento, tem seus motivos. Quer ficar aqui, fica caladinho, deixa a mulher embora, deixa ela ficar lá. Mas o povo tem uma necessidade de cuidar da vida do outro, parece que não tem vida pra cuidar.
1: É verdade, hein? Isso aí tá no mesmo caminho das questões do seguinte. Eu morei num condomínio, todo mundo já morou num condomínio de apartamento, não conhecia nenhum vizinho, ninguém mete a cara quando você abre a porta. Lá no Brasil é o inverso, você abriu uma portinha, tá todo mundo olhando.

0: 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Já já tem mais participações dos ouvintes. Vamos então para as notícias do Brasil com o nosso correspondente Diego Hellstrom. Deixa eu começar com a notícia da política, porque o PL, Partido PL, oficializou as campanhas de Bia Kicis e Michele Bolsonaro como candidatas ao Senado no Distrito Federal. Os detalhes com Diego Hellstrom. Bom dia, Diego.
1: Bom dia, Eduardo. Bom dia, amigos que acompanham a Insuperável. Exatamente. A decisão foi anunciada durante a convenção do partido em Brasília e foi confirmada então ontem as candidaturas de Bia Kicis e Michele Bolsonaro ao Senado pelo Distrito Federal. A candidatura da ex-primeira-dama era dúvida no PL após discussões com o enteado e candidato à presidência, o Flávio Bolsonaro. Na ocasião, Michele deixou a presidência do PL Mulher e chegou a avaliar a saída do partido. Ela teria dito a aliadas que aguardavam um sinal divino para decidir a candidatura. E horas antes, a primeira-dama recebeu alta do hospital Death Star, onde estava internada desde a noite de sábado com um quadro de cefaleia. O discurso da ex-primeira-dama foi lido pelo irmão e primeiro suplente, Diego Torres Eduardo.
0: É isso aí. Um casal é preso após deixar um bebê de 6 meses trancado dentro de um carro para ir a um baile funk. Aconteceu em Betim.
1: Eduardo e uma mulher de 24 anos e o companheiro dela de 38 anos foram presos no sábado após deixarem o filho, um bebê de 6 meses, preso dentro de um carro para participar de um baile funk no bairro Jardim Teresópolis, em Betim, na Grande BH. Segundo a polícia militar, dentro da mochila do bebê ainda havia um recipiente com maconha. De acordo com a polícia, a situação ocorreu por volta das 11 horas da noite. Uma criança que passava pelo local ouviu o choro do bebê vindo de um Fiat Palio e está estacionado na região, e alertou a uma testemunha. Ao se aproximar, ela encontrou a criança sozinha na cadeirinha, no banco traseiro, com o veículo totalmente trancado e sem ventilação. Então a testemunha quebrou o vidro da porta dianteira esquerda para retirar o bebê, entregando-o para os militares que faziam patrulhamento na região. Segundo a corporação, a mãe e o companheiro só retornaram ao veículo após 40 minutos do resgate. Eles confessaram que haviam deixado a criança para irem a uma festa que ocorria na mesma Avenida Eduardo.
0: É isso aí, estamos acompanhando para você ficar bem informado. 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Então, o código é Eduardo603. Uma brasileira encontrada após 4 dias desaparecida em Lyon, na França.
1: É isso mesmo, Eduardo. Gabriele da Silva Monteiro, a brasileira de 33 anos, natural de Brasília e que estava desaparecida desde 24 de julho na França, foi encontrada na segunda-feira, dia 27, na cidade de Lyon. De acordo com a família de Gabriele, que divulgou a informação nas redes sociais, ela foi encontrada com a integridade física preservada e está recebendo atendimento médico, além de estar acompanhada de familiares. Em nota publicada no Instagram, a família agradeceu a todos que se mobilizaram nas buscas pela engenheira. Não foram divulgados detalhes do que aconteceu com a engenheira Eduardo e amigos, mas que bom que ela está bem. Um ótimo dia.
0: Ótimo dia para você também, esse Diego Hellstrom, direto do Paraná. Super. gente querendo participar, então para abrir espaço aos ouvintes, nós não vamos apresentar hoje, vamos colocar para amanhã o quadro Pequena Dica da Produção. Posso até adicionar mais dicas também. Vamos para nossa polêmica do dia?
2: Alô?
3: Alô? Posso dar minha opinião?
4: Alô? 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
5: Alô? 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
6: E aí, Eduardo? Qual é a polêmica do dia?
0: A polêmica de hoje é sobre uma mulher que voltou ao Brasil depois de anos nos Estados Unidos. Está cansada de responder por que voltou. Em 2 meses, ela já ficou cansada de tanta gente que faz a pergunta. E alguns dos que perguntam dizem, eu nunca trocaria os Estados Unidos pelo Brasil. Minha amiga Carol Barbosa está dizendo, Eduardo, sobre a polêmica, eu faria várias camisas com a estampa dizendo voltei porque era o tempo, só isso. Me pouparia gastar minha saliva? Sei que é cansativo responder a mesma pergunta diversas vezes, mas as pessoas são curiosas mesmo. Afinal, nós também somos, né, Eduardo? E perguntamos coisas também que podem incomodar os outros. Não vale a pena dar respostas ríspidas, porque nós não gostamos quando alguém faz assim com a gente, né? É a opinião da Carol. Obrigado, Carol. Adriano tá dizendo, Eduardo, depois de muitos anos fora, eu aprendi que quem realmente te ama não precisa de motivo para te procurar. Essas pessoas querem te lembrar do quanto você faz falta, do quanto te valorizo. O resto, muitas vezes, é só curiosidade. Voz sem profundidade. O que importa mesmo é reconhecer quem fica quando a vida tá tranquila e, principalmente, quando aperta. Valorize esses, é deles que vem o carinho verdadeiro. É o Adriano. Rapaz, isso aqui pareceu resposta de ChatGPT, não foi não, Adriano? Você caprichou hoje, hein, meu amigo? Começou bem agosto. Kiki tá aqui, tá dizendo, tem alguns projetos das próprias pessoas. O que eu quero dizer é que tem mais pessoas negativas do que positivas. Exemplo, estou de férias em Myrtle Beach, na Carolina do Sul, e se fosse nas ideias dos meus amigos, não viria. Na próxima semana, esses mesmos amigos que estavam me desanimando, na próxima semana estão chegando aqui. Valeu, obrigado, Kiki. O Éder Paixão também tá aqui. Bom dia, Éder. Tudo bem? Bom dia.
7: Bom dia, Eduardo. Eu respondi pra mulher aí lá assim, eu voltei, agora é pra ficar, porque aqui é meu lugar, usaria o Roberto Carlos e o resto é vontade de falar na rádio logo cedo. Bom dia.
0: Valeu, bom dia. Sua resposta é a mesma do Walter Damasceno, só que ele não cantou, ele escreveu. Tá aqui escrita a mesma música. Valeu, Walter, marido da Cristiane. Gabriel, ouvinte da Rota 20, tá dizendo, bom dia, Edu. Eu falaria que voltei porque lá é só ilusão. Assim ninguém me pediria dinheiro, lá é só alegria. Olha só, interessante, hein? Essa é uma resposta boa, né? Já para não pedir dinheiro. Elaine Soares, bom dia, Elaine.
8: Bem dizia a musiquinha, Eduardo. Eu voltei agora pra ficar, porque aqui é meu lugar. E ninguém tem nada a ver com isso. Eu volto, né não? Pronto, também tô sem café. Ainda vou tomar, 9:30.
0: Muito bom, tem gente pedindo o telefone da professora Suana, 508-380-6812. Já vou passar aqui, telefone da professora Suana para estudar inglês com ela. E aí, qual seria a sua resposta? Qual seria a sua resposta para essa pessoa? Que pergunta, quando você voltou, agora não sei nem mais quem me pediu aqui, quando você voltou pro Brasil, qual seria a sua resposta? Manda pra cá, no Torpedão, no 603-233-5200. Mônica Guerra tá dizendo, bom dia, está cansada de responder? É só não responder, só vim embora, preferi voltar, só isso e não precisa ser ríspida. Olha só, meu amigo Marcos, eleitor do Trump, tá dizendo, aí Marilene, você não saiu da barraca ainda não. Não saiu da barraca ainda não. É cada uma, né? Manda pra cá. O Marcos voltou e tá falando aqui. Depois da marombeira, agora só falta a paraguaia. Isso.

0: Ai, ai, ai, eu ganho pouco, mas me divirto. 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Bom, vamos falar de notícia local, porque há um caso de agressão. Um homem está sendo acusado de um duplo esfaqueamento que aconteceu dentro de um hotel em Somerset, Massachusetts. Um homem de Fall River foi preso e está detido sob fiança após um ataque à faca que deixou duas pessoas feridas em um hotel de Somerset, anunciou a polícia. O caso aconteceu no sábado, quando policiais foram chamados ao River Inn Suites. Riverview Inn and Suites, após um telefonema do funcionário da recepção informando que uma mulher no saguão estava com um ferimento no pescoço. Ao chegarem ao local, os policiais descobriram que a mulher havia deixado o saguão e seguiram até o quarto registrado no nome dela. Lá encontraram a vítima com um pano enrolado no pescoço e dois homens em luta corporal, sendo que um deles estava imobilizado no chão pelo outro. A vítima informou aos policiais que o homem que estava sendo contido era Caio Barbosa, de 42 anos, morador de Fall River. Segundo ela, Barbosa estava no hotel com ela e seu namorado, quando, de repente, passou a atacá-la, tentando cortar sua garganta. O namorado da vítima conseguiu imobilizar Barbosa no chão. Os três envolvidos ficaram feridos e foram levados ao hospital para avaliação médica. Detetives entrevistaram todas as pessoas envolvidas no ataque, de acordo com a polícia. A agressão foi provocada sem qualquer motivo aparente. Barbosa permanece hospitalizado por causa dos ferimentos que sofreu. Ele foi colocado sob prisão e permanecerá em custódia sem o direito de pagar fiança. Não dá tempo pra mais nada. Obrigado a todo mundo que participou. Fique agora com o programa Bene Vibes. Eu volto ao meio-dia.
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dia pra você que tá ligado, pra você que tá sintonizado na Insuperável. Sou eu, Marcelo Benevides. Ah, e esse é o nosso Bada Vibes, que tá chegando pra mais um dia, pra mais uma semana. Vamos com todo, meu povo, até as 10 da manhã. O nosso Bada Vibes tá no ar. Bora, bora, meu povo, tamo chegando, hoje 3 de agosto, é segunda-feira, é isso, começou o mês que só teremos gosto, nada de desgosto não. Vocês estão animados? Como é que foi o fim de semana, vocês curtiram? Vambora então, minha gente, Bada Vibes no ar, canta, vibra, celebra a vida, vem! Isso, olha, que a sua semana comece com fé, coragem, determinação. Cada novo dia é uma oportunidade de recomeçar, aprender e dar mais um passo em direção aos seus sonhos. Acredite no seu caminho e faça acontecer, meu povo. Vamos que vamos. Bada Vibes no ar. Saudando sempre essa comunidade maravilhosa, o prestígio que você me concede todas as manhãs. Sempre nesse horário consagrado das 9 às 10 aqui com o nosso Bada Vibes, agitando as manhãs americanas. Espero que vocês tenham uma ótima semana, que a gente tenha uma grande companhia. Vamos juntos então, meu povo? Vamos que vamos então? Deu pra Ana no fim de semana? Curtiu um cadinho? Ou só ficou no trampo mesmo? É, espero que você tenha aproveitado. Hoje o nosso Bada Vibes vai destacar. Aconteceu aqui nos Estados Unidos, olha, um pai está sendo acusado de matar um bebê usando um blower. Você sabe o que é blower? É aquele soprador de folhas, de landscape. Você conhece aquilo? Rapaz, daqui a pouquinho a gente vai comentar. Olha, por que o governo Trump quer restringir uma das IAs mais avançadas do mundo? Por que será? Já já a gente comenta. Cresce o número de prisões de imigrantes com base na aparência e na origem. Daqui a pouquinho, assunto importante da nossa parte de imigração. E hoje tem resenha. Inter e Palmeiras encaminham classificação num festival de peladas nos jogos de ida pelas oitavas de final da Copa do Brasil. Meu Deus, esses camaradas têm ódio ao futebol. Não é possível que eles proporcionam pra gente, né? Que é aquilo? Meu Deus do céu, daqui a pouquinho a gente vai comentar, fazer a nossa resenha também. Fica comigo, até às 10 da manhã, você está na Insuperável, você sabe, aqui é sempre melhor.

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0: Povo, agradecendo essa audiência maravilhosa, você que sempre vem aqui, manda um alô, manda um abraço, bom demais saber que você tá aí do outro lado, mesmo que você não venha, manda um alô, mas tá aí do outro lado acompanhando a gente, bom demais, nós temos uma audiência gigantesca, aquela audiência silenciosa, a turma que tá sempre aqui de butuca, ouvindo a nossa programação, bom demais, né, minha gente? A Célia Cristina tá por aqui, já chegou, bom dia pra Célia Cristina, bom dia pro Gabriel, bom dia, Bené, os gols da Copa do Brasil dá pra contar na mão, rapaz, pelo amor de Deus, vocês viram os jogos? Eu perdi meu tempo não, eu vi só os melhores momentos mesmo, porque quando aquele primeiro tempo começava a me dar sono, eu falei, vou parar de ver, pelo amor de Deus, rapaz, os caras não têm o menor respeito por quem tá assistindo, e não tem respeito pelo torcedor não, é, esse futebol brasileiro é uma draga. O Evan tá por aqui, bom dia, boa semana pra nós, bom dia pra nossa querida Rosângela, não desista enquanto você ainda for capaz de fazer um esforço a mais, é nesse algo a mais que está a sua vitória. Tá certo aqui a nossa querida Rosângela, obrigado minha querida, bom demais. A Sirlei também tá por aqui, bom dia pro Baiano, bom dia pra Shirley que tá com a gente, bom dia pro Gildo que tá na área, o Rogério meu parceiro, o Mengão, aqui é Mengão, valeu Rogério. O Henrique Pará tá com a gente também, bom dia aqui para o Anderson que tá na área, valeu Anderson. O Marcelo Cruz, o meu xará, também já chegou, bom dia para o Eloy. Bom dia para nossa querida Marisa. Marcelo, ótima semana a todos. Amém, minha querida. A Sandra de Aracruz está com a gente. Bom dia para o Foquinha, meu ouvinte também de todas as manhãs. Valeu, Foquinha. O outro Rogério já chegou. Obrigado, brother. Tamo juntos. Deus abençoe a sua semana também. Amém, irmão. A Carol está por aqui. Bom dia, Marcelo. Deus abençoe você, sua família, ouvintes. Amém, Carol. Que assim seja. William Maciel está na área. O Reginaldo Oliveira chegou. Ô, chuva abençoada, rapaz, tá uma chuvinha, vamos ver como é que vai ficar esse tempo pra hoje, segundo aqui o Samsung, porque vai ficar chovendo o dia todo praticamente, é isso mesmo? É, pelo que eu tô vendo aqui, o dia todo, negócio de chuva hoje, hein? Mas segunda-feira pode chover, né? É, segunda-feira pode chover, porque aí enche os nossos reservatórios e a gente não vai sofrer aí com racionamento. Mas aí ao longo da semana teremos temperaturas altas, hein, meu povo? Amanhã, quarta, quinta-feira, sempre na casa dos 90, aliás, sexta-feira 90 e sabadão com possibilidade de pancadas de chuva. Será que vai molhar aí o nosso fim de semana, rapaz? Não, não pode não, né? O nosso fim de semana tem que dar bom, né? Mas semana toda aí que eu tô vendo até domingo, 90 Fahrenheit. Sendo que amanhã, quarta e quinta, sem nenhuma previsão de chuva e na sexta-feira com alguma possibilidade. Vamos acompanhar, tá certo? A turma tá por aqui, a Arielle já chegou também. Bom dia, Arielle, bom demais. Bom dia, Marcelo, direto de Destin, na Flórida, de férias, ligadinho na rádio, tamo junto. Valeu, Brunão, obrigado, irmão. Rapaz, você tá bem, parceiro. Eu ouço falar muito bem aí de Destin, tem vários amigos que sempre estão aí nessa cidade maravilhosa. Destin fica mais ao norte da Flórida, se eu não tô enganado, né? Eu não cheguei a conhecer Destin, não. O pessoal fala muito bem. Qualquer hora eu dou um pulo aí, parceiro. Aproveita bastante. O Renato Araújo tá por aqui. Bom dia, Carioca. Vamos que vamos. Valeu, Renatão. O Ed Clinton também tá com a gente na área. O Batista Palmeirense já chegou. A nossa Patrícia Lopes também tá por aqui. A Camila tá com a gente também. Bom dia, Marcelo. Peguei sua dica do barco do cassino pra ir no Festival Italiano. Ótimas dicas. Obrigada por compartilhar conosco. Oh, coisa boa. Que bom, minha querida. Tô vendo aqui que você já tá aqui no dock. Esse dock eu conheço aqui, de onde você pega o barquinho lá do cassino do Ancor e você cai ali pertinho do North End, ali no Long Wharf, né, que é o harbor ali de Boston. É uma dica boa pra você que quer curtir com a sua família, gente. Olha, Festival Italiano, uma festa maravilhosa, hein, gente. Comida italiana também me pega demais. Bom demais, hein. As barraquinhas tradicionais com pasta, com cannoli. Tinha até churrasco brazuca lá também. Tinha churrasco brasileiro também na festa italiana, é verdade. Bom demais, eu postei esse videozinho, fiz lá um riozinho pra galera, aliás, é o meu canal alternativo, se você quiser acompanhar também a gente ali com as dicas de lazer do que fazer, porque ali no MBNVibes, é o arroba M de Marcelo, BNVibes, tudo junto, né? MBNVibes é o Instagram alternativo, ali é vida feliz, né? Ali é vida feliz, né? Se você quiser saber qual é a boa, do que fazer, e esse passeio, por exemplo, é free, gente, de graça, você só vai gastar o que você consumir, né? Deixa seu carro estacionadinho lá no cassino, não paga nada, aí você pega o barquinho, só o passeio do barco já vale a pena. 15 minutinhos, 20 minutinhos de barco, você vai ter uma vista, olha, horizontal do centro de Boston, um cartão postal, você vai estar na sua frente nesse passeio de barco. Aí depois você pega o barco novamente na volta, de graça, pega o seu carrinho, vai estar paradinho lá no cassino, quiser fazer uma fezinha, jogar na roletinha lá, jogar no caça-nica, aí é contigo, né? Aqui a gente não faz propaganda do cassino. Aqui a gente faz a propaganda do evento. E vale muito a pena você ir lá também ter um good time com a sua família. Neste mês de agosto, é bom você conferir no Google. Todo fim de semana é uma festividade diferente. Né? No fim de semana que eu fui agora foi da Santa Agripina. Né? Aí tem que ver qual vai ser no próximo fim de semana, no outro, tem que conferir lá no Google direitinho. Eu acho que tem um fim de semana que não vai ter, creio eu. Mas nesse mês de agosto, lá nos fins de semana, você só confere direitinho no Google para saber qual é a festa, e você vai lá na Hanover Street, ali no North End, naquela área tradicionalmente italiana, naquela rua dos restaurantes italianos ali. E ali, meu amigo, você pode entrar em qualquer restaurante que você vai comer bem. Qualquer restaurante que você entrar ali, você come bem. Eu parei numa cantina, o nome acho que era Cantina Italiana o nome. Acho que era cantina, isso mesmo. Rapaz, peguei um shrimp scampi lá, um espaguete. Que é isso? Que molho maravilhoso. Sabe, no alho, aquele limãozinho assim, com um camarão colossal. Aquele camarão gigante. Ah, top, top, top, top. Aí qualquer... Se você quiser comer também ali na festa mesmo, na rua que eles fecham, uma parte da Hanover Street, eles fecham. E ali tem as barraquinhas, você pode almoçar ali também, tranquilamente. Tem churrasco brasileiro, se for o caso, tem pasta lá, tem pizza no forno a lenha. Ó, é pizza tradicional, uma italiana mesmo. Top, top, top. Vai lá, passa lá pra vocês curtirem com a sua família fim de semana, se tiver de bobeira, tá bom? Obrigado, Camila. Grande abraço pra você, minha querida. O Will Keeper também tá na área. O que é isso aqui? Bom dia, Bené. Que você comece a sua semana assim, sempre olhando pra frente. Will Keeper, você tem que botar aqui, rapaz. Deletar a imagem automática, irmão. Né? Isso aqui dá problema. Galera, pegar aqui. Camarada Samanta. Ele tem bons desejos aqui, Will Keeper. Ele tem bons desejos, né? Tô ligado aqui. Valeu, equipe. Aquele abraço. Tem mais gente querendo participar aqui. A nossa querida Silvia tá com a gente. Bom dia, Silvia. Muita chuva aqui em Rhode Island. Acho que vai ser toda New England pro dia de hoje, pelo visto, né? Tá tudo assim no dia de hoje, né? A nossa Rose tá por aqui?
1: E aí, Bené? Só é, Bené. Deixa eu dar uma dica. Vai lá no Vivienne de Worcester, se você gosta de comida.
0: Demais!
1: Muito bom lá, viu?
0: Já fui lá, minha querida. Já fui no Vivienne lá. Inclusive, eu fui lá no rooftop do Vivienne, é o restaurante. Aí tem o prédio lá, o rooftop, que é o... Acho que qual é o nome lá? O View, alguma coisa assim, não é? Que é do mesmo grupo do Vivienne lá no rooftop, lá de Worcester. Uma vista maravilhosa. Me surpreendeu, hein? Me surpreendeu bastante lá. O Worcester realmente tá com uns restaurantes bem férias, hein, meu povo? Tá bom demais lá em Worcester, hein? Vale a pena você conhecer lá o Vivienne também. Já fui lá, minha querida. Bom demais, obrigado pela dica. Galera tá por aqui, o Éder Paixão tá com a gente. Bom dia, Bené. Domingo em Nucão foi complicado, com muitos agentes da imigração na rua, pegando algumas pessoas. A comunidade aqui tá todo mundo intocado com medo da imigração e o comércio já tá falando em fechar as portas. Rapaz, tá complicado. Daqui a pouquinho, Éder, vou citar a sua cidade aí. Não a sua cidade, o seu estado. Porque lá está tendo uma crescente aí de prisões com base na origem e também, né, no famoso cara crachá, né? Com base na origem, na cara do caboclo, muita gente sendo presa simplesmente por conta da aparência. Daqui a pouquinho a gente vai comentar aqui na nossa parte de imigração. Você não viu o cabuloso? Pura emoção, tá rindo aqui o Joey. Rapaz, que jogo foi aquele do... Se bem que foi até um 0x0 marromeno. Agora Vasco e Fluminense. Pega lá Vasco e Fluminense, aquele 0x0 lá. Não dá, não. Eu não tenho mais paciência, mas a gente tem dói, né? Quando a gente tem probleminha na cabeça, a gente continua assistindo. O certo era parar, mas não tem como, né? A galera tá aqui, quem é isso aqui? É o Marcão? Vai, Marcão. O que passou?
2: Bora! Cadê o de mesa? Cadê? Missão aí, ó. Cadê ele? Ele falou que ia participar agora, entendeu? Tinha mensagem importante pra te dar, ué. Viu? E manda um abraço aí pra minha prima, é a Alma Maria. Tá na escuta lá, diretamente do Goiás. E gol! O cara mais top da rádio.
0: É, você tá sempre com a Elma aí do teu lado. Eu tô ligado que você guarda a Elma, né? Isso aí é fissurado na Elma. Abraço, Marcão. Bom dia, jovem. Boa semana pra nós. Com Deus venceremos. Tá dizendo aqui o Cláudio Gregório. Bom demais. A galera tá aqui, André de Malbro, tá dizendo. Me passa o endereço. De onde você tá falando? É água na boca. Fácil, André. Você coloca aí festa italiana no Google. Mas se você quiser colocar Hanover Street, fica lá no North End. Em Boston você acha fácil, pode botar até em português mesmo, chat GPT, pergunta lá, qual é a festa italiana no mês de agosto, agora ele vai te responder lá direitinho, tá bom? Mas o endereço, se você quiser o endereço, é Hanover Street em Boston, aí você tem que conferir no schedule direitinho, se esse fim de semana agora vai ter, ou se é no outro, porque serão nos fins de semana de agosto a festa, a tradicionalíssima festa italiana lá em Boston, tá bom? Se você quiser se acompanhar lá o canal do Bené, você fica por dentro lá também. Vai lá no MBN Vibes lá no Instagram, aproveita para seguir também lá. Você já segue o canal do Bené Vides, mas o canal do Bené Vides é Hard News. Notícias factuais, do dia a dia. vida difícil. Lá no Bené Vibes é vida feliz, tá? No YouTube eu tentei fazer um mix, mas o YouTube não gostou não, ele não quis vida feliz no YouTube não. Eu posto algumas coisinhas diferentes lá, um laguinho, alguma coisa, o que fazer em Nova York, não. Aqui não, irmão. Aqui você não vai falar disso, não. Você vai falar de outra coisa aqui. E não entrega, não. YouTube é temperamental. Ele só quer que fique falando de imigração. Qualquer conteúdo que eu poste no YouTube lá que seja diferente de imigração, simplesmente não tem alcance. Não dá nem 1000 views. Estimula a gente fazer, né? Mas eu faço. Eu deixo lá no arquivo, lá pelo menos. É bom que eu já... antigamente a gente gravava... E aí guardava na câmera de celular, passava pro pendrive, lembra? Pra gente ter lá os nossos vídeos armazenados, né? Então eu deixo armazenado no YouTube lá também, é uma lembrança pra mim. Fica tudo certo lá, bom demais. Galera tá chegando aqui pra acompanhar a nossa programação, tem gente me ligando aqui nesse momento, é isso mesmo? O Emerson Pires tá me ligando aqui, ao vivo no programa? Deixa eu ver aqui, eu vou atender o Emerson, porque eu acho que ele não sabe que eu tô no ar não, né? Ele me patrocina e sabe que eu não tô no ar, né? Deixa eu ver aqui o Emerson aqui, vamos ver. Alô, Emerson. Fala, meu querido. Eu tô no ar, tô ao vivo, tá?
3: Marcelo.
0: Ô, Emerson, deixa eu te falar, meu querido. Emerson, calma. Vamos lá. Respira. Você me ligou no horário do programa. Né? Eu tô ao vivo nesse momento aqui, tá certo, meu amigo?
3: Então, eu te ligo depois.
0: Tá certo, meu querido. Grande abraço. Valeu. Valeu. Tá aqui o nosso Emerson Pires aqui. Deve ter esquecido, né? Ele patrocina o programa. Camarada deve estar ouvindo lá, né? Abraço pra você, meu querido Emerson. Aliás, se quiser comprar uma casa, liga pra ele que ele vai te ajudar você a comprar uma casa lá no Brasil, nosso querido Emerson Pires. O Roberto Bragança também tá com a gente aqui. Bom dia, bom demais. Aqui o Aloysio chegou também. A Rose mandou nova mensagem. Fala, Rose.
1: Martelo Luther King deve estar revirando na cova, né? Cadê o direito de serviço?
0: Pera aí, fala de novo aqui, não ouvi.
1: Martelo Luther King deve estar revirando na cova, né? Cadê os direitos civis?
0: Pois é, minha querida, cadê os direitos civis? Questiona aqui a nossa querida Rose, né? Bom demais, minha gente. Olha, muitos assuntos pra gente comentar aqui no nosso Bene Vibes. Aqui, abraço pra nossa querida Rufa, o Kini também. E eu já quero começar com uma notícia, gente. Quando eu bati o olho assim, custou-me acreditar. E vocês vão entender essa história agora, porque um pai aqui nos Estados Unidos está sendo acusado, de usar um blower pra matar o próprio filho de 6 meses. Pois é, ele está sendo acusado de homicídio em primeiro grau pela morte do filho de 6 meses, 2 anos após o ocorrido na Flórida. Esse pai usou um soprador de folhas no bebê, que sofreu um traumatismo grave, e registros apresentados por procuradores mostram que a acusação formal foi apresentada agora, na semana passada, inclusive, 30 de julho. Procuradores da Flórida indiciaram James Westervelt, ele que tem 38 anos, por homicídio em primeiro grau, e o processo informa que outras acusações ainda podem ser apresentadas. Esse camarada já estava preso desde abril por abuso infantil após a morte do bebê em agosto de 2024. A criança foi levada ao hospital após ser encontrada inconsciente numa casa do condado de Marion, e o bebê ficou em suporte ali de vida, mas acabou morrendo dias depois. A causa da morte foi atribuída a um traumatismo craniano abusivo. O pai teria dito aos investigadores que usou o soprador porque achou engraçado. E segundo o relato, ele já tinha usado a ferramenta de jardinagem quando o bebê tinha 2 meses de vida. Investigadores também encontraram um vídeo em que ele usa o aparelho no rosto do filho, e autoridades disseram que ele apresentou provas contraditórias. Finalmente, após a prisão deste pai, em abril desse ano, por abuso infantil contra a mesma vítima, foi possível interrogá-lo novamente enquanto ele estava na prisão. E ali já haviam se passado alguns anos desde o seu depoimento inicial, e ele apresentou provas contraditórias suficientes para prendê-lo. Então agora ele está sob custódia e deve comparecer novamente ao tribunal no mês que vem. Isso aqui vai ser um daqueles casos que vai parar lá na Netflix. Daqui a pouquinho você vai ver True Crime aparecer lá. Como é que pode? Eu não consigo acreditar numa cena dessa de um sujeito de 38 anos de idade pegar um blower. E dependendo do tamanho, aquele troço tem uma potência, suga até, capaz de sugar o bebê, inclusive, né, com a potência que tem de vento daquele soprador, o camarada usar isso contra o próprio filho. Eu realmente não consigo nem imaginar qual é a justificativa dada para um sujeito que faz uma atrocidade dessa com uma criança. Flórida tem pena de morte? Consulta o chat GPT para mim, meu povo, vocês que gostam do chat GPT, conversa com ele toda hora, e tem? Perpétua com certeza, não sei se pena de... Acho que tem pena de morte na Flórida. Isso aqui para mim é um caso típico, a não ser que ele apresente alguma coisa, algum laudo clínico, alguma perturbação mental, algo que, vamos dizer assim, o tire do corredor da morte, mas o prenda ou mantenha numa prisão perpétua, que não faz, não tem nada que justifique ainda que ele tenha algum tipo de perturbação, pegar um blue e ficar soprando quanto um bebê de 6 meses. E já tinha feito isso anteriormente, é o que tudo indica. Bom, enfim, isso está acontecendo, isso acontece o tempo todo, aliás, né? O Gabriel está dizendo aqui, tem pena de morte na Flórida, então tá bom, obrigado aqui, você já me ajudou, eu acho que não pode ser nada diferente do que isso, né? A não ser que realmente haja um engano gigantesco de que, na verdade, uma conspiração, tentaram incriminá-lo aí para poder colocar uma culpa que não é dele, aí tem aí um plot twist, aí uma reviravolta, aí é outra história. É, aí ok, aí tem que ser solto, absolvido, porque foi vítima de uma injustiça e tudo mais, mas se ficar comprovada realmente a responsabilidade, eu não vejo realmente solução. Ah, mas quem tira a vida de alguém que tem esse poder é Deus. Eu, meu coração não é tão cristão assim, eu falo que eu sou cristão, né, mas não, nem tanto, né, porque eu não tenho senso de vingança, não, é apenas um senso de justiça, porque eu gostaria de entender qual justiça que seria condizente, proporcional, aplicada a alguém que cometa uma atrocidade, uma barbaridade dessa natureza. Qual que seria justo nesse caso? Entende? Meu questionamento que é, prisão perpétua. Ah, ok, vai ficar lá, sob as rédeas do Estado até morrer, custando dinheiro do contribuinte e tudo mais. É justo isso? Não sei. Matar também, não, ninguém tem, deve ter esse direito. Pode ser também, um debate, uma discussão válida. Estou dizendo que no meu caso, eu particularmente não consigo imaginar ou não consigo aqui até debater o que seria justo, falando em punição, né, tenha que ser aplicado a alguém que tenha cometido uma barbaridade como essa. Então, que é justo nesse caso, entende? Esse é o meu ponto. Mas daqui a pouco ele vai estar preso, ainda que ele pegue o corredor da morte, vai ficar ali uns 2-3 anos ainda, dá tempo de fazer um documentário sobre essa história e provavelmente não vai ganhar um dinheiro ainda, né? Não vai ganhar um dinheiro ainda porque vai ter os royalties desse documentário, o filme que seja, porque a Netflix adora esses casos aí de true crime. Mas vamos ver. Eu ainda tô incrédulo, para ser bem sincero, eu não quero acreditar, não, né? Mas não sei se realmente. Não é possível, cara. Não é possível que alguém faça um negócio desse, pegar um blow e soprar esse troço contra o próprio filho de 6 meses. Vocês sempre vão ficar muito bem informados aqui no nosso Banda Vibes. Deixa eu trazer para vocês aqui um recado importante, meu povo. Daqui a pouquinho nós vamos falar de imigração aqui no nosso Banda Vibes, né? Porque eu quero trazer para vocês um número crescente de prisões de imigrantes com base na aparência e na origem. Já a gente vai comentar sobre isso. 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
0: Muito bem, meu povo, trazendo para vocês mais uma informação. Por que o governo Trump quer restringir uma das IAs mais avançadas do mundo? Olha, a inteligência artificial, a Claude, que foi criada pela Anthropic, entrou no centro de uma disputa entre tecnologia e segurança nacional aqui nos Estados Unidos. O governo americano considera que essa inteligência artificial tem capacidades tão avançadas que o seu uso pode impactar operações militares e também de inteligência. O problema começou quando a empresa colocou limites. Ela não aceita que a sua tecnologia seja usada para vigilância em massa ou armas autônomas, sem supervisão humana, né? Então a Casa Branca argumenta que uma empresa privada não pode controlar como o exército americano usa essa ferramenta estratégica. Já a Anthropic afirma que liberar o uso sem restrições poderia abrir portas para abusos. E essa discussão revela uma das maiores, ou um dos maiores debates dessa era da inteligência artificial. Ou seja, quem deve controlar as máquinas mais poderosas que já foram inventadas, né? Governos ou as próprias empresas que desenvolveram essa tecnologia, né? Então veja que é uma situação realmente muito delicada. Ao passo que a inteligência artificial vem para sanar questões, para contribuir para a evolução civilizatória, ela também pode ser usada para o mal, se obviamente não tiver ali no seu comando pessoas com boas intenções, vamos colocar assim. E o que é mais curioso é que, veja só você, por ser uma iniciativa privada, eu vou acompanhar de perto esse debate, porque aqui nesse país tem a história da liberdade de expressão, a liberdade do o livre mercado, que eles amam falar sobre isso, mas só para o mundo inteiro, internamente isso esquece, livre mercado para os outros, para nós é um controle total. Capitalismo não quer saber de livre mercado, de concorrência, coisa nenhuma. Capitalismo quer saber de monopólio, né? No máximo oligopólio ali, você reúne algumas empresas e tudo mais, um grupinho ali seleto e that's it. É o que o capitalismo ama, né? Mas eles adoram vender uma ideia de liberdade que eles não seguem. De todo modo, é bem interessante porque a partir do momento que você tem uma empresa desenvolvida pela iniciativa privada, até onde eu sei, o Anthropic, não sei se teve algum tipo de recurso, benesse fiscal ou coisa do gênero, não sei, realmente não sei, mas até onde eu sei, não. Né? Então, aí vai ficar bem difícil para o governo ter o controle por algo que ele não foi atrás ou não foi suficientemente capaz de desenvolver. Então veja que interessante, né? Quando você tem o controle, que é um controle privado, e o governo tentando se meter, não, esses comandos aqui agora serão meus, eu é que vou determinar de que maneira essa inteligência artificial vai desempenhar o seu papel. Porque tem um interesse nacional, né? O governo tem interesse em saber aquilo que está sendo desenvolvido dentro do seu país, mas até que ponto o governo pode, de fato, né, influenciar decisões de grupos privados. Não é interessante esse debate? Né? E, por outro lado, a Claude, por exemplo, podendo desenvolver ali armas que... armamento que seja autônomo, né, sem ali uma operação humana, né? Por que que o governo, então, não investe mais em pesquisa, em pessoal capacitado, para desenvolver a sua própria inteligência artificial? Poderia fazer, né? Criar aí o seu próprio instituto de pesquisa. Aliás, o GPS foi, né? Veio na esteira justamente do exército americano. É uma invenção militar, né? O GPS, o que todo mundo usa nos dias de hoje. Não foi isso, né? A inteligência artificial está indo para o mesmo caminho. E essa Claude já tem um valuation aí, não a Claude, mas a sua empresa Anthropic, um valuation aí de um trilhão de dólares, né? De uma empresa que desenvolveu aquela que promete ser a inteligência artificial mais poderosa do mundo. Eu não estou dizendo nem na mais desenvolvida. A mais poderosa, capaz, inclusive, de peitar aí o governo, dizendo que não, certos comandos vocês não podem ter acesso, não. Vamos ver como é que o governo Trump vai lidar com essa questão. Vocês sempre vão ficar muito bem informados aqui no nosso Banda Vibes. Agradecendo sempre a essa audiência maravilhosa. Hoje eu tô resolvendo me ligar aqui na hora do programa. Tô gostando disso, né? Galera não acompanha meu programa, né? Ai, ai, ai. Bom demais. Daqui a pouquinho nós vamos dar... vamos falar de imigração. Já aqui no nosso Bene Vibes, nós vamos falar de imigração. Assunto importante. Deixa eu mandar abraços aqui. A Carol tá por aqui. Tá dizendo lá do camarada do pai lá que matou o filho com blower. Isso é um DM. Speechless. Tá aqui sem palavras aqui. A nossa Carol está dizendo. O Batista está com a gente. Marcelo, na semana passada, o estado da Flórida executou dois homens, um de 68 anos, ex-policial, e o outro de 80. Tá certo. Obrigado aqui pela informação, Batista. Sim, então na Flórida tem a pena de morte. Inclusive, o Gabriel está me lembrando aqui que o brasileiro que matou a namorada lá na Flórida, ele está dizendo que vai pegar a pena de morte. Aí calma que vai ter ainda a fase de acusação, de julgamento e tudo mais, mas ele pode pegar a pena de morte. A Fernanda está por aqui. Vinho. Lá em Minas é outra coisa. Tô zoando. Bom dia, povo. Tá aqui a Fernanda. Bom demais. A Fernanda é uma figura, essa menina também, né? Muito bem, meu povo. Bom demais. Galera tá chegando aqui. Já já imigração. Já já também vamos fazer a nossa resenha com essas peladas, esses jogos horrorosos da Copa do Brasil. Pelo amor de Deus. Mas tem que falar, né? Daqui a pouquinho a gente faz a nossa resenha. Agora, deixa eu mandar um recado importante. 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
7: 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Obrigada, Marcelo. Um bom dia para todos vocês.
0: Good. Muito bem, meu povo. Deixa eu mandar uma mensagem aqui. O Márcio tá perguntando aqui. Bené, me passa o número do Zuzu da internet, por favor. Márcio, não sei se você tá acompanhando o programa. Se você estiver ouvindo, eu vou passar o número para você. Aí você anota, por favor, que eu não estou conseguindo digitar aqui no zap da rádio, tá bom, irmão? 508-405-1604. Conseguiu anotar? E você pode mandar o zap lá para o Zuzu da CN Installation, 508-405-1604. Muito bem, a turma tá chegando aqui. Abraço pro Zezé, abraço pra minha querida Val Moraes. Tá com a filhona lá no flat do Bené, tá curtindo aquele Rio de Janeiro. Bom demais, minha querida. A galera tá chegando aqui pra acompanhar nossa programação. Agora eu quero chamar a sua atenção, porque eu trago um relatório muito importante, gente. Olha, o uso de aparência, idioma e origem dos imigrantes estão sendo atingidos nas operações do ICE. Nenhuma novidade, todo mundo já deveria saber disso. Só que um novo levantamento gerou muita preocupação entre comunidades imigrantes após revelar uma forte concentração de prisões envolvendo pessoas de origem latina. Em Nova York e Nova Jersey, pelo menos 430 prisões de rua realizadas pelo ICE foram identificadas entre outubro de 2025 e março desse ano. Cerca de 93% das pessoas presas eram latinas ou de países da América, segundo um relatório obtido pelo The Guardian. Esse grupo representa cerca de 66% da população indocumentada estimada na região, de acordo com os dados analisados pela investigação. E esse levantamento analisou mais de 1.200 processos judiciais relacionados a ações do ICE e apontou que muitas prisões aconteceram em comunidades com grande presença latina. Organizações de defesa dos imigrantes afirmam que os números levantam questionamentos sobre possíveis abordagens baseadas apenas na aparência, no idioma ou na origem, aquela que é a origem percebida por quem está fazendo a abordagem. Já o governo federal, claro, argumenta que as operações

E aí depois descobre-se que essa pessoa está irregular no país e acaba levando. Então eles fazem um phishing o tempo inteiro, isso não deve ser novidade para ninguém, só que nesse phishing que eles fazem, muitos casos também a gente registrou de pessoas que estavam ou em processo, né, em algum tipo de processo já de regularização aqui nos Estados Unidos, ou mesmo pessoas que já possuem o seu status legal no país. Não foram poucos os casos que a gente registrou de pessoas que foram presas já com green card. Mais do que isso, alguns casos de pessoas que apresentaram o green card e ainda assim foram detidas porque o agente simplesmente não acreditava que aquela pessoa pudesse ter um status. Por que que ele estava fazendo isso? Com base meramente na sua aparência. E aí, claro, você tem todo aquele approach e a conversa, da abordagem, e aí vem o sotaque também, ainda que a pessoa fale um inglês, sempre vai ter o sotaque ali presente, aí que o cara leva mesmo, né? Então veja que a gente só, nesse levantamento que eu estou repercutindo com vocês, foi de um artigo do The Guardian, em apenas dois estados, Nova York e Nova Jersey. Só em dois estados, mais de 1.200 processos foram analisados, e você veja ali a quantidade enorme de pessoas que foram presas meramente com base na sua aparência ou na sua origem. Em todos os estados americanos tivemos casos de pessoas que foram presas assim, dessa maneira. Isso acontece dia sim, dia também, né? Veja que a situação realmente está muito complicada, e você tendo agora também o governo ampliando, intensificando ainda mais essas operações em aeroportos, né? Quando há cruzamento de dados entre o TSA e o ICE, o TSA, a gente tem que reforçar, por mais que você não saiba, mas você já deve saber, o TSA é aquele, a agência que é responsável pela segurança dos aeroportos, né? Tudo, ele só faz ali, não trabalha, na verdade, um trabalho de checagem ali de documentos, meramente, não checa nem status, mas faz esse trabalho em conjunto com o ICE. Então eles cruzam os dados dos passageiros que estão fazendo ali o check-in, o ICE vai lá, faz um filtro, ó, bate o nome ali, vai olhar quem é esse sujeito, né? Aí o sujeito de repente tem um problema lá no passado, de repente o processo dele não é condizente com aquilo que ele está pleiteando, vamos olhar esse sujeito aqui, esse nome aqui, vai lá, o camarada na porta de embarque é levado, porque simplesmente o ICE, no nome ele bate, vê que é imigrante, com base na sua origem, não está tendo aparência ali naquele momento, mas está tendo a base na origem, e aí eles fazem esse phishing também, prende a pessoa depois entra com recurso, em muitos casos, claro, se tiver um processo que seja condizente, ele paga uma fiança e aí passa a responder um processo de liberdade, porque aí agora ele tem um outro problema na vida. Primeiro era resolver a questão do seu processo, né? Agora ele passa a ter um problema para se livrar da deportação, porque ele passa a ser processado pelo governo por conta dessa prisão, e aí tem que entrar com uma boa defesa que seja sólida, capaz de livrá-lo da deportação. É, isso está acontecendo muito nos aeroportos também. A gente falou bastante já ao longo aí das últimas semanas, mas sempre é importante destacar isso, que essas prisões, muitas delas ocorrem com base na aparência. De repente o camarada está dirigindo ali, não cometeu infração nenhuma de trânsito, dá o azar de repente ter alguém ali, né, um carrinho meio suspeito. Veja que os carros que eles estão utilizando também, carros à paisana, quase sempre carros que você não consegue nem identificar. Aqui em Frame a galera já está tão ligeira que tem uma Pathfinder aí que já está até famosa, a Pathfinder, né? O camarada vê uma Pathfinder preta andando aí no estacionamento, irmão, se tem problema com a imigração, vaza, parceiro, porque tá pegando mesmo. Aí, claro, que eles vão argumentar de que é um trabalho de fiscalização, que eles têm que fazer o trabalho deles e tudo mais, que inclusive eles saem com algum tipo de direcionamento em busca de imigrantes específicos e tudo mais, mas no meio do dia muita coisa pode acontecer e aí pessoas acabam sendo levadas aí com base na aparência e na origem. E aí, diante desse cenário, o que é que acontece? Muita gente desiste, fala assim, imagina, eu estou de repente indo levar meu filho na escola, eu deixo ele na escola, volto para casa, de repente o camarada bate o olho e aí, né? E aí, em função disso, está tendo realmente uma desistência enorme, né, de imigrantes, especialmente na nossa comunidade brasileira. Fiz um vídeo, inclusive, sobre isso lá no YouTube. Se quiser acompanhar, tá lá o meu vídeo. Mostrei um pouquinho de como tá Frame, exatamente na semana que teve uma operação que ficou vídeo aí, que ficou rolando aí pelos apps. Passei exatamente ali no ponto onde foi feita aquela abordagem ali no estacionamento em Framingham, para mostrar um pouco de como está a cidade, né? E a gente olha assim, olha com uma tristeza danada, porque uma cidade vibrante como Framingham, que depende
90% dos imigrantes para poder se sustentar. Não pense você que o norte

Framingham. É, pense você que o imposto do North Framingham vai para pagar essas obras que estão acontecendo. Tá vendo em Framingham? Toda hora tem um asfalto sendo recapeado, é calçadinha que está sendo feita, não é verdade? O prefeito ali arrumou os contatinhos bons com os contratos, hein? Ele conseguiu os contatinhos, porque, rapaz, não para de obra aqui nessa cidade. Prédio sendo erguido o tempo todo, não é verdade? Ou eu tô errado? Esse dinheiro vem de quem? Você acha que vem de quê? Do imigrante lá, do americano que paga lá o imposto lá do North Framingham? Do outro lado, porque Framingham é o seguinte, é Norte e Sul. E a Rota 9 é a faixa de Gaza, né? Então a faixa de Gaza, a Rota 9, aí do lado mais pobre, o lado sul, né? A galera que trabalha, a galera que trampa, a galera que sustenta essa cidade, do lado norte, a galera que usufrui a vida. A galera do norte lá, que todo mundo trabalhou, beleza, parabéns pra você, conquistou. Casinha ali no barato ali, 800 conto, casa de 1 milhão, não é não? A galera paga ali o seu imposto, beleza, paga um imposto também importante. Mas faz o seguinte, tira o sul de Framingham, fica só com o norte então pra você, vê se consegue sustentar aí. Pagar o sistema educacional. Ah, vê aí, se consegue pagar os policiais. Vê aí, pô. É. Então é muito fácil ficar falando que o imigrante é isso, o imigrante é aquilo, e tomar tiros o imigrante de frame pra ver o que acontece, ué. Vamos fazer, só pra gente ver um negocinho, o que acontece. Eu sei o que acontece. Eu não testemunhei, mas conversei com muita gente que morou aqui, que ainda tá aqui ainda, inclusive. Pessoas que chegaram em Framingham nos anos 90, como era essa cidade nos anos 90? É, eu sei como era Framingham nos anos 90. Sei como era e eu sei o que ela virou depois dos anos 90. Mas tem muito brasileiro que fala que é isso aí mesmo, tem que ser preso mesmo, tem que, né? Então tá bom. Então fica aí com teu achismo. Eu tenho a constatação. O que eu vivenciei, aquilo que eu enxergo o tempo todo, a minha experiência e a experiência das pessoas que estiveram aqui, né? E hoje em dia não precisa também nem perguntar a ninguém, não, gente. Só precisa ver o que era Framingham nos anos 90, o índice de criminalidade. O que era aquele downtown ali? Um deserto ali? Nenhum americano tinha coragem de abrir uma lojinha. Nenhum americano. Aliás, até hoje ainda tem esse preconceito ainda. São poucos os americanos que têm algum tipo de comércio. Pouquíssimos americanos têm comércio no Sandy Frame, não é? A gente só olha pro Sandy Frame e só vê comércio de imigrante. Tira eles dali então, ué. É, pra ver o que acontece, pra gente ver um negocinho, se vai funcionar. Aliás, Frame era town. Aí virou city. Aí vira city, mais recursos do governo. Federal, inclusive, né? Mais subsídios. Tudo isso conta, gente. Tudo isso conta para o crescimento, né? Para a alavancagem de uma região, o que Framingham fez. Hoje, esses prédios que estão sendo erguidos ali de residência, esses residenciais de Framingham, acha ali um apartamentinho ali de 2 quartos por menos de $2,500. Se você achar, você me avisa que a gente anuncia aqui. Vou anunciar aqui pra galera aqui. Eu coloquei o precinho. Beleza, você tá sendo modesto. 2.500, a 3 contos já vai ser difícil de achar. Tô falando de 2 quartos. Apartamento de 2 quartos nesses condomínios novos aí de Framingham. Vê se tem algum ali com menos de $3,000. Será que Framingham é um lugar ruim pra morar? Deve ser ruim pra morar em Framingham, né? Será que tem doido que paga $3,000? Vai lá ver se você acha lá. É isso, né? Então agradeço ao imigrante que ele fez por essa cidade. Porque se não fosse por isso, a cidade estaria às moscas. Seria um Dorchester da vida. Porque Dorchester também é outra. Dorchester é norte, sul e faixa de Gaza. Né? Tem lá a parte lá rica, que agora para comprar um estúdio lá, $1 milhão. E tem a parte lá que é do gueto, que fica esquecida lá. Tira lá a galera do gueto para ver quem é que sustenta lá. Se bem que Dorchester pertence a Boston, né? Enfim, é isso. Seguindo aqui com o nosso Bené Vibes, a Rose tá por aqui. Bené, é muito simples. Se não fosse questão contra os latinos, eles parariam o ônibus e Chinatown enchiam em minutos, tá dizendo aqui a Rose. Bené, o caixa 2 tá rolando solto aqui em Framingham. Não duvido nada, irmão. Muitos prédios levantando e só vende pra quem tem dinheiro. E tem que ser americano pra brasileiro, eles não vendem. Tá falando prédio, né? É, com certeza. É, bom ponto aqui que trouxe aqui o nosso, eu não sei aqui o nome aqui, 4030. Dá o seu nome aqui, irmão, pra eu te mandar um abraço, tá bom? É, excelente ponto que ele levanta, porque é o seguinte, né? Essa questão é desses prédios que estão sendo erguidos aí. A construtora, a empreiteira, é americana. Eu duvido que tenha. Se tiver algum latino, algum imigrante, me avisa, meu povo, pra gente saber, descobrir o caminho das pedras, tá bom? Eu gosto de ficar sabendo, eu gosto de ficar por dentro. Se tiver, me avisa, porque a gente faz a justiça aqui, não. Sim, o prédio que foi erguido ali, a Union House, ali no downtown de Framingham, quem ergueu aquilo ali foi brasileiro, ou foi um latino, que seja, ou um imigrante. Porque esses contratos, quem pega são os americanos. É tudo esqueminha network, irmão. Uma obrinha dessa aí não vai molhar a mão de quem autoriza essa obra? Ah, com certeza, né, meu povo? Com certeza. Então, você tá tendo obra rolando, tá, mãozinha tá sendo molhada aí. Tenha dúvida, não.
Galera tá chegando aqui, olha, o Leandro tá com a gente. Bom dia, Bené. Aqui na minha cidade os agentes estão pegando geral. Se você parece um hispano, não te perguntam nada. Te agarram e te levam. Sou de Long Branch, Nova Jersey. Eles chegam de 4 ou 5 carros fazendo terror e são abusivos. Estão até comendo em restaurantes caros aqui em cidade só para ver quem são eles. Olha isso, rapaz. O Bruno tá por aqui. Bom dia, Marcelo. Será no que vem aqui em relação à mão de obra? Rapaz, não sei. Realmente não sei mesmo. Bom dia, o Almir tá por aqui. Lucimar chegou. Bom dia, Benevides. Um dia molhado e abençoado a todos nós. Hoje tá chovendo bastante, né, minha querida? Bom demais. Olha, tá tudo maravilhoso. Eles estão amando. Hoje foram lá no Cristo Redentor. Ah, tô curtindo esse Rio de Janeiro, né, minha querida? Bom demais. É isso aí. Aquele Rio de Janeiro realmente é maravilhoso. O Rio de Janeiro, ele é caótico. Propositalmente, eles fazem do Rio de Janeiro um caos, porque imagina, um apartamento que é 500 mil seria 3 milhões se fosse um lugar. Se fosse um lugar seguro, o Rio de Janeiro, o apartamento não seria 500 mil, seria 3 milhões, né? Porque o lugar é fantástico, o lugar é maravilhoso, o Rio de Janeiro é imbatível. Imbatível. Bom dia, Benevides. Você ficou sabendo do shooting em Idaho e também da polêmica que está acontecendo com Anthony Fauci? Eu mais ou menos vi por alto, depois eu vou me inteirar mais sobre esse assunto. Quando levanta... Ah, o Rocha que está falando? Valeu, Rocha. Aquele abraço. Olha, quando levanta tem 3 ou 4 unidades. É disso que eu estou falando, molhando a mão dos que liberam a obra. É isso, irmão. Com certeza. Tem ninguém, nenhum ingênuo aqui. A galera que pega a obra aí está ligada. Como é que funciona esses contratos? Contrato grande, né, gente? Foi um contrato de negócio de milhões de dólares. Não estou falando um terreninho que você compra de 300, 400 conto, aí você ergue uma casa ali, ou uma multifamiliar, residência, aí você ganha um dinheiro. Aí você faz um. Corta um dobrado danado, para no final das contas você fazer 200, 300 conto, que é um dinheiro, não estou menosprezando, não. Percebeu o quê? Dá para mim esse terreno, que eu também quero ganhar uns 200, 300 também, com certeza. Mas eu estou falando aqui de milhões, gente. Contrato de milhões, né? Dezenas de milhões de dólares que esses caras faturam aí. E certeza que tem, né, tem uma rapaziada aí ganhando um qualquer aí por fora, né? E não é pouco, não. Muito bem, meu povo, seguindo. Tem que falar, né, minha gente? Tem que falar. Tem que fazer resenha, porque eu vou te contar uma coisa. O futebol brasileiro é uma draga. Por que que acontece? Esse ano tem uma particularidade. Esse ano o Campeonato Brasileiro começou mais cedo, então os jogos, inicialmente aqueles jogos que seriam de estaduais, foram disputados... concomitamente com o Campeonato Brasileiro. Então ficou difícil pro camarada, o time que chega com um pé de concreto, já disputar jogo grande, né? Aí teve time capengando no início do Campeonato Brasileiro. Aí o que que tá acontecendo agora nesse fim de julho, início de agosto aí? A mesma coisa, 45 dias de Copa. Aí os camaradas ganham duas semanas, mas depois faz intertemporada. Migué, irmão. Esses camaradas milionários, jogadores de Série A do Campeonato Brasileiro aí, ó. Camarada aí no barato, em um reserva, ganha 100 mil, 200 mil reais. Reserva. Aí os camaradas param, perdem ritmo de jogo. Aí não são profissionais do jeito que a profissão exige. Ah, não são mesmo. Ainda mais quem mora no Rio de Janeiro. Camarada quebra tudo na noite, 2 semanas enchendo o pote, aí volta, aí tem que voltar lá, fazer a rotina de treinamento e tudo mais, aí pegar ritmo de jogo novamente, vai levar tempo. O que a gente está passando agora seria aquele janeiro tradicional que a gente sempre viveu, aqueles joguinhos horrorosos, um jogador lá morrendo, sem intensidade. Eles vão levar um tempo ainda para recuperar esse ritmo de jogo, essa condição física. E pô, em função disso, a gente está vendo esses jogos horrorosos. Quarta-feira, amanhã o Galo joga amanhã, aliás, né? O Galo Juventude. Amanhã já tem Galo Juventude, você vai ver outro jogo amanhã. Porque já é um jogo eliminatório, aí pega para capaz, se perder tá fora. Você vai ver um outro nível de intensidade nesses jogos de meio de semana. Porque já são jogos que vão exigir uma entrega maior. Mas enquanto eles ficarem naquele chove no mole ali, eles vão empurrando com a barriga até recuperar. Semana que vem a gente já vai ter também jogo de Libertadores, aí a pegada vai ser outra. Enquanto isso, irmão, nós vamos sofrendo, porque eles não têm o menor respeito pelo torcedor, esse jogador. Muito se fala de treinador que realmente deixa a desejar certos trabalhos aí, por exemplo, do Leonardo Jardim, treinador do Flamengo, está deixando muito a desejar, não tenha dúvida, mas os jogadores são pouco cobrados também. Eu não vejo muita cobrança em cima dos jogadores, não. Ah, é o diretor, é o presidente, técnico, todos eles têm responsabilidade. Mas e o jogador? O jogador, pouco se fala do Camargo. Camargo, você se preservou? Porque as suas férias foram lá no início do ano, lá dezembro para janeiro, lá foram as suas férias. Você ganhou 15 dias aí de folguinha por conta da Copa. Você se preservou?
Ah, mas na sua vida particular, o camarada pode fazer o que quiser. Eu concordo, pode fazer o que quiser. Só que a sua profissão não é qualquer uma. A sua profissão exige também certas renúncias, né? Uma delas é não quebrar na noite aí. Tem que trampar no dia seguinte, tem que estar com o físico em dia, né? Bom, enfim, mas eles não estão nem aí para isso. E aí, em função disso, tivemos jogos como Vasco Fluminense 0x0, Mirassol e Grêmio 1x1, Galo e Juventude 0x0, Santos e Remo 0x0, Chapecoense e Cruzeiro 0x0. Aí tivemos ali um alívio. Palmeiras também, que não precisa nem fazer muita força, ganhou do Fortaleza por 3x0, já está classificado, né? Não vai tomar um 3x0 de volta. E aí você tem um Inter e Corinthians 2x0 para o Inter. Aí sim, a situação do Corinthians agora ficou perigosa. O jogo da volta sendo em Itaquera, o Corinthians vai ter que devolver o placar para pelo menos levar para o pênalti. E veja só, o Corinthians pega na Libertadores o Rosário Central, que não é qualquer time da Argentina, não. Rosário Central é o time do Di Maria, por exemplo. Então vai ser uma semana bem complicada para o Corinthians, se já for eliminado agora no meio de semana para o Internacional, que hoje, no Campeonato Brasileiro, luta contra rebaixamento, um time que está lá na parte de baixo da tabela. Veja como o Corinthians se complicou aí com esse jogo do Internacional, né? Então foram jogos aí que você pode dizer alguma coisinha, ah, teve aqui uma emoçãozinha, teve um gol pelo menos, né? De resto, gente, não dá pra falar nada, nada. Foram jogos horrorosos, Vasco e Fluminense, 250 faltas. Fui olhar depois lá como é que foi lá os números, as estatísticas do jogo. Não teve jogo no Maracanã, gente. Uma coisa horrível, horrível, horrível. Mas agora no meio de semana eles vão melhorar, porque vai ter... um vai ser eliminado, então... Creio eu que a intensidade vai ser outra. Bom, assim espero, né? Porque, pelo amor de Deus, também se não jogar bola valendo classificação, aí esquece, fecha a porta desses clubes. Tá certo, minha gente? Então, a Copa do Brasil rolando aí as suas oitavas de final, meio de semana os jogos de volta, e aí, no fim de semana, teremos já o Campeonato Brasileiro sendo retomado, e aí, no meio da outra semana, os jogos de ida já da Libertadores. Jogões aí, como Cruzeiro e Flamengo, por exemplo. Jogo de ida sendo no Mineirão, Flamengo também, esse mês de agosto pode ser problemático, já está fora da Copa do Brasil, já está longe do Palmeiras no Campeonato Brasileiro. Se for eliminado pelo Cruzeiro, irmão, vai ser lindo esse fim de ano do Flamengo, vai ser lindo lá com o tal do BAP lá, tá certo, minha gente? Tô olhando aqui o reloginho, isso mesmo, acabou o tempo, é isso? É isso, né, meu povo? É chegada a hora de dizer... Eu me despeço por hoje, prometendo voltar. Eu prometo voltar amanhã com mais Bene Vibes, tá certo? E vocês vão ficar agora com um Panelada pra vocês darem muita risada. Fui! Tchau!

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0: segundão e aqui estamos nós de volta.
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0: Hoje, segunda, 3 de agosto de 2026, 32ª semana do ano. Bom dia, ladies and gentlemen. Melhor, leites e gemas. Como é que vocês estão, hein?
4: Oi, bom dia.
0: Bom dia, BemTV, Gisele. E aí, como é que você tá, meu filho?
5: Eu tô de boa. Aí você quer House Cleaning.
4: Oi, bom dia.
5: Bom dia pra você que também é chefe de cozinha e tá ouvindo aqui a rádio Insuperável.
1: Insuperável.
0: E aí, velho?
6: Ah, de boa, segundo. Aquela ressaca, né? Além da ressaca, né? Do grog, tem aquela ressaca moral e financeira.
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0: Chegando! Pensamento do Dia, de autoria dele, Leandro.

0: acompanha, morcego! Dorme de cabeça pra baixo!
1: Ai, ai. É o goiabinha que se...

0: nós aqui de volta.
1: Olha nós aqui de novo, macho velho. Chegando com a moagem ao panelada.
2: Ai, ai, pra você que tá ouvindo a gente também no Brasil, aquele

0: só que é viada, rapaz de raparigão.
1: Rapaz de raparigão, raparigão.
0: Eu posso, você pode? 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

0: deixa eu mandar um beijo e um bom dia para o Alex. Oi, Alex!
1: Oi, bom dia!
0: Bom dia, Alex! Como é que você tá, meu amor? Deixa eu dar uma olhada na foto do Alex. Gente, é uma impressão minha. Ou os brasileiros, quando chegam aqui na América, preferem raspar a cabeça. A cabeça raspadinha, não? É raspadinha.
2: Lá ele!
0: O Alex, o Aires, o Roberto, o marido da Elaine. Esses homens, eles deixam a barba crescer e raspa a cabeça. É. Liso em cima, cabelo embaixo. Beijo, Alex. Bom dia. Sem delongas. Oi, Elaine. Ela tá dizendo bom dia, meu povo lindo. Bom dia pra quem está trabalhando, mas não queria estar.
3: Oi, Sandra. Sandra Sanger, alemão.
0: Alemão? Diabo, por que eu não sei alemão aí, rapaz? Sandra Sanger.
3: Sandra Sanger Dogão.
0: Eu estou com um problema. Ah, não, esse aqui foi para outro programa. Bom dia, meus amores. Que Deus abençoe. Amém. Oi, Gabriel, como é que você tá? Já mandou uma foto aqui já. Isso é igual de faz de moagem, mano. O cowboy tatuado. Isso aqui é o goiaba, não, é? Gente do céu, vocês gostam de uma moagem. Bom dia, bom dia, bom dia, bom dia. Como é que você tá, hein, Ed? Tá tudo bem com você?
4: Boa tarde, obrigado, bom dia aí.
3: E aí, mas bom dia.
4: Ótimo nome, meu caneta aí.
0: Chegou, mano.
4: Que toca.
0: Ah, esse áudio aqui é o de sexta. Oi, bom dia, meu amor. Beijo pra tu. Desculpa, louca. Olha, gente, como é que pode? Oi, Evelyn Inzeze, como é que você tá?
5: Bom dia, minha linda.
0: Bom dia.
5: Bom dia, Venâncio.
3: Bom dia,
5: Capetinho. Ai, olha dia. Só. Os carecas daqui, não é que eles raspam a cabeça.
0: E o quê?
5: Eles perdem os cabelos.
0: Ah,
5: é isso.
0: Entendi.
5: Isso é um dos efeitos colaterais da América.
3: É altitude,
5: ó. O Dibuga coloca cola pra ele não ficar careca. Tá bom?
3: Beijo. É prótese capilar, é um.
0: Não. É, cuida, né? Mas tá aí, tem realmente, porque se vocês pararem pra analisar o que tem de brasileiro que chega aqui e fica com a cabeça raspada, né? Eu adoro. Passar a mão numa cabeça lisinha. Agora você frescou aí.
3: Não.
0: Faça isso não. Meu amigo, pare com isso, rapaz!

0: o Guga ficar careca, porque é dos carecas que elas gostam mais.
1: Ah, é verdade, é verdade.
0: Ó, Tessa tá dizendo pra tu tomar cuidado, viu, Vênus? Assim, que se você vier aqui pra América, é pra tu não perder teus cabelos.
2: Ele pode perder cabelo, mas o que? Já arrumou de chifre. Não dá nem pra perceber algum cabelo caindo. Que que foi, mãe?
0: Eu vou acabar tua cara, assim, mãe.
2: Que é isso, mãe?
0: Ó, oh, ei, ó, oh, ei! Solta o pescoço do menino! Ei, rapaz!
2: Chegou pra peixe! Calcinha, vai aqui, amanhã, vai!
0: Pede desculpa!
2: Desculpa, Caio! Corno revoltado!
0: Ei, rapaz, peraí! Parou, parou!
3: Você sabia? Sabia?
2: Vou denunciar ele na imigração.
0: Não, volta aqui. Você não vai pra lugar nenhum, vai. Você sabia, vai.
2: Aí. Tá que pai, meu pescoço tá doendo agora, cara. Por que você tá me olhando assim?
0: Não, deixa estar. Aqui no final do programa, nosso conversa.
2: Você sabia? Caco de vidro é o melhor sistema de segurança. O ladrão nem entra, porque ele vê que é uma casa de pobre.
3: Você sabia?

0: querido amado Keris Leite.
1: Ari Júlio Mourinho, aeroporto de Mosquito.
2: Isso é outro que tem a cabeça raspada. Rapaz, não sei como o João Paulo não tem a cabeça raspada, não.
3: É porque a mulher gosta de cultivar cabelo.
2: Você tá dizendo que o João Paulo é mulher, o João Paulo.
3: A mulher? Mulher, tem mais cuidado com o cabelo, rapaz.
0: Meu Deus do céu. Oi, na verdade, a Evelyn não deixa o Guga raspar a cabeça, porque senão ele fica a cara da minha tia que é lésbica.
2: Oh. Ai, não, rapaz.
0: Ai, no dia mande um abraço aqui de motoqueiro para o meu eletricista, o Arildo. Ele tava achando engraçado você falar de mim.
4: Ah, é? E aí, Arildo? Quer dizer que você é motoqueiro, é? Quando é que você vai deixar eu te dar um abraço na tua garupa, hein? Quero te abraçar bem forte, apertadinho, pra você sentir o capacete.
0: Beijo, Arildo!
4: Ai, amei seu nome.
2: É um nome diferente, né? Mas esse aqui, o último Arildo, foi fabricado em 1962.
0: Que dia, né? Oi, Dogão, bom dia, meu amor. Como é que você tá, Dogão?
5: Bom dia, panela.
2: Olha aí, ó, cava rebom.
5: Comigo.
2: Fala aí, diga
5: bom
2: pra
5: dia,
2: nós aí.
5: Dia.
4: Oi, meu bem.
5: A voz mais sexy, mais
4: você
5: gata
4: acha,
5: dessa rádio superável.
4: Você acha?
5: Fala, velho Venâncio.
2: Como é que é?
5: Como que você tá?
2: Rapaz, de boa,
5: bom,
2: na correria.
5: Não?
2: Trabalhando demais, graças a Deus.
5: Hein? Te vi lá no bairro Pau Cheiroso, é verdade mesmo?
2: Tô fora, não.
5: Pau Cheiroso, você tava por lá?
2: Não era eu não, meu amigo, você tá
5: fora. Fala comigo, meu capetinha.
3: Aí, tio!
5: E os pepetos, capetinha?
3: Tô por aí.
5: O vovô tá bravo hoje, capetinha? Olha pra mim.
3: Ei, pega a haste, mexe na gaia. Ei, eu tô picando.
2: Fala aí, Batu.
0: Meu Deus do céu. A pergunta, como eles conseguem cagar a música dessa forma?
2: Rapaz, isso aqui é muito esforço. Olha qual é a banda Líbanos, quando ela gravou, ela regravou essa música, ela disse, porque se eles ouvem a música internacional, não ficou bom, não. Vou fazer uma versão brasileira Bert Richard, aí vai lá, passa-se uma mão nos 3 meses pra fazer, entendeu?
0: Deixa a careca lá de casa ouvir vocês fazendo bullying com o nome dele, tá?
2: Ei, o Arilson, é o nome do seu marido, né? Arilson, macho! Tem pere! Agora sei por que ela se apaixonou pelo careca, rapaz! Quer ver? Analise comigo, analise! Vamos ligar os pontos aqui! Qual é a profissão da Elaine?
4: Ela é chefe de cozinha.
2: Certo! Ela trabalha com o quê?
4: Comida!
2: E tempero?
4: Muitos temperos!
2: Ela só casou com o marido dela porque o nome dele parece nome de tempero. Deixa a carne e o arroz mais gostoso com tempero Arilson.
0: Ave Maria. 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
4: Olha, falar nisso, o Johnny, o homem que nunca para, ainda não deu as caras, né?
2: Tá trabalhando, minha filha, tá correndo. Tá entregando os delivery, deixa de trabalhar não, Pato Rio.
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0: Aí lá tá dizendo, eu sabia que isso aí ia dar B.O. Eu vou temperar a tua cara daqui a pouco, Venâncio. É com tempero de qualidade, com selo universal, Arilson. Tempero Arilson, deixa a sua comida mais fresca.
9: Tu é fresco.
0: É Arilson, tá fazendo o que agora, Arilson?
10: Sou de Tucaia.
0: Aí, ó.
10: Tucaia.
0: Tucaia e tempero. Cala a boca. Ai, ai. Ah, o que é mesmo que eu vou fazer?
11: Ah, vai pegar um avião e vai embora pro Brasil.
0: É meu, vai lá, vai, vai, vai. Caramba! Chegando mais uma pesquisa do Instituto
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0: Que pesquisa e opinião pública que interessa única e exclusivamente a nós. Olha o goiabinho olhando pra nós aí, ó. E aí, goiaba, como é que você tá? Tudo bem, meu bebê? Você não é careca, né, goiaba? É, ele só pica atrás, gente. Rapaz! Pelo amor de Deus, rapaz!
11: Ele tá doido pra nós perder o emprego!
0: Eu não, eu tô mentindo. Ele corta dos lados. Ele raspa dos lados e pica atrás. É. Olha como fica bonito o cabelo dele. Rapaz, ele pega uma bicicleta e sai pra pedalar com os pneus murchos. Ele não enche os pneus da bicicleta dele, não. Rapaz, você tá doido? Aí ele tava pedalando outro dia de bicicleta, né? Aí tá aqui. Aí ele falando, né? Ó, aqui é não sei o quê, que aqui é não sei o que lá. Ó, os caboclos recorrendo ali, os caboclos do exército dele. Um, dois, feijão com arroz. Três, quatro, feijão no prato. E ele pedalando, suando mais que tampa de chalanga. Aí ele, rapaz, eu acho que o pneu da minha bicicleta tá vazio. Ele acha, olha. Rapaz, ouviu o barulho da calha no vídeo. Reco, reco, reco. Aqui é ruim porque no Brasil tu acha uma oficina a cada esquina, né não? Oficina do seu Sebastião, do seu Manelo, né? Pertinho de comercial do Sebastião que vende os temperos Arilson. Né? Você encontra uma oficina de bicicleta pra encher os pneus. Mas aqui não tem. Pode não ter oficina de bicicleta, mas tempero Arilson tem. A pergunta feita foi a seguinte. Qual o principal motivo de separações nos dias de hoje? Não botar tempero Arilson na comida. É, o Arilson, inclusive, ele pousou agora, tem uma empresa de ovos, botou uma foto dele, da careca dele. Compre ovos, Arilson! Né? Ó, o carro do ovo. O Careggs. 10 eggs por $10. É o carro do ovo, Arilson. Olha lá, os ovão. Qual é o principal motivo das separações dos dias de hoje, Capetinha?
11: É, tá junto.
0: Ah, esse menino sabe das coisas, viu? Aí, ó. Principal motivo pra dar separação é o quê, Capetinha?
11: É o casal tá junto.
0: Aí, esse menino já acabou, já. Já era, nem precisa mais consultar o Instituto
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0: Pera, rapaz. Oi, Marilene, bom dia.
12: Oi, bom dia.
0: Ah, brigas. Por causa das contas. A MM tá dizendo que o principal motivo das separações dos dias de hoje é brigas. Por causa das contas e o dia inteiro no celular. A Evelyn, olha. A Elaine disse que já tá pegando ar.
13: Por quê?
0: Hein? Uma vez o Arilson saiu pra fazer caminhada de manhã cedo, botou um cachecol, botou um blusão, botou calça, botou uma bota e pegou um resfriado. Olha. Foi no médico, disse, doutor, eu peguei um resfriado mais monstro do mundo. Tu não botou agasalho não, senhor, botei. E o senhor, como é que o senhor tava lá? Eu botei uma bota,
2: Botei duas calça jeans, botei uma camiseta, uma camisa, botei um agasalho, um blusão por cima e mesmo assim, botei até um cachecol, peguei gripe. Como é que o senhor explica isso? O senhor botou um boné, um chapéuzinho, um gorro? Ele disse não. Então, o senhor gripou pela careca.
11: Tio Roberto excluiu o aplicativo da Rádio Superável do celular dele. A titia Elaine vai fazer o mesmo já já.
2: Aí pega... Pega mais ar que pneu de trator. E é o de trás.
0: Então quer dizer que você viu o zovão do Arilson, né, véi? Fafado.
2: É porque o nome desse, Ovos Arilson, não pode ser um ovinho fuleiragem, entendeu?
0: Eu posso fazer aqui a pesquisa, cara, pelo amor de Deus.
2: Parabéns, pegou! Parabéns, pegou! A Elaine acabou de pegar! Parabéns, pegou!
0: Botou aqui, ó. O problema é que eu não tenho vergonha. Eu não aguento deixar eles.
2: E nós te ama tu, aí fica difícil, não.
0: Panelada, você sabe por que o fogão não é careca?
2: Eu sei não.
0: Bora aqui, ó. 6.934 pessoas entrevistadas pelo Instituto
6: Insuperável.
0: Pesquisa e opinião pública que interessa única e exclusivamente a nós. 6.934 pessoas. O Instituto perguntou para essas pessoas o seguinte: qual o principal motivo de separações nos dias de hoje? 99,9%.

0: qual o principal motivo de separações nos dias de hoje? 99,9% responderam que a curiosidade.
1: Como assim?
0: A curiosidade, ela é o principal motivo das separações nos dias de hoje. Porque se o homem não tivesse tanta curiosidade de fuçar o celular da mulher, eles estavam juntos até hoje. Esse negócio é doido, né?
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0: ó. Vocês querem confusão? Tá tudo muito parado na rádio esses dias, assim, eu tô doido por uma briga de foice aqui na rádio, sabe?
1: Nós vai pra rua.
0: Vai não, mano. Vou botar um negócio no ar aqui. Ô, risada nojenta, né? Ah, boca rifla. Então, rapaz. Ó, Cassi, o departamento de jornalismo e confusão do nosso programa.
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0: Tá acompanhando a situação aqui? Eu tô aqui, ó. É de um dinheiro, lê pra mim. É que eu tava conversando com um amigo meu lá do Brasil. Aí ele disse assim,

0: Vinancinho, eu tô ouvindo a Rádio Superável. Já tem uns diazinhos aí e tal. E aí, baixa eu mandar direto aqui. Fuleiragem, negócio aqui pra... Peraí. Conecta aí no Bluetooth aí da mesa aí. Conecta aí.
1: Meu Deus, que diabo é que tu quer?
0: Cuida da tua vida. Pronto, aí. Aí, agora sim. Abre o canal. Aí, bota do começo aqui, olha, ó.
2: Nós vamos esperar, mas você vai respeitar esta sessão. Você foi avisado para não se sentar.
0: Contextualiza.
1: Ah, o falou bonito. É o seguinte, já vai mexer com o pessoal já.
0: Sei que faz o L, sai daí não, peraí.
1: Olha, é o seguinte, tá rolando uma audiência sobre Covid. E essa audiência, ela terminou com o médico calado, bate-boca, advogado retirado por seguranças do Senado.
0: Bota aí.
2: Beleza. Você insiste em se sentar à mesa e nós avisamos que você não seria reconhecido. Você agora, o senhor não foi convidado aqui pra dar depoimento.
0: Isso é um mineiro, é? Tá traduzindo isso aí, é um...
1: Não, pera, rapaz.
0: É o seguinte, sabe a história da Covid? Ei, toma-te a injeção, senão tu vai morrer. E os cabas tomando e morrendo mesmo, gente.
1: Aí o Bolsonaro, né?
0: Não, se tu tomar, tu vai virar jacaré. Olha o Paulo Alligator aí, ó. O Paulo Alligator tomou, né? Ei, aí tá o véi. O véi da cabeça branca, que na época disse, olha, usem máscara pra cobrir a boca podre de vocês, que é pro povo não sofrer de hálito. Aí vocês tomam as injeções que nós vamos aplicar, que depois vocês vão ficar infartando, sentindo dor de cabeça, vocês vão morrer de um por um. Aí é o seguinte, aí agora o véi da cara de chibata tá sendo interrogado, mas está dando um pipoco. Olha aí como é que tá rolando, negão.
2: Subtivo, o senhor se comportaria assim em um tribunal? Não, porque o juiz colocaria o senhor na cadeia. Não posso fazer isso hoje, mas posso mandar te escoltar para fora do local. Então eu diria, senhor, sente-se quieto e não diga mais uma palavra. Eu disse, sente-se quieto. Você não é reconhecido. Mais uma palavra e você está fora.
0: E o véi calado, destinado.
3: Senhor presidente, eu gostaria de ouvir o que o advogado tem a dizer.
0: O que o advogado tem a dizer?
2: Ele não é reconhecido pela comissão nem pela presidência. É. Se falar novamente, será removido da sala. Este depoimento é de Anthony Fauci. Isso não é um jogo com os advogados dele. Ele pode aconselhar, os advogados podem aconselhá-lo.
0: Ele tem meia dúzia aqui.
2: Todos têm autorização para falar com ele.
3: Sim.
2: Certo?
3: Sim.
2: Mas os advogados não são reconhecidos. Na verdade, foi dito ao advogado para não se sentar à mesa. E ele não está obedecendo a essa recomendação. Há uma fileira atrás do senhor. Foi ali que mandaram você se sentar e você não está. Você se comportaria...
0: Os cabas estão batendo boca e ninguém aí. O véio que é pra responder, não responde. O véio que é pra falar, o véio não fala. Fica calado, rapaz. Aí os cabas comentando.
4: Soube, o covidismo era uma farsa.
0: Então diz aqui, era uma farsa aí, ó. É assim, o véio tá sendo entrevistado, não?
1: É, tá sendo entrevistado.
0: Aí estão dizendo aqui no Brasil que o Bolsonaro...

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0: não sei como foi isso aí. Caiu, olha. Caiu. Do nada, caiu. Rapaz. Eu não sei o que aconteceu, não. Você, olha, ei. Se vocês vierem falar de política aqui pra mim nessa rádio, nesse programa, eu quebro a cara de vocês.
1: Tu não pode ameaçar, não, cara. O ouvinte, não.
0: Eles podem me ameaçar, eu não posso, não. Foi tu, Alex!
2: É, Nildinha, vocês foram deixar o velho falar do...
3: Do Bolsonaro aí...
2: O PT não gostou, não. Já mandou remover vocês aí, ó.
0: Caiu aí, ó.

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0: me fez.
1: Aí, ó. Ela me fez comprar um carro.
0: Logo eu que amava meu cavalo. Eu já amei um cavalo.
2: Qual é o nome dele?
0: Jurandir. Cícero Mesquita! Tá ouvindo a gente lá em Ribeiro Gonçalves, no Piauí. Tá sempre ligado ouvindo a gente aqui. Beijo, Alex. Ai, ai.
2: Não fale comigo, não. Tá vendo aí, Guga? Tá vendo aí, tá vendo aí, tá vendo aí, Guga? Tá vendo aí, tá vendo aí, tá vendo aí.
0: Vem cá, deixa eu te fazer uma pergunta aqui, meu amor. 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
4: Enildinha, minha irmã, deixa eu te falar mal da vida alheia.
0: Minha irmã, não sei o que é que eu fazer contigo, não. Tu para com essa conversa. Ah, vive de jeito que tu é fofoqueira mesmo.
5: Todo dia.
0: Enildinha. Enildinha e o meu primo. Não, brincadeira.
2: Foi não, foi.
0: E o meu primo que arriou. Broxou, vou dizer logo assim como tá aqui mesmo. No primeiro encontro dele com a namorada. Ele passou 6 meses aperrando a menina pra namorar com ele. Depois de 6 meses ele sentindo a menina, resolveu sair com ele. Mas no dia que ela saiu com ele, ela disse: hoje eu quero uma besteirinha. Oh!
2: Pegou o cabaré de surpresa, olha, mano.
0: Ai, tempero Jarilson. Sai, rapaz, me dá isso aqui. Nildinha. Aí lá na hora, ela perguntou pra ele: vem cá, o que que houve, cara? Você não queria tanto? Aí ele disse pra ela que ele broxou pra ela poder rir dele, porque ele acha lindo o sorriso dela.
2: Olha, Nildinha.
0: Esse aí foi guerreiro, esse aí foi guerreiro. Não, eu brochei porque eu quis, mulher, só pra eu ver tu rindo, é que eu gosto do teu sorriso, olha.
5: Rapaz, pelo amor de Deus.
0: Ô, Nildinha, depois dessa situação agora, toda vez que ela encontra com ele, ela começa a rir. Agora ele vai ver o sorriso dela pelo resto da vida.
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0: 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Ai, ai. Ó, quem tá ouvindo a gente aqui é o pessoal lá em Joinville. Bom dia! A Elisângela e o Christian tá ouvindo a gente, olha, através de um amigo nosso, nós estamos ouvindo a Rádio Insuperável pela primeira vez. Muito legal, muito bacana. Manda um beijo pra gente aqui em Joinville. Estamos agora aqui sentados pra almoçar em uma churrascaria e ouvindo vocês. Oh, que legal, bom apetite. Bom almoço pra vocês, tá? O Eri Júlio tá falando um negócio aí, ó. Os caras cantaram 7 minutos de uma música que a letra é só eu te amo, o que importa é o seu amor. E é a primeira banda que tem um cantor fanhoso. Confere o calendário de música aí hoje, capetinha.
1: Ah, o Daniel Dial é fanho. Calcinha preta, agora deixou aqui na agenda aqui. Ah, hoje é...
0: Hoje é segunda, 3 de agosto.
1: Hoje é dia de música ruim. Tá de boa.
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0: Qual é o recado de hoje, Capetinha?
1: Rapaz, eu conheci uma garota ali. É lindinha ela, cara. É gente boa. Mas depois que ela mandou uma mensagem pra mim no WhatsApp perguntando: você me ama? Mim? M-I-M, mim? Você me ama?
0: Ixi. Ai, ai. E quando a mulher diz assim, ó: eu te amo, amo.
3: Tu é fresco, amor.
0: Tá, beleza. A pessoa falou mim. Mim, você me ama. Qual que é o recado, então, pra quem escreve me ama?
1: Meu amigo, é o seguinte. Se você tá sem reação pra uma mulher que te mandou uma mensagem perguntando se você me ama, você vai responder ela da seguinte forma: me não ama ninguém. Me, cê é índio solitário. Me, cê é mal.
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4: Esse bicho merece uma dedada.

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1: E aí, tudo bem com você? Segunda-feira, 3 de agosto. Agora na Insuperável, é hora da gente falar de amor. Você tá apaixonada ou apaixonado por alguém, mas você não sabe como chegar no coração dessa pessoa? Mande aqui no WhatsApp da Rádio Insuperável o seu nome, a sua idade e um breve release. Uma historinha contextualizando o que ocorre no seu dia a dia entre você e essa pessoa que possa dar a você a oportunidade de usar a cantada perfeita. Olha só, hoje eu tenho uma dica extra de relacionamento pra você. Se por acaso você, homem, não gosta da forma que a sua mulher se vista pra sair com você para momentos casuais, dê a ela de presente os modelitos que você adoraria de ver ela usando. Porque desta forma, você deixa ela elegante para o ambiente adequado e ainda agrada ela sem ter que estar dizendo: eu não gostei dessa roupa. Seja discreto, seja carinhoso e não perca a oportunidade de presentear a mulher que você gosta, que você ama. Mais importante do que palavras são atitudes. Nildinha, sou Shirley, tenho 18 anos e estou apaixonada pelo Wallison, mas carinhosamente conhecido como Wallace. Nós estudamos juntos e sabe, o Wallace, ele é um fofo, Nildinha. Muito cavalheiro, muito educado, um menino que eu posso dizer que especial entre tantos. Só que eu nunca tenho uma cantada pra chegar nele. Eu gostaria de saber, Nildinha, se você poderia me ajudar. Ah, uma coisa que eu não sei, Nildinha, é o nome dele completo. Eu só sei que é o Wallace. Lindo demais ele, Nildinha. Olha só, Shirley. Você tem 18 anos? Ele também tem 18 aninhos. Você me fala que ele é atencioso, educado. É um rapaz diferenciado entre os demais.
2: Você é um baitola, rapaz.
1: Cala a boca, rapaz! O que dá que todo mundo pra te é baitola?
2: Não, não. Meigo.
3: O Wallace.
1: É. Aí, vou desligar o microfone. Você é doido? Sai, sai, sai, sai, sai. Shirley, não liga, Shirley. São os frustrados.
2: É, mano, sou baita.
1: Cala a boca. Tá de ligar, rapaz. Como é? Nildinha, eu dei a minha mulher roupa de freira, mas ela não gostou. Aí também é demais. A sua mulher deve ser uma santa, hein?
4: Tu é fresco.
1: Opa, parou, parou. Estou com a minha skin de locutora romântica, tá? Pode parar com essa bagunça aí. Vamos lá, então. Deixa eu me concentrar. Ufa! Você atrapalhou. Eu tava farmando áurea. Você chegou aqui e atrapalhou. Farmando áurea. Adoro essa música, gente. Tu gosta também, né, Sandra? Que eu sei.
2: Como é que você sabe?
1: Que o dogão já ouviu ela comigo, já. Então, Shirley, você tem 18 anos. O Wallace também tem 18 anos. Vocês estão juntos. E você acha ele um fofo. Porém, você não sabe o nome dele completo. Tá aí. É exatamente aí que você vai dar a cantada perfeita no Wallace. Hoje, ao chegar na escola, você vai fazer o seguinte. Você vai chegar no Wallace e vai perguntar a ele. Você vai dizer a ele: Wallace, eu posso te fazer 3 perguntas? Ele vai dizer: sim, claro. Vamos lá, então. Primeiro, qual o seu nome completo? Segundo, quer ficar comigo? E terceiro, por que não?
2: Égua doido!
3: Dá tempo nem do caba espiar, mãe!
2: É só pegar e beijar logo, minha filha, já era! Qual o seu nome completo? Quer ficar comigo e por que não? Bora, desenrola! Ah, é despachar! Vai que dá certo!
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2: Oh, Radinha Boa!
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0: aproveita quem não quer, ó. Olha só isso aqui, ó. Atenção, negada! Vem aí o primeiro campeonato de capina de terreno.
1: Vai capinar terreno, rapaz.
0: É dia 8 de agosto, cala-te a boca se tu não sabe das monhas. Aqui é só pra quem sabe trabalhar com a enxada. Tá aqui, negada. Atenção, atenção, primeiro campeonato de capina. Pina de terreno! Dia 8 de agosto! Só os brabos vão encarar! Primeiro desafio de habilidade e resistência, velocidade, técnica e foco. A premiação é só pro melhor!
1: Qual é a premiação?
0: Um carrinho de mão, uma pá, uma enxada nova e um chapéu de paia, que é pra não queimar a cara, entendeu? Força no braço, foco no terreno. Quem capinar melhor vai levar o título! O Aires já tá escrevendo João Paulo.
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0: 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Você ainda não conhece Temperos Arilson?
3: Ah, que penis!
0: Solamento.
1: Ah, ela tá dizendo aqui, ó. Eu já tô sofrendo bullying dos ouvintes, tá? A culpa é do Renan, sim, corno fofoqueiro.
0: Ai, Dan, vou fazer uma receita com tempero Arilson pra tu te acalmar.
1: Conduzido mais uma vez à delegacia, calça caída. Esse é o nome do bandido, é calça caída. Conduzido mais uma vez à delegacia, calça caída. Dessa vez ele não roubou loja, não invadiu residência, não invadiu oficina, não invadiu hospital.
4: Pois tá com a bexiga.
1: Ele invadiu uma igreja, gente. Amor de Deus, rapaz.
5: E novamente, envolvendo aqui o Fernando de Souza Gomes, conhecido como Calça Caída.
4: Rapaz.
5: Ele tem 25 anos, calça caída.
1: Hã?
5: Não 25 anos de calça caída, é o apelido dele. Calça caída, ele tá
1: calça
5: indo.
1: Caída, rapaz.
5: Ele foi preso no dia 22. Quando deu na quarta-feira, ele foi liberado. Não foi isso? Pela manhã.
4: Olha aí,
5: foi liberado. Quando ele saiu aqui, ele resolveu, vou faturar, vou às compras. Onde? Supermercado? Não.
1: Onde?
5: Numa loja? Não.
1: Onde?
5: Vou às compras numa igreja.
1: É, não.
5: A primeira teve...
6: Nem a igreja Amargosa, lá na casa de um colega meu lá no Sol Nascente. Aí ele...
5: coragem.
6: Não, aí eu fui pra casa.
5: Aí nesse percurso indo pra casa, ele resolveu aventurar numa igreja. Subiu pelo telhado, entrou na igreja, foi às compras. Porém, ele foi investigar primeiro a fuga. Se deparou com um portão na igreja. Se deparou gradeado na janela. E ele disse, é pelo telhado que eu vou voltar. Quando ele olhou, o telhado estava mais alto do que ele imaginava.
6: Eu não sei nem explicar, né? Porque eu entrei pra lá, mas eu não...
5: Travado?
6: Me roubar, tava travado mesmo. Todo mundo lá tá de prova lá, o Salomão, onde eu tava bebendo lá. Ele me falou assim, ah, tu vai pra casa. Aí eu já...

0: Ela tava na rua, eu moro na Vila Cabral, eu não fui. Aí eu subi pelo muro e passei pra dentro. Eu fui, foi me deitar, se fosse me roubar, ó. Eu tinha botado as cadeiras, um monte de cadeira de plástico lá. Eu tinha botado as cadeiras, tinha levado a mesa de som. Ou então, tinha. Os bois lá tinham pegado minhas coisas, pouco tinha subido de novo e tinha ido embora. Aí eu fui, foi dormir. Quando ela chegou pra orar, quando ela abriu o portão, que ela abriu a porta, que ela, eu vi ela abrindo. Aí eu fiz só assim, ela foi correndo doida, Maria. Vim aqui, vim aqui. Aí foi, chamou os pessoal, aí eu fiquei lá mesmo. Não roubei nada lá, não sumiu nenhum palito de fome, nenhum cabelo da cerâmica lá dentro. Não sumiu, não roubei, foi nada. Tá travado.
1: Ô, meu pai do céu.
2: Calça caída na cadeia de novo.
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2: Tem uma negada aqui no grupo do WhatsApp perguntando quantas maneiras existem pra gente comprar os tempero Arius. E como é que usa tempero Arius? Vou mandar um áudio aqui no WhatsApp com o número da pessoa que está responsável. Inclusive, esta pessoa, ela é consumidora dos ovos Arilson também. É 2 ovos de manhã, ande pra academia. E antes de dormir, mais 2 ovos Arilson. Ah, ei, você aqui do grupo do Espelho do Imigrante que tava perguntando como conseguir os ovos Arilson juntamente com temperos Arilson. 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Você pode fazer o seu pedido no 774-242-9506. Bem, notou aí, ó? 774-242-9506. Aqui é o seguinte, macho velho. Ela só entrega os ovos se você pedir junto o tempero. É a empresária lá, ó. Já mandei lá no grupo lá. Agora é só faturar, Elaine.
1: Só faturar.

quando eu te falei? Eu te disse, Elaine. Você ainda me pagaria com juros e correções monetárias. E merece até isso aqui, um jinglezinho aqui, tá? Ovos Arilson.

0: ameaça agora, ameaça, aí, ó.
1: Seu velho safado, cara safado, eu ainda te pego ainda, você vai ver. Eu tô achando que você tá de olho nos ovos do Arilson.
0: Que é isso, minha jovem?
1: Gente,
0: faz isso não.
1: Gente, mas o pau te acha.
0: Ei, ó.
1: Ah, mas o pau te acha.
0: Ei, ó. Ei, isso... Ei, escuta aqui, escuta aqui, escuta aqui. Oh, maravilha, maravilha. Baratinho. É. Estão perguntando aqui se tem aonde esses ovos aqui. Peraí, deixa eu ver aqui. Deixa eu ver o que que tem na sopa do neném. É, tem no Minas Market. Ainda não, mas já já lá vai ter também.
2: 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Ovos, Ariusa e tempero, Ariusa. É. Bom demais.
0: Os ovos, Arius. O tempero, Arius, o macho, ama, vai.
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0: Bom demais, hein?
4: Tu é fresco.
0: Oferecimento de ovos Ariusen, tchau. Um tchau com oferecimento, né? É o primeiro aqui, né? 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
0: Gente, Eduardo de Oliveira chegando com mais uma edição do programa Hora da Notícia. A todos uma ótima semana. A gente se encontra amanhã, se Deus quiser. Vou comprar um negócio ali. Fazer um almoço.
6: Até amanhã, consumidores Arilson.

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depois de um programaço Panelada. Vem comigo. Daqui a pouquinho tem entrevista especial com Arleandra Ricardo, uma pesquisadora lançando um livro sobre um drama familiar. Já já tem notícia local, notícia nacional, tem o melhor da vida. Vem comigo. Aqui é sempre melhor.

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1: Notícias locais. Previsão: mau tempo abre espaço para o sol na terça-feira, mas depois disso vem mais chuva por aí. Daqui a pouco os detalhes. Violência: uma pessoa morre e quatro ficam feridas em tiroteio em Boston na madrugada. Crime: polícias de várias cidades de Massachusetts investigam uma série de arrombamentos de carros. A região mais atingida fica na área de Ipswich. Surpresa aos fãs: banda country doa cruzeiro de navio a todos os 37 mil fãs na plateia no Fenway Park. Daqui a pouquinho tem o dia de hoje na história, fatos importantes que aconteceram no Brasil e no mundo, num dia 3 de agosto. Hoje tem a volta do quadro Justiça. Julgamento recomeça essa semana com o testemunho do médico que atendeu Lindsay Clancy na emergência após a tragédia. Daqui a pouquinho tem entrevista especial com a pesquisadora Leandra Ricardo, que fala hoje sobre o seu livro, sobre um drama familiar que terminou em vitória. Política nos Estados Unidos. Dois senadores republicanos retiram a oposição para confirmar Todd Blanch na justiça. Entenda quais os dois motivos que faziam essa oposição. Daqui a pouquinho vamos ao vivo ao Brasil falar com o nosso correspondente Wellington Campos. Ele traz as seguintes manchetes: meio ambiente, El Niño 2026-2027. Brasil está sob alerta do fenômeno muito forte. Já já os detalhes. E o Wellington também traz perigo. Segundo avião da TAP, em 2 dias faz pouso de emergência em Portugal, onde eles viria para o Brasil. E no futebol, Palmeiras e Internacional abrem boa vantagem na Copa do Brasil no fim de semana. Hoje, no segundo horário, tem o melhor da vida. Qual seria a sua dica para um ouvinte solteiro fazer num dia de chuva sem gastar muito dinheiro? Hoje no quadro Guerra de Ideias, legisladores de Massachusetts aprovaram na sexta-feira o Protect Act, lei que vai limitar prisões de ICE no estado em locais considerados sensíveis, como cortes, escolas e igrejas. A lei também prevê uma proibição de que agentes públicos possam perguntar sobre status imigratório durante abordagem no trânsito. A polícia está proibida? Será que isso vai proteger o imigrante? Ou você acha que vai trazer mais agentes do ICE para cá? Era melhor ficar sem a lei, ou com a lei a gente tem uma proteção? Será que a lei vai provocar o governo federal? Ou será que ele já é provocadão de qualquer jeito? Você acha que a governadora deve assinar essa lei ou não? Boa tarde você que me ouve, boa tarde você que sempre participa do programa Hora da Notícia. Eu sou Eduardo Oliveira, vou com vocês até as 2 horas da tarde. Com muita informação, vem comigo. 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Hoje, nessa segunda-feira, dia 3 do mês de agosto, vamos começando mais uma edição do programa Hora da Notícia, nas ondas da Rádio Insuperável. Chega mais, aqui é sempre, sempre melhor. Um caminhão de informação está indo na sua direção. Uma segunda-feira maravilhosa. Hoje tem muita coisa para passar no seu rádio. Daqui a pouquinho vamos explicar um pouquinho dessa chuvarada que já está dando alerta de enchente em várias cidades. Olha, Framingham tem pontes que podem encher, Peabody também, região de Alston Brighton. Daqui a pouquinho vamos falar sobre isso. Deixa eu agradecer ouvintes queridos que já estão ligados conosco. Abraço de boa tarde para Elaine Soares, boa tarde para o Carlos Ferrari, boa tarde para Célia Cristina, esposa do Vicente, boa tarde para Val Tigre, diretamente do Espírito Santo, boa tarde. Daqui a pouquinho vou bater um papo com o meu amigo Luciano Batista, da New York Life, quem ama, cuida. Daqui a pouquinho, ainda hoje também, segundo horário, tem uma entrevista com Arleandra Ricardo. Daqui a pouquinho, Arleandra Ricardo falando ao vivo conosco, ela vai dar uma entrevista sobre o livro dela, né? Sobre um drama familiar. Daqui a pouquinho, segundo horário também tem o meu amigo Ricardo Machado, da Magui Toyota Superstore, um mundo de opção de veículos esperando por você. Chega mais, a nossa hora dobrada de informação está

Abraço e boa tarde para Maria Lourdes. Boa tarde, Maria. Boa tarde para Orli da Silva. Boa tarde. Bom, vamos começar as nossas notícias explicando um pouco o que está acontecendo. Daqui a pouco tem notícia surpreendente. Uma banda de country doando 37 mil cruzeiros de navio para todos os fãs na plateia no Fenway Park. Bom, vamos começar explicando o que está acontecendo com o mau tempo. Depois de um belo domingo, uma ampla área de chuva avança sobre o sul da Nova Inglaterra entre amanhã e a noite de hoje, segunda-feira, acompanhada de algumas tempestades. A maior parte da região deve registrar entre 19 e 51 milímetros de chuva, mas pontos isolados podem receber 76 milímetros ou mais, caso a tempestade mais intensa passe repetidamente sobre a mesma área. Há o risco de enchente repentinas localizadas em alguns pontos do estado, especialmente em áreas com drenagem deficiente, em locais que ainda estão encharcados pela chuva da semana passada. Alertas de enchente repentina já haviam sido emitidos na manhã dessa segunda para partes de Massachusetts, New Hampshire e também Connecticut. Também são esperados ventos de sudoeste com rajadas de 32 a 56 km por hora. Rajadas ainda mais fortes poderão ocorrer durante a tempestade na parte leste e sudeste de Massachusetts, agora à tarde, caso haja períodos de sol entre as áreas de chuva. O sol e a umidade mais baixa retornam rapidamente na terça-feira, com temperaturas que chegam entre 27 e 29 graus Celsius, tornando o dia mais agradável a terça, o dia mais agradável da semana. No entanto, essa melhora não deve durar muito. Segundo meteorologistas, um padrão de tempo mais quente, úmido e instável retorna no fim da quarta-feira e deve permanecer até o fim de semana durante a próxima semana. Não choverá o tempo todo, mas há previsão de chances periódicas de pancadas de chuva e até tempestades, principalmente durante as tardes e noites durante essa semana, com temperaturas variando entre 27 e 32 graus Celsius e a sensação de abafamento mais intensa. Então, hoje é um dia chuvoso, vai permanecer assim, amanhã o sol volta e depois deve voltar um pouco de chuva, mas com a temperatura aumentando. 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

0: Ondas da Insuperável, Célia Cristina, a esposa do Vicente, já chegou. Minha amiga Valtig tá dizendo, tamo junto, né? E o Marcos, eleitor do Trump, já tá enchendo a paciência. Meu Deus do céu, será que eu tô com paciência no começo da semana? Gente, chega mais. Boa tarde, Marcos, tudo bem, meu amigo? Boa tarde. E aí, o que você manda? Ah, dole uma, dole duas. Pera aí, Marcos, que eu apertei o botão errado aqui, apertei o playlist. Tem que apertar o WhatsApp. Boa tarde, Marcos. Que é isso, rapaz? Que é isso?
1: Só pra falar aí que eu não vou pegar no pé das mulheres e suas ouvintes mais não, viu? Aham. Eu sou o cabra que não gosta de ficar pegando no pé, não.
2: Pegadinha do Marcão!
0: Eu já ia dizer que a Marilene deu uma chamada nele, aí ele parou, né? Aí ele deu uma parada. A Marilene chamou ele, brincaram os dois, né? Os dois são gente boa. Boa tarde para Orly da Silva, tá todo mundo acompanhando o nosso programa?

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1: Daqui a pouco tem a nossa enquete, vamos falar sobre a lei Protect Act, que foi aprovada na sexta-feira. A governadora ainda não assinou, hein? Tem tudo a ver com o ICE. E a gente vai falar sobre isso daqui a pouquinho. Já tem a notícia surpreendente também em relação a banda que doou 37 mil cruzeiros de navio para os seus fãs no Fenway Park. Bom, no dia de hoje na história, dia 3 de agosto, fatos importantes que aconteceram no 3 de agosto no mundo. Vamos começar lá atrás, 3 de agosto de 1492, Cristóvão Colombo deixa a Espanha. Embora tenha partido da Espanha, a viagem financiada pelos reis católicos resultou na chegada dos europeus às Américas meses depois. O evento transformou completamente a história do continente e influenciou diretamente o surgimento do país que se tornaria Estados Unidos. Lembrando que Cristóvão Colombo era italiano e até hoje tem um boicote, né, ao Dia de Colombo aqui nos Estados Unidos, mas muita gente de origem italiana ainda assim comemora o Dia de Colombo. Agora, dia 3 de agosto de 89, morre Luiz Gonzaga, o Gonzagão, o rei do Baião. Luiz Gonzaga faleceu aos 76 anos em Recife, deixando um legado fundamental para a música brasileira. Popularizou o baião, o xote, o xaxado em todo o país, levando a cultura nordestina ao cenário nacional. Sua influência permanece viva em artistas de diferentes gerações até hoje. Voltando um pouquinho, 3 de agosto de 79, sancionada a lei da anistia. O presidente da época da ditadura, João Figueiredo, sancionou a lei de anistia, permitindo o retorno de exilados políticos, beneficiando também agentes do Estado envolvidos em crimes durante a ditadura militar. A medida marcou o início da abertura política, mas continua sendo alvo de debates e controvérsias. Desde que a lei foi sancionada pelo João Figueiredo, os artistas e muitos professores, o pessoal que se exilou fora do Brasil, voltou e pôde continuar o seu legado dentro do nosso país. 3 de agosto de 2005, avançam investigações do escândalo do Mensalão. Durante as investigações do Mensalão, depoimentos e novas denúncias divulgadas no início de agosto fortaleceram a CPI e ampliaram a crise política em Brasília. O caso tornou-se um dos maiores escândalos de corrupção da história recente do Brasil. Agora, aqui nos Estados Unidos, 3 de agosto de 81, demissão de controladores de voo por Ronald Reagan, presidente republicano. Após uma greve considerada ilegal, o presidente Ronald Reagan deu um ultimato aos controladores de voo. Poucos dias depois, mais de 11 mil funcionários seriam demitidos, tornando o episódio um marco nas relações trabalhistas dos Estados Unidos. Recentemente tivemos, nesse segundo governo Trump, uma nova greve de controladores de voo. Foi triste, né? E essa greve foi também contornada. Último fato, 3 de agosto de 2019, massacre de El Paso, no Texas. Um atirador abriu fogo em um supermercado Walmart de El Paso, matando 23 pessoas e ferindo outras dezenas. O crime foi tratado como terrorista doméstico e motivado por ódio contra imigrantes hispânicos, reacendendo o debate sobre armas e extremismo nos Estados Unidos. Esse é o quadro Dia de Hoje na História, 3 de agosto. Qual o fato que você lembra dessa data que você acha importante na história do mundo?
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1: Já já tem notícia local. Polícias de várias cidades estão investigando arrombamentos de carro que aconteceram no norte de Massachusetts. Daqui a pouquinho. 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
1: Olha, daqui a pouquinho tem o quadro Justiça, retomado o julgamento da enfermeira Lindsay Clancy, a mãe americana acusada de matar os próprios 3 filhos num surto de depressão pós-parto. Hoje eu quero conversar com você, porque nós temos muita coisa para passar, da Lei Protect Act. Eu quero conversar com você porque isso aqui é uma lei de proteção aos imigrantes que tem dado o que falar, mas essa é uma lei que, depois de quase 2 anos de governo Trump, é uma lei que se tornou necessária. A legislatura de Massachusetts deu aprovação final a um projeto de lei que estabelece políticas de proteção semelhante às cidades santuário em todo o estado, sem declarar formalmente Massachusetts como estado santuário. A legislação conhecida como An Act of Promoting Rule of Law, Oversight, Trust and Equal Constitutional Treatment, ou simplesmente Protect Act, recebeu a aprovação final dos legisladores na terça-feira, ou melhor, na sexta-feira, dia 31 de julho, e limita de forma significativa a cooperação das autoridades estaduais e municipais com a fiscalização federal de imigração. A governadora de Massachusetts, Maura Healey, que poderá sancionar o projeto já nessa semana, classificou o Protect Act como uma importante peça de legislação. O Protect Act proíbe agentes federais de imigração de realizarem prisões civis relacionadas à imigração sem mandado em chamadas áreas sensíveis, como tribunais, escolas públicas, creches e unidades de saúde. A proposta também impede os policiais estaduais e municipais de perguntarem sobre status de cidadania durante abordagens de trânsito. A lei proibiria a celebração de novos acordos do programa 287G com o ICE e permitiria que qualquer pessoa que alegue ter sido injustamente alvo do ICE processe a agência nos tribunais estaduais de Massachusetts por supostas violações constitucionais, entre outras medidas. Ainda de acordo com a imprensa americana, várias disposições da lei quase certamente serão contestadas na justiça sob a alegação de excesso de autoridade. A governadora diz que não. E ela diz o seguinte, abre aspas, não, eu sei que não. E digo isso como ex-procuradora-geral. Governadora Maura Healey defende a legislação contra desafios judiciais. Abre aspas, como vocês sabem, eu tenho criticado abertamente o ICE. É uma agência que atua de forma descontrolada, ela não está seguindo as regras e pessoas estão morrendo em todo o país como resultado disso. Fecha aspas. A gente pode chegar inicialmente num ponto de que não estão prendendo só criminosos, né? Alex Colombini é um deles, o Gil do Tropical, aquele rapaz lá no começo do governo, lembra que ainda achava-se que o governo Trump ia prender só criminoso? Aquele rapaz que foi preso em Marlboro e era músico de uma igreja, tem vários outros, né? Que foram presos, que não tem qualquer passado criminal. A pergunta hoje é o seguinte, você acha que essa lei vai de forma prática defender os imigrantes? Ou será que ela pode provocar o governo e trazer mais agente para cá? Porque vira uma questão quase que de ovo da galinha, né? Quem veio primeiro? Na verdade, se não fizer nada, o governo federal faz. Se fizer alguma coisa, o governo federal também faz. E aí, os imigrantes de Massachusetts estão melhores com a lei ou sem a lei? A governadora ainda não assinou a Lei Protect Act, que foi aprovada pelos dois lados da legislatura, mas ela é a favor e deve assinar ainda nessa semana. Telefone para você participar é 603-233-5200 ou então através do WhatsApp da Rádio Insuperável 774-707-7835. 774-707-7835. Olha, o 978 final 3319 tá dizendo boa tarde, Eduardo. Eu vi sobre essa matéria no fim de semana, acho que a governadora fez certo, porque se não fizer nada, eles vêm aqui de qualquer jeito. então a lei pode nos proteger. Você concorda com ele? Manda pra cá no Torpedão no 603-233-5200. Seu João Silveira disse de Boston. Boa tarde, Eduardo. Eu fico com medo do governo ser provocado com esse tipo de lei, mas é clara a intenção de ajudar. Eu vi até uns legisladores na live da Heloísa dizendo que são a favor da lei porque as famílias imigrantes merecem esse apoio e que o ato do governo é inconstitucional. Confesso que eu não tinha entendido, mas agora com a sua explicação entendi. Manda pra cá no Torpedão no 603-233-5200. Esse tipo de lei, ele pode proteger a família imigrante que não tem passado criminal, ou será que pode acirrar mais ainda a relação com o governo e a corda arrebenta no lado mais fraco? Manda pra cá no Torpedão no 603-233-5200, 603-233-5200. Tem mais gente falando aqui, Márcia Oliveira. Boa tarde, Eduardo. Eu fico com medo desse tipo de lei. Lembra como foi ano passado? Difícil para todo mundo? Só Deus para nos ajudar. Difícil para todo mundo? Só Deus para nos ajudar. Manda pra cá no Torpedão no 603-233-5200. Esse é o nosso quadro Guerra de Ideias.

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1: Daqui a pouquinho tem mais participações dos ouvintes. O André quer falar, Carlos Ferrari quer falar. Daqui a pouquinho, participação. Já já vou ao vivo também na Nobre Steakhouse para falar com meu amigo Jonas Rosa. Bom, vamos falar de notícia local primeiro. Tem muita coisa acontecendo, a gente sempre quer comentar. Vamos começar com uma notícia boa. Uma banda de country doou o cruzeiro de navio para todos os 37 mil fãs que se aglomeraram no Fenway Park nesse final de semana. A banda Zac Brown Band comemorou seu 15º show consecutivo com ingressos lotados no Fenway Park em Boston na noite do domingo com uma grande surpresa. Todos os presentes ganharam uma viagem de cruzeiro. Mais de 37 mil fãs que estavam no show receberam um cruzeiro gratuito para duas pessoas a bordo de um navio da Margaritaville at Sea. Segundo a banda, o custo total do presente ultrapassa 40 milhões de dólares, valor pago integralmente por Zac Brown. Brown anunciou a novidade ao público pouco antes da apresentação da música Same Boat. Olha o que ele disse ontem num vídeo divulgado da banda no Fenway Park. Abre aspas, estou dando para cada pessoa aqui um cruzeiro para duas pessoas no navio. Cada um de vocês vai ganhar um cruzeiro para si e para alguém que ama. Esta é a maior distribuição de prêmios da história, senhoras e senhores, aqui essa noite no Fenway Park. De acordo com a empresa responsável, os cruzeiros poderão ser resgatados em viagens selecionadas da Margaritaville at Sea ao longo do próximo ano. Nessa turnê, a banda já vinha sorteando 4 cruzeiros por show em uma promoção com a Margaritaville at Sea. A Zac Brown Band fez a sua primeira apresentação no Fenway Park em 2014. Já pensou, minha gente? Você vai num show de uma dupla sertaneja, né? Qualquer dupla que você gosta. E aí todo mundo dali sai com a viagem. Gente, é bastante, né? 40 mil dólares em prêmios. 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
1: E aí, o que você acha do Protect Act? Uma lei que deve entrar em vigor em breve, quando a governadora Mauna Healey assinar a lei. Porque na sexta-feira, legisladores aprovaram uma medida para limitar as prisões do ICE em locais sensíveis em Massachusetts, incluindo tribunais, importante, hein? Igrejas e escolas públicas. Além disso, proíbe os policiais estaduais e municipais de pedirem, ou melhor, perguntarem sobre status imigratório em abordagem de trânsito. E aí, você é a favor da lei ou será que isso vai provocar o governo federal para mandar mais agentes para cá? Meu amigo Carlos Ferrari tá aqui, tá dizendo boa tarde, Eduardo, sobre a enquete. Na minha opinião, isso só vai trazer o ICE para o estado e vai aterrorizar mais os imigrantes. Eu acho que essas prisões de imigrantes só vão parar se os democratas ganharem as duas casas nas eleições do meio termo, agora em novembro. Porque aí eles vão derrubar todas essas mesmas essas medidas que o péssimo presidente está fazendo. É o Carlos Ferrari. Olha, o que os democratas podem fazer se tomarem as duas casas é cortar o orçamento do ICE, mas as ações executivas do ICE, ou seja, o chefe do ICE mandando fazer coisas, o democrata não pode cortar, porque aí é do poder executivo. Fraga de Medford tá dizendo, boa tarde, Eduardo, melhor tomar atitude sim. Olha pra New Jersey, que não fez nada, e lá tá pegando até nas padarias. André tá dizendo, boa tarde, Eduardo, isso pode piorar. Agentes do ICE não vão prender dentro desses locais, mas podem prender na rua. Em New Hampshire, apesar de ser um estado que o governo apoia o governo federal e o ICE, você não vê agentes pelas ruas, cortes prendendo imigrantes, como na região de Boston. Opinião do André. Marilene está dizendo, com lei ou sem lei, o trem tá feio pro nosso lado, né? Até parece que esse governo respeita algo. Vamos orar e pedir a Deus que nos livre. É a opinião da Marilene. Manda pra cá no Torpedão no 603-233-5200. Ou seja, com lei ou sem lei o bicho pode pegar, ou com lei é melhor para nos defender? O que você acha? Essa lei pode proteger os imigrantes ou pode acirrar mais ainda a relação e trazer mais agentes do ICE para cá? Leandro de Uster, boa tarde, Eduardo, aqui em Uster. Estão pegando, já pegou 3 aqui hoje, tá dizendo o Leandro de Uster. Manda pra cá no Torpedão no 603-233-5200. E aí, será que o Protect Act é uma boa pro imigrante ou não?

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1: Daqui a pouquinho tem mais notícias locais, já já vou bater um papo também com o Luciano Batista da New York Live, quem ama, cuida. Olha, meu amigo Ari Júlio tá dizendo, o Paulo Jacaré se interessou no quibe com coxinha, Edu, o quibichinha. Sabia que vinha uma besteira por aí, o quibichinha, tá certo, Ari Júlio. Bom, hoje nós estamos falando sobre o Protect Act, que é uma nova lei que os democratas assinaram em Massachusetts, ou melhor, aprovaram, que a governadora tem que assinar. E essa lei prevê que o ICE não possa prender em igrejas, tribunais e escolas públicas, e também que a polícia estadual e local não possa pedir ou perguntar o status imigratório. A minha amiga Kátia tá perguntando, proteger como? Acabei de escrever, minha amiga, só da polícia não poder pedir os tratos imigratórios já é uma ajuda. Eles não vão poder prender mais? Não pode dentro da corte, da escola e de igreja, mas pode fora delas? Então acredito que essa lei não faz muita diferença para o ICE. Olha, quem já foi preso na corte vai discordar de você, né, Kátia? Porque corte era um dos locais que eles estavam mais prendendo, agora tá sendo o aeroporto, né? Então, vai ter essa divergência com a opinião da Kátia, mas ela pode dar a opinião dela. Adriano tá dizendo, Alê, boa, Eduardo, estão fazendo o que pode ser feito, mas como sabemos, na prática, a teoria é diferente. É a opinião do Adriano. Meu amigo Alberto de Walfen também tá aqui, tá querendo falar, chega mais, Alberto, o que você acha? Essa lei protege ou não protege? Boa tarde para você.
3: Boa tarde, Eduardo, e boa tarde, eu gosto muito. Eduardo, as pessoas que ficam falando que, não deve fazer nada, e que tem que ficar caladinho. Rapaz, o reverendo Martin Luther King Jr. dizia que, no fim, o que importa, e para os que foram, né? No fim, o que importa não é o grito dos maus, mas o silêncio e a covardia dos justos. Entende? Pelo menos eles estão tentando nos ajudar, nos proteger. Diferente daqueles ungidos pelo Senhor, né? Que declararam apoio abertamente, desavergonhadamente ao Donald Trump, mesmo sabendo que ele falou que iria fazer a maior deportação desde a Segunda Guerra Mundial, e isso não aconteceria somente com os maus. Muitos justos iriam pagar.
1: Valeu, obrigado, Alberto. Continue participando, você e todo mundo é bem-vindo. Éder Paixão tá dizendo, boa tarde, Eduardo. O prefeito de Nova York foi bater de frente com o pessoal da imigração e agora lá está lotado de agentes. Em Newark, ontem pegaram um hispano em frente à padaria, em qual não vou falar o nome para não prejudicar o dono. Ele me falou que o movimento já caiu quase 50%. Está feio o meu paraíso, tá dizendo Éder Paixão. Manda pra cá no torpedão no 603-233-5200. O Marcos, eleitor do Trump, também tá aqui, tá querendo falar. Boa tarde, Marcos. Que é isso? De novo, rapaz? De novo?
4: Uai, o governador tem que se dar, uai. Independente se vai ter ou não vai, o Estado aqui é democrata, hein? Do mesmo jeito dos Estados republicanos, hein? Eles não fazem lei anti-imigrante? Então, que pode fazer lei a favor, hein? Essa é a minha opinião. E vou eu, que tô aqui com um maçarico pra derreter o gelo.
1: Valeu, obrigado, Marcos, eleitor do Trump. O Marcos, quando fala sério, ele fala coisa que presta, né? Tá certo, aqui é democrata, faz pra defender nos Estados republicanos, faz para ir contra os imigrantes. Lembra

Lembra da lei do Arizona? Lembra da lei do Mississippi? Lembra? Então era tudo imigrante e tudo lei republicana. Augusto Júnior tá dizendo, boa tarde, Edu. Você viu o que a imprensa da direita está falando sobre a vacina que foi provocada, que não resolve nada? Isso é uma falácia. A única coisa que mudou, o resto não mudou nada. Essa é a única coisa que mudou, é que o Anthony Fauci não quis confirmar como é que foi a origem do vírus, né? Isso porque o senador Rand Paul, do Kentucky, está tentando prender ele a qualquer custo para dar aos republicanos um motivo do povo sair para votar em novembro. É isso que tem de novo. O resto é zero. Não mudou nada o protocolo para vacina, o tratamento. O mundo todo continua do mesmo jeito. E foi a vacina que salvou o povo todo do mundo inteiro. As mortes aconteceram, tudo aconteceu. Então, falar do que a imprensa da direita está falando é perda de tempo. Até porque é uma forma política deles de conseguir algo positivo, porque o presidente deles é péssimo em todos os sentidos e tá fazendo uma guerra do jeito que eles não queriam. Donald Trump fez propaganda política na eleição, né? Na campanha, dizendo que eu sou o presidente da paz. Olha o presidente da paz aí atacando meninas em escolas, como foi como começou a guerra no Irã. Então é por isso que eles estão falando isso.

0: 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Boa tarde, Luciano Batista.
1: Eduardo, boa tarde a todos os ouvintes, é um prazer mais uma vez.
0: Prazer todo meu. Quais são as vantagens de ter um seguro de vida para um pai, uma mãe de família, fazendo uma comparação com outros tipos de investimento?
1: Eduardo, tranquilidade. Tranquilidade, segurança, até o sono é melhor, porque esses pais sabem que se acontece alguma coisa, eles vão estar em boas mãos. Quando você faz um investimento, por melhor que seja, tudo que a sua família vai ter é aquilo que você conseguiu salvar e os rendimentos. Seguro de vida, por outro lado, você pagou apenas uma parcela. Se aconteceu alguma coisa, a sua família vai receber a cobertura total do seguro de vida. E isso faz toda a diferença.
0: Com certeza. 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Meu amigo, como é que funciona, por exemplo, o pai, uma mãe e um filho de 5 anos? Como é que funciona o seguro de vida para cada membro dessa família?
1: Então, crianças, elas têm a oportunidade, os pais podem fazer para elas o seguro do tipo whole life, que é esse seguro que tem uma validade ilimitada, né, toda a vida, acumula dinheiro, livre de impostos, tem outras coberturas também. E para os próprios pais, né, eles podem ter uma cobertura term life, que é um seguro extremamente barato, acessível, qualquer pessoa pode pagar, né?
0: Sim.
1: E então ela vai ter essa cobertura grande para pagar a casa, pagar o custo da faculdade dos filhos, que é muito elevado aqui em Massachusetts especialmente, e também ela pode ter o whole life, porque quando o term life acabar em 20 anos, eles ainda vão ter o whole life por toda a vida, acumulando dinheiro e com várias coberturas, como pensão em caso de doença, Eduardo, e outras coisas que dão uma segurança grande, porque a gente vive do trabalho, né? Então, quando você não pode mais trabalhar, isso gera uma crise familiar, financeira especialmente. Então, essas coberturas ajudam a dar essa segurança.
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1: São as mesmas coberturas, Eduardo. Porém, naturalmente, existe uma avaliação de risco mais criteriosa, e se a pessoa for aprovada, pode ser, dependendo do tipo de atividade, que ela pague um pouco mais, mas sem dúvida ainda vai compensar, porque ela vai estar coberta, família vai estar segura, sem dúvida nenhuma.
0: Com certeza. 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Luciano, tem diferença, por exemplo, na aceitação da New York Life para seguro de criança ou seguro de adulto?
1: Olha, criança é um pouco mais flexível, porque as crianças não precisam fazer exame de saúde semelhante aos adultos. Claro que é visto os recordes médicos e tudo, mas é um pouco mais flexível. Porém, Eduardo, isso é uma grande vantagem, porque se quando essa criança for adulto, ela tiver algum problema de saúde e não puder fazer um seguro de vida, ela já vai ter desde criança. Então é uma segurança também para o futuro dessa criança.
0: Tá certo, gente. Faz a pergunta pro Luciano, que cabe aí pro caso da sua família, porque realmente cada família é diferente. 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Verdade que alguns empresários estão utilizando o seguro da New York Life como um prêmio para os seus funcionários?
1: Sem dúvida, é um prêmio e uma segurança para a família, né? Se acontece alguma coisa, a família tem uma boa cobertura e é uma opção mais fácil, Eduardo. Às vezes pessoas com problemas de saúde não são aprovadas, mas quando você faz no grupo, não existe aí, no caso, um exame a ser feito. Então a flexibilidade também é maior e é uma grande oportunidade para dar o suporte para as famílias também.
0: Olha, o ouvinte Eri de Clinton está dizendo: o atendimento do Luciano é diferenciado. Tá certo, obrigado aqui, o depoimento do Eri. 978-435-5999, New York Life, quem ama, cuida, há mais de 180 anos atendendo as famílias americanas e também agora as brasileiras. 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Meu amigo, obrigado pela participação, você vai voltar com a gente quarta-feira no programa Central da Manhã.
1: Obrigado, Eduardo, pela oportunidade, foi um grande prazer e um abraço, um excelente dia para todos.
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0: mudamos de assunto, segundo horário, nós temos uma entrevista com a pesquisadora, historiadora Aleandra Ricardo. Vai falar sobre o livro, já está aqui na minha mão, Quando Deus Pinta Estrelas no Céu da Escuridão, uma história emocionante, familiar. Antes disso, vamos ao vivo ao Brasil falar com o nosso correspondente, Wellington Campos. Boa tarde, Wellington.
1: Muito boa tarde, meu querido Eduardo. Boa tarde, amigos na Hora da Notícia, aqui no Rio de Janeiro, na Tijuca. Tempo bonito, céu azul, temperatura muito agradável de 27 graus, Eduardo.
0: É isso aí, vamos começar com o nosso quadro de notícias do Brasil, falando sobre meio ambiente. É o ninho da temporada 2026-2027 no Brasil. O Brasil está sob alerta de fenômeno muito forte, são previsões recentes, né, Wellington?
1: É isso mesmo, divulgadas hoje, né? O fenômeno El Niño deve se intensificar ao longo do segundo semestre de 26, com projeção de atingir intensidade muito forte entre a primavera e o início do verão de 2027. Este cenário aumenta consideravelmente a probabilidade de eventos climáticos extremos em diversas, em diversas regiões do Brasil. A avaliação alarmante consta do boletim número 2 do painel El Niño 2026-2027, divulgado hoje pelo Instituto Nacional de Meteorologia, o INMET, em conjunto com outros órgãos federais. O documento alerta para possíveis impactos sobre o regime de chuvas, temperaturas, recursos hídricos, agricultura e o risco de desastres naturais, Eduardo. Preocupante.
0: É verdade, estamos acompanhando para você ficar bem informado. Segundo horário tem o quadro Justiça, dia número 5 do julgamento de Lindsay Clancy, melhor dizendo, a enfermeira acusada de matar os próprios 3 filhos. Vamos falar sobre perigo, segundo avião da TAP em 2 dias a fazer pouso de emergência em Portugal. Um deles viria para o Brasil.
1: 2 voos da TAP no fim de semana foram obrigados a fazer aterrissagens de emergência em Portugal por problemas técnicos. No domingo, um avião que decolou de Lisboa para aí onde você está, em Boston, nos Estados Unidos, teve que aterrissar na Ilha Terceira, no arquipélago dos Açores. O voo TAP 217 fez uma escala não programada por precaução para avaliar questão técnica, informou a companhia aérea sem revelar detalhes. O avião fez o pouso de emergência por volta das 17h42 do domingo e retomou a viagem para os Estados Unidos cerca de 1h30 depois. A aterrissagem de preocupação aconteceu aproximadamente 24 horas depois de um avião da TAP ter sido obrigado a voltar ao aeroporto de Lisboa no sábado. Era uma aeronave com destino a Curitiba que precisou retornar após ser verificado um problema no sistema de despressurização. O avião teve que ficar 1h30 no ar para libertar o excesso de combustível para que a aterrissagem fosse feita com a maior segurança possível, Eduardo.
0: 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Vamos falar de futebol agora. Palmeiras e Internacional abrem boa vantagem na Copa do Brasil no fim de semana.
1: É verdade, o Palmeiras fez 3-0 no Fortaleza em casa, encaminhou a classificação, mesmo aconteceu com o Internacional também jogando em casa, fez 2-0 em cima do Corinthians. E esse jogo de volta do Corinthians com o Inter na quinta-feira. Já a equipe do Palmeiras vai para Fortaleza confirmar a classificação. Ficou bem difícil para a equipe do Fortaleza. Os mineiros e os cariocas não passaram de 3 empates sem gol. No clássico Vasco e Fluminense no sábado no Maracanã e no caso do Galo, também no sábado com a equipe do Juventude e o Cruzeiro ontem com a Chapecoense lá em Chapecó. Outro empate foi no jogo entre as equipes do Mirassol e o Grêmio em Mirassol. Hoje tem mais um jogo da Copa do Brasil, oitavas de final, jogando à noite o Atlético Paranaense com a equipe do Vitória. Esses dois aí vão fechar os jogos de ida. Amanhã os jogos de volta começam com destaque para Juventude e Atlético lá em Caxias do Sul, Eduardo.
0: É isso aí, você fica bem informado nas ondas da rádio Insuperável. Meu amigo Wellington, obrigado pela sua participação, bom dia de trabalho.
1: É isso aí, fiquem com Deus, muito obrigado, um abraço.
0: Esse é o Wellington Campos, homem da palavra fácil, da Super Rádio Tupi, Rádio Tatiaia e também da Insuperável.

0: com uma entrevista especial com a historiadora Aleandra Ricardo. Também tem o quadro Justiça e Notícia Local. Eu volto já já.
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0: Vamos continuando o programa Hora da Notícia nas ondas da Rádio Insuperável. Chega mais, aqui é sempre, sempre melhor. Agora mudamos de assunto e vamos falar ao vivo com a pesquisadora, historiadora, a Aleandra Ricardo. Boa tarde, Aleandra.
1: Boa tarde a todos.
0: Tudo bem, minha amiga? Prazer ter hoje você aqui. Vou pedir pra você centralizar aí na câmera. Isso, mais pra cá. Isso, pra ficar centralizado. Do outro lado. É, mais pra perto de mim aqui. Hoje nós vamos começar a nossa entrevista falando sobre o livro que a Aleandra tá lançando. Inclusive, já tem um link disponível na Amazon também, não tem, Aleandra?
1: Tem, mas o livro físico é só comigo.
0: Ah, só com você. Lá é o Kindle, né? É. Teve até uma ouvinte que falou sobre isso. Então, o nome do livro é Quando Deus Pinta Estrelas no Céu da Escuridão, a trajetória de Dudu. Como é que começou a ideia do livro e qual foi o problema de saúde que o Dudu teve?
1: Eu estava num hospital com o Edward e eu tive um apoio muito forte da nossa comunidade de imigrante aqui nos Estados Unidos.
0: Sim.
1: Eles deram apoio tanto da igreja, como também apoio com organizações e associações. E uma das organizações me convidou para participar de um livro, que é da Casa Serva. E eu participei desse livro e escrevi um capítulo de poucas páginas, porque entraram 16 mulheres no livro. E foi um livro assim que foi altamente... Já foi pro top 10 do Amazon. E aí eu tinha uma escrita de todo o restante do livro, né? Então foi um resumo para esse livro e aí eu publiquei esse outro a partir dessa história.
0: Certo. O outro livro se chama como?
1: As Amigas da Casa.
0: As Amigas da Casa. Então são histórias
1: de Deus.
0: Cada uma conta uma história diferente.
1: Cada uma conta uma história,
0: certo.
1: Uma cura,
0: ok.
1: Uma superação.
0: Vou pedir para você botar o microfone mais para capturar melhor a sua voz. Agora melhorou. E aí, depois disso, como é que surgiu o problema de saúde do Dudu?
1: O Edward começou com uma dor de barriga. Que durou 10 dias, ele ficava dizendo que estava sentindo um incômodo e a gente, vamos dizer assim, passava a mão na barriga, orava, eu fui no médico, fiz uns exames de sangue, não apareceu nada. E 10 dias depois, ele chegou a vomitar amarelo. E aí foi o sinal de alerta de que tinha alguma coisa e nós fomos para o hospital no dia 11 de maio do ano passado, de 2025.
0: Então é recente, né? Tem um ano e pouco isso.
1: Acabou
0: um ano
1: de
0: e pouquinho.
1: Fazer um ano.
0: Tá, e depois como é que veio o diagnóstico dele?
1: E aí, com 5 horas de consulta, o médico falou, é um câncer.
0: Uau.
1: É provavelmente um linfoma de Burkitt. Ele tinha uma massa de 10 centímetros na barriga, ele tinha 2 focos de câncer no fígado e ele tinha todo o líquido do estômago, o líquido semiótico do estômago dele, o líquido normal do estômago contaminado com o câncer.
0: Como é que foi, como é que a família recebeu esse tipo de notícia tão bombástica, né? Tão forte?
1: Foi um choque familiar que daquele minuto que eu estava no hospital, o médico já falou, olha, ele vai ficar internado e nós vamos passar com ele para as consultas. E ele vai precisar de um exame, de uma biópsia e todo aquele processo foi bem traumático, né? Porque a gente não estava preparado para aquilo, né?
0: Claro, muito difícil, né? Quem está sintonizando o rádio agora na Insuperável, estou conversando com a pesquisadora e historiadora Aleandra Ricardo, que está aqui ao vivo comigo hoje para falar sobre a história do Edward Ricardo, o Dudu, né? Como é conhecido pela família. E ela tá lançando esse lindo livro que já tá disponível com ela. O nome do livro é Quando Deus Pinta Estrelas no Céu da Escuridão. Como é que foi o tratamento do Edward?
1: Ele teve muitas pulsões lombares, era uma das coisas que eu sentia muita pressão no dia da pulsão. Ele tomava toda segunda-feira e todo sábado uma pulsão lombar, é como se fosse uma hack, Você imagina que ele tomava uma raque toda segunda-feira e todos os sábados, durante 4 meses. Ele ficou internado 24 horas com um porte, né, ligado no peito. Ele teve uma operação na lombar dos ossos, para verificar se tinha contaminado os ossos. Ele fez uma biópsia também na medula espinhal para saber se tinha caído na medula. E a operação que ele fez na barriga, ele foi de mais ou menos quase que um palmo de tamanho, ia do cima do umbigo até o final. Uau. Da barriga, só para fazer uma biópsia. Sim. E aí o médico falou que olhou, viu que estava tudo muito comprometido, fechou e falou: olha, nós vamos fazer uma químio, uma rádio e uma operação para tirar o câncer. Uhum. Era esse o vamos dizer assim, o desfecho, né?
0: Sim.
1: O tratamento que estava previsto. E aí é onde entra o milagre que Deus fez em nossas vidas, né?
0: Antes de falar do milagre, qual a idade do Edward?
1: O Edward, ele, na época, ele tinha 3 anos.
0: 3 anos, bem pequeno. Gente, imagina isso para um pai, uma mãe receber uma notícia dessa e com esse plano de tratamento, né, que realmente abre a cabeça da gente para tanta coisa, né, que a gente fica pensando, de tanta coisa que a gente dá valor, que não tem valor nenhum. O nome do livro é Quando Deus Pinta Estrelas no Céu da Escuridão. E aí, quando é que você começou a orar, fazer o seu trabalho como mãe para que ele pudesse sair dessa?
1: Então, enquanto eu estava no hospital com ele, nós ficamos bem isolados, né? Só o pai aparecia na hora de algum procedimento. E ele viu, né, quando o Edward, ele foi operado. Enquanto isso, o Item, ele ficou com uma babá que estava de férias, né, no mês de... Ainda tinha um pouquinho de aula, mas ele ficou um pouco na babá. O Item é o irmãozinho do Edward, que na época tinha 5 anos, né? Então, o Edward 3, o Item 5. Uhum. E o pai saía para trabalhar, né? Ficava o dia todo trabalhando. E eu e Edward no hospital e o Item na escola e na babá. E esse processo, ele foi um pouco difícil, porque eu ficava imaginando como é que estava o Item, autista, em casa. Enquanto isso, eu estava no hospital 24 horas com o Edward, vendo todo o processo, né? E no começo, antes dele ter o porte, que é onde coloca no peito, ele tomava muitas agulhadas. E depois, eles entraram com paliativo, que era colocar uma lidocaína em cima, uhum, né? Para poder anestesiar, que eu até indico para todas. Sim. As pessoas fazerem isso com as crianças na hora de tirar sangue, na hora de fazer algum procedimento médico, alivia muito, porque no começo ele tomou muitas agulhadas. Isso foi de cada 3-4 horas. Ele acordava de noite para tomar para checar o sangue, porque os níveis, né, de todo os níveis dele de medicamento, o tratamento, ele chegava a quase zerar.
0: Uau.
1: Né, as enzimas dele, né?
0: Uhum.
1: E nós passamos por isso durante 1 mês, sem dormir direito, e 24 horas, e sem ninguém para nos apoiar e nos auxiliar. O pai trabalhando e o Ita lá na casinha dele, né, com a babá na escola. E chegou um momento que eu falei assim: Senhor, eu não aguento, eu preciso de ajuda. Foi uhum. Aí quando entrou grupos, pessoas, uma amiga chamada Esther, que foi a pessoa que foi o pivô de fazer um movimento muito bonito de apoio.
0: Certo. E como é que foi esse apoio?
1: Então, aí eu falei assim: Esther, olha, tô no hospital, meu filhinho de 3 anos foi diagnosticado com câncer e nós estamos sozinhos no hospital e eu não tenho dormido, não tenho descansado, eu tô estafada e tenho visto todo o procedimento dele e isso, eu tô realmente passando mal, no sentido de sentir uma dor real no peito, no coração. Não porque eu estivesse sofrendo, mas a dor que eu estava vendo ele passar.
0: Claro,
1: e os procedimentos dele estar passando por aquilo.
0: É muito difícil isso, minha gente, muito difícil mesmo. E aí, como é que se organizou esse grupo de apoio, então?
1: Aí a Esté falou com o pessoal da igreja, que a gente participa.
0: Qual a igreja?
1: Na New Life Church. E os meus filhos eram conhecidos na igreja.
0: Aqui em Frame, essa?
1: Aqui em Frame. Ah,
0: ok. Pastor Manuel.
1: Pastor Manuel.
0: Certo.
1: E a Ana, sua esposa. E eles não me conheciam, de fato, mas já conhecia o item, o Edward, na escolinha, né? Porque a escola é menor, então as crianças, as professoras têm mais contato. E quando descobriram que aquela criança, sadia, feliz, contente, alegre, estava enferma, né? Todos se alarmaram. E principalmente porque eu estava tendo um atendimento especial na igreja por causa do autismo. Lá na igreja tem uma sala, tem um grupo de pessoas preparada para crianças autistas. Então,
0: certo.
1: Até aquele ano, o foco era o ITA. Como tratar o ITA, adaptar o ITA. E o ITA foi falar com 4 anos de idade. Então, ele falou já participando da igreja e ele dava muito trabalho lá na igreja, né?
0: E trabalho bom, né?
1: Trabalho bom. Ah,
0: de criança.
1: Isso. E aí foi quando surgiu o Edward e as irmãzinhas da igreja que se mobilizaram de dizer, nós vamos até o hospital, nós vamos levantar pessoas. E muitas pessoas foram lá no hospital, oraram pela gente, levaram brinquedos, levaram presentes, choraram com a gente, médicos choraram com a gente.
0: Uau! Interessante. Qual hospital que foi?
1: Aqui no UMAS, de Ulster.
0: Ah, de Ulster. E o Mass Memorial.
1: É, aquele.
0: E o Mass Memorial Medical Center.
1: Isso.
0: É, eu fiz a minha cirurgia de retirada de vesícula lá. O staff lá é muito bom. É um pessoal muito dedicado.
1: Inclusive, todas as fotos que eu tenho de hospital, eu fiz questão de colocar, né?
0: Você botou as fotos
1: as
0: aqui?
1: As fotos. Essa aqui é a pulsão lombar que ele tomava.
0: Ah, sim. Ah, tá lá, tá bem. Que página é essa?
1: Essa é a página 30.
0: Página 30. Tô vendo a 67 aqui com o pessoal da camisa de Ulster.
1: Essa aqui é uma médica, na 32.
0: Ah, entendi. Olha, legal, agora eu tô vendo as fotos aqui. Uma leitura muito fácil, já deu uma olhada aqui, minha gente. Eu recebi o livro aqui agora dela. É a leitura fácil, inclusive para todo mundo ler. Uma história de superação, né? Como é que foi, então, o processo de melhora do Edward da doença?
1: Essa melhora, ela surgiu, primeiro, eu acredito que uma batalha espiritual, a gente sentiu mesmo. É, o Dudu falou assim para mim, mamãe, olha, eu tô vendo ali a morte.
0: Falei, ele a falou morte, isso, uau.
1: A morte. E aí eu falei, vamos orar. Eu liguei meio apavorada para essa minha amiga Esté, falei, Esté, vamos orar, que tem um espírito da morte aqui, nós intercedemos. E eu senti uma força sendo empurrada para fora do quarto.
0: Uau!
1: E naquele momento, a família se levantou em oração, muitas pessoas do Brasil se levantaram em oração, nossos familiares, minha irmã, minha mãe, irmãos. Foi um movimento assim de poder em volta da vida do Edward, que ela foi, vamos dizer assim, resgatada, né? Eu penso que foi resgatada da morte. E chegou um momento que, quando ele fez o primeiro, a primeira bateria de químio, que ela começava numa segunda e terminava na outra segunda, depois de 15 dias ele passava por um tempo sem e fazia todo o check-up. Quando ele foi fazer o check-up, né, isso foi, não foi nem nos próximos 15, foi na segunda bateria, os médicos constataram que não tinha mais nada do câncer.
0: Isso quantos meses depois do diagnóstico?
1: Não, isso foi um mês depois.
0: Um mês só? Uau!
1: Um mês.
0: Interessante.
1: Ele já não tinha mais a massa, que eles achavam que ia ter que operar, ele já não tinha mais o líquido comprometido e ele tinha apenas uma mancha no fígado. Uma das manchas já tinha como se fosse morrido, né? E os médicos olhavam para ele, olhava para a gente, ficava assim, não estou entendendo, porque o plano era mais agressivo, mas foi agressivo todo o tratamento, né? Só que ele foi curado.
0: Então os médicos não sabiam explicar como aconteceu?
1: Sim, porque o câncer se desfez. Ele se desmanchou. Eu imagino que umas pedras que o Edward colocou, vamos dizer assim, ele ficou com a boca toda estourada, ferida, ficou com as partes de baixo toda ferida, porque ele expelia cristais.
0: Uau.
1: E eu imagino que esses cristais eram, de fato, o câncer que se desfez, que estava saindo, né? Mas por onde ele foi se desfazendo, passando, ele rasgava, porque você imagina cristais saindo de dentro.
0: Imagina. Nossa senhora, uma criança de 3 anos passando por todo esse processo, é difícil mesmo. O povo está falando aqui, quem quiser mandar mensagem, pode mandar no 774-707-7835. Marilene está dizendo, vencedora e abençoada por Deus, mulher de fé, está dizendo a Marilene.
1: Obrigada, Marilene.
0: Zé Pereira está mandando um abraço para você também.
1: Obrigada.
0: Ele foi lá no podcast que você apresenta lá no Brazilian Times, né?
1: Eu tenho um podcast chamado Imigrantes nos Estados Unidos. Convido todos a estarem participando comigo. Será um prazer entrevistar vocês, inclusive a sua personalidade.
0: A gente vai marcar isso.
1: Sua
0: personalidade, eu sou um simples jornalista. Você grava quando lá?
1: Eu gravo segunda e terça, nas 9 horas da manhã.
0: Segunda e terça. A Vera do Sidney Pires está dizendo que história de fé linda dessa família. Deus é fiel, é o poder da oração.
1: O poder da oração.
0: Até esse tratamento e esse relato de fé que você deu, seu marido estava acompanhando tudo ou não?
1: Ele estava acompanhando da forma dele.
0: Tinha que trabalhar, né?
1: Tinha que
0: Trabalhava em quê?
1: Ele tinha uma mecânica daquelas que dentro do caminhão, dentro da FedEx.
0: Ah, ok. Trabalhava então,
1: para FedEx.
0: Certo. O povo tá falando aqui, Maria Silva Popolo tá dizendo, Eduardo, como é que podemos comprar o livro? E sim, por oração acontecem milagres. Eu tive a cura do meu maridão através de oração, que Deus continue abençoando. Então, vamos por parte, vamos falar de como as pessoas podem adquirir o livro físico em papel, igual eu tenho aqui na minha mão.
1: Pode falar comigo no 774-518-3112, é o meu número de telefone. Vocês também podem me encontrar no meu Instagram, é Arleandra Ricardo, ou no Facebook, Arleandra Ricardo. E aí eu envio pelo correio, se você estiver perto, a gente pode combinar de nos encontrar, pode buscar em algum ponto. Eu posso estar deixando também lá na loja do senhor Arruda.
0: Sim. Tá dizendo aqui o 774 final 0088, Eduardo, eu estava no aniversário do Dudu, essa mãe é abençoada por Deus. Quem tá falando é a Gilca. Obrigado, Gilca. Então posso dar seu telefone mais uma vez aqui?
1: 774-518-3112.
0: Você pode chamar a Leandra no WhatsApp, combinar com ela como é que você vai pegar o livro. Vamos ajudar essa mãe com essa obra lançada. Eu vou ler. Você deixou aqui um para mim e outro eu posso sortear, não?
1: Pode, é um em inglês e um em português.
0: Ah,
1: né?
0: são diferentes?
1: Mas se você quiser duas versões em português, eu deixo as duas em português, mas é uma versão em inglês.
0: Uma versão em inglês, uma em português. Deixa essas duas aqui comigo mesmo, que eu vou ler um e aí depois que eu ler eu vou passar para um ouvinte e esse outro aqui vou passar para o meu padrasto.
1: Muito
0: meu
1: bom.
0: Padrasto, que é americano, ele está passando por um câncer e eu acho que vai servir de luz para ele também. Então o telefone da Arleandra é 774-518-3112. Infelizmente, a tristeza da Arleandra tem um outro motivo, que é a questão do seu marido. É verdade que ele foi embora?
1: Sim, nós estávamos num processo bem complicado de relacionamento.
0: Ok.
1: Inclusive, o livro acaba refletindo sobre isso, porque eu não trato... optei por não trazer questões relacionadas ao matrimônio, nem a nossa relação. Então, é uma coisa que vocês não vão ver nesse livro.
0: Ah, ok. O livro não trata disso.
1: Mas diz que eu agradeço todo o apoio financeiro que ele deu, o apoio até mesmo de presença nos momentos que ele podia estar indo, né? Às vezes no final de semana. E chegou um momento, eu acredito que a gente não conseguia mais se relacionar.
0: Certo.
1: Eu posso dizer que parte disso foi porque eu saí do hospital eu posso dizer até que em pânico, porque eu fiquei literalmente 4 meses internada junto com o Edward. O difícil não foi ficar internada, você imagina um quarto pequeno com uma criança sofrendo, que ele por certo. Muitas vezes subia
0: é muito difícil
1: pela isso. cama, né? Então eu saí bem, eu posso não aparentar, porque eu tenho essa característica do meu perfil, mas por dentro eu estava destruída.
0: Não, com certeza, a gente pode imaginar. Claro que ninguém, né, consegue ver o que você passou, porque inclusive uma mãe vendo um filho sofrendo é muito difícil, mas a gente pode imaginar. E o povo tá aqui falando com você, ô Arleandra. A Vera tá perguntando se tem algum Vemo que ela possa ajudar.
1: Tem sim. Vocês conseguem localizar com o meu nome, Arleandra de Lima Ricardo. Deixa eu verificar aqui.
0: Então o nome dela é Arleandra, AR no começo, tá, gente? Leandra, tudo junto, Arleandra. Tem mais pergunta aqui sobre o outro livro também que está na Amazon. O primeiro livro que você falou, vamos ajudar. E qual o nome do outro livro também vou comprar pela Amazon? Maria Popolo.
1: Pode comprar pela Amazon, ele tá. O da Amazon, ele é só online, né?
0: Mas ela tá falando do primeiro livro lá das irmãs.
1: Ah, sim! Está na Amazon também e tá muito bonito.
0: Tem qual é o nome?
1: Amigas da Casa, Amigas de Deus.
0: Ok. Encontra na Amazon também. Amigas da Casa, Amiga de Deus. Eu te interrompi, você ia completar sobre o livro? Tem 16, você ia falar alguma coisa? Tem o quê? O livro? O outro livro.
1: 16 pessoas que participam.
0: Ah, ok.
1: 16 histórias muito bonitas, de muita superação. É um livro de poder, é junto com a Leda. E a Leda, ela tem um movimento de mulheres de oração. Todas, inclusive eu participo todas as manhãs, 6 horas da manhã nós temos oração. Se vocês precisarem também, gostariam de entrar no grupo, a gente está disponível também. Fala comigo.
0: Certo. Agora a Vera está perguntando de novo do Vemo. Você pegou aí o Vemo?
1: @arleandra_de_lima_ricardo.
0: Vou passar para ela aqui. @arleandra_de_lima_ricardo?
1: Isso,
0: tudo junto?
1: Tudo junto.
0: Traço de Lima Ricardo, tudo junto. Tá certo aqui, tá tudo certo. Então, passei. O Ari Júlio tá perguntando, mas isso não se justifica? Esse marido não aprendeu nada sobre na saúde, na doença? Mesmo que a doença seja de um filho, eu entendo como lamentável a atitude dele, pensou só em si. E o marido era a parte financeira da família, Arleandra?
1: Total. E eu tô numa situação, vou ser bem franca com vocês, é de se pensar em ir embora. Mas eu fico preocupada, eu vou ser bem franca, porque eu tenho o tratamento do Edward, então o Edward tem médico setembro. Uhum. E o item tem consulta com um neurologista em novembro. E eu fiquei com um carro que já foi levado, o outro carro que também está alienado, um outro carro que não serve para eu nem tentar fazer um Uber, e um seguro, e o telefone, e o aluguel, e eu tô assim, impactada.
0: Quando o seu marido foi embora? Quanto tempo já?
1: Vai fazer um mês.
0: Um
1: dia
0: mês.
1: 10.
0: Ok, então é recente. Você tem algum emprego em vista, alguma renda, não?
1: Não, eu tô fazendo um pouquinho de Uber. Se fosse fazer particular, acho que rendia mais. Mas o carro tá devendo. Se eu não pagar, eu também não vou ter o carro.
0: Uhum.
1: Então...
0: As contas continuam a chegar, né? Quem quiser te ajudar através do Vemo, para dar um suporte nesse momento, o Vemo dela é @arleandra_de_lima_ricardo. @arleandra_de_lima_ricardo. Você precisa de um emprego, né, minha amiga? Precisa ter uma renda.
1: Estou disponível. Por favor, olha, sou historiadora, pesquisadora, acadêmica, apresentadora também. E esse livro foi eu que fiz ele por completo.
0: Uhum.
1: Então, a
0: ilustração
1: fiz,
0: também?
1: Eu que fiz a ilustração,
0: ficou
1: eu
0: muito
1: fiz a
0: bonito.
1: Capa, fiz um curso de IA de inteligência artificial, posso também assessorar nessa área.
0: Ah, legal.
1: É, sou comunicadora também, né?
0: Sim, nata, comunicadora nata. Ah, o Agnaldo tá perguntando se tem o Zelle.
1: Tenho, é meu número de telefone.
0: Ah, é o número de telefone, o Zelle. Deixa eu pegar aqui. Ah, o número de telefone é o Zelle. Então, o Zelle você encontra no 774-518-3112. 774-518-3112. Quem tiver uma empresa ou um trabalho que possa conversar com ela, pode te ligar direto, Arleandra?
1: Por favor, será assim um milagre.
0: Depois eu vou pagar por esses livros aqui também, tá? Vou mandar pelo Vemo e vou dar um pro meu padrasto e vou ficar com um. A Aire Júlio tá dizendo, algumas situações separam os homens dos meninos. Esse foi pro lado errado. O seu ex-marido foi embora pro Brasil ou continua aqui?
1: Ele foi pro Brasil.
0: Foi embora pro Brasil, tá certo. Vocês têm quantos anos de Estados Unidos?
1: 8 anos.
0: Os dois filhos nasceram aqui?
1: Os dois.
0: Então, os dois filhos dela nasceram aqui. Lembrando que um dos filhos está no espectro autista, né? Que é o filho mais velho, está com 5 anos?
1: Ele vai fazer 7, 13 de agosto.
0: 7 anos vai fazer agora, nesse mês. Daqui a 10 dias. Vamos ajudar, então, a Arleandra? Quem puder ajudar, entre em contato direto com ela no 774-518-3112. 774-518-3112. Aliandra, infelizmente nosso tempo está acabando, né? Porque eu tenho que passar pro anunciante também, tem mais outras coisas, mas olha, pode continuar com a gente, qualquer novidade de pessoas querendo ajudar, eu te falo. E eu acho que o caminho é o emprego, né? Porque, agora, você teria alguém para ficar com as crianças enquanto você trabalha?
1: Então, eu posso dizer que eu tô fazendo um pouco de Uber. E o dinheiro que eu ganho do Uber, eu pago a babá.
0: Uau!
1: Então, para me segurar, até eu definir como, para que lado que eu vou. E eu sei que a opção de ir pro Brasil vai prejudicar as crianças agora, nesse momento. Porque eles também estão indo para a escola. Eu consegui uma escola charter pro Edward, que é uma escola muito boa. E o irmão também entra. Então, na hora que eles colocarem o Edward, começar as aulas em setembro, o Ita tem muita chance de ir. Então, eu tenho escola de qualidade aqui, eu tenho a saúde de qualidade, eu tenho toda a comunidade que eu conheço, né? E realmente não está nos meus planos voltar para o Brasil. No Brasil, eu vou ter também certo apoio, mas eu não tenho a minha casa. Eu não tenho um emprego, então eu penso assim, eu vou sair daqui sem trabalho, sem emprego, para ir pro Brasil sem trabalho, sem emprego e sem o tratamento das crianças.
0: É, o seu filho mais novo continua em tratamento?
1: Ele continua sendo observado, ele vai ter uma nova consulta agora em setembro, porque inclusive não fez um ano, né, que a gente tratou. Então, a cada 3 meses ele revê, a gente chama isso de remissão, né, ele está em remissão. Eu acredito que são 5 anos para ele ser, não ser mais tratado, não ser mais observado e seguir uma vida mais tranquila, sem aquele temor, né?
0: Com certeza. Não, e aqui tem os melhores médicos do mundo para esse tipo de situação, né? Não é à toa que o Children's Hospital aqui de Boston também é muito bem falado e o Houston Memorial também é muito bom. Então, quem quiser ajudar a Arleandra, Silvia de Everest também já pediu, Milfordiano já pediu o telefone. O telefone dela é 774-518-3112. 774-518-3112. Arleandra, muito obrigado por ter participado. Boa sorte para você. Pode continuar contando com a gente, tá bom?
1: Muito obrigada pelo espaço, pelo tempo. E você, um prazer estar aqui com você. Um prazer estar com todos os ouvintes. E assim, esse livro é uma história de amor que eu gostaria de partilhar com vocês.
0: Com certeza. Obrigado, Arleandra. Bom dia para você. Essa é a Arleandra Ricardo. Quem quiser ajudar, manda aqui para mim. Eu quero. Vou mandar para você todas as informações. Telefone para você conversar com ela: 774-518-3112. 774-518-3112.

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2: Estamos de volta com o programa Hora da Notícia nas ondas da Rádio Insuperável. Chega mais, aqui é sempre, sempre melhor. Olha, quem quiser o telefone da Arleanda, pode falar aqui pra mim. O Gustavo Avelino tá dizendo, boa tarde, Eduardo, linda história da Arleanda, passa o telefone dela pra ajudar, pra comprar o livro também, que Deus continue abençoando a vida deles. Grande abraço. O telefone da Arleanda também é o Zelle dela, pra quem quiser fazer uma doação, né? 7458-3112. 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Bom, vamos falar de notícia local. Estamos acompanhando diversas notícias. Polícias do norte de Massachusetts estão investigando uma série de arrombamentos de carros. As delegacias de várias cidades da região do North Shore investigam uma série de arrombamentos de veículos ocorridos durante a madrugada de domingo. Em Ipswich, os crimes aconteceram principalmente na região conhecida como Great Neck. Um morador viu dois homens vestidos de preto usando máscaras de esqui em sua garagem após ouvir um carro com um escapamento muito barulhento passar repetidas vezes. Os suspeitos fugiram a pé. Mais de uma dúzia de moradores relataram tentativas de arrombamentos. Em alguns casos, nada foi levado porque os veículos estavam trancados. Mas o morador informou que teve um talão de cheques roubado. A polícia pede que moradores verifiquem imagens de câmeras de segurança gravadas entre 2 horas e 4 horas da manhã. Casos semelhantes também foram registrados em Beverly e as investigações continuam. 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Mudamos de assunto e vamos ao vivo falar com ele, esse representante da Magui Toyota Superstore, meu amigo pessoal, Ricardo Machado. Boa tarde, Ricardo.
3: Boa tarde, Eduardo. Boa tarde a todos os ouvintes da Hora da Notícia. 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
2: É isso aí, Ricardo. Deixa eu te fazer uma pergunta introdutória antes de entrar no seu business. Você não tá mais indo lá pro Peter Pondes, não, meu amigo?
3: Então, eu tô me dedicando o tempo meu do verão. Eu tenho meu backyard que eu tô refazendo ele, né? Uh-huh. Na formatura da minha filha. E tem me tomado muito tempo. Então, eu tô realmente focado em fazer isso aí. Mas próximo ano eu vou estar com mais frequência. Eu acabei de vir, na semana passada eu tava lá.
2: Ah, tá. Eu fui lá no 4 de julho, né? No Luiz Polini. Aí levei até minha mãezinha, minha filha. Tá muito legal. Bom, vamos entrar no seu business. Como é que vai a Tundra? Você continua tendo aquela Tundra verdinha, bonita?
3: Continuo. Tô lá com ela firme e forte. Espetáculo de caminhonete. Fica a dica aí, se você precisa de uma caminhonete realmente com design avançado, bonito, com sangue Toyota, né? Que é aquela questão da manutenção do veículo realmente segurar também o valor de mercado. Fica a dica aí para você, a Toyota Tundra.
2: Ah, como é que faz a aquisição daquele carro mais esportivo Supra? Tem que encomendar, não?

0: Sim,
1: lembro disso. Um carro que nunca sai de moda é o Camry. Como é que tá a nova versão do Camry?
0: Espetáculo de veículo, né? 100% híbrido, dando aí 52 milhas com um galão de gasolina em autonomia, o design totalmente atualizado. Então, espetáculo, segmento dele, líder absoluto de vendas. Um carro sedã médio para uma família média, atende perfeitamente, e ele tem a opção dele também com tração nas quatro rodas, que é um diferencial.
1: E hybrid, todos eles são hybrid, não?
0: 100%, todos.
1: Uau.
0: Eles.
1: Eu tive dois Camry há alguns anos atrás, um Sport, um simples, e já aluguei um Camry uma vez na Flórida também. É um bom carro, é um carro sedã, que é muito confiável, um carro que não quebra fácil, e se quebrar também as peças não são caras, então é um ótimo carro para quem quer começar na Toyota. Toyota Camry, já teve um ano que ele vendeu 500 mil unidades só do Camry, sabia disso, Ricardo?
0: Perdão, qual que é a formação?
1: Teve um ano que o Camry, eu acho que foi 2000 ou 2001, vendeu 500 mil unidades só o Camry.
0: Então, ele segue ali o fiote dele, que é o Corolla, né? Que é o, sim, carro mais vendido no mundo.
1: Uhum.
0: Então a Toyota realmente tem essa agressividade aí dos produtos dela, provando mais uma vez, inclusive no segmento da comunidade brasileira, é a marca realmente que desponta na frente como preferência.
1: Agora, dos carros grandes, por exemplo, uma família que tenha três filhos, aí você tem o Grand Highlander, você tem a Sienna, e você tem aquele outro que eu esqueci o nome agora, que é o Rover, como é que é? Land Rover? Land Rover, né? Eu acho que é.
0: O Land Cruiser.
1: Land Cruiser, a palavra que eu tava procurando é o Cruiser. Desses três, para quem, por exemplo, tem casa e tem fazenda, qual seria o carro mais adaptável?
0: Aí já seria o 4Runner.
1: 4Runner é melhor?
0: É, o 4Runner, ele é a plataforma da Tacoma, na versão SUV, do mesmo jeito que tem a plataforma do Sequoia em cima do Toyota Tundra. Então, se você vai para uma fazenda, o off-road 4Runner, ele encaixa perfeitamente, é um SUV de 5 passageiros com opção em alguns modelos de até 7 passageiros.
1: Tá bonito.
0: Não esquecendo também da nossa tradicional Highlander, tá? Certo. Ela também atende perfeitamente, e no caso do Grand Highlander, que é um carro com um porte maior comparado ao regular, o Highlander regular, que vai vir em 2027 como o Bizzy, vai vir elétrico. Com opção agora de 2027 para elétrico.
1: Com certeza. Primeiro passo aí, ligar para o Ricardo Machado. 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
1: 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A Kátia está perguntando, pergunta o Ricardo se a nova Highlander já se sabe quando vai sair para venda. É 2027, é isso?
0: 2027. Acredito que provavelmente ali para outubro, né? Acredito que já possa estar surgindo alguma coisa.
1: Olha, meu amigo Aire Júlio está dizendo agora que você falou da Highlander elétrica. O Eduardo já começou a se coçar. Lá vai o Edu gastar uns dólares. Rapaz, eu tô satisfeito com o meu besourinho alemão. Tô satisfeito. Embora ele me dá mais gasto, como o Ricardo falou, me dá mais gasto que qualquer carro da Toyota, né? Qualquer carro. Sabia, Ricardo, outro dia caiu um negocinho lá, um presílio de cima do carro, né, do Mercedes. E aquele presílio de onde você bota o rack, né? Aí eu fui lá no eBay e comprei outro, né? $14. Falei, opa, $14 é baratinho. Não serviu. Aí vamos ver na Mercedes. $200 o negócio.
0: Um presílio.
1: Sabe por quê? Porque ele não vende só o presílio, vende toda a estrutura de cima onde bota o rack. Eu falei, tá louco, $200 o negócio.

0: desse, rapaz. Mas é desse jeito. Era isso que você tá querendo me prevenir, meu amigo?
1: É por aí, cara. É por aí.
0: Não era nem o Mercedes que ele falou. É quando eu tava dirigindo um BMW lá que ele botou. Eu falei, não, isso aqui é laranja. Vão achar que eu sou eleitor do Trump. Sai fora. Laranja não. Mas o carro bom, hein? BMW também. É. Muito bom.
1: É, são carros que exigem, de fato, aí uma manutenção muito Sim. em cima, né? Se você peca na manutenção, o custo acaba ficando caro. Porque, mais uma vez, você vai ter que estar levando normalmente sempre na autorizada para manter o carro com o padrão ali de manutenção dentro dos padrões que a montadora sugere. E, consequentemente, você tem um custo maior, porque só vai usar peças originais do veículo. Né? Vão seguir by the book toda a instrução da montadora. E não é um carro que você vai simplesmente levar em qualquer mecânico, porque você pode ter aí uma surpresa de eventualmente ter algum tipo de problema que acaba que você paga muito mais caro, que você vai ter que acabar levando na dila da marca para regularizar o problema, né?
0: Não, é verdade. Eu tô de olho no outro Mercedes, que eu já ia te falar, né? Mas, ao mesmo tempo, se eu for voltar, é voltar para a Toyota, né? Porque a Toyota realmente não tinha problema nenhum, zero. 000 durante pelo menos 3-4 anos sem nenhum problema.
1: Mas você nunca saiu da Toyota completamente? Você esquece que você tem a outra metade da Siena. Tampa aí, que dirige a Siena?
0: É, Siena, agora a gente trocou os pneus, mas assim, mais nada. Trocamos os pneus porque já tem 65 mil milhas, né? Desde 2023, né? Então trocamos o pneu, mas fora isso não tem nada, zero para fazer no carro. 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Ricardo, mais alguma informação para hoje que a gente não falou?
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0: Com certeza. Eu falei que eu estou de olho no Mercedes, é porque é o seguinte, o meu é C300, tem um GLC 300 que é SUV, que é o mesmo preço. É o mesmo preço, só que é SUV. E a única coisa que eu não gosto do carro é que é muito baixo. Eu acho que eu acostumei com o Highlander, com SUV, e aí o C300 seria bom. O carro Mercedes é muito bom de dirigir, cara. É muito gostoso de dirigir, é diferente.
1: Não tem que questionar, é outro nível, é outro padrão. A única questão é que você esteja ciente que também, da mesma forma que o padrão é um padrão elevado no aspecto de conforto, no aspecto de design, né, de status, Sim. né, a manutenção segue o mesmo raciocínio, né, você não vai ter um Mercedes-Benz com o custo de manutenção de um Toyota Corolla. Então,
0: é verdade.
1: Uma vez tendo ciência disso, é tranquilo, não tem que questionar.
0: Outro dia minha esposa dirigiu o carro e passou um buraco, eu fiquei de olho nela, ela tava dirigindo e eu do lado. Aí passou outro buraco, mas tá pensando que isso aqui é carro de boi? Não pode passar nos buracos? Ela falou, ah, é por isso que eu não gosto de dirigir o seu carro, você fica falando essas coisas e tal. Aí ela parou de passar no buraco.
1: Quer dizer, então, que a Siena dela passa nos buracos e você só trocou pneu depois de 65 mil milhas.
0: É, aí que tá o negócio. A Siena é mais alta, a gente nem percebe quando passou no buraco. O meu carro, qualquer buraquinho, já dá pra sentir.
1: O seu carro tem um perfil baixo de pneu, a performance do carro é outra, né? Então, o carro que ele sente, ele é muito sensível, né? Qualquer coisa que tiver no piso, no ground, você sente ali no volante com muito mais ênfase do que num carro como a Siena, por exemplo.
0: É difícil explicar o carro que é mais de luxo, pelo seguinte, ao mesmo tempo que ele é durinho, porque mostra que as peças são boas, pesadas, ele é leve porque ele tem a direção muito, muito macia. Então, é só dirigindo para você ver, é diferente. Mas olha, a Toyota não deixa nada a desejar esses carros. 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Ricardo, obrigado pela participação, meu amigo.
1: Obrigado, Eduardo, a gente se fala.
0: A gente se fala. Esse é Ricardo Machado. 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
0: Dia número 5 do julgamento da americana Lindsey Crancy. E esse dia é importante, porque os médicos que atenderam a enfermeira depois da tragédia estão no banco da testemunha. Julgamento retomado nessa segunda após uma semana de depoimentos emocionantes no caso da mãe de Duxbury, Massachusetts, que admitiu ter matado os próprios 3 filhos. O dia começou com depoimentos de médicos que atenderam Lindsey Crancy e seus filhos na noite dos assassinatos. Os depoimentos recomeçaram na manhã de hoje no Tribunal Superior de Plymouth. Médica do pronto-socorro que atendeu Lindsey Crancy diz que cortes dela eram superficiais. O júri ouviu pela primeira vez o depoimento de uma médica que atendeu Crancy na noite dos crimes. A médica da emergência do South Shore Hospital, Kelly McDonald, disse que foi informada de que receberia uma paciente que havia caído de uma janela de uma certa altura. Especialistas jurídicos afirmam que a promotoria tenta demonstrar que a tentativa de suicídio de Crancy foi encenada. A doutora McDonald afirmou que os cortes do corpo de Crancy não estavam sangrando ativamente e não exigiam atendimento imediato. Olha o que disse a médica no tribunal hoje pela manhã. Abre aspas, ela tinha alguns cortes superficiais nos pulsos e no pescoço. Segundo a médica, o foco do tratamento foi lidar com os ferimentos causados pela queda. Lindsey Crancy respirava sozinha, mas precisou ser entubada e não conseguiu mover as pernas. Durante o contra-interrogatório, o advogado de defesa Kevin Reddington perguntou qual era a temperatura corporal de Crancy naquela noite, mas a médica respondeu que não se lembrava. Reddington insistiu em perguntas sobre lesões na coluna de Crancy sem obter respostas e questionou se ela havia revisado suas anotações e registros antes de depor. Abre aspas, olha o que disse o advogado. Tenho certeza de que a senhora é muito ocupada, mas esse é um julgamento por homicídio. A doutora McDonald respondeu que não possui memória fotográfica. Reddington também perguntou se os cortes nos pulsos de Crancy eram profundos. Eu não os classificaria como profundos, disse a médica. Médicos que atenderam os filhos de Lindsey Crancy prestam depoimento também. A primeira testemunha da promotoria nessa segunda-feira foi o Dr. Michael Snyder, médico do Beth Israel Deaconess Medical Center em Plymouth. Ele contou que estava de plantão na noite dos assassinatos quando foi informado de que várias crianças gravemente feridas estavam sendo levadas para o pronto-socorro. Os socorristas faziam reanimação cardiopulmonar na Cora, a filha de 5 anos, e tentavam restabelecer seus batimentos cardíacos enquanto ela chegava ao hospital. Ela não respirava por conta própria, disse Dr. Snyder. Não havia batimentos cardíacos. Em seguida, a promotoria chamou 2 médicos do Boston Children's Hospital que atendeu o bebê Callan após ele ter sido transportado de helicóptero. O Dr. Andrew Caparo afirmou que o cérebro do bebê não estava recebendo oxigênio nem sangue suficiente. Isso pode ser causado por estrangulamento, com toda certeza, disse o médico. Já o Dr. David Cavassante disse que uma tomografia revelou um enorme inchaço no cérebro do bebê. Os médicos desligaram o aparelho que mantinha a vida de Callan vivo. Olha só, em 27 de janeiro, 3 dias depois da noite da tragédia. A gente vai continuar acompanhando, não dá tempo para mais nada. Fique agora com o programa Fala Comigo, com Sidney Boeira. Eu volto amanhã. Fiquem com Deus.
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Olá, seja muito bem-vindo. Tá começando Tarde Insuperável, uma nova semana começa trazendo novos assuntos, novas histórias, muita informação. Durante os próximos 90 minutos vamos acompanhar os principais acontecimentos do Brasil, dos Estados Unidos e do mundo, sempre com espaço para sua participação. Muito bom ter você com a gente. Tarde Insuperável já está no ar.

0: Verdade, para você que está no trânsito, você que ainda está na correria do trabalho, para quem já chegou em casa e escolheu a Insuperável para acompanhar as notícias do dia, um abraço muito especial à nossa comunidade brasileira que acorda cedo, trabalha muito e ajuda a construir uma história de sucesso nos Estados Unidos. Claro, um abraço para quem está nos supermercados, padarias, restaurantes, lanchonetes e tantos outros estabelecimentos brasileiros que fazem parte da nossa audiência todos os dias. Eu sou o Felipe Tonon, vou com você até às 5h30. E mais importante, esse programa também é seu, hein? Participe pelo aplicativo da Insuperável, é só clicar em Participe, depois em WhatsApp e mandar a sua mensagem para cá. Se preferir, envie um áudio também, sua opinião faz parte do nosso programa. Ao longo dessa tarde, vamos acompanhar os principais acontecimentos do Brasil, dos Estados Unidos e do mundo, sempre pensando no que realmente faz a diferença para você. Informação, prestação de serviço, entrevistas e os assuntos que movimentam o dia. Fique com a gente, o Tarde Insuperável está só começando.
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0: Hoje é segunda-feira, 3 de agosto, minha gente, o primeiro programa do mês de agosto, já mês 8, meu Deus do céu. Agora são 4 horas e 8 minutos pelo horário da costa leste dos Estados Unidos, 5 e 8 pelo horário de Brasília. Agora é hora de acompanhar os principais destaques do dia, as notícias que movimentam o Brasil e o mundo, informação, contexto, análise para você entender o que realmente importa. Sua participação também, sempre muito bem-vinda, e vi para cá sua mensagem, tá bom? Tarde Insuperável está no ar, confira agora as manchetes desta segunda-feira, 3 de agosto de 2026. Drone ucraniano cai em praia lotada na Rússia e mata 6 pessoas. No Brasil, em pleno ano eleitoral, o pacote de bondades de Lula já supera os 280 bilhões de reais. Cleitinho expõe drama pessoal ao confirmar que não disputará mais ao governo de Minas Gerais. E Flávio Bolsonaro calibra o discurso e diz que irá aceitar o resultado das urnas nas eleições deste ano.
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0: Antes de falarmos do tempo e temperatura para os próximos dias nos Estados Unidos, vamos falar sobre os incêndios florestais que seguem avançando em diferentes partes do mundo, mobilizando milhares de bombeiros na Grécia e nos Estados Unidos, enquanto as chamas continuam ameaçando a região de Atenas, após consumirem mais de 12 mil hectares de florestas e áreas agrícolas em uma semana, segundo dados baseados em análises de um programa europeu, o estado americano de Washington, na costa oeste, enfrenta o maior desastre natural da história do condado de Spokane, onde centenas de imóveis foram destruídos e cerca de 60 mil pessoas precisaram deixar suas casas. Em ambos os países, autoridades alertam que combinação de seca, calor intenso e ventos fortes mantém elevado o risco de novos focos e dificulta o combate ao fogo. A Grécia, que todos os anos enfrenta incêndios, impulsionados pelas frequentes ondas de calor e pela seca, havia escapado até agora dos grandes focos que atingiram França e Espanha no início do verão europeu, mas a situação mudou nos últimos dias. Os incêndios que atingem a região de Atenas entraram no quarto dia nesta segunda-feira, apesar da redução das rajadas de vento que chegaram a ultrapassar 100 km por hora nos últimos dias. E também 13 aviões-tanque, 12 helicópteros e cerca de 450 bombeiros atuam no combate às chamas. Embora as autoridades tenham relatado uma melhora parcial pela manhã, o prefeito de uma região da Grécia afirmou que o fogo voltou a ganhar força durante a tarde desta segunda-feira. E nos Estados Unidos, o estado americano de Washington enfrenta uma situação muito crítica. As autoridades classificaram os incêndios que atingem o condado de Spokane como o maior desastre natural já registrado na região. Mais de 2.180 hectares foram consumidos pelas chamas, que destruíram centenas de imóveis, forçaram cerca de 60 mil pessoas a deixarem suas casas. E olha, os focos são três principais focos de incêndio, né, muito difíceis de serem contidos. Quase 1.000 bombeiros trabalham diretamente nos principais focos, enquanto cerca de 4.000 militares e bombeiros atuam em todo o estado de Washington. Mais de uma dezena de outros incêndios permanecem ativos no estado, tendo consumido aproximadamente 101 mil hectares ao todo.

0: situação crítica, né, gente? O calor intenso, a secura do ar também compromete bastante, né? Agora, na costa leste, a situação é um pouquinho diferente, né? Em Boston, agora, por exemplo, há chuvas, né? Temperatura na casa dos 78 graus, tá quente, mas há uma garoa, né? Em algumas regiões de Boston, previsão que pode durar até o início da noite, até por volta de 7 horas da noite. Amanhã, a previsão é de sol, tá? É de sol e temperatura mámáxima de 86 graus. A nebulosidade volta a aumentar na quarta-feira e há previsão de chuvas na quinta-feira em Boston, tá? Temperatura, gente, a menor temperatura da semana vai ser na quarta, máxima de 82. Os outros dias, minha gente, temperaturas na casa dos 90 graus, tá? Na verdade, hoje, né, foi o dia com a menor temperatura, que bateu ali 78, né? Na quarta-feira 82, amanhã 86 e nos outros dias aí temperatura na casa dos 90 graus na cidade de Boston. Vamos para o Metro West, onde também tem chuva agora em Framingham. Há uma chuva também que deve durar até por volta das 7 horas. Amanhã, dia ensolarado, máxima de 85, nebulosidade aumentando na quarta-feira, mas chuvas voltando na quinta-feira, tá? A previsão de chuvas aí na quinta, na sexta e também para o sábado, né? Pode ser que chova um pouco também na região Metro-Oeste, especificamente na cidade de Framingham e adjacências, tá? E temperatura alta, né? Na casa dos 90 graus.
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0: Muito bem, vi pra cá sua mensagem, 774-707-7835. Só confirmando aqui, daqui a pouquinho, gente, daqui a pouquinho vou falar com a Joyce Vogerak, hein, da Porto Seguro. Coisa boa, tá? Informação boa aí pra você. Já, eu vou trazer a Joyce Vogerak ao vivo aqui, tá bom? Pra falar com vocês, você tirar dúvidas também sobre consórcio, tá? Tem muita gente que tem dúvida, né? Fala, carta de crédito, esse consórcio, como é que funciona, né? Eu pagar o consórcio, estou nos Estados Unidos, pagar o consórcio pra ter no Brasil essa carta. Gente, a Joyce tem ajudado muita gente nos Estados Unidos, tá? E se você tiver alguma dúvida sobre consórcio no Brasil, envie pra cá sua pergunta que já a Joyce vai estar aqui, a gente vai tirar uma dúvida, algumas dúvidas com ela, tá bom? Falar de coisa boa, né, Zé Pereira? Olha só, um abraço para a Sandra, nossa ouvinte aqui. Um beijo para você, Sandra. O Almir também já chegou por aqui, Valtigre também já chegou por aqui. A nossa audiência tá chegando, eu vou voltar pro WhatsApp já. Hoje tá corrido, tem muito assunto, vamos falar bastante de política também. Eu vou trazer informações do trânsito, eu vou voltar aqui pro WhatsApp, quando você manda sua mensagem para cá. Já eu volto para conversar com vocês. Enquanto isso, vamos para as notícias do trânsito.
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0: Começa pela região de Uster, na rota 190, a trânsito ali naquela região norte, para quem pega ali, acessa para ir para Leominster, logo no início ali, saindo da rota 290 para pegar a 190, tem um carro ali quebrado, o motorista enfrentando um pouco de lentidão ali naquele trecho da rota 190 com a 290. Rota 495 tá muito boa hoje, né? Sem trânsito, até a região de Low ali tá fluindo muito bem, mas mais ao norte ali, na altura de Lawrence, né? Motorista de Lawrence e Andover, né? Aquela região mais ao norte ali, indo para Haverhill, motorista enfrenta lentidão porque tem um acidente ali na rota 495, sentido norte de Haverhill, indo para Haverhill, tá bom? Bem ali na divisa com o estado de New Hampshire. Muito próximo ali na região da rota 93, minha gente, tem duas situações, tá? Tem um acidente sentido sul, como o tráfego é pouco, né, no sentido sul é menor, tá fluindo bem o trânsito ali, tá? Mas tem um acidente ali na 93, na altura de Wilmington, o motorista enfrenta um pouco de lentidão. Só que a lentidão maior está no sentido norte da rota 93, tá? Porque tem um veículo quebrado ali, parado no acostamento, e aí o motorista reduz a velocidade, tá 16 milhas por hora, velocidade média ali na rota 93, ali na região de Wilmington, próximo ali, chegando à rota 495, sentido norte, tá? Tem também A situação da 95 tá ok hoje, né? Ali no trecho de Walton, Needham, Deram. Tudo tranquilo hoje lá, hein, gente? A situação tá boa da 93... Da 95, perdão, naquela região que geralmente é muito busy, né? E a rota 93 na saída de Boston também muito tranquila hoje, pro norte, né? Pro sul, aquele trânsito padrão sempre complicado. E a rota 90 também fluindo muito bem. O motorista não enfrenta problemas na Masspike na tarde desta segunda-feira. 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
1: Daqui a pouquinho eu vou ouvir aqui os recados que estão chegando aqui no WhatsApp. Mande pra cá sua participação, tá bom? Tem comentários sobre as nossas manchetes, quer fazer uma pergunta, tem alguma sugestão de pauta? Participação aqui é sua, o programa é ao vivo, a gente trabalha juntos aqui, tá bom? Pelo aplicativo da rádio é só você clicar lá em participe, depois no ícone de WhatsApp, a sua mensagem chega direto aqui aos nossos estúdios em São Paulo, tá? Já vou conversar com você, tá? 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
1: Vamos ver quem está por aqui, ó. Paulo Jacaré. Fala, Jacaré. Fala, cadê o Jacaré? Vai lá. Fala, Jacaré.
2: Boa tarde, Felipe Tonon. Estamos aqui, só na escuta, hein?
1: Boa.
2: O segundou com chuva. Chuvou. Mas domingo deu praia aí, ó. A foto aí que eu te mandei, você vai ver aí.
1: Eita lá, hein?
2: Muito boa a praia.
1: Ai,
2: e vai dar praia de novo, Deus quiser, final de semana que vem, né?
1: E deu sol, né, Jacaré? Tô vendo que tem sombra ali, ó. Lá. Tem sombra lá atrás, deu sol, é. Não sei se foi muito forte assim, mas deu bom, né? Pra quem gosta de praia, né? Eu, olha, falar pra você, viu? Não é a minha praia. Fala, quem tá aqui? Peraí, cadê? Rose, fala, Rose.
3: Oi, Felipe, joia, Felipe, joia, galera, esperava, Felipe.
1: Oi.
3: Veja bem como o tempo voa, hoje tá fazendo 7 meses que os Estados Unidos invadiu a Venezuela para poder libertar o povo venezuelano, sério. E o povo tá liberto. E era pra quebrar a China também, né? E já quebrou a China, né? Aí depois ele não satisfeito, né? Dia 28 de fevereiro, vai fazer 6 meses que ele atacou o Irã pra poder também quebrar a China. E China tá quebradíssima, né? Estão até pedindo ajuda. Estão pedindo ajuda pro Lula, né? Fala sério.
1: Ai, Rose, você é ótima. A Rose, manda pra cá sua mensagem também, 774-707-7835. Dê a sua opinião, tá? Ó, o pessoal gosta de participar, aí o pessoal dá opinião, polemiza no final, aí não dá tempo, gente. Aí não dá tempo de ouvir mensagem, aí não dá tempo da gente dar opinião, do pessoal rebater, tá bom? Mande antes, tá? Quer falar? Vamos falar de política hoje. Vamos falar, ó, pacote de bondade do Lula. Vamos falar de pesquisa eleitoral, tá? Flávio e Lula. Vamos falar de Michele Bolsonaro, tá bom? Mimi Bolsonaro, que lançada no, pro Senado, né? Pré-candidata aí pro Senado. Enfim, vamos trazer vários assuntos sobre política, tá? Então, se você quiser polemizar, a hora é agora, tá bom, gente? Depois não dá mais tempo, tá? Nossa, sexta-feira o assunto pegou fogo, faltando 2 minutos pra acabar o programa, aí não dá. Mande antes aqui, tá? Mande sua participação antes, tá? E se você estiver procurando um emprego ou conhece alguém, há vagas na Cornerstone Trust, tá bom? Uma empresa grande em Massachusetts que fabrica estruturas de madeira para roofs e pisos, contratando, tá bom? Salário de 18 a 20 dólares por hora, benefícios e mais horas extras, tá? Possibilidades de horas extras, né? Então é só você enviar uma mensagem pro nosso WhatsApp com o número 9522, tá bom? É só você digitar aí 9522, você recebe as informações dessas vagas de emprego na Cornerstone Trust, tá bom? Então, se você precisa ou conhece alguém, mande pra cá o número 9522, você vai receber aí a forma de aplicar bem facinho, tá? Pra essas vagas de emprego na Cornerstone, tá? Salário de 18 a 20 dólares por hora, mais benefícios e também possibilidade de horas extras. Vamos às notícias, gente? Depois eu volto aqui pra falar com vocês no WhatsApp.

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1: Banhistas que lotavam uma praia no sudoeste da Rússia capturaram o momento em que um drone militar atingiu o local nesta segunda-feira. O drone, segundo o governo russo, era da Ucrânia e fazia parte de um ataque de Kiev à região. Autoridades locais afirmaram que, no total, 7 pessoas morreram, 3 delas crianças, e outras cerca de 40 ficaram feridas. O artefato atingiu um balneário no Mar Negro, muito frequentado por locais durante o verão. Um vídeo registrou o momento em que o drone atingiu a praia e explodiu na sequência. O governador da região russa Krasnodar, onde fica Glendzik, acusou a Ucrânia de ataque deliberado contra civis. O governo ucraniano não se pronunciou sobre este míssil. A porta-voz do Ministério das Relações da Rússia foi citada pela agência de notícias estatal TASS, acusando a Ucrânia de recorrer ao terrorismo. No mês passado, a Rússia também acusou as forças de Kiev de matar 11 pessoas, incluindo 4 crianças, em um ataque a uma colônia de férias. Do outro lado da guerra, a Rússia tem atacado constantemente alvos em Kiev e em outras cidades ucranianas, provocando o deslocamento de milhões de pessoas e devastando vastas áreas da Ucrânia. Milhares de civis já morreram na guerra, a maioria deles ucranianos, vítimas de ataques russos. E uma campanha de desinformação nas redes sociais foi um dos principais fatores que impulsionaram a recente crise migratória em Ceuta, enclave espanhol no norte da África. Dias antes da chegada de milhares de pessoas à fronteira, vídeos publicados no TikTok, Instagram, Facebook e em grupos do WhatsApp passaram a afirmar falsamente que a fronteira com a Espanha estava aberta e que qualquer migrante que alcançasse Ceuta pelo mar teria o direito de permanecer no país. A narrativa se espalhou rapidamente e levou cerca de 60 mil pessoas a se dirigirem à fronteira em apenas 48 horas, sobrecarregando uma cidade com pouco mais de 80 mil habitantes e provocando uma das maiores crises migratórias dos últimos anos na região. Além de sugerirem que a entrada na Espanha estava garantida, muitas publicações traziam instruções detalhadas sobre como realizar a travessia. Os vídeos indicavam os pontos considerados menos vigiados da fronteira, mostravam rotas para contornar o espigão de Tarajal e compartilhavam mapas com os trajetos mais utilizados. Em grupos nas redes sociais também surgiram anúncios oferecendo boias, equipamentos de mergulho e bolsas impermeáveis para proteger documentos e celulares durante o percurso. Uma das principais comunidades online utilizava uma expressão utilizada para se referir à migração irregular, Sebta, né, que é o nome árabe de Ceuta. Segundo a imprensa espanhola, grupos semelhantes reuniam dezenas ou até centenas de milhares de seguidores antes de serem removidos das plataformas. A origem da onda de desinformação foi uma decisão do Supremo Tribunal da Espanha anunciada em 8 de julho. A corte determinou que migrantes interceptados no mar das proximidades de Ceuta e Melilla não poderiam mais ser devolvidos automaticamente ao país de origem. Cada caso deveria ser analisado individualmente, respeitando os procedimentos legais. Nas redes sociais, porém, a decisão foi apresentada de forma enganosa. Milhares de publicações passaram a afirmar que a Espanha não poderia mais deportar qualquer pessoa que chegasse a Ceuta por via marítima. O governo espanhol desmentiu essa interpretação e esclareceu que o julgamento apenas alterava o procedimento administrativo. A repatriação continuava sendo possível desde que respeitados os trâmites legais. Quando o esclarecimento foi divulgado, entretanto, milhares de imigrantes já haviam iniciado a viagem. À medida que os rumores se espalhavam, multidões se deslocaram para uma cidade marroquina localizada junto à fronteira. Centenas de pessoas entraram no mar praticamente ao mesmo tempo, tentando alcançar Ceuta a nado ou contornando as barreiras marítimas. As fortes correntes, o frio e o desgaste físico transformaram a travessia numa operação de alto risco. A crise deixou dezenas de mortos e mobilizou equipes de resgate em ambos os lados da fronteira. Entre os migrantes havia homens, mulheres e menores de idades, enquanto famílias buscavam informações sobre parentes desaparecidos.

O brasileiro Eric Holanda Machado, de 31 anos, morreu após um acidente envolvendo uma moto aquática e um barco no rio Merrimack, na cidade de Hudson, no estado de New Hampshire. A identidade da vítima foi confirmada pela polícia estadual, responsável pela investigação. Ele deixa a esposa e dois filhos, de 1 e 8 anos. De acordo com as autoridades, o acidente aconteceu no domingo, dia 26. As informações preliminares apontam que Eric conduzia um jet ski quando atingiu a parte traseira de uma embarcação do tipo pontão. Com o impacto, ele foi lançado na água e acabou sendo atingido pela hélice do barco. Segundo a polícia, o brasileiro sofreu ferimentos graves nas pernas. Os ocupantes da embarcação acionaram o serviço de emergência enquanto pessoas estavam em outro barco retirando o Eric da água e o levaram até a margem do rio. Equipes de resgate e policiais tentaram reanimá-lo, mas ele não resistiu aos ferimentos e teve a morte constatada ainda no local. A patrulha marítima da Polícia Estadual de New Hampshire informou que o caso segue sob investigação para esclarecer as circunstâncias da colisão. Eric, era natural do Rio de Janeiro e vivia nos Estados Unidos havia cerca de 10 anos. Após a morte dele, a esposa, Ana Lenares, iniciou uma arrecadação para ajudar a família.

Presidente Donald Trump voltou a pressionar petroleiras para reduzir os preços da gasolina e de outros combustíveis vendidos no varejo nos Estados Unidos. Trump cobrou publicamente que empresas do setor baixem os preços pagos pelos consumidores americanos. O pedido foi feito nesta segunda-feira em sua rede social. O presidente também direcionou críticas ao CEO da Chevron, Mike Reed. Trump disse que ele não reconheceu, em entrevista na TV, ações do governo que teriam beneficiado o setor, como a criação de um mercado na Venezuela. Trump afirmou que a Chevron e outras petroleiras voltaram a operar na Venezuela e que isso fortaleceu as empresas. O republicano ampliou o recado para outras companhias e pediu queda imediata no varejo. Trump relacionou os ganhos das petroleiras ao que chamou de genialidade, visão, força e estabilidade do seu governo. Ele afirmou que, sem essas condições, a indústria petrolífera e os Estados Unidos estariam mortos. Os preços mais altos da gasolina viraram um risco político para Trump antes das eleições legislativas de meio de mandato. A votação ocorre em novembro e o partido de Trump corre o risco de perder a maioria na Câmara e, possivelmente, o controle no Senado. O preço do petróleo caiu no mercado global depois que Trump cancelou um ataque maciço planejado contra o Irã. Ainda assim, a tendência nem sempre chega na mesma velocidade às bombas dos postos, né? Balanços recentes mostraram que petroleiras e refinarias tiveram um impulso com o petróleo mais caro e margens de refino após o conflito com o Irã. Tá desesperado ou não, gente? Bom, o Trump, gente, ele disse hoje que o Irã enfrentará uma decapitação caso não concorde com um pacto para pôr fim ao conflito entre os dois países, afirmando que Teherã tinha uma última chance de chegar a um acordo. Mais cedo hoje, depois que o Irã afirmou que não havia negociações em andamento, Trump criticou duramente o que chamou de liderança incrivelmente hipócrita do Irã. Donald Trump, questionado sobre o andamento das negociações, disse a repórteres que elas estão ocorrendo naquele momento, acrescentando que os dois lados estavam dialogando a pedido do Irã, da Arábia Saudita, dos Emirados Árabes Unidos, do Catar, entre outros. E disse que esta é a última chance que eles têm.

0: insuperável.
1: Muito bem, 4 horas e 34 minutos. Envie para cá sua participação, 774-707-7835. Ó, já eu vou trazer aqui a Joyce Vogerac, hein, gente? Tem muita coisa boa aqui pra gente falar, tá? Com a Joyce, sobre consórcios. Muita gente tem dúvida sobre consórcios. Se você tiver alguma dúvida, mande pra cá sua mensagem, tá? Vai ser muito legal. Enquanto você tá mandando sua mensagem aqui, deixa eu trazer aqui os destaques. Ó, vamos falar de Flávio Bolsonaro, tá? Tá amansando o discurso do pai sobre urnas eletrônicas, hein? Daqui a pouquinho eu vou falar sobre isso. Não sei se vocês assistiram a entrevista dele ontem na Band, eu vou reproduzir um pouquinho aqui também, trazer um pouquinho dos assuntos ali falados por ele. Vamos trazer também notícias de Michele Bolsonaro, que vai sair pro Senado Federal. O Cleitinho lá de Minas, hein? Subiu no telhado mesmo, hein? Mas ele mostrou um drama ali pessoal, a situação não é muito boa. Ele trouxe aqui, traz uma informação, né? Uma situação um pouco delicada que ele tá vivendo. A gente vai trazer tudo isso daqui a pouquinho, tá? Na política, viu? Mande pra cá sua mensagem, viu? JN. Fala, JN. Boa tarde.
2: Oi, Felipe. Boa tarde. Tem muito tempo que eu não participo. Aí você tá querendo polêmica. E eu só tô participando mesmo pra poder falar que você é petista. Ou bolsonarista? Não, eu acho que você é petista. Não, bolsonarista também tá bom. O resto é vontade de falar na rádio.
1: Ai, meu Deus do céu. Um abraço, JN. Ó, o Rony. Ó, se você precisar de um quarto em Léo, o Mr. Rony tem, tá bom? Me procura que eu mando o contato do Rony pra você. Silvinha. Fala, Silvinha. Como é que está a sua segunda-feira, Silvinha?
3: Olá, Felipe. Como passou o final de semana?
1: Muito bem, obrigado.
3: Segundo que eu pude acompanhar um pouquinho, foi maravilhoso. Ah, parabéns
1: para você, para
3: sua esposa. Silvia. Nossa, achei assim maravilhoso. É, eu tô querendo comprar um livro da senhora Palhares. Enfim, o Felipe, rapidinho.
1: Diga.
3: Não gosto de polemizar, isso? Fala, esqueci isso, agora falar, é confundi, mas enfim. Deixa eu te falar uma coisa. Só falando aí pros ouvintes, eu não sei se vocês checam as contas de vocês, mas, galera, de vez em quando, dá uma checada se você tem alguma coisa assim no automático. Porque tá havendo assim muito, não é roubo, mas as taxas são grandes, tá havendo algumas coisas, então é assim que eles colocam, entendeu? Que não tem nada a ver. Hoje eu não fui trabalhar pra resolver algumas coisas, tô morto de cansada, e eu vou te falar, tá? Dando uma olhada lá, porque eu sou meio old fashion. Você encontra alguns fees, algumas coisas, taxas que você fala, não. Uma hora e meia no telefone para tentar resolver, e graças a Deus, desconto de $60. Então, tipo assim, olha, toma cuidado, tá?
1: Boa.
3: Porque a coisa tá difícil e eles estão querendo que nós pagamos o pato, mas eu não vou pagar. Esse pato não é meu.
1: Fica a dica, Silvinha. Boa. Aqui no Brasil, Silvinha, esses tempos, agora, mês passado, o Itaú, gente, fez um cálculo lá e eles viram, olha só, tava cobrando R$1 de cada cliente, acho que por mês a mais, nos últimos 15 anos. Aí só tinha alguns bilhões, né, a mais sendo cobrados. É uma importante, viu, Silvinha? Sempre bom dar uma olhadinha mesmo, viu? Um beijo, Marilene. Beijinho pra você, viu? Olha só. O Joe mandou mensagem aqui também. Um abraço, Joe. Fernando Ferreira. Fala, Fernando.
4: Boa tarde, Felipe Tonão. Aqui é Fernando de Boston. Deixa eu te perguntar.
1: Diga-me.
4: Dá pra perguntar. Essa menina aí faz seguro? Como que funciona?
1: Joyce Vogerac.
4: O lance embutido na carta de crédito.
1: Lance embutido na carta.
4: Boa tarde.
1: Vou perguntar pra ela, viu, Fernando? Vou perguntar pra ela, tá bom? Mas me lembra, na hora da entrevista, me lembra, por gentileza, viu? Éder Paixão está por aqui também, direto de Nurco. Um abraço, meu amigo. Sandrinho, boa tarde, Felipe. Segunda chuvosa e muito abafada. Tá quente, né? Eu vi mesmo. Tá chovendo, mas tá quente. Fala, Henrique Pará.
5: Olá, querido Felipe Tonô. Henrique Pará, da linda capital de Ustra. Felipão. Bom. Como é que tá aí? Tudo na paz?
1: Tudo na paz.
5: Sem polêmica ou com polêmica?
1: Ah, sempre tem, né?
5: Vamos que vamos, hein?
1: Eu vou trazer aqui uma polêmica agora. Flávio Bolsonaro e Lula. Falou esses dois nomes, já tem polêmica, né? Fala, Felipe Dias.
6: Felipão, boa tarde. Vocês falando aí de R$1 a mais aí do Banco do Brasil.
0: fazia da Rodeste, eu comecei a reparar que as ordens apareciam um valor pra mim, depois eles me pagavam isso aí, um dólar menos, uns 50. Aí eu reclamei com o Nordeste, falei com eles que tava perdendo um dólar, eles não, que na verdade vai ser um dólar, o dono do Nordeste tá cada vez mais rico, né? Perdi minha conta do Nordeste no outro dia.
1: Você tá brincando, Felipe? Sério isso? Ó, deixa eu falar um negócio que aconteceu. Quando eu fazia... Eu fiz Nordeste nos Estados Unidos na época da pandemia, né? Fiz bastante, ganhei muito dinheiro, graças a Deus, né? Porque o Nordeste tava bombando na época, né? E eu... Enfim... Problemas financeiros, né? Por conta de negócios que não deram certo, a pandemia dificultou muita coisa. Fui fazer Nordeste, que foi uma benção, os aplicativos, né? Contar uma historinha, Felipe. Eu acho que eu já contei aqui já, não lembro. Eu fiz Nordeste por muito tempo. Antes de eu sair de lá, chegou um e-mail pra mim de um lawsuit, né? Aquela ação coletiva contra o Nordeste por conta de... eles retiam uma parte, né, das ordens e eles não pagavam integralmente aquilo que eles faziam. Pois bem, eu estava no meio dessa ação, né? Entrei um escritório de advocacia que representava todo mundo. Quem fez acordo com o Nordeste pegou ali 100 dólares, 200 dólares. O Nordeste ofereceu isso porque falava que ninguém ia receber nada. E eu entrei nesse lawsuit aí. Meu filho, eu estava no Brasil já. Deu certo a ação. Eu recebi mais de 4 mil dólares. Sabia, Felipe? De o quê? 3 anos? 3 anos. 2 anos que eu fiz Nordeste? Nem isso. E eu fiz Nordeste só no início. Depois eu só fazia Shipt. Lembra do Shipt? Tem Shipt ainda, gente? Alguém faz Shipt aí? Eu lembro que era um aplicativo muito bom também. Mas eu recebi... Acho que foi mais de 4 mil dólares. Só dessa retenção aí que o Nordeste fez por muito tempo, viu? Então continua fazendo isso, Felipe. É bom ficar de olho mesmo, gente. Sabe por quê? Porque eles fazem isso e quem não vai atrás, eles fazem lá, ah, erramos. Aí paga lá 100, 200 dólares e a pessoa fala, ai, que bom, consegui. Aí a pessoa não vai atrás e ela deixa de receber. Às vezes nem precisa ir atrás, esses lawsuits aí mesmo. Eu não fui atrás de nada, recebi um e-mail, achei que fosse até engodo, sabe? Ih, esses caras vão pegar um dinheirão. E ainda o escritório pegou uma parte, né? E ainda assim eu peguei mais de 4 mil. Então, assim, vale a pena ir atrás disso daí, ficar de olho nessas questões aí desses aplicativos, Felipe. Eles são lisos, viu, gente? E é pouquinho em pouquinho, eles não tiram muito, eles são centavos. Agora, pega centavos de centenas de milhares de drivers, milhões até de drivers, né? É muito dinheiro, né, Rose? Fala, Rose.
6: Você viu que o meu familiar estava aqui semana passada, né?
1: Como que é?
6: Já prestou atenção que todas as vezes que ele vem aqui acontece alguma coisa? E depois as pessoas ainda duvidam que tem o dedo de Israel nessa história de Ceuta. Será que essa multidão estava movendo em rumo ao mar e ninguém viu? Ah. E agora Coyote, que lá tem Coyote também, ficou bonzinho, né? Tava dando boia de graça, protetor de documentos de graça.
1: É estranho, né?
6: Né? Colou. O Trump já tá usando isso, essa coisa lá em Ceuta a favor dele, né? Sim. Falando que se os democratas ganharem, isso que vai acontecer.
1: Aqui. É, ele já falou semana passada, né? Olha, é um alerta pros Estados Unidos, exatamente. Fala, o homem não para, direto do Walmart. Fala, o homem não para.
7: Boa tarde, meu amigo Felipe Pronon. Boa tarde, todos vocês que estão passando aqui para dar uma boa tarde a vocês. Valeu, o homem não para.
1: Valeu.
7: Dublado aqui no Imalbro, Massachusetts. Daqui a pouco vai mais chuva. Deus te abençoe. Valeu, um abraço.
1: Tô vendo aí, tá nublado. Tá chovendo em algumas regiões já, né? Elaine Soares tá aqui também. Ó, concordo com você. Estão dando a vitória pro nove dedos. Nove dedos. Fala, Silvia.
8: Então, Felipe, mesmo porque, desculpa voltar a falar, eu sei que muitas vezes a pessoa não entende alguma coisa, não dizendo que eu sou expert. Mas é tipo assim, você sabe que eu gostaria até de abrir, se eu tivesse condições, um dia, assim, sabe, de doar o meu tempo, sei lá, né, se alguém quiser me ajudar. Não, tô brincando. Porque, sabe, tem muita gente que não entende, não olha. Eu já ajudei meu vizinho americano aqui, você acredita? Ele já faleceu, um velhinho, ele tinha a conta automática, não precisava de vir no Comcast.
1: É, triste.
8: O velho não tinha nada, simplesmente só o cable, ele pagava 250 dólares de conta. Tadinho. E aí que ele pediu uma ajuda para eu poder ele me pediu pra eu ajudar ele a pagar, escrever um cheque pra ele. E eu falei pra ele, tá errado isso. Aí ele foi lá na Conquest, reclamou, papapá, conseguiu economizar $50. Mas eu falei pra ele, ainda tá errado, o senhor não tem nada aqui, o senhor não tem televisão, o senhor não tem absolutamente nada, simplesmente o cable, o senhor paga 200 e tanto de cable. Então, assim, eu acho um absurdo. Um absurdo, e, gente, fica atento, tá? Porque o nosso dinheiro é tão suado.
1: É verdade, Silvinha. Beijo, obrigado, viu?
9: Voto certo. Cobertura completa das eleições no Brasil.
1: Ê, linda urna eletrônica, meu Deus do céu. Nossa vida, esse barulhinho aí. Tá louco, olha só, minha gente. Ontem, Flávio Bolsonaro deu uma entrevista lá no canal livre da Band News, não sei se vocês assistiram, né? O Flávio disse que vai aceitar o resultado das urnas e disse acreditar que o Tribunal Superior Eleitoral será diferente do de 2022. Após um bloco de perguntas sobre a fala recente de Flávio a respeito das urnas em encontro com embaixadores e diplomatas, o senador foi questionado se declarava formalmente que aceitaria o resultado. Vou abrir aspas aqui para o Flávio Bolsonaro. Eu vou aceitar. Vou concorrer com essas regras. E eu tenho certeza que o TSE, diferente do de 2022, vai ser um TSE imparcial e que vai tomar todas as providências para que essa eleição ocorra com mais segurança e mais transparência. O senador acrescentou que o tribunal seria o maior interessado em que as eleições aconteçam com normalidade, mas que não parecia que essa era a situação na última eleição presidencial, reclamando da multa de R$22 milhões aplicada pelo então presidente do TSE, Alexandre de Moraes, contra o PL. Em 2026, estão à frente do TSE o ministro Cássio Nunes Marques como presidente e André Mendonça como vice. Ambos foram indicados ao Supremo Tribunal Federal por Jair Bolsonaro durante sua gestão. Ao longo da pré-campanha, Flávio já reclamou diversas vezes de Moraes. Em julho, afirmou que a proibição de visitas dele ao pai, por exemplo, é uma tentativa do ministro de interferir nas eleições deste ano. Flávio tem aparecido com desvantagem em relação a Lula nas principais pesquisas de intenção de voto. Daqui a pouquinho eu vou trazer a última pesquisa que mostra, inclusive, uma redução dessa vantagem de Lula, né? Eles se aproximaram mais numa última pesquisa divulgada hoje, eu vou trazer daqui a pouquinho. Só queria fazer um comentário sobre essa questão do TSE. Primeiro, essa ideia de você falar que agora o TSE vai ser melhor, né? E sugere isso por conta do Cássio Nunes Marques ser o presidente, André Mendonça

a discussão da eleição não passava por multa. Era outra história. Então agora, agora vai ser bom. Agora vai ser bom porque tem o Cássio Nunes. Como o André Mendonça é o vice, porque papai indicou, então agora é bom. Gente, é uma distorção da realidade e é uma distorção do que acontece. É absurda, é absurda. As eleições de 22 serão idênticas às de 26 no quesito técnico, né? No quesito logístico. É tudo igual, gente, não muda nada. Muda nada. Então, do mesmo que aconteceu em 22, vai acontecer agora. A diferença é que o presidente do TSE é diferente, mas que pouco interfere. Pouco não, nada interfere nas eleições, nas urnas eletrônicas, absolutamente nada, né? Você vê que é a construção da narrativa, né? Você falar que aquelas eleições eram fraudulentas, porque Moraes estava à frente do TSE, mas cadê as urnas? Ué, cadê o Flávio falando que o pai falava das urnas, do voto impresso? Você viu que não se fala mais nisso? Não se fala mais nisso. Então, assim, é uma grande paranoia dessa turma e eles querem cunhar algumas coisas na população irreais, inverídicas, né, para você começar a associar, né, lisura de processo com um nome ou outro nome, né, mais especificamente o Alexandre de Moraes. Uma grande besteira. As eleições de 2026 serão idênticas a de 22, repito, em relação à lisura do processo, à transparência. Inclusive, gente, tem um trabalho incrível do Tribunal Superior Eleitoral para você acompanhar, né, fechamento de urna, acompanhar as chaves de segurança, acompanhar como funciona a urna eletrônica de fato, né? Você tem até o dia do hacker lá, né? Que eles colocam urnas eletrônicas ali para que hackers consigam entrar no sistema de votação. Ninguém conseguiu até hoje e nunca vai conseguir, né, gente? Porque a urna não é ligada à internet, né? Então você não vai conseguir fazer isso, né? O hacker precisa necessariamente da internet, a não ser que ele entre na urna física ali, né? Ele vai lá e faça alguma interferência. Fora as amostragens, né? No dia da eleição, urnas são retiradas aleatoriamente para fazer amostragem, para saber se os votos estão sendo contabilizados corretamente. Gente, tem uma série de ferramentas que ajudam a entender melhor o sistema eleitoral, né? E que muito nos orgulha. Eu repito aqui, eu sempre falo sobre isso aqui. Eu acho que para a gente poder falar de urna eletrônica, a gente precisa primeiro entender como funciona a urna eletrônica, né, e o processo de votação no Brasil, né? Agora, é incrível como de uma eleição para outra, tudo mudou. Tudo mudou porque mudou o presidente do Supremo Tribunal Federal. Então não é mais o presidente do TSE, não é mais o Alexandre de Moraes, agora é o Cássio Nunes. Cássio Nunes, papai colocou, agora vai ser bom. Isso é ridículo, isso é uma narrativa muito pobre, né, que Flávio Bolsonaro emprega. Agora, calibrou, né, mudou muito, né, o tom das críticas, e faz bem, porque deu ruim com o pai, né. Agora, uma outra parte da entrevista, eu fico um pouco preocupado, né, a postura reativa do Flávio Bolsonaro. Gente, o pai era exatamente assim. Deu certo naquela primeira votação, quando foi contra o Haddad, né, que vocês devem se lembrar muito bem, em 2018, né, 2018. Deu certo. Essa postura reativa do Bolsonaro, agressiva, falhou na segunda, né? E todos pediam ali, até entrou um marqueteiro novo lá, na época do Bolsonaro, para tentar apaziguar, trazer uma, né, uma paz, né, que é o Duda, né, Duda Lima, que é o marqueteiro agora do Flávio, que foi trocado de novo. Agora, a reatividade do Flávio me impressiona, né? Você não esperar as perguntas serem feitas, você ficar rebatendo no meio da pergunta, informação, isso passa um certo desrespeito, que as pessoas olham e falam, gente, pra que isso? Sabe? Ou o pessoal que é bolsonarista, e eu tô falando de bolsonarista, não tô falando de você, minha audiência de direito, tô falando de bolsonarista. Eles se compram, eles gostam, né? Eles gostam, acham barato. Aí o Flávio lacrou, olha lá, lacrou. Lacrou não, que eles não usam esse termo, né? Nossa lá, ó, fez, falou certo, é isso aí. Calou a boca do jornalista, né? É o que o bolsonarista raiz faz. Uma parte da direita fala, precisa disso? É essa cara que a direita vai imprimir no Brasil? Não pode ser, né, gente? Não pode ser. Então você precisa mudar um

pouco esse trato, né? É, principalmente durante entrevistas, né? É, que é um momento muito importante, né? Ele tem um poder ali de mostrar uma... Tem uma conduta ética ali e mostrar um lado que pouca gente conhece, né? Ele pode ser mais sereno e isso ganha voto, tá, gente? Agora, essa reatividade afasta, afasta. Bom, a campanha do Flávio, gente, que vinha estabelecendo a data limite de 5 de agosto, portanto, depois de amanhã, né, quarta-feira, para definir seu vice, agora tem dito que pode estender a decisão para até o dia 15, gente, que é o prazo final do registro no TSE. Dirigentes partidários entendem que a jurisprudência da Corte Eleitoral permite que a vaga de vice fique aberta mesmo após o término do prazo de convenções. No entanto, outras legendas têm de tomar a decisão de apoiar o candidato até esta quarta-feira. Flávio tem enfrentado dificuldades para conseguir apoio de partidos aliados e, se não conseguir fechar alianças nessa semana, terá que lançar uma chapa pura, né? Colocar aí um vice do PL. No PL, há ainda a expectativa pelo apoio do Podemos e do Republicanos, que precisam bater o martelo nas convenções nessa semana. Isso depois de o PP vetar o nome da senadora Tereza Cristina e decidir pela neutralidade na eleição presidencial. Nesse caso, a campanha de Flávio já ofereceu a vice aos dois partidos, caso eles o apoiem. Uma das cotadas para vice de Flávio é a economista e ex-presidente da Caixa Econômica Federal, Daniela Marques, que é do Republicanos. Ela, no entanto, não tem apoio irrestrito da cúpula do partido, como plano B, nomes do PL, como as deputadas Priscila Costa, do Ceará, e Júlia Zanatta, de Santa Catarina, são cogitadas, além do senador Rogério Marinho. Outro candidato que ainda não fechou aliança é Romeu Zema, do Novo, que em tese também poderia estender o prazo até o dia 15. No caso dele, no entanto, dirigentes já descartaram uma aliança. Portanto, Zema deve sair com vice também do Partido Novo. E a ex-primeira-dama Michelle Bolsonaro foi oficializada ontem pré-candidata ao Senado pelo Distrito Federal durante convenção em Brasília. Ela, contudo, relatou crises de enxaqueca e não participou do anúncio, frustrando as expectativas de que haveria seu primeiro ato público ao lado do enteado Flávio Bolsonaro, candidato à presidência, com quem teve atritos nos últimos meses. Apesar de não comparecer ao evento, Michelle enviou uma carta lida pelo seu irmão Diego Torres, que será seu primeiro suplente. O texto, que se refere a Flávio como o nosso futuro presidente, diz que Jair Bolsonaro escolheu o filho para estar à frente da multidão de pessoas do bem que está se levantando no Brasil. Michelle divulgou pela manhã em suas redes sociais uma foto do hospital e diz que, diante da dor de cabeça, ela passou por procedimentos de bloqueio anestésico dos nervos cranianos e pericranianos. Em nota, o Hospital DF está diz que Michelle passou por exames para investigar o quadro de cefaleia refratária. A resposta ao procedimento foi satisfatória, de acordo com a unidade médica, e ela teve alta do hospital ainda neste domingo, com orientações de acompanhamento com a equipe médica assistente. Flávio esteve na convenção, desejou uma rápida recuperação para a ex-primeira-dama e destacou que a eleição de Michelle e de Bia Kicis, também candidata ao cargo, é fundamental para formar um Senado forte. Hoje, deputada federal, Bia Kicis já havia anunciado no sábado que faria dobradinha com a ex-primeira-dama nas eleições. Gente, eu tenho enxaqueca também, tá? Acho que 50% da população deve ter enxaqueca. É, na boa, gente. Na boa. A pessoa tá sendo lançada candidata, né, pro Senado. Ex-primeira-dama. Haveria um encontro com o Flávio. Havia uma expectativa enorme. Aí a pessoa mete um atestado de dor de cabeça. Entra no hospital num dia e sai no mesmo. Ainda posta foto no hospital, gente. Postou foto no hospital, gente. Parece que foi lá só pra fazer a foto. Você me desculpe. Olha, me desculpe, mas meter atestado num dia tão importante pro partido. Gente, que gente que é essa? Que política da direita que é essa que esse povo quer imprimir para a população brasileira? Que mete atestado no momento
de extrema importância pro partido, extrema importância para mostrar união, mostrar que eles estão ali preparados para conduzir um país. Aí a pessoa lê uma carta, manda uma carta que é lida pelo irmão e mete um atestado de dor de cabeça. Ah, não, desculpa.

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1: Olha só, gente, são 4h58 agora. Deixa eu ouvir aqui o Fernando Ferreira. Marilene, tadinha da Michelle Bolsonaro. Marilene mandou. Fala, Fernando Ferreira.
2: Ô, Tonon, depois desse discurso aí que você fez aí, rapaz, eu até decidi meu voto. Eu vou votar naquela pessoa que você tem a imagem lá no fundo, lá, do seu escritório aí, no Brasil. Você sabe quem que é?
1: Nada, não.
2: É o Papai L.
1: Tenho nada, não.
2: Onde é L?
1: Veja a hora de voltar, tchau, a fazer com imagem só pra mostrar meu mostrar aqui a foto aqui que tem aqui atrás. Não tem nada, não. Fala, Rose.
3: O único leão que eles têm é o açúcar.
1: Como que é?
3: Que o único leão que eles têm é o açúcar.
1: A união, agora entendi, a única união que tem é o açúcar. Ó, o que tem aqui no meu fundo aqui, ó, tem uma foto de São Paulo e um quadro de Boston, tá, gente? Tem foto de Lula, não, tá? Eu não tenho coração, Joe? Eu não tenho coração, gente? Eu não gosto de atestado médico, tá? Atestado médico tem que ser convincente. Atestado médico de dor de cabeça não existe, gente. Não existe. Fala, Eder Paixão.
4: Boa tarde, Tonton, como é que você tá, meu filho? Tonton, uma coisa, se você não for petista, eu não sou bolsonarista, viu? Só pra falar o resto, Tonton, é vontade de falar na rádio. Vamos que vamos, meu filho.
1: Esse povo não sabe receber uma crítica. Olha aqui, não dá tempo de ouvir mais vocês, tá bom? Só no segundo bloco, tá? Eu vou voltar, porque teve anúncio do Lula, né, gente? O Lula oficializou a candidatura, zero surpresa, né? E tem também republicanos anunciando que Cleitinho tá fora mesmo, tá? Drama pessoal, então já volta.
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0: Muito bem, já voltamos aqui na programação da Insuperável. Agora são 5 horas e 4 minutos pelo horário da Costa Leste nos Estados Unidos, 6 horas e 4 minutos pelo horário de Brasília. Eu já vou falar com a nossa audiência, já eu vou falar aqui com você no WhatsApp. Tem mais notícias, vamos falar mais de política, vamos falar de todos os assuntos que aconteceram no final de semana, movimentaram o Brasil e o mundo. Mas agora, como prometido, estou na linha com Joyce Wojcieszek. Já estou aqui na linha com ela, Joyce Wojcieszek. Muito boa tarde para você, Joyce, tudo bem?
1: Oi, Felipe, tudo ótimo, e você?
0: Maravilha também, graças a Deus. Melhor agora falando com você, que já tem conquistado a nossa comunidade brasileira. Você esteve recentemente nos Estados Unidos, né, Joyce? Foi um sucesso, né, pessoal?
1: Foi muito legal.
0: Foi legal, né? Eu acompanhei você e Leandrinho lá. Foram na festa junina, a Joyce passeou, a Joyce falou com todo mundo, o pessoal falou com a Joyce, e a Joyce está aqui hoje para falar sobre coisas muito importantes para toda a nossa comunidade brasileira que gosta de investimento, que gosta de usar o dinheiro com sabedoria, né, Joyce? Joyce,
1: antes isso de... mesmo.
0: Tem uma pergunta aqui do nosso ouvinte, mas já eu vou passar para você. Antes eu queria, a gente começar a nossa conversa, que você falasse um pouquinho das novidades para esse mês de agosto. A Joyce, que trabalha aí com a Porto Seguro, nessa grande empresa brasileira, e tem muita coisa boa para quem mora no exterior, né, Joyce?
1: Sim, sim. Esse mês a Porto Seguro investiu com muita força. Inclusive, quem assiste aí o programa do Hulk, do Luciano Hulk, deve ter acompanhado. A Porto Seguro entrou com uma campanha muito forte esse mês para a gente chama de acelera, né? Então, o que que acontece? 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
0: está
1: imperdível.
0: Olha, eu vou até pedir para você repetir, Joyce, porque o pessoal ouve e fala, deixa eu calibrar aqui o aplicativo, ver se eu estou ouvindo direito. Gente, a Joyce Wojcieszek, que está aqui com a gente, só conta para a gente essa novidade de agosto sobre essa redução na parcela. Muita gente pergunta, é só a parcela, a primeira parcela? Então explica para o pessoal que está acontecendo aí a novidade para carta de crédito de R$1.000.000 com a Porto. Qual que é a condição especial para esse mês de agosto, Joyce?
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0: Perfeito.
1: A parcela entra com um redutor de 50% até a contemplação. Ela não é um desconto, é uma facilitação que a administradora trouxe esse mês. Gente. Então, você começa pagando 50% da parcela e quando contempla, você compra o seu apartamento e bota ele para pagar a parcela integral e a diferença que não foi paga, né? Então, perfeito. Isso é uma forma de facilitar. Mas, assim, eu tenho muito cliente, tanto aqui no Brasil como nos Estados Unidos, que quando contempla, Joyce, vende pra mim essa cota. Contemplou no sorteio, a gente vende essa cota e quem comprar assume a diferença. Então, é uma forma facilitada de você ter um crédito maior pagando menos no começo, até a contemplação.
0: Perfeito. Ô, Joyce, só confirma uma informação que eu tenho aqui na minha cabeça, mas eu tenho quase certeza que é a verdade. A Porto Seguro hoje, quando a gente fala de consórcios, é a maior do Brasil, né? É a referência, né?
1: Pelo Banco Central, sim. Nós somos a maior emissão de consórcios no Brasil, conforme o ranking do Banco Central, é a Porto Seguro.
0: Perfeito. Então, gente, a gente está falando de uma super empresa e tem uma vantagem, tá? Quando a gente fala aqui Porto Seguro, consórcio, a gente está falando da Joyce Wojcieszek, que ela presta uma consultoria gratuita para você que mora nos Estados Unidos e quer ter um consórcio, gente. Então, isso é o mais importante, tá? 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
1: 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Perfeito. Como você falou, toda a nossa consultoria não é vender e desaparecer. Quem contratou o consórcio comigo, é difícil mesmo que a gente não converse, então não é um investimento que vai ficar parado, não. Quem fecha consórcio comigo, acompanha junto.
0: Muito bom. E ó, a Joyce esteve recentemente nos Estados Unidos, ela já conheceu a parte da nossa comunidade brasileira, né? Ela sempre está atenta ao que pensa o brasileiro que está fora. Ela sabe aquela coisa de o consultor conhecer para quem que ele tá vendendo, gente? Então ela entende você, entende o brasileiro que tá fora e tem o melhor negócio para você em consórcios. O Fernando Ferreira, Joyce, ele perguntou, ele quer saber como é que funciona lance embutido na carta de crédito.
1: O lance embutido, o Fernando e todos os consorciados da Porto podem usar até 30% do crédito para fortalecer o lance. Então, vou dar um exemplo. A gente tem um lance, uma modalidade chamada de lance fixo. Uhum. Lance fixo, eu posso usar 40%. Então, eu tenho 40% para contemplar. Eu uso 30% do crédito. Então, eu tenho o direito de usar esse 30%. Eu fiz uma carta de crédito de 100 mil. Eu posso usar 30 mil para contemplar e tiro 10% do bolso. É uma forma de obter mais dinheiro novo. Porque a vantagem do consórcio é quanto mais dinheiro novo eu pego na contemplação. Legal. Então, ele pode usar até 30%. Lembrando que esses 30%, eles são depois deduzidos das parcelas. Você não paga por esse valor, porque você não pega ele. Você usou ele pra dar lance, não vai pegar, mas não vai pagar também.
0: Perfeito, perfeito. Gente, Joyce, esses nossos ouvintes são maravilhosos, né? A Marilene, sua cliente, que é nossa ouvinte incrível, ela falou: Joyce, maravilhosa, eu fiz o consórcio e já me sinto rica. Essa é a ideia.
1: Ela é maravilhosa, é uma muito querida.
0: A Marilene é ótima, essa é a ideia, viu, Marilene? Você tá na nossa vibe aqui. E a gente gosta, gente, de sempre oferecer os melhores produtos e serviços aqui para a comunidade brasileira. Então, quando a gente está falando de um profissional aqui como a Joyce, que trabalha com a Porto, a gente está falando de coisas boas para a comunidade brasileira, e a gente sabe o valor do dinheiro nos Estados Unidos, a gente sabe como que é trabalhar, como que é você ter essa luta diária aí, né, para você ter a sua vida nos Estados Unidos. 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Ô Joyce, eu queria falar com você a tarde inteira, mas eu quero que ainda você conte pra gente, rapidinho, sobre a nossa ouvinte Silvia, que você fale um pouquinho sobre como que foi aí essa parceria.
1: Bom, a Silvia, ela, não é só para ela, alguns clientes, a gente faz esse estudo, quando o cliente traz pra gente a dúvida: Joyce, eu quero um apartamento, não sei exatamente aonde, eu quero saber qual é a forma, qual é o local mais valorizado, onde eu compro com esse crédito, né? Fazendo o máximo usando o mínimo. Então, eu quero comprar um apartamento num lugar que tenha uma rentabilidade maior, que vá me trazer uma rentabilidade maior. Então, o que a gente fez? Nós apresentamos um estudo para ela, no qual nós estudamos ali qual seria a melhor praia para ela comprar o imóvel dela. Muito legal. Quanto foi a rentabilidade pelo Airbnb nos últimos 12 meses? Quanto é que esse dinheiro da carta de crédito renderia para ela no Tesouro Direto a 1%? E quanto é que sairia no final? O que que é melhor? Eu ter o imóvel, eu deixar a carta rentabilizando, ou eu ter o dinheiro no banco? Então, a gente fez um espelhamento, um mapa mental para cliente, para explicar para ela quais são os cenários. Aí, diante, quem escolhe é o cliente.
0: Muito bom. Nem o chat GPT faria isso para você, gente. 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Ó, tá aqui Marilene. O pessoal fala aqui, gente, de coração, né, Marilene? Ninguém pediu para Marilene falar, ninguém pediu pro Fernando, ninguém. O pessoal é cliente, o pessoal gosta, o pessoal sabe como funciona. Por quê? Confia na rádio, confia na Porto Seguro e confia na Joyce Vogerak. Então, gente, é investimento seguro, é investimento que você pode fazer tranquilamente, e é uma carta de crédito, é mais uma diversificação, né? Você que tem imóveis, você que tem aplicações, gente, diversificação de investimento. A gente sempre fala que é muito importante você ter também consórcio, que é um baita investimento, tá bom? É muito bom. A Joyce, ô Joyce, esse exemplo que você deu, só uma dúvida minha agora, tá? Esse exemplo que você deu dos 6 mil reais na parcela seria para a carta de 1 milhão, correto?
1: Exatamente,
0: Essa então tá correto. Então, se a pessoa pagar, ela pagaria a partir de agora 3 mil, certo?
1: Sim, é um pouco menos de 3 mil, vai dar 2.900 e alguma coisa.
0: Gente, é para carta de 1 milhão, tá bom? Até você ser contemplado, você paga 50%, gente. 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Então, assim, você sabe que o negócio é bom, tá? 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Eu queria agradecer sempre a sua gentileza de estar aqui com a gente, tirando dúvidas, falando aí das coisas boas que a Porto Seguro tem para o nosso brasileiro que mora fora. Viu, Joyce? Muito obrigado, viu?
1: Eu quem agradeço. Um grande abraço para todo mundo que está ouvindo a gente. Obrigada, Felipe, pela oportunidade.
0: Valeu, Joyce. Sempre bem-vinda aqui a Joyce Vogerak, da Porto Seguro.

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Não, Marilene. Olha lá, a Marilene tá rica, gente. Tá com uma carta de crédito milionária, né, Marilene? É maravilhoso, gente. É, olha, e quando você entende consórcio, meu Deus, você fala, como que eu não fiz isso antes, né? Por que que eu não fiz isso antes, meu Deus do céu? É sempre assim, tá? Então é muito, muito bom, vale muito a pena, tá bom? 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E ó, a gente falou esses 3 mil... carta de 1 milhão, tá? Você pode ter carta menor, tá? Um crédito menor, tá tudo certo, viu, gente? 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

0: Muito bem, vamos falar aqui com a nossa audiência. Tem mensagem polêmica? Deixa eu falar com a Marilene primeiro, que eu sei que não é polêmica. Fala, Marilene.
1: Gente, não é pra falar, não. Passa a carta de crédito no futuro, você está rico.
0: É isso aí,
1: Marilene. Melhor coisa que eu fiz, ó. Já é o meu segundo consórcio, hein?
0: Ó.
1: Eu tenho com a Joyce e tenho de um carro aí no Brasil.
0: Eita,
1: quero beleza. Chegar, tô de carrão, de carrão, de carrão. Só fazendo bip, bip, bip, bip. Ninguém vai me tolerar aqui em Sobralha, gente. Beijo, galera. Beijo, galera. Rica, rica.
0: Ô, gente, mas é muito legal, né? Fazer esse planejamento, nossa, vale muito a pena, viu? Obrigado, Marilene. Um beijo pra você, viu? Olha só. Tem mensagem aqui, cadê? É de Paixão, falou que eu sou lulista. Marcelo, boa tarde. Felipe, o resultado todo mundo sabe, o Lula vai ganhar de lavada. Tá aí a opinião do Marcelo. Fala, Alberto.
2: Boa tarde, Felipe. Boa tarde, audiência. Eu gosto muito, Felipe. Eu acho, assim, muito, muito peculiar, né? Como que esse povo gosta de um estado pequeno, um estado mínimo, mas o primeiro suplente da mulher do Bolsonaro lá, da Michek Bolsonaro... Quem que é?
0: É o irmão.
2: Nada mais, nada menos que o irmão dela. São as pessoas que, assim, é somente a família deles. É Deus, pátria e minha família, né? Rapaz, é estupefaciente. Olha, eu tô com enxaquecazinha assim, lá longe. Ai, mas não vou. Sério? Hoje, mas essa mulambada me dá nojo da direita, velho. Sem brincadeira. Ainda bem que a minha esquerda tá lá do outro lado. Eu não sei, não. Eu acho que isso deveria ser nepotismo, não? O irmão dela que é o vice. Nossa, não é porque eu não confio mais em ninguém, a não ser
0: no
2: meu irmão.
0: No caso suplente, não, né? Olha só, estupefato. Eu estou estupefato com essa mensagem do Alberto. Nossa vida, como estou. Olha só. Vamos falar aqui sobre... O pacote de bondade do Lula. Antes, na verdade, de falar do pacote de bondade, explicar o que tá acontecendo, vamos falar primeiro que Lula é agora oficialmente o candidato do PT à reeleição, né, gente? Ele discursou ontem na convenção partidária que oficializou a sua candidatura. Ao longo do discurso, Lula reforçou o combate à violência contra a mulher, afirmou que aos 80 anos está em plenas condições físicas para disputar a reeleição e disse que se ganhar, não vai disputar o Penta. Candidato à reeleição, Lula disse que se eleito, o foco é dar um salto. Gente, ele não vai disputar porque não pode, tá? Se ele ganhar, se ele for reeleito, depois ele não pode. Tem que esperar mais 4 anos, aí ele voltaria com 88. Né? Pouquíssimo provável, né? E ele falou que agora que temos o básico garantido, é hora de dar um salto. Além disso, o presidente listou 5 compromissos de um eventual quarto mandato. Educação, programa para idosos, fortalecer a indústria da defesa, terras raras e minerais críticos como patrimônio para os brasileiros e transição energética. No início da fala, Lula comparou suas candidaturas presidenciais à participação de jogadores em Copas do Mundo. Diz que se for eleito, pretende encerrar a carreira política ao fim do mandato. Também agradeceu aos partidos aliados, à militância e às lideranças políticas presentes na convenção. Bom, pois bem, tá aí Lula agora oficialmente candidato. Tínhamos falado do Flávio, que foi na semana passada. Agora Lula, tem outros, mas olha, gente, sinceramente, os outros são só decoração, né, nessa campanha, né, vamos ser bem honestos. Bom, vamos falar do Cleitinho, fechar essa página, gente. O Cleitinho não vai mesmo disputar o governo de Minas Gerais, né, isso já foi confirmado por ele, pelo próprio partido, isso foi confirmado hoje. Ele publicou uns vídeos nas redes sociais. O presidente nacional do Republicanos, deputado federal Marcos Pereira, disse que o Cleitinho tomou a decisão espontaneamente, diante do momento difícil que está vivenciando. Lembrando que o senador perdeu o irmão, né, Matheus Azevedo, no dia 18 de julho. Cleitinho era líder nas pesquisas de intenção de voto para o governo de Minas. No último levantamento da Quest, divulgado no dia 28 de julho, ele despontou como favorito em todos os cenários, no primeiro e no segundo turnos. O presidente do partido falou que entende o momento de luto de Cleitinho, mas voltou a destacar que o senador não compareceu à convenção do Republicanos no dia 25. No dia 29, a legenda afirmou em nota que a ausência no evento produziu consequências inevitáveis. Cleitinho apareceu no vídeo chorando bastante, dizendo que o momento não está fácil. Olha, gente, foi um vídeo... É muito difícil, né? Você vê ali... Você percebe que há uma situação... familiar, bastante... Não diria familiar, mas há uma situação pessoal ali envolvendo o Cleitinho, gente. É, parece até mesmo esse luto, né, que ele tá vivendo ali, que ele não superou ainda, né? É, e aí ele apareceu nesse vídeo e ele pediu perdão, né? É, ele disse assim, ó, queria pedir perdão porque o momento não está sendo fácil para mim e para minha família. Não adianta entrar numa campanha do jeito que eu estou. Não adianta eu querer cuidar de vocês se eu não estou cuidando de mim e da minha família. Tenho que ser honesto com vocês e falar a verdade. Eu não estou bem, disse o senador. Assim, a princípio eu até achei estranho essa questão, né, do Cleitinho não ter ido lá, não ter falado, confirmado, mas aí depois que passou ele falou, não, eu vou. Mas agora ele veio a público e acabou fazendo esse discurso bastante emocionado, dizendo que não tá bem emocionalmente, né? Então parece que essa questão familiar tem impactado ele de alguma forma e ele veio a público para trazer, portanto, essa desistência, vamos dizer assim, né? Ao governo de Minas Gerais.
3: Voto certo. 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
0: Trazer a última pesquisa de intenção de votos, gente. O presidente Lula tem 41% das intenções de voto no primeiro turno. O senador Flávio Bolsonaro marca 37%, segundo a nova pesquisa BTG Nexus divulgada hoje. A diferença caiu de 9 para 4 pontos em relação ao levantamento anterior, na semana passada, quando o filho do ex-presidente Jair Bolsonaro tinha 33% e Lula 42%. O levantamento divulgado hoje mostra Ronaldo Caiado com 5% das intenções de voto, Renan Santos com 4%, Romeu Zema com 3%. Augusto Cury, Cabo Daciolo e Samara Martins fazem 1% cada. Brancos nulos são 4% e 3%, não souberam dizer ou não responderam 3%. Entrevistados foram 2.002 eleitores com 16 anos ou mais, entre os dias 31 de julho e ontem. A margem de erro é de 2 pontos percentuais para mais ou para menos. No cenário de segundo turno, Lula e Flávio Bolsonaro estão empatados tecnicamente. Lula aparece com 46%, Flávio Bolsonaro com 45% das intenções de voto. O atual presidente registra os mesmos 46% contra Ronaldo Caiado, que tem 42%, Romeu Zema aparece com 40%, e quando o segundo turno é especulado com Lula e Renan Santos, Lula tem 47% e Renan Santos 37% dos votos.
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0: O pacote de bondades do Lula, hein, gente? Medidas de incentivo à economia têm sido anunciadas com frequência pelo Palácio do Planalto desde o início do ano. Juntas, essas ações já somam 283 bilhões de reais. As medidas com impacto econômico em 2026 foram compiladas pelo banco suíço UBS e atualizadas recentemente. O valor se aproxima rapidamente do pacote de bondades de 4 anos atrás, quando Jair Bolsonaro costurou uma ofensiva de 325 bilhões de reais em valores corrigidos pela inflação, conforme dados compilados pela Reuters. As iniciativas do governo Lula para estimular a economia ocorrem em várias frentes. Vão da desoneração do imposto de renda à oferta de empréstimos com garantia de fundos estatais. Apesar de a legislação restringir esse tipo de iniciativa, anos eleitorais historicamente costumam resgatar, ou melhor, registrar impulso na economia gerado por ações do governo. Ao comparar as medidas adotadas nas duas eleições, é possível ver estratégias bastante diferentes entre Lula e Bolsonaro. Em 2022, sob o estado de emergência decretado pelo Congresso, Bolsonaro avançou com a então chamada PEC Kamikaze, que incluiu corte de impostos e reforço nos programas sociais, como o antigo Auxílio Brasil, além dos inéditos Auxílio Caminhoneiro e Auxílio Taxista. Na época, o resultado foi um choque no caixa do Tesouro de 167 bilhões em isenções e desonerações, além de 123 bilhões de reais em renda adicional para a população por meio do reforço dos programas sociais. Em 2026, a fórmula é bem diferente. Limitado pelo novo arcabouço fiscal, o governo traçou um caminho alternativo. Tenta criar uma sensação de bem-estar econômico, mexendo o mínimo possível no próprio caixa. A solução foi recorrer ao sistema financeiro e a fundos estatais de garantia. Dos recursos mobilizados pela atual gestão, 193 bilhões dependem de um gesto simples, mas decisivo, do cidadão ou do empresário: assinar um contrato de dívida. A assinatura desse contrato para comprar aí um carro ou uma geladeira nova, no entanto, pode estar esbarrando na realidade, né? Com endividamento em alta e inadimplência em nível recorde, muitos brasileiros que até gostariam de tomar crédito não conseguem porque estão com o nome sujo. E essa diferença entre expectativa e realidade é simbolizada pela marcha lenta aí do programa Move Brasil, gente. A iniciativa, que prevê 30 bilhões em crédito para compra de carros por motoristas de aplicativos e taxistas, entra no segundo mês com apenas 2 bilhões de reais liberados. É, minha gente, ano eleitoral é aquela coisa, né? Abre-se o caixa e depois quem vem pela frente que se vire, né? Isso acontece praticamente em todo ano de eleições, seja com esquerda, seja com direita, e quem paga o pato, gente, é sempre o eleitor, é sempre o brasileiro, o consumidor. É só no nosso, como dizia José Luiz da Atena. Ó, queria mandar um abraço pro pessoal da Alpha Team, Kátia e Geraldo, os nossos corretores aqui, viu, gente? 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

Obrigado pela sua companhia, pela audiência, pelas mensagens que chegaram ao longo do programa. Agora você acompanha 30 minutos da melhor seleção musical do dia, quase insuperáveis do dia. Na sequência, Espelho do Imigrante com Evelyn e Guga e Zenzê. Continue com a nossa programação amanhã às 4 horas. Espero por você para mais uma edição ao vivo do Tarde Insuperável. Que a sua semana comece com boas notícias, boas escolhas e muita tranquilidade, viu? Um forte abraço, cuide de quem você ama, se cuide também, viu? E até amanhã.

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1: Boa tarde, povo lindo. Pois é, mais uma semana, né? Mais uma segunda-feira. Isso mesmo, e vamos com vocês até às 7. E hoje nós estaremos com o Dr. Fabiano Crespo aqui, né? Você que tem alguma dúvida sobre... você tem alguma... Pera, deixa eu fechar aqui o canal, tá bom. É ao vivo, né, gente? É ao vivo, a cores. Né? Você que tem alguma dúvida sobre previdência no Brasil, você pode mandar aqui para o 508-395-4227, tá? Daqui a pouquinho a gente vai estar batendo esse papo aqui com o Dr. Fabiano Crespo. Ele já chegou cedo hoje. Deixa eu dar logo boa tarde para ele, para ver se está tudo funcionando certinho antes das propagandas. Boa tarde, Dr. Fabiano.
2: Olá, Evelyn. Boa tarde. Tudo bem com vocês? Me ouvindo
1: Perfeito.
2: Bem?
1: Perfeito. A voz que de bom, locutor, né? Essa voz grave, assim, a voz de locutor. Gente, já disseram aqui, até meu ouvinte falou assim, gente, que vozeirão tem o doutor Fabiano. Eu digo, se ele não fosse advogado, ia ser locutor.
2: Eu vou mandar meu currículo aí pro programa pra ver se quem sabe tem uma vaguinha aí.
1: Tá bom.
2: Tô vendo uma cadeira vazia aí do teu lado, aí, quem sabe.
1: Essa cadeira vazia. O dono tá chegando aqui hoje, né? Depois de uma semana de férias, sabe? Ele tá chegando hoje aqui, já está entrando aqui no estúdio. E ele, essa cadeira vazia agora, aí já não tá mais vazia, doutor Crespo.
2: Aí, ó. Foi falar que ia ocupar a cadeira, já apareceu o dono.
1: Guga tá sem escutar, mas Guga, doutor Fabiano disse que já tinha uma cadeira vazia aí, que ele ia mandar o currículo, né, pra se inscrever pra essa cadeira. Ai, fala, Guga.
2: Pode nada.
3: Pode mandar.
2: Essa aí é cativa, né, Guga?
4: Pode mandar o seu currículo e a gente toca também. Você vem pra cá, passa o que eu passo e eu vou pra aí.
1: Aí você vai ter que fazer uma faculdade, né? Vai ser, imagino que 70 anos, isso. Vai ter que entrar na faculdade de direito.
2: Não, experiência de quem vida,
3: tem,
2: né, Guga?
3: Quem tem as meninas que já estão aí, tá sabendo tudo, precisa. Nada disso.
2: Tá bem assessorado.
3: Tu é, exatamente. Assessorado. A palavra era essa aqui.
1: Ó, mandar um beijo pra Ana, pra Lavínia. Sempre tão atentas aí, né? E lembrar, gente, antes de começar o programa com o doutor Fabiano, o telefone de contato é o 55, né? O mais, né? 55-47-99-191-5473. Tá? Então, tem esse telefone de WhatsApp para você falar com o escritório do Dr. Fabiano Crespo. Vou passar daqui a pouquinho em formato de WhatsApp para os grupos e quem me pedir também. Lembrando que as participações podem ser pelo grupo, né, do Espelho do Imigrante, pelo grupo dos nordestinos, grupo dos ouvintes, pelo grupo, todos os grupos, ou pelo direto, pelo telefone 508-395-4227, que esse é o telefone dos estúdios da Flórida. Então, se você quer falar comigo, não tem como falar pelo WhatsApp do aplicativo, tá? No aplicativo eu não recebo, porque eu não tenho ninguém lá no escritório, lá no estúdio de framing agora. Então, manda para aqui. Porque às vezes, doutor Fabiano, quando acaba o programa, muitas vezes eu vou ver lá pelo Facebook, o pessoal também manda lá no direct do
2: Facebook. Manda mensagem, né?
1: Manda mensagem lá interno, né? No
4: WhatsApp da rádio.
1: Não é no WhatsApp, não. No Facebook mesmo, no Messenger.
2: Não, no Facebook, no Messenger, no direct lá, né?
1: Aí não dá, e também não dá, gente. Então, aí eu só vou ver a mensagem depois. Aí não tem como eu responder, né? Aí então faz o seguinte.
2: Não tem como responder na hora, né?
1: Na hora não tem como. Então manda, se você tiver pelo Facebook, você pode mandar ali na live do Facebook. Nós estamos ao vivo no Facebook. Na live do Instagram também, o pessoal que acompanha pelo Instagram. Então vocês podem mandar lá na live, tá? Aí a gente pode receber. A gente pode ver e responder ao vivo. Mas, para mandar aqui, o que seria melhor é mandar pelo WhatsApp 508-395-4227, tá bom? Então, vamos começar aqui com nossas propagandas, que hoje eu só, para testar tudo, ver se está tudo funcionando, já tenho aqui. E a gente já volta em um minutinho com o doutor Fabiano. Fala, Guga. Dá um oi. Boa tarde, Guga. Bem-vindo.
3: De novo.
1: Bem-vindo.
3: De bem-vindo pra onde?
1: Foi bom as férias?
3: Bem-vindo.
1: Ficou uma semana sem trabalhar, doutor Fabiano.
4: Não, senhora.
1: Aliás, não, você trabalhou um dia lá em Framingham, um dia.
4: Pois é.
1: Um dia ele trabalhou.
2: Na fase. Mas trabalhou muito, né, Guga? Muito. Que vale pela semana inteira.
3: Exatamente,
2: né?
3: Exatamente.
2: Tive eu que entendo.
3: Me deslocar de onde eu estava.
1: Uhum.
3: 40 minutos para ir para lá fazer o programa, voltar de novo. Isso aí é quase um mês de
1: trabalho.
2: É, trabalho. É verdade.
1: É, rapaz, é.
2: Justificado.
1: Não é?
3: Não deve... pois ela é, tá gente... aqui, rapaz, ela sai de um quarto, entra no outro, aí tá bom. Não tem problema nenhum. Fica aí procurando história.
2: Rapaz, não pega trânsito, né? O
3: nada, nada. Às vezes.
2: Calorão.
3: Se bate com o Dexter aqui, Dexter não deixa ela passar, e aí. Mas aí se resolve, pronto, é só isso.
1: Olha, vamos às propagandas, porque já está começando a chegar a pergunta pro doutor Fabiano. A gente volta em um minutinho. Vamos lá, nos preparar agora.
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0: Espelho do Imigrante.
1: É bom demais!
2: É bom demais, viu? É bom demais estar aqui com vocês. 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
2: 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Pois
3: deixa
2: é.
3: Deixa eu fazer uma pergunta.
2: Fala.
3: Você me responde também. Por que, se é com gosto e o nome é tira gosto?
2: Aí só o advogado pra responder. Por quê, doutor?
3: Você pode comer tira um tira-gosto, quer dizer, pô, se gente, o negócio vem gostoso, tal, aquela coisa, por que, que é tira-gosto?
2: Ó, vamos ter um programa aqui um dia desse pra poder falar... O que é que tem?
3: Não é, não é, não é uma falta de absurdo.
4: Fica com gosto de chuchu daí, né?
3: É, não é uma falta de absurdo isso? É, você vai comer o quê? Um tira-gostozinho ali, pô, mas vai tirar o gosto de quê?
2: Não vai tirar o gosto de nada. Gente, olha, o doutor Fabiano já tá aqui conosco, tá? 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É muito, muito, muito importante isso. Doutor Fabiano, já tem aqui, ó, a Marília já quer saber com que idade, né, a mulher hoje em dia, na nova regra, se aposenta no Brasil?
4: Vamos lá. Nós temos aposentadoria por idade, que é com 62 anos para as mulheres e 65 para os homens, né? Neste tipo de aposentadoria, a mulher tem que ter 15 anos de contribuição e os homens também. Só muda a idade. Mulher 62, homens 65. Mas aí tem um outro tipo de aposentadoria que ele também pede uma idade mínima, que seria aposentadoria por tempo de contribuição. A mulher precisaria ter, neste caso, pelo menos 30 anos de contribuição e ela se aposenta com 57 anos de idade. Mas aí ela tem que ter os 30 anos de contribuição e mais um pedágio que ela precisa cumprir porque ela não vai, se ela não fechar o tempo até 2019. É preciso verificar qual é o cenário que ela se encontra. É Marilda, né?
2: Marília. É, ela disse que tem 52 anos e ela não está pagando nada no Brasil. Parou de pagar.
4: Mas contribuiu quantos anos, mais ou menos, a Marília?
2: Deixa ela ver se ela
4: responde. Aproximadamente.
2: É, deixa ver se ela responde.
4: Porque dependendo do cenário que ela tenha de contribuição, quantos anos ela tenha de contribuição, é muito mais fácil ela alcançar uma aposentadoria por idade do que por tempo de contribuição, que vai exigir muito mais tempo, né? E o importante, Evelyn, é não parar de fazer contribuições para a Previdência, que é muito comum. Os brasileiros que saem do Brasil e vão viver na América, raríssimas exceções, né, mantêm as contribuições para o INSS.
2: Ela disse que pagou somente 8 anos no Brasil. E já está muitos aqui nos Estados
4: Unidos.
2: Já
4: descarta aquela aposentadoria de 30 anos para ela, porque ela vai levar muito tempo para chegar lá. Então ela está com 48?
2: 52, que ela falou.
4: 52. Ela está há 10 anos da idade mínima para aposentadoria. Dentro destes 10 anos, até ela alcançar os 62, se ela já tem 8 anos de contribuição, ela precisa contribuir pelo menos mais 7 anos. Então a minha recomendação, volta a contribuir para a Previdência, mas antes de voltar a contribuir, é importante olhar esse histórico de contribuição que ela já tem, Se for um histórico, contribuições de valores mais elevados, valores mais altos, ela pode pensar até inclusive numa aposentadoria melhor no futuro. Se teve um histórico de contribuição mais baixo, aí vai depender do que ela deseja. Se ela quer manter uma contribuição mais baixa para ter uma aposentadoria de salário mínimo, né? Ou se ela pretende aumentar a contribuição agora, que ainda dá tempo, né? Durante 10 anos você consegue fazer uma boa média de contribuição para receber uma aposentadoria maior lá quando completar 62 anos.
2: Ela colocou
4: então, o importante é ela retomar as contribuições.
2: Ela falou que ela ganhava 2 salários mínimos quando estava no Brasil.
4: É uma média contributiva hoje considerada baixa, né? Porque 2 salários mínimos hoje vai dar em torno o quê? De uns R$ 3.600 mais ou menos. É, considerando que esse período de contribuição que ela tem precisaria ser de julho de 94 em diante, né? Esses anos que ela teve de contribuição. Se for anterior a isso, nem entra no cálculo da aposentadoria. Agora, é importante ela entender o seguinte. Quer receber uma aposentadoria com valor maior? De repente vale investir um pouco mais agora, para dentro desses 10 anos, ela conseguir um benefício melhor lá na frente. Se ela quiser uma contribuição econômica para ter uma aposentadoria de valor mais baixo, de salário mínimo, mas sem investir muito, né, na Previdência, aí ela tem que mudar a estratégia. Então dentro desses 10 anos é preciso entender o que ela quer. Ah, eu quero uma aposentadoria melhor, valor maior lá na frente. Investe uma contribuição um pouco mais alta agora, para tentar melhorar a média contributiva dela. O importante é não contribuir sem orientação.
2: Isso.
4: A chance de dar errado lá na frente é muito grande. Né?
2: E
4: pode contribuir às vezes com um valor maior do que precisa ou paga menos e frustra a expectativa dela de receber um valor mais alto.
3: Deixa eu fazer uma pergunta para você. Você faz a aplicação, um exemplo, a aplicação leva 6 meses. A partir do momento que você deu entrada na aplicação até os 6 meses, o aposentado recebe retroativo ou a partir dos 6 meses?
4: Da data da entrada do requerimento, da aplicação.
3: Então sim, ele tem um retroativo.
4: Da data da aplicação.
3: Então o meu leve 10 anos.
4: Retroativo.
3: Eu levo 10 anos.
4: Exatamente. Sim.
2: Aí você
3: morre. Eu já me aposento, aí você ganha. Você recebe como minha esposa.
2: Não vai usufruir.
3: Mas você usufrui.
4: Não chega tanto, né, Guga? 10 anos é demais, né?
3: Não, eu tô dando, né? Mas tô querendo deixar pra ela, mas ela, já que ela não quer, eu vou.
2: Ele quer deixar a herança pra mim.
3: Deixar a herança pra ela, pra ela gastar com o Ricardão.
2: Olha só que homem bondoso, tá vendo? O senhor não faz divórcio, não, né,
4: doutor? Vai deixar usar o roupão?
3: Mas você vai querer que ele faça o divórcio e você não vai ter direito a nada.
2: Não, mas se divorciar não,
4: não
2: tem
4: direito. Não, não,
2: não. Não tem, não.
3: Não tem,
2: né?
3: Direito a nada.
4: Perde o direito.
2: Perde o direito. Ah, então te divorcia.
3: Continue casada, continue.
2: Então, pronto.
3: Pra você ganhar.
4: Guga vale mais vivo do que morto.
3: Exato.
4: Segue firme.
3: Do que solteiro, né?
2: Que solteiro. Agora, isso gerou outra pergunta. Se o cidadão morrer no percurso, né, do processo, o que é que acontece? A viúva vai receber no final ou não?
4: Sim.
2: Ou é cancelado?
4: Vamos lá. Se ele tem dependentes à pensão, quem são os dependentes a uma pensão por morte? E só lembrando, pensão por morte é um benefício pago pelo INSS para os dependentes do segurado que faleceu. Então, foi dada entrada no processo de aposentadoria antes da concessão, né, da aposentadoria, de receber a aposentadoria, a pessoa faleceu. Aí a viúva, que pode ser o cônjuge, ou a esposa, ou o marido, ou filhos menores de 21 anos, tem o direito de receber o benefício por conta do falecimento do segurado. E essa pensão, ela varia o tempo de duração dela conforme a idade do dependente. Os menores de 21 anos acaba o benefício. E os adultos, a partir dos 44 anos, ele começa a ser vitalício esse benefício. Antes disso, recebe por um tempo, por um prazo determinado por lei, que vai variando ali de 6 meses, tem casos que a pessoa recebe 6 meses, e a partir dos 44 anos ela passa a receber de forma vitalícia essa pensão. Tá?
2: Olha, o pessoal
3: fugiu,
2: já tava
3: fugiu, aqui. Fugiu o seu áudio.
2: Tá fugindo o seu áudio. Fugiu o seu áudio.
4: Oi.
2: Agora voltou.
4: Vamos lá de novo. Estão ouvindo bem?
2: Agora tá.
4: Então, o que eu estava dizendo é o seguinte, ela não fica para o governo, ela fica para o dependente. Então pode ser a esposa e os filhos menores de 21 anos.
2: Certo. Filhos maiores, tá? Não. Se não tiver mais esposa...
4: Só se for inválido. Só se for inválido os filhos maiores de 21 anos, aí eles recebem a pensão também. Só... Em conjunto, tá?
3: Tá.
4: É um valor dividido entre os dependentes.
3: Meu, o neto teria direito? Não, né?
2: Neto.
4: Só não. Se o neto for equiparado a filho e for comprovadamente um dependente da pessoa que faleceu.
3: Ok.
4: Então, por exemplo, se você, mesmo que não tenha guarda legal de um neto, mas você comprova que esse neto estava sob a sua tutela, os seus cuidados, a matrícula na escola da criança é feita pelos avós, a carteirinha, às vezes, de vacinação, ou tem um responsável, matrícula da escola, você consegue um conjunto de provas que diz que os avós são os responsáveis legais, no caso do falecimento dos avós, o neto pode sim pleitear essa pensão também. Tá? Com equiparação a filho e também por dependência daí, né? Fica comprovado.
2: Aí o Paulo...
4: E também tem uma outra coisa, é muito raro, mas acontece isso também, os pais receberem a pensão dos filhos. Quando os pais maiores de idade são dependentes financeiros dos filhos que faleceram, os pais podem pedir a pensão também, desde que esses filhos, né, não tenham os seus próprios filhos. Ou seja, se não tem filho, a pessoa não era casada com ninguém, faleceu. Os pais, se comprovarem a dependência econômica, podem pedir a pensão também.
3: Positivo.
2: Ah, entendi. Tá. Mas o Paulo está querendo saber o seguinte: no caso, se falecer, né, os dois cônjuges e ficar somente filhos maiores casados, eles não teriam direito?
4: Eles têm direito ao valor residual que teria direito a pessoa que faleceu. Vou dar um exemplo. O benefício foi protocolado em janeiro, e em junho a pessoa morreu. E o processo não tinha sido finalizado no INSS. Se ficar comprovado que esta pessoa que faleceu tinha direito a uma aposentadoria, mesmo que essa aposentadoria não gere pensão por morte, ou seja, não tem continuidade o benefício previdenciário, aqueles meses que ficaram de tramitação, de duração do processo dentro do INSS, poderá ser recebido pelos herdeiros. Aí ele entra como se fosse uma herança. Né? Aí é preciso fazer um pedido judicial para a liberação desse crédito, desse valor, desse benefício.
2: Ah, certo. Tá?
4: Mas aí recebe só aqueles meses que ficaram tramitando o processo.
2: Olha, o Mário quer saber, é uma coisa fora da Previdência, é sobre a saída fiscal, se ainda dá tempo de se fazer a saída fiscal e se o senhor aconselha para quem tem imóveis no Brasil, mas não movimenta dinheiro lá.
4: Olha só, vamos por partes. Primeiro, saída fiscal ainda pode ser feita. Quando a gente fala do prazo, 29 de maio, que era o prazo final para fazer a saída fiscal, era o prazo para fazer sem multa, tá? Então ainda é possível fazer a saída fiscal. Ao invés de fazer a saída fiscal, eu fiz minha declaração de renda no Brasil, sem declarar nada do que tem nos Estados Unidos. Declarou só o que tem no Brasil. Pode fazer uma declaração de renda uma declaração de renda retificadora, que é a declaração de ajuste anual que ele já fez, ou seja, corrige essa declaração e faz uma declaração de saída definitiva também. Ou seja, também dá tempo. Se não fez a declaração de imposto de renda, não fez declaração de saída definitiva, ainda pode fazer pagando uma multa de 170 e poucos reais, 180 reais. Ou seja, quem não fez a saída fiscal ainda pode fazer. O fato de ter imóveis no Brasil não impede que ele faça a saída fiscal e isso não causa nenhum impacto na saída fiscal. O que que muda, Evelyn Guga e nossos caros ouvintes? Se a pessoa tem aluguel, eu recebo aluguel de um imóvel no Brasil, muda a forma do imposto que eu vou pagar. Se essa pessoa vender um imóvel, inclusive agora na sexta-feira e no domingo, eu postei dois vídeos no Instagram bem interessante falando sobre a venda de imóveis para quem fez a saída definitiva. Quem paga o imposto, como paga esse imposto, qual é a alíquota. É bem interessante essa explicação que eu coloquei lá. Então, assim, se você tem imóvel no Brasil, não tem problema, pode fazer a saída. E se você vender esse imóvel depois que fizer a saída fiscal, vai mudar a tributação, o imposto a ser pago. Porque quando você vende um imóvel vivendo no Brasil, tem algumas hipóteses em que você pode ficar isento do imposto de renda. Por exemplo, se o imóvel for até 440 mil, se essa venda do imóvel, o dinheiro que você vender esse imóvel, for utilizado para comprar outro imóvel dentro de 180 dias, você não paga imposto de renda. Você pode diminuir o valor do imposto se aquela quantia que você tem para receber desse imóvel for até 5 milhões, por exemplo, você vai pagar 15% de imposto sobre o lucro que teve com a venda e por aí vai. Só que quando você faz a saída fiscal, você não tem mais isenções que hoje o governo oferece para quem tem imóvel no Brasil. Então, acredito que respondi a pergunta dele. Pode fazer a saída, ter imóvel no Brasil não tem problema nenhum. E o que mais que ele me perguntou, Evelyn e Guga, por favor?
2: Olha, aqui ele está completando o seguinte. Eu tenho herança para receber, né? No caso, essa herança vai dar problema se eu fizer a saída fiscal?
4: A saída fiscal não dá problema. O que muda é teu tratamento tributário. E o que eu digo sempre para as pessoas, coloque na balança o risco que vocês estão correndo quando não fazem a declaração do que vocês recebem nos Estados Unidos para a Receita Federal, sendo que declaram muitas vezes para o IRS a renda naturalmente, normalmente, e o risco que você tem de pagar um pouco mais de imposto se receber uma herança, se vender um imóvel, que às vezes não é nenhuma coisa muito próxima de acontecer e nem é uma coisa certa. Então, essa análise é preciso ser feita com muita cautela. Tem gente que deixa de fazer a saída fiscal porque vai receber uma herança ou porque vai receber um bem que depois pode querer alugar e aí não quer pagar imposto do aluguel, mas corre o risco de ser pego na malha fina porque está deixando de declarar para a Receita Federal os ganhos que tem nos Estados Unidos. Às vezes a pessoa já tem imóvel nos Estados Unidos, já tem aplicações, tem 401k, tem rendimentos do trabalho e nada disso é declarado para a Receita Federal. Então isso sim é uma exposição muito grande também, né, e muito arriscado. Agora é uma questão de pôr na balança cada caso, né, Guga e Evelyn. Então, olha, o fato de ter uma herança não vai mudar com a tua saída fiscal, né? Você vai receber aqueles bens, aqueles valores, eles vão ser tributados na fonte, porque você já vai informar que você fez a saída fiscal, e você vai seguir a tua vida com aqueles bens que vão fazer parte do seu patrimônio. Agora, fez a saída definitiva, fez a saída fiscal, não declara imposto de renda, que é um erro muito comum, tá? A pessoa compra o imóvel depois que fez a saída fiscal. Aí o contador vai lá e diz assim, você tem que declarar esse imóvel para a Receita Federal. Não precisa. Porque se você declara, fazendo a declaração normal de ajuste anual, você volta a ser residente fiscal brasileiro. Voltou a ser residente fiscal, qual que é a tua primeira obrigação? Declarar rendimentos do exterior.
2: Olha, o
4: então,
2: Matheus,
4: tem que ter muito
2: cuidado
4: depois que faz a saída fiscal.
2: Ele chegou aqui criança, tem o CPF, né, que adquiriu o CPF depois de adulto, e tem imóveis, muitos imóveis aqui, e tem o que o senhor falou aí, o 401k, né? Só que ele nunca fez saída fiscal, nunca fez declaração no Brasil.
3: Não tem bens nenhum no Brasil.
2: E não tem bens nenhum no Brasil. O que é que ele deve fazer?
4: Mas tem
2: fazer?
4: CPF?
2: Tem CPF.
4: Tem CPF?
2: Tem.
4: Corre fazer a saída fiscal. Corre fazer a saída fiscal. Outro ponto importante. O Brasil, ele é um país, assim como os Estados Unidos, que obriga os seus residentes fiscais a declarar renda globalmente. Quem é um residente fiscal? Pessoa que nasceu no Brasil e que tem um CPF. Ah, mas saiu muito jovem. Tudo
2: mas
4: bem,
2: ele falou que nunca declarou imposto.
4: Federal,
2: Ele nunca declarou.
4: Nunca declarou, né?
2: Nunca declarou que ele saiu criança do Brasil.
4: Então, mas a Receita Federal considera ele um residente fiscal. Pelo fato dele ter nascido no Brasil e ter um CPF. A não ser que ele tenha feito esse CPF dele depois, na fase adulta, quando ele declarou para a Receita Federal que ele já não era um residente mais no Brasil e fez o CP. Perdão, fez o CPF para uma questão particular, como a emissão de um passaporte para o casamento ou coisa parecida. Aí ele não é residente fiscal. Agora, se ele sai do Brasil com CPF, nasceu no Brasil, a Receita Federal ainda considera ele residente fiscal, mesmo nunca tendo declarado renda.
2: Não, ele falou que fez o CPF no consulado. Ele fez o CPF no consulado brasileiro depois dos 18 anos.
4: Então, provavelmente, ele é considerado um não residente fiscal já quando fez esse CPF. Aí é preciso fazer a consulta no portal da Receita Federal. Tem como se fazer isso através do ECAC, né?
2: Ele que pode é o portal entrar em contato, né? Vocês fazem isso, né?
4: Pode.
2: Tô passando sim. aqui o Fazemos vou passar para ele aqui.
4: Pode, ele pode marcar uma consulta com a gente verifica isso para ele. Porque nesse caso, ele pode não ser um residente fiscal porque fez o CPF depois dos 18 anos, já quando não vivia mais no Brasil.
2: Já encaminhei.
4: Aí é uma exceção.
2: Uhum.
4: Aí é uma exceção.
2: Tá? Já encaminhei. Gente, olha, vocês podem mandar também mensagem de voz, tá? Porque aí fica melhor, porque a pergunta, né, fica direto pro doutor Fabiano, ele já escuta.
4: Já ouvimos aqui.
2: Já, né, a pessoa falando. Agora, doutor Fabiano, a Marília voltou a perguntar aqui, ela quer saber o seguinte, quanto tempo leva depois de dar entrada para poder ter o resultado, se foi aprovado ou não? Aprovação.
4: Depende, um pedido de aposentadoria por totalização de tempo, que é quando você soma tempo do Brasil com outro país, com os Estados Unidos, por exemplo, em média está levando 6 meses, 8 meses. Média. Agora, quando é um pedido de aposentadoria com tempo exclusivamente brasileiro, aí você consegue essa resposta de maneira mais rápida, em torno de 45 dias. A resposta do INSS, aí o dinheiro fica liberado no banco.
2: Uhum.
4: Aí tem que entender o seguinte, a pessoa vem ao Brasil para receber, vai nomear procurador, aí depende dessas etapas também para definir o tempo que ela coloca o dinheiro efetivamente no bolso dela.
3: Mas, por exemplo, meu caso, eu posso não querer receber, fazer uma procuração para ninguém, deixar lá o dinheiro, tem problema também. Não precisa automaticamente ter que tirar esse dinheiro?
4: O que acontece, Guga? Infelizmente, o INSS não aceita que eu indique uma conta bancária de um cliente e deposite o dinheiro direto nessa conta. A gente já fez isso várias vezes e eles simplesmente ignoram o pedido. Aí, por que que eles ignoram? Porque o INSS tem acordos com bancos para que direcione o pagamento dessas aposentadorias para esses bancos. Então, quando é feito a concessão de uma aposentadoria, vai para um banco de uma conta aberta pelo INSS exclusivamente para receber esse benefício. Você pode deixar lá nessa conta para receber o resto da tua vida, se você quiser. Só que você tem que tirar o primeiro pagamento dentro de um prazo de 2 meses, senão o pagamento volta para o INSS.
3: Retorno.
4: E aí eles vão pagando os meses subsequentes. Ficou mais 2 meses, volta para o INSS e eles pagam subsequentemente. Durante 6 meses é assim. Chegou ao cabo de 6 meses, não retirou nenhum pagamento, suspende o benefício e você tem que pedir a reativação dele para depois eles devolverem esse dinheiro que foi retido pelo INSS.
3: Não,
4: então, 2 meses o dinheiro fica disponível, depois volta para o INSS e eles mantêm o pagamento dos demais. Só que deu 6 meses, não tirou nada, suspende o benefício e você tem que pedir a liberação depois de tudo, do benefício e do pagamento.
2: Exatamente, porque você pode estar morto e tá chegando lá seu pagamento também. Você tem que ir lá provar que
4: Exatamente.
2: Você está vivo.
4: Exatamente.
3: Tio Paulo.
4: Não, e você pega às vezes pessoas... Oi, Guga, diga.
3: O tio Paulo foi lá receber o dinheiro dele, mas não pagaram ele, tadinho.
2: Tio Paulo, aquele que morreu dentro do banco. Morto.
3: Morreu de raiva.
2: Dentro do banco. Mas, gente, olha só, eu tô passando aqui... As pessoas estão me pedindo o telefone do doutor Fabiano Crespo. É assim, eu sempre indico, eu digo, a melhor coisa que tem é você estar contatando com um advogado, porque tudo que você vai mexer, eu já contei até o caso, né, da aposentadoria, até aqui nos Estados Unidos também. Quando você quer fazer por conta própria, muitas vezes tem uma linhazinha ali que você faz errado, aí pronto. É um desgaste, né? Tem que começar tudo de novo. E quando trava a primeira vez, eu te falar, viu? A segunda, a terceira...
3: É que nem já... alfândega, né? Quando lhe para a primeira vez, para toda vez que você vai.
2: Exatamente.
4: É que nem a Receita Federal. Caiu uma vez na malha fina, se prepara.
2: Todo ano, né?
4: A chance de cair outras vezes é grande.
3: Ah, eu que chego no Brasil, rapaz... Aliás, aqui está acontecendo isso comigo. Eu vou viajar, né? Me segura, olha meu documento as 10 vezes, olha pra minha cara e tal. E eu fico quieto, né? Não falo nada. Aí, beleza, vou embora, me libero, vou embora. Na volta, a mesma coisa. Eu digo, estão me achando com cara de terrorista, só pode.
2: Olha, deixa eu botar a participação do pessoal que entrou. Elaine falou boa tarde, Dogão falou boa tarde, Evelyn, Guga, Dr. Crespo, cadê o Guga? O Guga já está aqui. O Hernandes dando boa noite. Elaine perguntou, Guga está nervoso? Não.
3: Não, de jeito. Gente, deixa eu explicar a vocês.
2: Chegou calmo.
3: Deixa eu explicar para vocês o que acontece. Eu tô há 10 dias com uma dor de ouvido aguda.
2: Veio de Massachusetts assim, pegou lá na Rota 20.
3: Eu tô com um fone aqui que tá me incomodando. Então, incomoda todo esse lado do meu rosto. Tô tomando remédio, tô colocando um remédio, tô fazendo tudo, mas não tá melhorando. Então isso irrita. Porque fica, sabe, aquela zoada no ouvido e... Porra, dá uma irritação. É incrível. Mas eu tô tranquilo. Tô ouvindo só de um lado.
2: O que o Dri falou? Não, política e religião é uma regra de todos não postarem no grupo. Ah, tá, Kildre, eu vou ver isso depois. É porque o grupo a gente não pode falar de religião.
4: Não falamos de política e religião aqui ainda.
2: Não, ainda não.
3: Não, de jeito nenhum. Nem vou falar do Anthony Fauci, não. Eu tô porra aqui. Olha, eu.
2: O Marden falou aqui, deixa eu ver. Marden falou: Evelyn, Guga e Dr. Fabiano, boa tarde. Tenho casa e terreno no Brasil. Saí de lá em 2017. Um contador do Brasil disse para mim que não precisa fazer saída fiscal, porque, segundo ele, eu não vou viver aqui a vida toda. O que ele pensa a respeito? Por favor, doutor.
3: Ele não vai viver aonde? Peraí, aqui nos Estados Unidos ou no Brasil?
2: Vou repetir, Evelyn, Guga, doutor Fabiano. Tenho casa e terreno no Brasil. Saí de lá em 2017. Um contador do Brasil disse para mim que não precisava eu fazer a saída fiscal, porque, segundo ele, eu não vou viver aqui a vida toda, aqui nos Estados Unidos. Ele está aqui nos Estados Unidos.
4: Okay. Isso, aqui nos Estados Unidos.
2: O que ele pensa a respeito, o que o senhor pensa a respeito disso?
4: Eu penso que o contador deva ter levado ao pé da letra o que diz a expressão saída definitiva.
2: Uhum.
4: O contador deve ter entendido. Se você fizer a saída definitiva, você nunca mais vai poder voltar para o Brasil. O que muita gente pensa que é assim também, tá?
2: Uhum.
4: O nome saída definitiva foi empregado errado pelo legislador quando criou esse procedimento. Porque a saída se chama definitiva pela lei. Saída definitiva do país. Declaração de saída definitiva do país. Só que não é definitiva.
2: Você pode.
4: Como é que é o nome dele, Guga?
2: Marden.
4: Se você quiser voltar ao Brasil, depois de fazer a tua declaração de saída definitiva, você volta ao Brasil quando você quiser. E se você quiser, além de voltar ao Brasil, se tornar um residente fiscal no Brasil de novo, você faz uma declaração de ajuste anual, declaração de imposto de renda. E você volta a ser residente fiscal. Esta é uma interpretação que eu estou tendo, que o contador talvez achou que se ele fizesse a saída definitiva, ele não poderia voltar mais. Segundo, é preciso entender o teu contexto fiscal no Brasil e fora do Brasil para sugerir ou não a tua saída fiscal. E eu, nos atendimentos, quando me fazem essa pergunta, por exemplo, devo fazer a saída fiscal? Eu tenho 5 hipóteses que eu coloco na apresentação que eu mostro para a pessoa que está conversando comigo. Você fez a tua saída, você se mudou do Brasil para fora do país, para os Estados Unidos, e vive permanentemente fora do Brasil? Se a pessoa vive 5, 10, 15, 20 anos, eu posso afirmar que ela está permanentemente fora, mesmo que o permanentemente seja subjetivo, daqui a pouco ela volta para o Brasil. Se ela está gerando renda no exterior e não está declarando isso para a Receita Federal Brasileira, a saída definitiva pode ser uma boa opção para ela. Se ela não quer pagar impostos nos Estados Unidos e também no Brasil, a saída definitiva pode ser uma boa opção. Se ela tem investimentos nos Estados Unidos e não declara isso para a Receita Federal, pode ser uma boa alternativa fazer a saída. Por quê? Porque se ela não declara os investimentos, ela está omitindo da Receita Federal os dividendos que ela tem. Se ela está omitindo os dividendos, ela não está pagando imposto. Ou ainda, quinta opção, se ela tem patrimônio nos Estados Unidos. Eu sei que muitas pessoas adquirem imóveis, compram bens nos Estados Unidos. E é dinheiro legal, a pessoa tem aquele patrimônio fruto do trabalho dela. O problema não é o patrimônio, o problema é o dinheiro que ela ganhou, que deu origem à compra do patrimônio e que não foi tributado esse dinheiro. E aí a Receita Federal vai dizer o seguinte: tudo bem, você comprou uma casa de 1 milhão, está financiada, e esse dinheiro veio da onde? Veio do meu trabalho. Ok, você declarou renda do teu trabalho no Brasil? Ah, não, eu não declarei porque eu não sabia. Então vem aqui prestar contas.
2: Aí pode ser então, retroativo, né?
4: Pode ser retroativo de 5 anos. Então, assim, não é, obviamente, aqui eu nem conheço o contador, mas me parece que o contador tomou uma decisão com base na nomenclatura.
2: E equivocada.
4: Saída definitiva, opa, você nunca mais vai poder voltar para o Brasil. Não é assim. Ainda tem que analisar o contexto fiscal da pessoa para sugerir ou não a saída fiscal dela. E me parece que na grande maioria dos casos com os quais a gente tem contato e conversa, é recomendável a saída fiscal.
2: Exato. Inclusive, a gente fala até isso. Muitas vezes falamos a respeito que as pessoas vieram, muitas estão aqui sem poder retornar ao Brasil por enquanto, né? Mas se preparam. Uhum. Muitas dessas, ainda mais com essa atual condição que está aqui, né, dos imigrantes. Então, sim, as pessoas pensam agora mais do que nunca em voltar, né, para a terra natal. Só que a gente sempre diz, prepare-se para isso. E a parte, eu tenho até esse final de semana conversando com uma tia minha que morou aqui mais de 10 anos, aqui, inclusive na Flórida, e ela retornou ao Brasil. E ela está com um problema sério agora, porque o título de eleitor dela foi cancelado. Por quê? Porque ela não deu a mínima quando estava aqui, ela não transferiu o título para cá, porque todo mundo que está aqui, como o meu, é transferido para cá. A maioria dos brasileiros estão aqui, eles podem votar aqui, porque transfere o título para o consulado aqui, né? Da região que você mora. E ela não fez isso. Então, ela agora está com um problema, que ela não vai poder votar, não pode fazer nada no Brasil, né? Porque sentido de eleitor...
4: Não emite passaporte.
2: Não emite passaporte, não faz nada, você não faz nada, né? Porque lá no Brasil é diferente daqui. Aqui você não é obrigado, sim, a votar. No Brasil é obrigatório, né? O voto.
4: O voto é obrigatório. Ou justifica.
2: Ou justificado. Ela não fez nenhuma coisa nem outra. Então, é mais também um detalhe que eu digo a quem está fora há muito tempo. Gente, regulariza a sua documentação.
4: Sim.
2: Né? A gente está vendo que cada vez mais o governo brasileiro, o atual governo, está dificultando, principalmente para as pessoas que estão fora do país, como foi o caso do passaporte, agora que a partir do dia 30 de julho não vai ser mais emitido aqui, né, no exterior.
3: Que absurdo isso.
4: Isso vai dificultar demais. E muito a vida dos brasileiros fora.
2: Demais, demais.
4: Isso é um absurdo. E você viu por que foi isso, né?
2: Pois é.
4: O motivo principal disso, né? Falta de dinheiro.
2: De dinheiro, isso que ele fala. Falta de dinheiro, eles não estão pagando.
4: É
2: uma vergonha.
3: Mas aí eu pergunto a você.
2: Eles não estão pagando aluguel do consulado.
3: Aí eu pergunto,
2: gente.
3: Mas isso é caso antigo. Eu pergunto a você: é falta de dinheiro. E qual vai ser o dinheiro que eles terão para mandar os passaportes para o Brasil

0: É, eu sei que, e eu sou um defensor de quando as pessoas vêm para o Brasil, Guga e Evelyn, para que eles aproveitem a família, visitem os amigos. Tem gente que vem para cá, fica uma semana só, uma semana não dá tempo nem de piscar.
1: É,
0: Quando você
1: não
0: vê, você
1: dá
0: já está no
1: documento
0: aeroporto de
1: nenhum.
0: volta. Então, se pensar em documento, nem pensar, nem dá tempo de fazer, né? Mas eu sempre digo o seguinte: se você tiver uma oportunidade, tenta se programar antes. De repente, marca um atendimento antes de vir ao Brasil. Tem o poupa-tempo. Como é que é em Salvador
1: Tem
0: o
1: o
0: nome?
1: saque, é o
0: Saque.
1: saque.
0: Serviço de
1: Se...
0: atendimento ao consumidor.
1: Oh, falhou, seu microfone
0: Então,
1: sai. Ah,
0: Minas
1: voltou.
0: Gerais tem o AI também, que é um serviço de atendimento para você fazer documentos e tal.
1: Isso.
0: E a maioria deles você consegue fazer um agendamento prévio. Então, de repente, você vem ao Brasil, tenta de alguma forma se organizar para gerar uma identidade nova. Vê a tua situação, a situação eleitoral você até consegue ver à distância, né?
1: Isso.
0: Resolve a distância também. Mas a identidade nova, neste momento, só existe um projeto piloto em Portugal, onde o consulado está emitindo a identidade nova. E olha a importância, Guga e Evelyn, da identidade nova. Através dela, você faz o procedimento biométrico, que hoje é exigido pelo INSS para dar entrada em aposentadoria.
1: A minha foi
0: Então, se.
1: 2019, não é mais a nova, né? A nova agora é o CU, né? Que você tá
0: Não.
1: falando? É o CU, né?
0: A nova.
1: É o certificado. Assim.
0: Carteira de
1: Ah,
0: identidade
1: o cu
0: nacional.
1: é
0: Sim.
1: velho. O
0: Ah,
1: cu
0: tá.
1: é velho.
0: Olha, tem participação aqui de O cu é velho.
1: Fernando.
0: O cu não vingou.
1: Não
0: Não
1: vingou,
0: vingou,
1: não,
0: mas não
1: né? Ninguém.
0: vingou.
1: Acho que o pessoal
0: Não
1: não quis ficar
0: vingou.
1: do nome. O pessoal disse,
0: Ah,
1: não, não vou
0: pelo
1: fazer isso,
0: amor de
1: não.
0: Deus, rapaz. Mas pelo amor de Deus, né? Foi uma péssima escolha
1: Ali
0: esse nome
1: foi.
0: também, né?
1: Ó, o Fernando tá
0: Não.
1: falando aqui, mandou mensagem de voz. Vamos ver o que é que o Fernando tá falando.
2: Boa tarde, Evelyn Guga.
1: Voz de
2: Tô vendo você
1: locutor.
2: falar um negócio de passaporte aí. A minha tia, ela aposentou. Ela foi no Brasil para poder pegar a aposentadoria dela. Eles não aceitaram o passaporte dela como documento, porque foi feito nos Estados Unidos o
1: Tá vendo?
2: passaporte. Ela teve que ir na cidade dela, aonde ela nasceu, pegar a certidão de nascimento e fazer outra identidade aí no Brasil.
1: Tá
2: Ela
1: vendo?
2: perdeu uns 15 dias, voltou para os Estados Unidos sem aposentadoria ainda, porque não deixaram ela aposentar com o documento que foi feito aqui na América.
1: Pois
2: Olha que
1: é.
2: vergonha isso aí.
1: Pois é. Agora manda ela procurar doutor Crespo para poder
0: O que
1: fazer
0: acontece?
1: tudo.
0: Concordo plenamente com ele. Essa é a expressão, uma vergonha, porque é um documento feito em território
1: Território
0: brasileiro.
1: brasileiro,
0: O
1: exatamente.
0: consulado é território brasileiro,
1: Exatamente. É isso que
0: sabe?
1: eu ia falar
0: E é
1: agora.
0: um documento feito com todas as cautelas e as garantias de que a pessoa que está lá fazendo o documento é ela mesma. Por que que a Previdência não aceita esse documento? Eu vou
1: Boa
0: falar para
1: pergunta, boa
0: vocês. Eu
1: burocracia, né?
0: tenho eu deixei na mão do Poder Judiciário vários mandados de segurança contra essa medida arbitrária do INSS que não aceita o passaporte como prova de biometria. O passaporte, ele é feito no Brasil na Polícia Federal, no exterior no consulado. Desde 2010, os passaportes são feitos seja no consulado no Brasil com biometria. Se a legislação estabelece que a biometria é uma garantia de identificação da pessoa, eles não podem restringir apenas três documentos, que é o título de eleitor, a carteira de identidade nacional nova e a carteira de habilitação nova.
1: Pois é.
0: Estão rasgando o passaporte. E o passaporte é o documento mais seguro que nós tivemos no Brasil durante muitos
1: E
0: anos.
1: é um documento
0: As
1: federal,
0: identidades,
1: né?
0: vocês lembram muito bem. Você fazia uma identidade em São Paulo, outra no Rio, outra em Minas, e
1: Exato.
0: ninguém sabia disso.
1: Exatamente.
0: Então, hoje
1: Não
0: que
1: era
0: nós temos um
1: ligado.
0: documento unificado.
1: Exato.
0: Exatamente.
1: E aí eu pergunto a você o seguinte: quando você pega seu passaporte, a capa tem escrito o quê?
0: República
1: Boa
0: Federal
1: pergunta,
0: do
1: Guga.
0: Brasil.
1: República Federativa do Brasil? Federativa do Brasil, exato. É o que tem na capa do passaporte. Entendeu? O
0: Vale
1: passaporte
0: para todo mundo,
1: brasileiro.
0: é.
1: Vale no mundo
0: Passaporte é
1: inteiro.
0: brasileiro. Não,
1: Exatamente.
0: e o fato de ter sido feito no consulado, ele não tira a validade do documento, não tira a
1: Exatamente.
0: segurança do documento.
1: Agora, uma coisa
0: É isso aí.
1: interessante. Uma
0: Isso é um
1: vez
0: capricho.
1: Eu fiz um passaporte aqui, todo ano eu renovava aqui, né? Meu passaporte brasileiro, quando vencia, a gente renovava aqui no consulado. E uma vez, quando eu tava saindo do Brasil, ou foi entrando ou foi saindo do Brasil, aí me disseram, ficaram...
3: Você sai com o americano.
1: É, quando eu saí, saí com o americano.
3: Só que se eu tivesse só com grincar.
1: Olhando, ficaram olhando meu passaporte, olhando, dizendo que parecendo que o passaporte era falso. E não

0: Foi emitido aqui no consulado, né? Foi emitido no consulado aqui de Miami. E você vê a fragilidade, né? Eu não sei, realmente, a gente vê o Brasil, a gente fala muitas vezes isso.
1: Não, sabe uma coisa rapidinho. Eu e Evelyn já estamos fazendo para renovar o nosso passaporte.
0: Sete anos.
1: Esquece os 7 anos.
0: Ah, tá. Decisão.
1: Para renovar o passaporte. Né? Depois da lei que, né, o digníssimo senhor presidente da República do Brasil jogou aí, né, jogou o barro na parede, uhum, né, para não falar outra coisa. Aí nós fomos no consulado, chegamos lá, disse, não, infelizmente vocês têm que fazer via online,
0: não
1: tudo
0: pode
1: bonitinho,
0: ser
1: não pode ser presencial. Não
2: pelo
1: podia
2: e-consulado.
1: Ser naquele momento, mas tinha que fazer tudo para poder marcar para ir para lá. E pedimos ao vice-cônsul, não deu, não abriu uma brecha, nada. Disse, poxa, mas a gente saiu de lá de 2 horas de viagem para vir até aqui e tal. Nada, de beleza. Aí levamos uns 15, 20 dias para poder preparar o documento. Aí a Evelyn encontrou com um amigo nosso, que é despachante oficial.
0: Consular.
1: Do consulado. Uhum. Ele aí preparou tudo para a gente mandou tudo. Aí o consulado aqui disse, não, vocês têm que fazer tudo de novo. Porque a regra daqui não é igual à regra de Boston. Eu disse, porra, é tudo consulado brasileiro. Será que eles falam língua diferente? Tudo bem, aí fizemos tudo. Aí aceitou. Marcou para o dia 19 de agosto, repare.
0: Agora.
1: Isso foi no final do mês passado.
0: Isso.
1: No final do mês, meio de junho.
0: Foi em
1: junho.
0: Final
1: de agosto, aí 19 de agosto. Tem uma data triste para a Evelyn, né, para a gente da família, que foi o falecimento do pai dela, essa data. Aí quando chega no dia 30, disse, o governo agora disse,
0: não passaporte vai mais emitir.
1: Quer dizer, peraí, pô. E as pessoas que já têm agendado, que já tá lá, será que eu vou chegar lá?
0: A gente vai lá dia 19.
1: Eu passaporte, vão imprimir o meu passaporte lá, ou eu vou entregar toda a documentação, esperar 6 meses, 1 ano, 2 anos, 10 anos que seja, para poder receber meu passaporte de volta, porque eu não acredito, mandar para o Brasil. Vou chegar aqui, não vai chegar com 15, não vai chegar com 30, não vai chegar com 60 dias.
2: Não.
0: Vai ser muito complicado.
2: E eu entendo que deveria ser adotada a regra da data da mudança da legislação. Se o pedido entrou na época da legislação antiga, prevalece a regra antiga.
1: Não
2: se
1: é?
2: Mudou agora, dia 30, é a partir de agora que esses novos pedidos entrarem, que eles vão fazer esse procedimento pelo Brasil.
1: E eles não sabem com
2: agora.
1: Quem ele se meteu. Evelyn Zenzé.
2: Isso seria o
0: tá
2: certo.
0: Tá me chamando
2: agora,
0: de barraqueira?
2: Dessa...
0: Você não chamou.
1: Não, eu vou falar. Eu vou falar. Com um brasileiro, eu tenho o direito de falar e reclamar. Eu vou reclamar.
2: Com
0: eu
2: certeza.
0: Vou estar lá.
2: Com
0: nós estaremos lá dia
2: com
0: 19.
2: Certeza.
0: Vamos ver se vai sair passaporte ou não. Doutor
2: não
0: Fabiano...
2: deixem de cumprir com a parte e com a obrigação de vocês e exijam que eles cumpram com a parte deles.
1: Exatamente.
0: Exatamente. Nós
2: essa
0: queremos
2: é
0: votar, né? Vem aí a eleição.
2: Sim.
0: Em outubro,
2: sim,
0: né? Tá chegando.
1: Vocês querem, sim, que eu vote em quem? Eu fazia nem um americano quando eu fiz aqui a cidadania. Ele perguntou, você vai votar em quem? Eu disse, eu vou votar. E você, vota em quem? Ele disse, eu não posso falar. Eu digo, então...
0: O agente de imigração, ele perguntou...
2: Então empatou.
0: Pra... O
2: você
0: voto
2: não
0: é secreto.
2: Assim, então empatou.
1: Eu digo, não, se você não pode me dizer quem, eu que vou dizer pra você com quem eu vou votar. Vai que você não me
2: olha
1: aprova.
2: Só.
1: Né?
0: Não é o seu candidato.
1: Não é o candidato. Não.
0: A minha cidadania fica pra trás.
2: Deus.
0: Ai,
2: Deus
0: querido,
2: Deus.
0: Muito obrigado. A semana que
1: rapaz,
0: vem. Vamos
1: já
0: fazer,
1: terminou?
0: Já terminou. Vamos fazer outro dia, sem ser
2: passou
0: segunda.
2: Rápido.
0: Pode ser na terça, quarta, quinta, sexta.
1: Porque deixa eu explicar uma coisa pra você. Segunda-feira eu tenho uma entrevista com um amigo nosso.
0: Baiano,
1: foi detido. Empresário.
0: Caramba. Dono de jornal.
1: Dono de jornal aqui, empresário, presidente de CDL.
0: Daqui, brasileiro.
1: Tudo, e marquei com ele, que ele só podia na segunda-feira. Então eu vou lhe pedir
2: claro.
1: Licença. Se puder,
2: nossa,
1: se você puder fazer na terça,
2: que...
1: na quarta,
2: vocês
1: quinta.
2: Só precisam me comunicar, vocês não precisam pedir nada,
1: e
2: imagina.
1: Pode marcar
2: com
1: no domingo
2: absoluta.
1: Também, depois,
0: domingo.
1: Do, depois do jogo do seu time. E vai jogar, Vasco vai jogar contra o Bahia domingo, é o time dele, o Vasco.
0: Uau!
2: O Vasco. Não tem cara de vascaíno, não, Guga, não faz isso comigo.
0: Mas qual o dia melhor, de terça a sexta? Qual o dia melhor?
2: Ah, vocês que escolhem.
1: Não, nós estamos em casa.
0: Escolhe.
1: Nós estamos em casa.
2: Tá, fica... então vou fazer o seguinte, para não comprometer a agenda do atendimento, porque às vezes tem clientes que, como a gente atende em Califórnia também, para eles é melhor um horário mais tarde.
0: Isso.
2: Eu vou dar uma olhada na agenda e peço para as meninas te responderem ali.
0: De terça a sexta tá livre, viu?
2: De não, terça, deixa comigo, de terça já, domingo, já... pô.
0: Terça a domingo, já quer colocar sábado
2: terça domingo. Domingo.
1: Mais um programa extra aqui.
0: Um beijo, querido, obrigada mais uma
2: beijo
0: vez.
2: Beijo pra vocês, obrigado.
1: Valeu, um abraço.
0: Boa semana.
1: Dá um abraço nas meninas.
2: Bom momento pra todos.
0: Pois é, gente.
2: Obrigado.
0: A gente tá terminando mais um programa, amanhã tem mais, tá? Amanhã é terça-feira, né?
1: Amanhã é terça-feira.
0: Eu quero lembrar pra você também
1: amanhã
0: mais uma vez.
1: Amanhã eu faço 25 anos de...
0: De quê, Guga?
1: 26 anos de América.
0: Ah, é amanhã.
1: Amanhã, 26 anos.
0: Pois é. Mandar um beijo aqui. Não dá mais tempo. A gente se vê amanhã. Amanhã a gente tem mais conversa, tá bom? Tchau, tchau, meu povo. Até amanhã.
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Louvado seja nosso Senhor Jesus Cristo, para sempre seja louvado. Queridos irmãos e irmãs, como é que foi seu final de semana? Espero que tenha sido maravilhoso e certamente participando da missa é uma semana com a graça de Deus. Quero saudar a todos neste mês vocacional. Já estamos no mês de agosto, mês vocacional, comunidades vocacionais, encontro, testemunho e missão. Saúdo a todos em plena novena da Sagrada Família e rezando pelos pais, quarto dia. De um lado, pedindo Sagrada Família de Nazaré, minha família vossa é. E também rezando pelos pais vivos e falecidos. Saúdo a todos e convido você a chamar mais alguém para acompanhar o Experiência de Deus que já começou. Saúdo a você a partir da Rádio Evangelizar, de onde tudo começa. As rádios irmãs, cujos nomes cito neste momento. Saúdo a você pela TV Evangelizar, sinal digital em todo o país, em várias cidades, canal aberto, pelo YouTube Padre Manzotti Oficial. Você se inscreva, lembrando que agora as orações da manhã e o Evangelho do dia estão publicados na página oficial Padre Manzotti Oficial e pelos aplicativos da Associação Evangelizar é Preciso e todas as plataformas digitais. Vamos rezar? Nós já começamos invocando o Espírito Santo. Mais um pouquinho. Vem Espírito Santo de Deus e enche-me de novo. Vem Espírito Santo de Deus nesta semana. Vem Espírito Santo de Deus nos ajudar a rezar melhor. Vem Espírito Santo de Deus na Trindade Santa, Pai, Filho e Espírito Santo. Amém. Depois que a multidão comer até saciar-se, Jesus mandou os seus discípulos que entrassem na barca e seguissem à sua frente para o outro lado do mar, enquanto ele despedia as multidões. Ainda mais, depois de despedi-las, Jesus subiu ao monte para orar a sós. A noite chegou e Jesus continuava ali sozinho. A barca, com os apóstolos, já estava longe da terra. E naquele momento era agitada pelas ondas, pois o vento era contrário. Pelas 3 horas da manhã, Jesus veio até os discípulos andando sobre o mar. Quando os discípulos o avistaram andando sobre o mar, ficaram apavorados e disseram: é um fantasma. E gritaram de medo. Jesus, porém, logo lhes disse: coragem, sou eu. Não tenhais medo. Coragem, sou eu. Não tenhais medo. Então Pedro lhe disse: Senhor, se és tu, manda-me ir ao teu encontro caminhando sobre a água. E Jesus respondeu: vem. Pedro desceu da barca e começou a andar sobre a água em direção a Jesus. Mas, quando sentiu o vento, ficou com medo e, começando a afundar, gritou: Senhor, salva-me. Jesus logo estendeu a mão, segurou Pedro e lhe disse: homem fraco na fé, por que duvidaste? Assim que subiram o barco, o vento se acalmou. Senhor, amado Deus, os apóstolos estavam na barca. Os ventos eram contrários. Uma grande tempestade se formou. Também nós, Senhor, na nossa travessia da vida, quantas vezes a tempestade se faz presente.
ventos fortes, ondas enormes. E às vezes nós gritamos de medo. O medo toma conta. Então hoje é o dia de enfrentarmos estas tempestades, mas não sozinhos. Sozinhos somos acometidos do medo. Com Jesus. Por isso a palavra dele é muito forte hoje. Sou eu. Não tenhais medo. Então diga para você mesmo: a tempestade vai passar. Você está vivendo uma tempestade? Confia no Senhor, se agarre no Senhor. As aflições superarei. Deus provê. Deus sempre proverá. E Pedro tomou a iniciativa: Senhor, quero ir ao teu encontro. E Jesus disse: vem. Então Pedro, enquanto estava com os olhos fixos no Senhor, ele caminhou. Enquanto eu e você estivermos com os olhos fixos no Senhor, nada vai nos abalar. O medo não vai nos causar dano. Mas a partir do momento que Pedro deu atenção ao vento contrário, se distraiu. E às vezes nós nos distraímos, tomamos caminhos equivocados, aí naufragamos. Mas mesmo nestas circunstâncias, diga: Senhor, salva-me. Você está na tempestade? Você está se sentindo como Pedro, naufragando, engolido pelas águas? Senhor, salva-me. A tempestade vai passar. Que maravilha poder começar a semana com esta certeza. A tempestade vai passar. Você que está passando por uma tempestade na vida financeira, você que está passando uma tempestade na doença, você que está passando uma tempestade na vida matrimonial, seja qual for, diga para você mesmo: meus olhos estarão fixos no Senhor e a tempestade vai passar. Os meus olhos estão fixos no meu Senhor Jesus Cristo e Ele me salvará. Nós só começamos o programa, eu vou para o intervalo, eu volto já. Aproveite, chame um amigo, uma amiga e voltamos em oração. Graças e bênçãos Deus reserva para mim e para você. Voltamos já.

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0: Queridos irmãos e irmãs, você, ao despertar, desperte rezando. Logo cedo, muito cedo, nós temos o Evangelho do dia e a oração da manhã. E agora está postado no Padre Manzotti Oficial, YouTube, Padre Manzotti Oficial. Então crie este hábito, acorde, vá fazendo as suas atividades, sua higiene pessoal, ou vá se dirigindo para o seu trabalho e acompanhe o YouTube Padre Manzotti, Oração da Manhã e Evangelho do Dia. Como é bom despertar escutando a palavra de Deus e rezando. É um convite que eu faço para você agora no YouTube Padre Manzotti Oficial. Tá aí o recado dado, Maria Aline. Que a paz de Jesus esteja com você, Maria Aline.
1: Bom dia, Padre Bessa.
0: Deus a abençoe.
1: Eu não acredito que eu vou com o Senhor, meu Deus.
0: É seu dia hoje, com grande alegria. Você fala de onde, querida?
1: É, de Itaguaí, Rio de Janeiro.
0: Itaguaí, estado do Rio de Janeiro. Como que você me acompanha?
1: Pelo YouTube, Padre.
0: Pelo YouTube.
1: Também pela Rádio Catedral.
0: Tá bom, então meu abraço à Rádio Catedral FM e também a todos que acompanham pelo YouTube. E eu estava falando, não sei se você tem o hábito de logo cedo escutar o Evangelho do dia e a oração da manhã.
1: Ai, Padre, eu não vou me tipificar, não. Já tenho dificuldade de acordar cedo.
0: Não, mas eu digo acordar cedo. É a hora que você acordar, minha filha, não importa a hora. O que eu falo, uma das primeiras coisas a fazer é vai lá, YouTube Padre Manzotti, Evangelho do dia, oração da manhã. Diga lá, Maria Aline, a palavra é sua.
1: Então, Padre, eu preciso de aconselhamento.
0: Pois não, diga.
1: Eu
0: que
1: tenho
0: o Divino Espírito Santo nos ilumine.
1: Amém. Eu tenho uma avó de 83 anos, que ela não deixa os filhos cuidar dela, ela não deixa, eu no caso que sou neta, não deixa cuidar dela, ela convive com o filho que só quer o dinheiro dela, não cuida dela. O dinheiro, o benefício dela e o benefício do meu tio, que é especial, é para pagar a pensão dos filhos dele. E a gente já tentou de tudo. Conversa, já teve discussões, já foi para conselho, de várias coisas que o senhor pode imaginar.
0: Sim.
1: E ela fala, se vocês me tirarem de perto do meu filho, eu vou morrer. Essa é a frase que ela sempre repete. Então, alguns dos filhos se afastaram. E a gente está tentando, porque a gente perde a fé, né? Mas é difícil, viu? Muito
0: Sim.
1: difícil, Padre.
0: Compreendo, filha. E é lamentável que um filho possa fazer isso com a mãe, né? Que possa usar o dinheiro tanto dela quanto de um irmão que é especial para uso próprio, inclusive para pagar pensão dos filhos.
1: Exatamente.
0: Mas vocês já fizeram o possível. O que você Sim. espera mais? O que teu coração está dizendo?
1: Padre, por mim, eu, Maria Aline,
0: fala mais alto.
1: Eu, Maria Aline, se eu pudesse, eu iria na delegacia e fazia, não sei, mandava prender, mandava levar, mas como ela fala pra gente que se a gente fizer isso, ela morre, eu não quero carregar essa consciência dela morrer porque eu fiz isso.
0: Entendi. Então nos cabe rezar para que ele tome consciência do que está fazendo, que é uma injustiça.
1: É muito, Padre, é muito complicado, você não tem noção.
0: Sim.
1: É a ponto da gente... Você, como eu falei para o senhor, os filhos, alguns filhos já se afastaram porque não adianta mais. Tem dia que ela chora dizendo que quer ir embora e quando a gente vai buscar, quando chega lá, ela fala, não quero mais, quero
0: Entendi.
1: Ficar com meu filho.
0: Entendi. Filha, eu acolho e vamos colocar em oração, pedindo a Deus Nosso Senhor que ela está percebendo, né? Ela está percebendo, tanto que ela tem esses momentos que ela quer sair e pedir a Deus que ele seja tocado por Deus. Agora eu lhe digo, filha, como neta, quem tem que agir é seu pai, são os irmãos, filhos. Na medida do possível, filha, você sempre por mais que você ame tua avó, quem tem que tomar uma atitude mais drástica são os filhos dela, no caso, seu pai ou sua mãe. Você entende que você está mexendo numa caixa de marimbondo?
1: Eu entendo, padre. É tanto que ele já me deixou sem falar com ela durante 6 meses.
0: Então, com quem você tem que falar? Com os filhos dela. Mas vamos colocar diante de Deus para que ela desperte e veja o que está acontecendo. Se não por ela, pelo filho dela que tem necessidades, que é teu tio. Não é verdade?
1: Sim, eu tenho muita pena dele, padre, porque ele, se eu pudesse, eu já teria tirado ele de lá, mas ele também não quer ser de perto dela.
0: Entendi.
1: Que é mãe dele.
0: Claro. Eu acolho que Deus a abençoe e vamos pedir que o Espírito Santo ilumine. Minha saudação, Maria Aline, Itaguaí, Rio de Janeiro. Eu não fugi do assunto, só creio que medidas mais drásticas têm que ser tomadas pelos filhos. Minha saudação, ela acompanha pelo YouTube, Rádio Catedral FM, Cônigo Omar Raposo, que é o diretor, e o bispo de Itaguaí, Dom Paulo Celso Dia do Nascimento. Aparecida, que a paz de Jesus esteja com você.
2: Amém, padre.
0: Deus abençoe. Você fala de onde?
2: Eu falo de Pinhais, padre.
0: Pinhais, tá certo. Como que você me acompanha?
2: Eu pela rádio evangelizar.
0: Tá bom. Pois não, filha. Por que que você tá chorando? O que que tá acontecendo?
2: Padre, eu queria, eu preciso muito de oração pra minha família.
0: É o que eu preciso, que você se acalme e fale mais alto, por favor.
2: O meu irmão se enforcou. Me suicidou segunda-feira. Hoje tá com 8 dias. E a minha mãe, é o segundo filho que ela perde, padre. É uma dor muito grande. Ela não merece o que está acontecendo na vida dela.
0: Claro.
2: Ela perdeu um filho na pandemia. E agora perdeu outro desse jeito.
0: Entendi.
2: Então é muito difícil.
0: Entendi. Me diga o nome, não sei se você quer, do teu irmão.
2: Ai, padre, eu prefiro não falar o nome dele, mas Deus sabe qual é.
0: Certo. E como tua mãe está reagindo?
2: A minha mãe, ela tem momentos que ela fica boa, assim, mas tem momentos que ela fica muito triste e pede para que Deus leve ela.
0: Certo. Ela mora sozinha, ela tem pessoas próximas?
2: Não, a gente tá sempre junto com ela. E ela mora com meu pai, eu tô com minha irmã lá, tá sempre junto com ela, vizinhos, visita ela, sempre assim.
0: Entendi.
2: Mas é muito difícil, dói muito.
0: Bom, depois, como você não quer falar em particular aqui, e tá certo não colocar em público, depois volte a ligação e deixe o nome do seu irmão, o primeiro, o segundo, e o nome da sua mãe, para que nós possamos rezar, mesmo que em particular, rezar na intenção. Mas o que podemos agora é rezar de modo geral. Repita comigo, Senhor Jesus.
2: Senhor Jesus,
0: pelas
2: suas santas chagas, dolorosas e gloriosas, dai o descanso eterno ao meu irmão,
0: peço
2: pela minha mãe,
0: que seja confortada,
2: neste momento de
0: luto. Senhor.
2: Senhor. Eu confio e espero.
0: Amém.
2: Amém.
0: Eu vou para o intervalo, eu volto já. Rezemos pelas pessoas que sofrem. Neste caso, um filho que tirou a própria vida. Volte comigo na leitura orante. Voltamos já.

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0: falava com a Aparecida de Pinhais, Curitiba, região metropolitana. Minha saudação a partir de onde acompanha Rádio Evangelizar FM, Clube FM, TV Evangelizar, canal 16, NET 13, nosso arcebispo, Dom José Antônio Peruso. E digo a você, a Rádio Evangelizar 99.5. Se você entrar no seu carro, Curitiba, região metropolitana, sintonize 99.5. O sinal de Deus em todo lugar. Você percebeu que são dois casos que apareceram que aparentemente você vai falar: e aí, padre? Queridos irmãos, a pessoa falar, verbalizar, expressar e pedir oração. Nem sempre as respostas são de imediato. E nem sempre na tua vida também você percebe isso. Nem tudo tem resposta imediata. Aí é a importância de um rezarmos pelos outros. Não por acaso, a intercessão faz parte do carisma da obra evangelizar. Rezemos para Maria Aline, lá do estado do Rio de Janeiro. Rezemos pela Aparecida de Pinhais. E que Deus, na sua infinita misericórdia, atenda os pedidos, atenda o clamor. Nós vamos para a leitura orante. Escute o que as pessoas têm dito sobre a leitura orante. E você, tem gostado? Você pode mandar um áudio, 41-3221-6060, escute.
1: Eu sou a Márcia, aqui de Alfenas. Hoje, dia 29/7/2026, o padre Reginaldo Manzotti acabou de ler sobre São Paulo aos Coríntios. Paulo fala: eu sou o que sou, pela graça de Deus. O meu testemunho é que eu cuido de uma pessoa especial há 10 anos, por opção minha, porque eu quis lá atrás, há 10 anos, estender a mão e acolher dentro da minha casa prima.
0: Escuta
1: hoje
0: isso.
1: Depois de muitas dificuldades, as coisas parece que, conforme o tempo vai passando, aparecem coisas novas que a gente não sabe lidar. E às vezes eu me perco, às vezes eu fico sem paciência.
0: Eu entendo,
1: mas
0: filha,
1: Deus sempre está comigo.
0: Que bom.
1: Obrigado, Deus. Pela graça de Deus, eu sou o que sou. Obrigado, meu Senhor.
0: Amém.
1: Que Deus nos abençoe. Amém.
0: Amém. Parabéns por esse gesto, Márcia. Próximo é aquele que se impõe em nossa vida. E você há 4 anos cuidando da sua prima. Com a graça de Deus, eu sou quem sou. Que lindo testemunho. Lá de Alfenas, Minas Gerais, a diocese de Guaxupé, Dom José Lanzaneto. Bíblia aberta, cartilha de oração. Primeiro Coríntios, capítulo 16, versículo 1 seguintes. 1 Coríntios, capítulo 16, versículo 1 seguintes. Paulo trata de vários assuntos, mas agora veja o que ele vai dizer. Agora vou tratar do dinheiro para ajudar o povo de Deus da Judeia. Então ele está falando da comunidade de Jerusalém. Sabemos que a comunidade cristã de Jerusalém passou por muita dificuldade devido à perseguição, mais do que nunca se fez lá. Então Paulo toca na questão do dinheiro. Como às vezes nós precisamos refletir sobre o dízimo, E quando o padre, onde foi dia do padre, o padre fala do dízimo, já recebe aquela chicotada. Olá, ó o padre pedindo dinheiro. Quando tocamos em oferta, olá, tá vendo? Gente, vamos deixar Paulo falar. Eu só quis provocar. Agora, continua Paulo, vou tratar do dinheiro para ajudar o povo de Deus da Judeia. Façam o que eu disse às igrejas da província da Galácia. Versículo 2. Todos os domingos, cada um de vocês separe e guarde algum dinheiro de acordo com o que cada um ganhou. Todo domingo, cada um de vocês separe e guarde algum dinheiro de acordo com o que cada um ganhou. Assim, não haverá necessidade de recolher ofertas quando eu chegar. Depois que chegar, eu enviarei com cartas de apresentação aqueles que vocês escolherem para levarem a oferta até Jerusalém. Se for conveniente que eu também vá, eles farão a viagem comigo. E paro por aqui. Por quê? Existe na igreja, sempre que você vai à missa, a oferta na hora da apresentação das ofertas, ia ser redundante, na hora do ofertório a oferta. E muita gente não ajuda. Existem algumas campanhas, como por exemplo o óbolo de São Pedro, que é recolhido, que é mandado para as necessidades da igreja e de modo particular quando se fala dos lugares santos. É mandado para os franciscanos na custódia franciscana que cuida dos lugares santos em Jerusalém e outros lugares. Ter essa noção que uma comunidade ajuda a outra. E acredite, a fé passa pelo bolso. Eu não estou aqui falando em causa própria. Eu estou falando a partir do que Paulo disse, ajudar uma comunidade que necessita. Mas eu reflito aquilo, você é dizimista? E você sabia que o dízimo não tem nada a ver com o padre? Você pode gostar ou não do padre da sua paróquia, o dízimo, um dos mandamentos da igreja. Quando nós pedimos aqui, torne-se um associado da obra, evangelizar é preciso. Eu lhe pergunto, quantos anos você escuta o padre? 10, 15, desde o começo, recentemente? Você já parou para pensar, e aqui vou lhe dizer alguns números, que nós mandamos o sinal da TV Evangelizar para 1.548 municípios, 23 capitais. Você já parou para pensar que o Experiência de Deus e outros programas são transmitidos para 1.653 rádios? Portanto, o que mantém isso? A sua doação. Você é associado. A sua contribuição. Portanto, não fui eu que escolhi o tema, mas o tema hoje é oferta. Eu vou para o intervalo e volto já. Volte comigo.

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0: 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Andréa, que a paz de Jesus esteja com você, Andréa.
1: Amém, Padre. Bença.
0: Deus abençoe. Você fala de onde?
1: Aracaju, Sergipe.
0: Meu abraço a Aracaju, Sergipe. Como você me acompanha ali?
1: Eu acompanho pela Rádio Cultura, quando eu estou trabalhando, pela Rádio Evangelizar, ou então pelo YouTube.
0: Tá bom, minha saudação à Rádio Cultura. Diga lá, filha. A palavra é sua, Andréa.
1: Padre, primeiramente, eu estou feliz por estar falando com o senhor hoje, principalmente que hoje para mim é um dia triste.
0: Por quê?
1: Porque hoje faz 5 meses que a minha filha Adriele faleceu.
0: Meus sentimentos profundos pela perda da sua filha, Adriele.
1: Ela tinha 27 anos, ela fez dia 27 de janeiro, dia 3 de janeiro, e 3 de março o irmão encontrou ela falecida no quarto, em cima da cama. Já estava em estado de decomposição.
0: Fala mais alto. E qual foi o motivo da morte?
1: Ela tinha depressão. Ela tomava remédio controlado. E também ela tinha descoberto que o coração dela estava crescendo. Aí deu no laudo que foi infarto fulminante, né? Morreu dormindo.
0: Entendi.
1: E deixou uma filhinha de 6 anos, que é uma princesa.
0: E você que está cuidando dela agora?
1: Não, é o pai.
0: O pai, melhor ainda. Como é o nome da sua neta?
1: Laura Maria.
0: Laura Maria.
1: Ela era de igreja, Adriele.
0: Sim.
1: Fez todo o trâmite da igreja, coroinha, clima, participava de grupo de jovens, era líder. Mas depois que ela casou, a gente não sabe o que foi que houve. Assim, do nada ela mudou, pegou essa depressão. Eu também tenho depressão, que vai fazer 15 anos agora, dia 28 de agosto, que meu pai faleceu.
0: Sim.
1: Mataram, né, quer dizer. E como é que se diz? E assim, tá muito dolorido pra gente, né?
0: Claro, eu imagino. Pra uma mãe, com certeza.
1: E eu não me revoltei contra Deus, graças ao Senhor, porque eu venho escutando o Senhor já há anos, desde o Senhor, quando começou na Rádio Cultura. E assim, o Senhor sempre foi me fortalecendo. Eu mudei. Sim. A minha forma de ser, mudei meu jeito, através do Senhor.
0: Deus seja louvado, é isso que nós queremos, vidas transformadas em Cristo.
1: Eu já dei um testemunho, foi gravado, eu não sei ler, mas a leitura orante que o Senhor fala, para mim é uma benção, às vezes é bem para mim.
0: Entendi.
1: Ontem eu estava escutando uma no Face, que eu não me lembro que sou de memória, que ali, aquela dali foi para mim.
0: Entendi.
1: E eu queria ser padre. Aí também, outro agradecimento é que eu bebia desde os meus 13 anos. Ah. Eu deixei isso gravado. O seu AVST já falou.
0: Então conte isso. Conte de novo.
1: Meu pai era alcoólico, minha mãe era alcoólica, ela morreu com cirrose.
0: Ah.
1: Aí, eu bebia, sou casada, aí sempre tinha os conflitos, aí eu, escutando o senhor, aí o senhor sempre dizia, não desista, não desista, a sua hora vai chegar.
0: Isto.
1: Isso, eu me apeguei pra mim, peguei pra mim. Aí hoje faz, tem um ano e 5 meses que eu não bebo, que eu fiz uma novena com o senhor o ano passado, eu acho.
0: Certo.
1: Dos 40 dias.
0: Certo.
1: Aí o propósito foi pra eu parar de beber.
0: Certo.
1: E hoje tem um ano e 5 meses que eu não bebo e nem tenho vontade.
0: Louvado seja Deus. Louvado,
1: e
0: então. Fala.
1: Graça recebida.
0: Graça testemunhada. Toca o sino.
1: Toca o sino, sacristão.
0: Aí, minha filha, isso aí. E vamos rezar. Você sabe que na segunda-feira eu sempre rezo pelas almas do, pelos falecidos e pelas almas do purgatório. Vamos colocar.
1: Eu já liguei pedindo.
0: Tá, vamos rezar pela Adriele, tá bom?
1: É, Adriele e Jorge Corrêa de Lima.
0: Tá certo. Que Deus abençoe, filha. Deus a proteja. Andréia de Aracaju, Rádio Cultura FM. Diretor Padre Marcelo. Dom Josafá Menezes da Silva, arcebispo de Aracaju. E aproveite, se você quer colocar nomes para que sejam celebradas missa, a melhor forma eu lhes direi: 0800 410 6060. Você não vai falar com máquina, você vai falar com os nossos atendentes. Ou mande um WhatsApp 41 3221 6060. De modo particular, não esqueça de rezar pelos falecidos. Por isso, eu tenho essa promessa de toda segunda-feira, quando eu estou em Curitiba, rezo a missa pelos falecidos, salvo quando tem um médico. Gente, sou humano e às vezes estou impossibilitado ou reuniões, mas é um compromisso que eu assumi nas segundas-feiras, rezar pelas almas do purgatório. Quero lembrar a todos que já é mês de agosto e nós estamos na quinta etapa da campanha de Jesus das Santas Chagas, o peito aberto de Jesus, onde refletimos a virtude da humildade. Você recebeu junto com o Jornal do Evangelizador um boleto extra, o verde. Então hoje, segunda-feira, vá à casa lotérica, vá ao banco, faça a sua doação, boleto extra que foi com o jornal, ou no calendário do associado. Você pode fazer pelo Pix, que é o CNPJ da obra 07634465-00043. E já está sendo enviado, se já alguns já receberam, esta flâmula que lembra o manto de nosso Senhor Jesus Cristo, para que você possa receber, colocar num quadro, colocar numa parede, como você achar melhor, carregar na bolsa, seja para você um sinal de amor e proteção. Eu vou para o intervalo e eu volto rezando pelos pais e clamando pelas famílias. Volte comigo.

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Hoje é aniversário de Dom Evandro Luiz Brown, da Diocese de Campo Mourão, Paraná. Minha saudade.

que toda terça-feira tem catequese e amanhã não será diferente. 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Vai lá, escute as catequeses. Inclusive, amanhã nós vamos, quero falar sobre como superar a crise quando ela bate na alma. Mas isso é depois. 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Escute esse testemunho que veio de Cacoal, Rondônia, manuscrito. Padre Reginaldo, sua bênção. Sofri um acidente de moto, chovia muito. Meu filho foi me encontrar e quando estávamos na esquina de minha casa, antes do carro do meu filho, vinha uma moto que bateu em nós. Caí no chão. A dor estava tanta que achava que tinha quebrado meu braço ou minha perna. Mas, graças a Jesus das Santas Chagas, não quebrou nada. Tive ferimentos no meu pescoço. Tive que retirar o escapulário porque doía muito o meu pescoço, mas no outro dia, ouvindo o seu programa, o senhor dizia que quem usa o escapulário do Sagrado Coração de Jesus e Nossa Senhora do Carmo é porque este é o original. O escapulário original é esse. Tem que ter, se você usa o escapulário, dá uma olhada agora. Agora não está na carta, eu estou explicando de novo. Tem que ter Nossa Senhora do Carmo e do outro lado o Sagrado Coração de Jesus. Senão não é escapulário de Nossa Senhora do Carmo. Continua a carta. Será livre de acidentes. Coloquei no mesmo instante. Acho que nunca rezei tanto. Pai Nosso, Ave Maria, pedindo que não tivesse quebrado nada. Dou graças a Deus todos os dias a Nossa Senhora do Carmo. Louvores ao Jesus das Santas Chagas. Obrigado, Padre. Foi realmente um livramento na minha vida. Essa carta é de agradecimento do milagre recebido. Eu prometi testemunhar. O Senhor disse que só podemos fazer promessas se pudermos cumprir. Pois bem, estou cumprindo a minha. Deus seja louvado. Cida de Cacoal, Rondônia. Um livramento no atropelamento. Filhos queridos, vamos à novena rezar pelos pais e pela família. E eu faço pelo Jornal do Evangelizador. Cadê teu jornal? Você recebeu? Tem lá a novena de hoje, página 7. Sagrada Família de Nazaré, minha família, vossa é. Jesus, Maria e José. Quarto dia. Sagrada Família de Nazaré, coloco-me em oração por todas as famílias, que todas tenham discernimento necessário para fugir das ciladas dos Herodes de hoje, como fizeste na Gruta de Belém na fuga do Egito. Jesus, Maria, José, coloco uma intenção especial aqui na terra. Aqueles pais que são os pais biológicos, diga o nome do seu pai, vivo ou falecido, diga, do seu avô materno, do seu avô paterno. Aos falecidos, peço descanso eterno. Aos pais vivos, saúde, prosperidade e paz. Senhor, abençoai e santificai as famílias e de modo especial os casais.

Aperfeiçoai o amor dentro do matrimônio. Fazei com que sempre lembrem o pacto nupcial e que possam viver a cada dia no perdão, no diálogo, na fidelidade, a fim de reavivar o amor que os une. Senhor, que o perdão seja abundante, que o amor seja constante e o diálogo uma ponte de recomeço. Afugentai das famílias, Senhor, os vícios, brigas, discórdias, desavenças, infidelidade, enfermidade. Afastai para longe os ataques do inimigo contra a família e de modo particular por esta causa. Diga qual é a causa. Jesus, Maria e José, minha família vossa é. E hoje você percebeu a Maria Alice de Itaguaí pedindo oração para a família. A Aparecida de Pinhais, pela família. Andréia, pela família. O Senhor esteja convosco, Ele está no meio de nós. Abençoai, Senhor, a água, os remédios, a roupa dos enfermos, as fotos de família, em nome do Pai, do Filho e do Espírito Santo. Amém. 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